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14: Ai, gente, já começa a noite da Band FM dando presente pra você. Nós temos dois ingressos agora pro Ceta Doido Festival. Ícaro e Gilmar, Panda e Humberto e Ronaldo, dia 17 de outubro no Distrito AMB. É semana que vem, gente, no Distrito AMB. Como é que você faz? Pode ligar pra noite da Band FM. Não esquece de pedir sua música. Queremos saber o que você quer ouvir. E faça seu cadastro. 37431313. Boa sorte. 9:04, está na hora, gente! Sim, tá na hora da Super 6 das 9. Tem um Combo Kids Band FM cheio, lotado de presentes pra criançada agora.
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14: Eu sou Marcelo Dias, estou aqui feliz e grato.
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14: Você sabe que o Dia das Crianças na Band FM é tudo de bom, é tudo de Band, hein? Esse Combo Kids tá caprichado, hein, gente? Olha só. É um combo pra criançada. Vem com um jogo cara a cara, uma boneca Barbie Fantasy e também o mascote da Band FM, que é linducho. Legal, hein? Como é que você faz? Pode ligar agora pra noite da Band FM no 11-3743-1313. Esse é o telefone pra você participar escolhendo uma das 6 músicas que eu vou tocar na noite da Band. Tem o WhatsApp também, à sua espera. Ó, música número 1, Panda, Eu Te Seguro. 2, Imagina Eu, Eduardo Costa, Sua Boca Mente, Zé Felipe com Ana Castela é a música 3. 4, Romance Rosa, bela regravação de Ed Brito e Samuel. Música 5, Gustavo Lima, Bala Alojada. E a gente separou participação do Ian, é o Dilcinho quem canta, é a música de número 6. A Noite da Band FM tá no ar, eu quero que você vote na sua. 1, 2, 3, 4, 5 ou 6.
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0: Tem minha música 3 da Super 6, das 9, Sua Boca Mente, Zé Felipe com a Ana Castela. 2, Eduardo Costa, Imagina Eu. E a música 1, Panda, Eu Te Seguro. Liga pra Band, manda mensagem no WhatsApp. 11-37-43-1313 é o telefone aqui da noite da Band FM. Escolhe a sua. 1, 2, 3, 4, 5 ou 6. A Band FM preparou vários combos pra criançada. Agora pro Dia das Crianças. A gente tem o Combo Kids da Band FM. E olha só, nesse tem o jogo Cara a Cara e tem a boneca Barbie Fantasy e também o mascote da Band FM. Legal, né? Criançada vai ficar feliz. Participa escolhendo a sua, mandando a mensagem no WhatsApp também, 11 999919197. A música de número 4, Romance Rosa, é de Brito e Samuel na noite da Band.
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0: Rádio FM, a música 6 da Super 6, das 9, Pagode do Bom, Dilcinho, participação do Ian, A Gente Separou. Número 5, Gustavo Lima, Bala Alojada. Número 4, Romance Rosa, com Ed Brito e Samuel. Continue ligando, mandando a sua mensagem durante o comercial aqui pra Super 6, tá bom?
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0: São 9 horas e 24 minutos. Vamos dar boa noite pra Babi, que ela tá de volta, sim.
2: Marcelo Dias, tô de volta aqui com outras informações. Quem ainda tem dinheiro em plataformas de apostas precisa ficar atento. Termina hoje o prazo para pedir o resgate dos valores. Mesmo depois da proibição das bets no país, cerca de 26 milhões e meio de pessoas ainda mantêm dinheiro nestas plataformas. Ao todo, são aproximadamente 1 bilhão e 300 milhões de reais que ainda não foram retirados. O prazo para solicitar o saque termina hoje. Depois disso, os valores que permanecerem nas contas poderão ser transferidos para o Tesouro Nacional, conforme as regras estabelecidas para o encerramento das operações. A orientação é que o apostador acesse a plataforma onde mantém saldo e faça o pedido de retirada dentro do prazo. E amanhã o Masterchef Profissionais está de volta à Band depois de 3 anos fora do ar. A sexta temporada estreia amanhã às 10h30 da noite, com um elenco formado por 18 competidores. O grupo reúne 9 veteranos do reality e 9 profissionais que chegam pela primeira vez ao programa. Masterchef Profissionais estreia amanhã às 10h30 da noite na tela da Band. Um beijo, Dias. Boa noite.
0: Um beijo, Babi. Boa noite. Obrigado. Até amanhã, tá?
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11: Ó, mais uma chance pra você ligar, pra você mandar sua mensagem pra noite da Band FM e concorrer a 2 ingressos pro Cê Tá Doido Festival, gente, com Ícaro e Gilmar, Panda e Humberto e Ronaldo. Vai ser legal demais, hein? 17 de outubro, semana que vem, no Distrito AMB. 3743-1313 é o telefone aqui da noite da Band FM, tem o WhatsApp também. Participe com a gente, peça sua música pra concorrer. São 9h30. Boa noite. Band FM. A noite da Band FM no ar com você. E ó, hoje tem, viu? O primeiro Band 9 da semana começa às 10 horas e vai até 1 da manhã com aquela música que toca o seu coração. É Band 9 às 10 horas, hein?
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11: 10h30 a gente para de tocar música. Por quê? Porque teremos a história de amor do Band 9. Band FM. E ó, tem anos 80, tem anos 90.

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1: Homem, esse combo tá caprichado demais. Todos os combos são vários, tá, gente? De manhã, à tarde, à noite, de madrugada, durante a semana, no fim de semana, é a Band FM fazendo o Dia das Crianças bem melhor. Dia das Crianças na Band FM é tudo de bom, é tudo de Band. Tem até um videozinho lá nas redes sociais da Band FM, a gente tá mostrando parte dos presentes, que são muitos, tá bom? Tem o jogo cara a cara agora, tem a boneca Barbie Fantasy, tem também o mascote da Band FM. Pra você que participou na Super 6 das 9, minha amiga é Samila, ou Samila Quintina Gomes Balione. Parabéns pra você, um beijo, você ganhou, a criançada vai ficar feliz aí em casa, tá, menina?
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1: Música vencedora está no ar com Panda.

0: Nosso santo bateu também, Jorge Mateus. Contrato, tá escrito com revelação. No momento, lembra dessa? Aquele classicão, hoje foi nacional, né? Você curtiu? Você cantou com a noite da Band? Faltam 12 pras 10.
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0: Boa noite, meu amigo Walter Anjo.
2: Boa noite, Marcelo.
0: O Walter Anjo, que é o Walter Pessinisk, que te espera lá no Instagram.
2: No Gente Procurando Gente.
0: Coloca na busca do seu Insta, Gente Procurando Gente. Depois você vai encontrar o Valtinho ali, aí você clica em seguir. Depois você pode clicar em mensagens e vai fazer o quê? Você vai colocar as informações da pessoa que tá desaparecida. Quem desapareceu? Um grande amigo? Um familiar? Alguém que você namorou? Alguém que você morou do lado ali, quer reencontrar aquele vizinho, aquela vizinha? Faça isso. Gente Procurando Gente é o Instagram. E hoje, meu amigo Walter?
2: Hoje o meu boa noite vai pro Adilson. Boa noite, Adilson.
3: Boa noite, senhor Walter. Aqui fala o Adilson de Santa Cruz. Eu estudei na escola Prefeito João Carlos Vital. Saí daqui do Rio de Janeiro em 1970.
0: Olha,
3: retornei ao Rio de Janeiro em 1974. Meu maior sonho era um dia poder encontrar a professora Maria Cristina.
0: Ah, ela era professora do quê?
3: Foi minha professora de primário.
0: De primário?
3: É.
0: Rapaz, que legal, que lembrança que você tem dela.
3: Poxa, eu tive o prazer de sentar ao lado dela. E quando eu fui embora pra Bahia, ela me mandava a carta.
0: Olha,
3: poxa,
0: só.
3: Poxa, aquilo.
0: Que maravilha.
3: Ficou marcado.
0: Faz
3: eu
0: tempo.
3: Não tenho mais.
0: Faz
3: já,
0: tempo,
3: já
0: né?
3: Tempinho. Hoje eu tô com 68 anos.
0: Entendi. E ela foi muito importante na sua vida,
3: sim,
0: né, meu?
3: Sim, sim. Aí encontrei também uma colega também que estudou comigo, que hoje mora em Campinas.
0: Que maravilha, que maravilha.
3: Foi muito bom esse encontro, tá entendendo?
0: Entendi. Vamos fazer o seguinte, vai tocar musiquinha aqui na noite da Band FM? Tocou a musiquinha, rapaz, você é uma simpatia. Até eu quero ser teu amigo também, viu? Você tem uma energia muito boa, você tem uma energia
3: obrigado,
0: muito boa.
3: Obrigado.
0: Agora, aqui a gente lida com a verdade, né, meu amigo Walter?
2: Exatamente. E Adilson, o que nós fizemos pesquisas e chegamos à conclusão. A senhora Maria Cristina das Mercês, e ela tinha mais um sobrenome que você nem colocou.
3: É, Pena Forte.
2: Você só
3: faz... Mas eu mando pra vocês.
2: Então. Não, você agora não precisa mais, porque nós conseguimos localizar, mas sim, infelizmente, o que nós temos de dizer pra você é que ela... Hoje teria 76 anos, mas infelizmente o CPF dela está cancelado.
3: Ih, rapaz.
2: Vocês tinham o endereço certo. É Rua Grajaú 142.
3: 142, né? Isso mesmo. Ficou gravado na minha mente. Eu tinha 12 anos.
0: Rapaz, e a gente queria te dar uma notícia boa, mas infelizmente não foi possível. Mas o Walter vai passar os dados certinho aí, certinhos, fora do ar, para você fazer a tua pesquisa também. Obrigado, um grande abraço para você fazer uma pesquisa,
3: tá,
0: de repente
3: encontrar
0: um familiar dela, né, para dizer dessa gratidão que você tem.
3: Poxa,
0: por ela ter sido tão
3: caramba.
0: Importante para sua vida. Um abraço para
3: minha colega, vai ficar feliz também por isso.
0: Tá certo. Um abraço para você, tudo de bom. Vem aí o Band Love, Walter.
2: Muito obrigado, Marcelo.
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2: Alô, meu amigo da Vila Guilherme, Haroldo Fiore de Brito, parabéns! Alô, Zona Norte, ligada na noite da Band FM, Haroldo participou com a gente, ganhou um par de ingressos, vai curtir no Distrito AMB, semana que vem, dia 17, Cê Tá Doido Festival, com Ícaro e Gilmar, Panda e Humberto e Ronaldo. Parabéns, meu amigo Haroldo, um abraço pra você mais uma vez, um abraço a todo mundo da Vila Guilherme, curtindo a noite da Band! 3 minutos para as 10, vamos viajar gostoso com o primeiro Band 9 da semana. Eu sou Marcelo Dias, estou aqui com você, feliz, grato, apaixonado, sempre.
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Esse é o programa mais romântico, é o programa mais amigo, mais emocionante e às vezes mais polêmico do Brasil, depende da história, né? Falando em história, 10h30, a gente tem Murilo e Tatá contando a história de amor do Band Love. WhatsApp da Band, já pra você mandar sua mensagem. Você tem a Band FM aí nos seus contatos favoritos? Ainda não? Então coloque nos seus favoritos. 11 9 9991 9197. Agora faz o seguinte, aperta o microfone do WhatsApp, manda mensagem de amor, manda eu te amo pra tua paixão, manda beijo gostoso, frase romântica, manda mensagem pros seus amigos, pro pessoal que trabalha com você. Fique à vontade, participe até 1h, esse espaço que a gente tem aqui gigante na Band FM é pra você espalhar amor juntinho comigo, pra você espalhar amizade, pra você espalhar otimismo e ó, e pra ganhar presente também. Todo mundo que participa no Band Love de hoje concorre ao prêmio do Band Love. Eu vou sortear a 1h o modelador de cachos da Philco. Tem coisas que só a Philco faz pra você. Ó, que legal, modelador de cachos da Philco pra você aqui no nosso Band Love. Já falei que 10h30 tem história com Murilo e a Tatá. E eu preciso contar pra você que é o seguinte, a gente vai ter anos 80, a gente vai ter anos 90, 2000, tem o sucesso atual também, músicas nacionais e internacionais. Tem Kid Abelha, Como Eu Quero. Isso é clássico, né? Johnny Rivers, Do

pagode dos anos 90, Búzios e Tarô, no Band Love de hoje. Taido, thank you. Essa música é maravilhosa, né? Até uma da manhã, a gente toca a trilha sonora da sua vida.

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0: fica combinado assim. Então fica combinado assim.
1: Band FM Sorriso Maroto, fica combinado assim aqui no Band Love. 10 horas 13 minutos. Vou mostrar o trechinho de uma música instrumental pra você. Young. Essa música é um espetáculo, né? É? Mais um trechinho, só um trechinho. Eu vou tocar inteirinha daqui a pouquinho pra você, combinado? Fica combinado assim? Tivemos Luan Santana, Deja Vu, participação de Ana Castela, Chris Brown, Say Goodbye, belo clássico. E a gente abriu o Band Love de hoje, desta segunda-feira, de um jeito especial demais, com a bela voz e com a bela interpretação de Laura Pausini em Cantelabile. 10 horas 14 minutos, não esquece, 10h30, o Murilo e a Tatá chegam para contar a história de amor do Band Love. O André tá aqui com a gente, ele colocou André de Rio Preto. Band Love, manda um alô pro meu amor, que é a Anne. Quero dizer que ela é tudo que eu tenho de mais importante hoje na vida. André e Anne, casal Band Love. Obrigado pela companhia, obrigado pela mensagem. O Valdo tá com a gente também, passando para dizer, Marcelo Dias, o quanto eu amo a minha esposa Fabiana e sou feliz. Temos duas joias preciosas, meus filhos, Letícia e Kelvin. Legal, Valdo. Um abraço para a família. Muito obrigado pela sua participação aqui no nosso Band Love. Tem áudio chegando também.
2: Boa noite, tudo bem?
3: De Cachos da Filco.
2: Toca a música Sonho.
3: Para você.
2: Kleber Cauã, homenagem à minha bebê. Tô indo buscar ela na faculdade novamente.
1: Aí, um abraço para você. Não colocou o nome dele, mas aqui no WhatsApp acho que é Du. É isso mesmo, Du. Um abraço, obrigado, viu, amigão? Fala, tem mais áudio.
4: Boa noite, Band Love. Boa noite, Titio Celo.
1: Boa noite, amigão.
4: Aqui é o Formiga, motorista de aplicativo.
1: Grande Formiga.
4: Quero deixar um recado pra minha esposa, Alessandra, o amor da minha vida.
1: Legal.
4: Quero dizer pra ela que nesses 28 anos de união, ela me fez a pessoa mais feliz do mundo. Beijo, meu amor, te amo.
1: Tá dado recado pra paixão. Quem mais?
5: Boa noite, Band. Eu sou a Bia, daqui de Sorocaba.
1: Oi, Bia.
5: E quero pedir a música do Luan Santana, Olho Marrom, e dedicar o grande amor da minha vida, o Adenilson. Amor, eu te amo muito, meu gato.
1: Aí, tá dado
5: recado. Beijo, Band.
1: Beijo pra você também, minha amiga.
6: Boa noite, Rafael na voz aqui.
1: Ô, Rafael.
6: Manda um abraço.

10 e 16. Ó, começamos um novo mês, né? Hoje é dia 5. Não deixa a vida passar esperando o momento perfeito. É, a beleza no improviso, alegria nas pequenas descobertas e felicidade nas escolhas que fazemos pelo simples prazer de viver. Permita-se experimentar, sorrir, mudar de ideia e aproveitar cada oportunidade de tornar seus dias desse mês de outubro mais especiais.

Band FM, Kid de Abelha, Como Eu Quero. Oh, delícia de música! Ó, se você curtiu os anos 80, você dançou agarradinho, agarradinha, curtindo Kid de Abelha, Como Eu Quero. A sua rádio do seu jeito, agora a gente para de tocar música por um ótimo motivo. Vamos ouvir juntinho? História de amor do Band Love com o Murilo e a Tatá. 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

0: 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Faz planos, entrega o coração, constrói uma família. Só que existem vícios que não destroem apenas quem está preso a eles. Aos poucos, eles levam o dinheiro, a confiança, a paz de dentro de casa e podem destruir até aquilo que a gente mais lutou para construir. Durante muitos anos eu achei que eu já conhecia o amor da minha vida. Eu tinha 14 anos quando eu conheci um rapaz e aos 15 a gente começou a namorar. Nós éramos muito novos, imaturos e o relacionamento só durou um ano. Só que para mim, aquela história demorou muito mais para terminar. Por quase 10 anos. 10 anos. Eu continuei presa àquele sentimento. No fundo, eu ainda achava que ele tinha sido o grande amor da minha vida e eu demorei muito para conseguir deixar tudo aquilo para trás. Até que em 2022, apareceu uma oportunidade de emprego no interior de São Paulo e eu resolvi ir embora. Resolvi recomeçar. Cidade nova, trabalho novo, gente que eu nunca tinha visto na vida. Era a chance de deixar para trás uma parte da minha vida que já se arrastava há tanto tempo. Foi nessa nova fase que, um ano depois, eu conheci o Carlos. Ele era tranquilo, carinhoso, muito atencioso comigo. Eu gostava da companhia dele, sabe? E depois de tanto tempo presa àquele passado, eu comecei a perceber que eu finalmente estava conseguindo olhar para uma outra pessoa. Só tinha uma coisa no Carlos que me incomodava desde o começo. Ele não era muito fã de trabalho. Aquilo me preocupava, é claro, mas eu pensava que era uma coisa que poderia mudar com o tempo. Tanto que eu conversei com um dos meus patrões e consegui uma oportunidade para ele no mesmo lugar que eu trabalhava. Pouco tempo depois, a gente começou a namorar sério e, para mim, aquilo significava tanto. Significava muito mais do que começar um relacionamento. Era a prova de que eu finalmente tinha conseguido seguir em frente. O Carlos me tratava bem, demonstrava gostar de mim e quando eu percebi, eu já estava apaixonada. As coisas aconteceram rápido entre a gente e em cerca de um ano, eu engravidei. Quando eu descobri, eu fiquei tão feliz. Ser mãe de uma menina sempre tinha sido um sonho meu e quando eu soube que eu estava esperando justamente a Luísa, parecia que a vida que eu tanto queria estava começando a tomar forma. Eu e o Carlos fomos morar juntos. Fizemos chá revelação, chá de bebê. Começamos a preparar tudo para a chegada dela. E durante a gravidez, ele esteve 100% ao meu lado. Naquele momento, eu não tinha motivos para imaginar o que viria depois. Quando a Luísa nasceu, então, meu mundo passou a girar em torno dela, é claro. Eu não queria desgrudar da minha filha. Eu lembro principalmente das vezes em que eu colocava ela no peito para amamentar e eu ficava olhando aquele rostinho, me sentindo extremamente realizada com aquilo. Eu estava vivendo um sonho. Só que a Luísa tinha apenas 4 meses. Quando eu comecei a descobrir um lado do Carlos que eu não conhecia. Ele estava apostando. No começo, talvez eu ainda não tivesse dimensão do tamanho do problema. Só que, conforme os dias foram passando, eu comecei a perceber que aquilo não era uma diversão de vez em quando, não. O Carlos apostava cada vez mais e os jogos começaram a ocupar um espaço enorme na vida dele. Foi aí que eu entendi que não estava lidando apenas com algumas apostas, não. O Carlos estava viciado. E aquele vício, pouco a pouco, começou a atingir a nossa casa inteira. No começo, eu tentei conversar porque eu ainda acreditava que se eu mostrasse para o Carlos o que estava acontecendo, ele ia perceber que aquilo estava saindo do controle. Só que qualquer tentativa minha de tocar no assunto terminava do mesmo jeito.
1: Beatriz, para com isso, vai. É o meu dinheiro, eu sei o que eu tô fazendo.
0: Não é só o seu dinheiro, não é. A gente tem uma filha, Carlos, a gente tem uma casa, tem conta pra pagar.
1: Você tá fazendo tempestade em copo d'água. Olha, eu aposto porque eu gosto. Não tem nada demais nisso.
0: Claro que tem. Tem sim. Você não consegue mais parar. Isso já virou um vício.
1: Que vício? Ai, meu Deus do céu. Olha aqui, eu tô bem. Você tá exagerando. Exagerando.
0: Só que eu não tava exagerando. Aos poucos, o dinheiro do Carlos começou a desaparecer nas apostas. Ele praticamente parou de ajudar com as despesas da casa e o meu salário sozinho. Mal dava para pagar as contas. Mal dava para fazer uma compra do mês. Enquanto eu fazia conta para ver o que dava para pagar e o que precisava ficar para depois, ele continuava apostando como se aquilo não tivesse nada a ver comigo ou com a nossa filha. E não era só financeiramente que eu estava ficando sozinha, não. O Carlos também quase não me ajudava com a Luísa. Chegou num ponto em que eu precisava levar a minha filha comigo para o trabalho, imagina. Ela ainda era um bebê. Então eu trabalhava com ela pertinho de mim. E se chorasse, eu parava. Eu tinha que parar. E eu precisava cuidar dela. Tinha dia de sol, tinha dia de chuva. E lá estava a gente, tentando dar conta do serviço de uma criança pequena ao mesmo tempo. Aquilo começou a me desgastar tanto. Eu olhava para o Carlos e eu não conseguia entender. Não entrava na minha cabeça como é que o mesmo homem que tinha ficado do meu lado durante toda a gravidez conseguia assistir aquilo tudo e continuar agindo como se nada estivesse acontecendo. E tinha outra coisa que tornava tudo ainda mais difícil para eu entender. O Carlos sempre foi muito ligado a Deus. Inclusive, foi ele quem me incentivou a ir para a igreja, a buscar mais a minha fé. Só que quando o assunto eram as apostas, parecia que nada do que eu estava falando, nada chegava até ele. Nada. Mesmo assim, eu insistia. Eu conversava, eu brigava, eu tentava explicar e eu pedia para ele pensar na nossa filha. Às vezes eu ficava imaginando que talvez faltasse só um susto. É, um susto para ele acordar de vez. Que uma hora ele ia olhar para mim, olhar para nossa filha e perceber que ele estava colocando a própria família em risco. Eu meio que me agarrava a essa esperança porque eu ainda amava o Carlos. Eu não queria desistir da nossa família, não queria. A situação foi ficando ainda pior. Ele teve um problema de saúde e precisou se afastar do trabalho pelo INSS. Na minha cabeça, pelo menos naquele período, ele poderia ficar mais perto da gente, me ajudar mais com a Luísa, dividir um pouco daquele peso que eu já estava carregando sozinha. Nem isso aconteceu. Mesmo afastado e ficando em casa, o Carlos continuava sem me ajudar. Além de tudo, com o tempo, o dinheiro dele já não era mais suficiente, né? O Carlos começou a querer usar até o meu dinheiro para continuar apostando.
1: Beatriz, eu preciso de dinheiro.
0: Dinheiro para quê, Carlos?
1: Para apostar. Olha, me empresta um pouco. Eu vou te devolver logo.
0: Não, eu tô me virando sozinha para pagar as contas da casa. Você acha mesmo que eu vou tirar dinheiro da nossa filha para dar pro jogo? Não, você tá doido.
1: Você não entende, né? Se eu ganhar, a gente resolve todos os nossos problemas de uma vez. Eu posso ganhar muito dinheiro, vai mudar a nossa vida.
0: E se você perder?
1: Ah, para com isso.
0: Porque é isso que tá acontecendo, Carlos. Você perde a aposta de novo achando que você vai recuperar. Não, eu não vou alimentar isso em você, não.
1: Você nunca acredita em mim, né? Você nunca me apoia. Impressionante.
0: Ele não enxergava. Na cabeça do Carlos parecia que a próxima aposta seria sempre aquela que ia recuperar tudo que ele já tinha perdido. Só que enquanto ele esperava por esse dinheiro que nunca vinha, as contas continuavam chegando e eu continuava tentando dar conta de tudo praticamente sozinha. Quando a Luísa estava perto de completar um ano, o Carlos recebeu um valor alto do INSS. Na hora que eu soube daquele dinheiro, eu confesso que eu senti até um alívio. A gente já tinha algumas dívidas acumuladas e eu pensei que finalmente a gente ia conseguir colocar pelo menos uma parte da nossa vida em ordem. Dava para pagar algumas contas, dava para respirar um pouco e começar a sair daquele sufoco, daquele buraco. Só que o dinheiro mal chegou. E eu descobri que metade já tinha ido embora. Nas apostas, é claro. Aquilo acabou comigo. Era dinheiro que poderia colocar comida na mesa. Era dinheiro que podia pagar nossas dívidas, ajudar com as coisas da Luísa. E, mais uma vez, o Carlos tinha escolhido apostar. Só que ainda tinha mais do que isso. Foi nessa época que eu descobri que ele também estava pegando dinheiro emprestado com outras pessoas. Ele dizia que precisava pagar uma dívida, aí ele conseguiu dinheiro e usava de novo para jogar. Ou seja, ele já não estava apostando só com o que ele tinha, ele estava fazendo novas dívidas para continuar apostando. Ali, alguma coisa mudou dentro de mim. Durante muito tempo, eu esperei o Carlos mudar. Esperei ele perceber o que estava acontecendo. Eu esperei ele olhar para a filha, esperei ele entender que podia perder a família toda. Eu sempre achava que faltava alguma coisa para a ficha cair. Só que, naquele momento, quem começou a enxergar fui eu. Eu percebi que não podia obrigar o Carlos a parar. Não importava quantas vezes ele não reconhecesse que tinha um problema e não quisesse mudar, não importava. Eu não conseguia fazer isso por ele. E eu já estava chegando no meu limite. Eu sempre sonhei em ter uma família, um casamento tranquilo, uma casa onde eu pudesse criar a minha filha em paz. Talvez por isso eu tenha insistido tanto. Terminar aquele relacionamento também significava abrir mão de uma vida que eu tinha imaginado para mim. Mas chegou uma hora que eu precisei olhar para a vida que eu sonhava e para a vida que eu realmente estava vivendo. Tinha diferença. Eu imaginei uma coisa, mas eu estava vivendo outra. E essas duas vidas já não tinham mais nada a ver uma com a outra.
1: Você tem certeza disso, Beatriz? Depois de tudo que a gente viveu, você vai simplesmente desistir?
0: Simplesmente? Carlos, olha tudo que eu fiz até aqui, pelo amor de Deus. Quantas vezes eu conversei com você? Quantas vezes eu pedi pra você parar?
1: Eu já falei, eu não tenho problema nenhum. Eu só tô tentando ganhar dinheiro. Isso ainda pode mudar a nossa vida, você vai ver.
0: Você ainda não consegue entender, né? Eu não quero ficar rica, Carlos. Eu quero conseguir pagar as nossas contas, comprar as coisas da nossa filha e viver em paz. É só isso que eu quero, é só isso. Será que você não consegue entender?
1: Então você vai acabar com a nossa família por causa de bobagem, por causa de jogo?
0: Não, Carlos, não. Eu tô indo embora justamente porque eu tentei salvar a nossa família por tempo demais. Só que eu não consigo fazer isso sozinha.
1: Você sabe qual é o nome disso, né, Beatriz? O nome disso é ingratidão. Você ainda vai se arrepender muito disso. Muito.
0: Mas, pela primeira vez, aquelas palavras não fizeram eu voltar atrás. Eu estava decidida. O Carlos foi embora e voltou a morar com a mãe. E eu fiquei ali com a Luísa, olhando para tudo que tinha sobrado da vida que eu tinha sonhado em construir. Eu confesso que me deu medo. Porque, por mais que aquele relacionamento estivesse me fazendo muito mal, terminar significava aceitar que eu teria que começar tudo de novo. E dessa vez não era só por mim. Eu tinha uma filha pequena nos braços, dívida para pagar e um salário que já não dava conta de tudo. Eu ainda tentei manter o nosso apartamento, só que eu não consegui, eu precisei devolver o imóvel. Foi nessa hora que a minha mãe abriu as portas da casa dela para mim e para Luísa. E talvez ela nem tenha dimensão do que isso significou para mim. Eu cheguei ali sem a família que eu tinha sonhado. Sem a minha casa, cheia de dívidas. e tentando entender como que eu ia reconstruir a minha vida. Só que eu não cheguei sozinha. Eu tinha minha filha comigo e tinha uma mãe que, quando eu mais precisei, não pensou duas vezes antes de me acolher. Durante muito tempo, eu achei que amar alguém significava insistir. Que se eu tivesse paciência suficiente, conversasse mais um pouco, ou sei lá, desse mais uma chance, eu ia conseguir fazer o Carlos mudar. Hoje eu entendo que não é assim. A gente pode estender a mão, pode aconselhar, pode tentar ajudar de todas as formas, mas não pode mudar alguém que ainda não decidiu mudar. Eu não consegui salvar o Carlos, mas consegui impedir que aquele vício levasse de mim o pouco que ainda faltava. A minha força, a minha paz e a esperança de começar de novo. Hoje a minha vida ainda não está completamente resolvida. Eu estou trabalhando, estou pagando as dívidas, estou tentando colocar cada coisa no seu lugar. Eu ainda sonho em conquistar de novo meu cantinho e ter uma casa onde eu possa entrar com a Luísa, fechar a porta e saber que ali dentro a gente tem paz. Eu ainda não sei como é que vai ser o restante da minha história. Eu só sei que eu sou muito grata à minha mãe por ter me acolhido e a Deus, porque mesmo nos momentos em que eu achei que eu não ia dar conta, a minha fé me ajudou a continuar. Quando eu penso no futuro, eu já não sonho com uma vida perfeita. Eu sonho com uma vida tranquila, com as minhas dívidas pagas, com o meu cantinho, com a minha filha crescendo em paz e comigo olhando para tudo isso e sabendo que eu consegui. Porque eu perdi muita coisa nessa história, mas não perdi a vontade de recomeçar.

0: Deus por isso.
1: Band FM, Deus de promessas. Lindo demais, né? Davi Sasser, participação da Simone Mendes, fechando a história dessa guerreira, da nossa amiga Beatriz, uma história de amor, dependência, escolhas e recomeço. A Beatriz tentou preservar a família e ajudar o marido a enfrentar o vício em apostas, mas percebeu que não poderia mudar alguém que não reconhecia o próprio problema. Com coragem, ela fez o quê? Deixou a relação, voltou para a casa da mãe e começou a reconstruir a vida dela ao lado da filha. Uma história sobre ter força para partir, proteger quem se ama e acreditar que sempre é possível recomeçar. Vamos ouvir a voz dela?
2: Estou muito emocionada com a minha história. E muito feliz também por vocês estarem contando a minha história. Band, eu quero agradecer do fundo do meu coração. Eu tô feliz hoje. Tenho meus dias difíceis, mas como eu falo na história, Deus me sustenta em todos. Acredito que dias melhores virão. Eu gostaria muito de agradecer a minha mãe pela ajuda que ela tem me dado, pelo apoio. Sem ela eu não conseguiria. Obrigada por tudo, mãe. Eu amo você. Um beijo, Band FM. Um beijo, Tatá. Um beijo, Murilo. Um beijo a todos.
1: Um beijo pra você. Obrigado por compartilhar sua história com todos nós aqui na Band FM. Você pode conhecer a Beatriz, a Luísa também, lá no Facebook e no Instagram da Band FM. Ali tem as fotos de mãe e filha, tem resuminho da história. É só clicar em comentários e mandar teu comentário até uma da manhã. Combinado? Quer mandar teu áudio? Quero ouvir sua voz aqui na Band. 11 99991-9197. Comente a história, fale com o Band Love.
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1: Enquanto isso, os maiores clássicos de todos os tempos pra você aqui no nosso Band Love. Johnny Rivers.

0: Band FM, Band Love, com as melhores músicas de todos os tempos. São 11 horas 5 minutos. Boa noite pra você.
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0: Muito obrigada, São Paulo.
1: Band FM, Band Love, Maiara e Maraíza, não abro mão.

0: Você vai vir inteirinha daqui a pouquinho comigo aqui no nosso Band Love Combinado. Tivemos um clássico nacional com José Augusto, Sonho por Sonho. Deu aquela cantadinha com o Band Love, boa demais, né? James Blunt, boa também, You're Beautiful. E o clássico lá do passado, mais uma música eterna, chamada Do You Wanna Dance com Johnny Rivers. Tá curtindo, tá gostando aqui da nossa viagem? Fala com o Band Love, manda sua mensagem pro 11 99991-9197. A gente teve a história difícil da nossa amiga Beatriz, contada pelo Murilo e pela Tatá na noite desta segunda-feira. Os comentários já chegam. Nosso amigo John Santos tá aqui no Band Love, né, John?
1: Olha, eu acredito de verdade que a maior lição que fica é que o amor próprio, ele não é egoísmo, como algumas pessoas falam, ele é sobrevivência, porque o maior ato de coragem e de sabedoria que existe na nossa vida é justamente isso, é você saber a hora de arrumar as malas e você ir embora. Porque não dá pra você ficar colocando a tua vida em risco e nem a vida de quem depende de você pra poder tentar segurar uma pessoa que literalmente deixou o barco com o próprio comandante ali, que não conseguiu segurar, afundou o barco. Então, de verdade, a gente precisa entender que quando a esmola é demais, o santo desconfia. Abraço, Dias. Excelente semana pra nós.
0: Pra nós. Um abraço, John. Obrigado, viu? Eu tenho aqui um comentário escrito e logo em seguida eu vou colocar um áudio. São dois amigos do Band Love que passaram ou passam pelo mesmo problema do ex da Beatriz. O primeiro, então, vem escrito no WhatsApp da Band FM, o comentário do Leandro. Ele colocou o seguinte: nossa, muito forte essa história. Eu me vi aí. Eu tenho vício em jogos. Eu sei bem como é isso. Já tentei parar várias vezes. Fiquei um mês, mas deu recaída. Já gastei meu salário do mês, tudo nesse vício. Eu moro com os meus pais, eles me deram R$1.000. Era deles, para eu pagar minhas contas. Eu paguei algumas e joguei o resto. Eu já pensei até em suicídio. Fiquei internado durante 4 dias, foi até bom. E até hoje luto com esse vício maldito. Mas sei que Deus e com a ajuda da minha família vou me livrar desse vício. É isso aí, meu amigo. Primeiramente, acredite em Deus, acredite na sua família. Procure ajuda profissional. Se você viu que internado foi benéfico para você, procure ajuda profissional juntamente com a sua família e sempre acreditando em Deus. Essas palavras foram do Leandro. Agora, nós temos um amigo que conseguiu sair do vício. Viu, Leandro? Ouça aí, ó.
2: Boa noite. Eu escutando essa história, eu me identifiquei bastante com ela. Mas graças a Deus eu não perdi minha família. Mas eu perdi muito dinheiro. E quando eu vi realmente que eu ia perder minha família, minha esposa, meus filhos, eu tomei uma decisão de procurar ajuda. Eu procurei ajuda, eu me tratei e graças a Deus a gente tá bem hoje. A gente tá há 14 anos juntos e olha, foi um livramento. Mas graças a Deus eu consegui me livrar. É difícil sim, mas quando a gente quer e tá decidido, a gente faz. Eu, pela minha família, eu fiz. Não me arrependo, porque graças a Deus ela nunca desistiu de mim.
0: Tá certo, amigão. Um abraço para você, um abraço para sua família. Você e sua família venceram.
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1: Band FM Soweto, Búzios e Tarô, que recordação deliciosa pra você aqui no nosso Band Love. Tivemos o Daniel, que era eu, Boyce Avenue, Just the Way You Are, bela regravação, e também Kennedy lá do passado, anos 90, uma instrumental linda chamada Theme from Dai Young. São 11 horas 27 minutos, a gente continua com Band Love até uma da manhã. Depois chega o Diegão, Diego Lopes, com Band Coruja, o melhor programa para sua madrugada. A Beatriz, a personagem principal da história de hoje, está nas fotos do Facebook e do Instagram da Band FM. Dá uma entrada lá para você conhecer essa guerreira, dá uma entrada para você curtir as fotos e para você comentar a história também, tá legal? Aproveite para seguir a Band em todo lugar. Tem Band FM no YouTube, tem o canal da Band FM no YouTube, tem Band FM no TikTok, no Facebook, no Instagram também, certo? Aí é só procurar Band FM que você vai encontrar. Você pode procurar Titio Celo também, locutor Marcelo Dias no Instagram, locutor Marcelo Dias no TikTok. Só colocar na busca, locutor Marcelo Dias no Insta, locutor Marcelo Dias no TikTok, você vai me encontrar. Só clicar em seguir, combinado? 11h28, boa noite. Até uma da manhã.

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2: 11h32, boa noite. Tem mais um clássico internacional pra você curtir, pra você recordar, pra você viajar gostoso com o Band Love. I'm Gonna Miss You, com Milli Vanilli. 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

0: dos que você vai ouvir ainda hoje aqui no nosso Band Love, tá bom? Vamos com mais comentários da história de amor do Band Love de hoje. História da Beatriz. Agora, a opinião de uma menina. Fala, Cláudia.
1: Boa noite.
0: Boa noite.
1: Marcelo Dias, tudo bem?
0: Tudo bem?
1: Eu sou a Cláudia do Figueira Grande. Então, referente a essa carta, que triste, né? As pessoas têm tudo pra dar certo, né? Mas é triste mesmo. A situação dela não... E precisa ter coragem pra você abrir mão de uma pessoa que você ama, né? Mas ele não tá querendo ajuda, né? Ele não quer melhorar. Ele acha que ele vai vencer na vida com jogo. A ficha dele não tá... Não caiu que ele tá que ele perdeu a família dele, né?
0: É.
1: E espero que não seja tarde pra ele retomar a consciência dele, né? Ele precisa de ajuda, precisa de um tratamento, né? Porque é triste, viu? Você vê mais uma família destruída por causa de jogos. Cláudia, aqui do Jardim Figueira Grande, Zona Sul de São Paulo. Um beijão no coração de todos.
0: Beijo no seu coração. Boa noite, minha amiga. Sueli.
2: Oi, boa noite.
0: Boa noite.
2: É isso aí. O nosso futuro depende de nossas escolhas agora. Você não tem que ficar pagando por escolhas erradas que ele fez. Você fez certíssimo. Certíssimo. E Deus queira que em breve você esteja dentro da sua casa e livre dessas dívidas. Deus te abençoe sua filhinha também e a sua mãe, né? Sou Sueli, falo de Campos Goytacazes.
0: Obrigado, Sueli, boa noite pra você. O Macedo deixou o comentário dele pra história também, né, Macedo?
3: Boa noite, tudo bom, Marcelo?
0: Beleza? Macedo. E aí, amigão?
3: Eu sou totalmente a favor da decisão dela, porque o homem tem que ser o responsável, né, de manter a família, não é mesmo? Trabalhar, levar o pão de cada dia e dar atenção, dar amor e carinho, porque ele tinha esposa e a filha. E ele largou tudo por um vício que não vai trazer nada de bom. É aquela coisa, você ganha e perde. Mais perde do que ganha, né?
0: É.
3: Infelizmente hoje tem muito disso aí, né? Mas desejo tudo de bom pra ela. Tá aí pra pequena, que Deus abençoe. Pra achar tá certo assim, de tentar, se Deus quiser, arrumar um novo amor aí. Com responsabilidade.
0: Obrigado, Macedo. Um abraço pra você. 11h47. Você quer mais música bonita? Quer?
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0: A Eterna. Rita Lee.

Band FM, Band Love, tocando a trilha sonora da sua vida. Sailing Coin, sim. Também Christopher Cross, Arthur Stan. E também Rita Lee, Amor e Sexo. É o Band Love. Até uma da manhã com você.

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2: Tem mais uma hora de Band Love, é uma hora sem intervalo comercial, clássico atrás de clássico. Pra você ter uma ideia, tem Tears for Fears, tem Natalie Imbruglia, tem Phil Collins, tem os Paralamas do Sucesso também.
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2: Tem Foreigner, pra você, aqui é Band Love.
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0: Band FM Doce Encontro. Lugares proibidos aqui no nosso Band Love. Também Dido, Thank You, John Mayer, Daughters, Os Paralamas do Sucesso, Lanterna dos Afogados. Zezé de Camargo e Luciano, Fui Eu. Biza Blood Triangle, Friend. É aquela música que você conhece dos anos 80, versão dançante, né? Com New Order. Nessa versão acústica linda, lá dos anos 90. Foreigner, I Don't Want to Live Without You. Clássico também dos anos 80, para você aqui no nosso Band Love. Tem mais comentário da história chegando. Lembrando a você que agora é meia-noite 27. A partir da 1 da manhã, teremos o Band Coruja com Diego Lopes. Diegão estará aqui. O melhor programa da sua madrugada, hein?
1: Oi, Band, boa noite. Então, sobre a história que foi contada ainda agora...
0: Oi, Eliane.
1: Eu acredito que ela foi muito guerreira. Ela lutou, ela acreditou, ela teve esperança. Enfim, ela fez o que foi possível. Então, era chegado realmente o momento dela tomar uma decisão. Por ela e pela filha. E que ela seja muito feliz.
0: É isso.
1: Beijo, Band. Beijo, amiga.
0: E elas serão felizes. Já são. Um beijo, viu? Sol, cadê você?
2: Foi uma história muito triste... Mas a gente está num século que o jogo faz alto do, mais alto do que o amor. Solange da Vila Andrade.
0: Obrigado, Solange.
3: O vício é uma coisa terrível. Eu tenho aqui. Por enquanto estava aqui, as dívidas só estavam acumulando. Poderia ficar pior. Na hora que mais precisasse de dinheiro, não teria, né?
0: É.
3: Apesar de já estar passando apertado. Eu tenho uma história na família, um avô. Que era viciado em jogo.
0: O avô
3: perdeu um terreno enorme. Hoje no terreno tem 10 prédios de condomínio.
0: Rapaz.
3: Ele perdeu também no jogo.
0: Meu Deus.
3: Então é assim, acaba com a família toda. Hoje poderia estar até a quinta geração morando em outro lugar.
0: É isso aí.
3: Ela fez certo em ter saído desse lugar.
0: Obrigado, amigão, um grande abraço pra você. Fala, Zé Carlos.
4: Olá, boa noite, aqui é o Zequinha da Fiorino.
0: E aí?
4: Estou dirigindo aqui na Marginal Tietê e estava ouvindo a história.
0: O que você achou?
4: É difícil. A pessoa quando é viciada, qualquer tipo de vício, ela nunca acha que está doente, né? Isso é doença. É sempre que vai. E no caso aí, ele gostava de apostar, gosta de apostar, sempre acha que vai ganhar. Mas na verdade, sempre está perdendo. Não só o dinheiro, mas como a vida dele, como ele perdeu a família dele. É triste. Eu, graças a Deus, não tenho vício. Meu vício é viajar nas estradas aí do Brasil. Mas é isso daí. Boa sorte para ela, que Deus abençoe ela e a filha dela, a mãe que acolheu. E é isso daí.
0: Valeu, amigão. Um abraço. Obrigado pela sua participação aqui no nosso Band Love. Meia-noite e 29. Vamos dar mais uma recordada?
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0: Marília Eterna Mendonça.

Band FM, Band Love, depois de dois clássicos internacionais com a Pink e Phil Collins, você ouve o rei Roberto Carlos. Meia-noite 41, já já, Band Coruja.

0: E Tears for Fears, fechando aqui o nosso Band Love de hoje. Advice for the Young at Heart. Tivemos também a Nathalie Imbruglia, Torn, Matheus e Cauã nessas horas, e o Rei Roberto Carlos, Esse Cara Sou Eu. Meia-noite 56, temos o modelador de cachos da Philco. Tem coisas que só a Philco faz pra você, viu, Vanessa? Vanessa dos Santos Gomes, parabéns, ganhou aqui o modelador de cachos da Philco. Um beijo pra você, é o prêmio do Band Love de hoje. Chegando ele, que não tem cachos.
1: Ah, mas eu podia deixar um cachinho, não podia?
0: Não sei, Zé.
1: Um em cada lado aqui, assim, ó.
0: A tua testa tá crescendo.
1: Tá crescendo? Começava a deixar franja, então, né, cara?
0: Tá crescendo a testa.
1: O cara percebe quando ele tá ficando velho, careca, que ele começa a deixar franja,
0: deixar franja. Esse novo visual aí, com bigodão, entrega, né? Tal. Entrega, né? Cabelão pra trás, com gelzinho, tá mostrando a testa.
1: Vou mudar o corte já. Vamos fazer uma franja.
0: O cara chega com uma franja de... Você lembra de emos?
1: Nossa, aquela franjinha de lado, assim,
0: aquela,
1: né?
0: Franjinha de lado, meio...
1: Oh, legal, gostei.
0: Justin Bieber também.
1: Boa ideia. Agora vende só a franja, né? Você
0: como
1: entra
0: assim?
1: Na Shopee, vende só a franja. É um negócio que você cola aqui, você vai ver. Eu vou
0: ah, não. Amanhã. É sério?
1: Sério.
0: Vende a franja?
1: Vende só a franja, se
0: nossa,
1: quiser.
0: Eu não sabia disso.
1: É, o pessoal... vou comprar uma pra mim ou pro magrão. O pessoal compra pra no cachorro.
0: Ah, não.
1: É?
0: Ah, é? Nunca vi, não.
1: Eu vou mandar pro seu link.
0: Manda, manda que eu vou comprar pro meu cachorro.
1: Robson Ramos comprou uma, eu acho.
0: Ele comprou. Nosso amigo Robson Ramos tá com uma bela de uma
1: olha
0: franja.
1: Olha no Insta dele, a franjinha.
0: Entra
1: dele.
0: No Insta, no Insta da Band também, às vezes tem uns videozinhos ali. É, Robson Ramos Rádio.
1: Muito bom.
0: Tem uma franjona,
1: agora
0: rapaz.
1: Meteu uma franja.
0: Meteu uma franja.
1: Tá na moda, eu vou na onda dele.
0: O Robson Ramos, ele tá aparecendo, a gente falou esses dias aqui, aquele personagem antigo que entrava nos comerciais e falava, meu nome é Bond. Bom de boca.
1: Bom de boca. Colocou a franjinha.
0: A franjona. Ah, vamos falar de mais gente aqui.
1: Vamos,
0: quem mais?
1: Quem mais tá com franja aí? Eu vou aderir. Se eu fosse o seu, eu aderia também.
0: Não, não dá.
1: Franjinha
0: não,
1: é legal.
0: Não dá, não dá. Eu também já tô com a testona grande. Não dá.
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0: Pô, peraí. Vamos colocar o encerramento do programa direito,
1: aí, é,
0: né?
1: É verdade.
0: Ô, Diego, você já chega apertando o botão errado
1: sem querer,
0: aqui.
1: Foi sem querer.
0: Acabou, gente. Até amanhã, viu? Aperta aqui agora, Diego.
1: Ah, esse aqui,
0: ó. Esse aqui. Isso.
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2: 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Já tá todo mundo aí? 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

já é terça-feira, né, bebê? Já passou a segunda, já é terça-feira. Ontem era domingo, como é que hoje é terça, hein? Eu nunca vou entender. Como é que ontem era domingo, já é terça-feira, gente? Tá bêbado, tá louco? Tá louco? É o fim da escala 6 por 1, é? Ontem era domingo, hoje é terça. Pulamos um dia.

começar aí até as 5 da manhã. Você me aguenta? Você me aguenta? Você me aguenta? Olha, pra você mandar o seu número 11999919197. 11999919197. 11 love. Love, love, love you. Love you, love you.

0: minha chama Sandy. É, fui preparando, subindo devagarzinho. Pensa numa biscatinha que tá. Jesus amado, e eu não tô conseguindo parar de falar com essa merda agora.
1: Deve ser, peraí.
0: Bom dia, Diegão.
1: Vamos
0: tudo
1: entender.
0: Joia?
1: Vamos entender.
0: Bom dia, Diegão. Eu vou falar um negócio pra você, hein? Eu já tô educando meu biscatinho igual a tu, hein? Tá igualzinho, mesmo jeito, sem vergonha safada essa aí, já. A minha chama Sandy.
1: Biscatinha é a tua.
0: Eu fui preparando, subindo devagarzinho. Pensa numa biscatinha que tá.
1: Que biscatinha?
0: Jesus,
1: cala
0: amado,
1: a boca.
0: Eu não tô conseguindo falar com
1: biscatinha,
0: essa
1: biscatinha, biscatinha é a tua. Sai daqui. Deixa eu dar boa noite pra ela, peraí. Oi, minha delícia, minha gostosa, minha saborosa, minha biscatinha. Bom dia.
2: Bom dia, meu lindo. Tudo bem?
1: Melhor agora ouvindo
2: como
1: a tua
2: é que tá
1: voz.
2: Ai, que gostoso isso.
1: Gostosa você.
2: Aqui também. Ah, para. Aqui também. Começar o dia assim melhora tudo.
1: Ai, que
2: já
1: delícia.
2: Já tá no batente ou?
1: Já tô aqui pegando ainda... o pesado. E você, tá pegando aí?
2: Tô pegando aqui também.
1: Tá pegando.
2: Já sai.
1: Já sai? Sempre que você pega, sai rápido assim?
2: Num piscar de olhos.
1: Num piscar de olhos?
2: É.
1: Nossa, não. Que delícia, hein?
2: Num piscar de olhos.
1: Fala de novo, não. Num piscar de olhos.
2: Num piscar de olhos.
1: Ai, que delícia essa voz gostosa, esse sotaque gostoso.
2: Ai, fico feliz que goste.
1: É, vamos lá, vamos para as efemérides de hoje, vamos.
2: Claro, me diz como você quer.
1: Eu quero.
2: Sério ou com?
1: Eu quero gostoso, eu quero com delícia, com voz gostosa, vai.
2: Então tá, vamos lá. Hoje, 6 de outubro, no Brasil, marca-se o Dia Nacional do Teatro.
1: Do teatro.
2: Uma data que celebra a força das artes cênicas.
1: Tá.
2: Dos palcos, dos grupos e dos artistas que mantêm viva essa linguagem tão essencial.
1: Ai, que sotaque gostoso, carioca, que você tá hoje.
2: Ah, que isso. Mas olha, se preferir, eu falo de um jeito mais discreto.
1: Não, eu gosto assim, eu gosto.
2: Que bom. Que bom, então mantenha.
1: Mantenha.
2: Além disso, e se quiser coisa leve, hoje também tem efemérides mais divertidas.
1: Vamos lá pra elas, então? Quais são?
2: Mais...
1: Puxa,
2: vamos.
1: Puxa, carioca, puxa.
2: Tá bom. 6 de outubro também é dia do boiadeiro.
1: Tá, legal.
2: Tem o dia do Smeagol.
1: Smeagol?
2: E... Smeagol. Também é Dia Mundial da Paralisia Cerebral, uma data de muita importância.
1: Tá.
2: E algumas efemérides internacionais também.
1: Ah, é?
2: Mas... É, mais leves. Mais leves. Se quiser algo mais debochado, a gente pode ir pra esse lado também.
1: Tá, eu quero mais debochado, eu quero.
2: Ótimo. Então, segura. Hoje é dia de... Sabe aquele feriado que ninguém lembra? Pois é. O dia do boiadeiro, que é perfeito pra quem acorda cedo, ou melhor, pra quem nem dormiu ainda.
1: É, nós temos vários bois aqui hoje.
2: É, e com esse jeito bem bando de coruja de ser.
1: É isso.
2: Sempre escura.
1: Eles têm esse jeito bem bando de coruja.
2: Isso. É mais da zoeira mesmo.
1: É mesmo.
2: Mas com respeito.
1: Tá bom. Então daqui a pouquinho eu chamo você de novo, tá bom, gostosa?
2: Ah.
1: Um beijo na tua boca, saborosa.
2: Outro. Fica bem.
1: Tá bom. Ela tá muito carioca hoje, né? Alô, meu povo do Rio de Janeiro! Eu vou pedir pra ela ficar com um sotaque... Sotaque mineiro daqui a pouco. Who am I to decide?
3: Diogão, Juninho Padeiro, tamo junto até as 5 da manhã. Vamos que vamos, Diogão.
1: Bora.
4: Fala, meu borboleta, manda um bom dia pra nós aqui, eu e o meu chofer aqui, ó, tamo aqui na A6, aqui na França. Um bonjour pra vocês e no Brasil.
1: Ai, bonjour, faz-te homem, cavalo.
5: Tô pegando essa Tayara hoje, tá que tá, hein?
1: Você viu?
5: Viu que ela, num piscar de olhos...
1: Num piscar de olhos.
5: Ela vai tirar?
1: Ela pega num piscar de olhos, ela tira. Piscar de olhos.
6: Diego Lopes, Marcial Tavares, de Nova Iguaçu, Rio de Janeiro.
1: Olha isso.
6: Fiz aniversário em 3 de outubro. E hoje, meu presente hoje é você me dar um alô. Valeu? Pra bem, Marcial, bem. Pra Nova Iguaçu, Rio de Janeiro. Todo mundo aqui ligado em você.
1: Nova Iguaçu.
6: Meu parceiro, meu bom.
1: Nova Iguaçu, um abraço, Marcel, tamo junto, feliz aniversário, cabra bom. Eu mando um alô pra você num piscar de olhos.
7: Boa noite, meu esturiga.
1: E aí?
7: Aqui quem fala é Murilo de Itavão da Serra.
1: Fala, mano.
7: Forte abraço pra vocês, tô aqui no meu trabalho na Paraíso, aqui na portaria.
1: Tá.
7: Forte abraço.
1: Tá. Um abraço pra você, mano. Tamo junto.
8: Ah, que delícia, caralho.
1: Calma, Yara. Pera aí. Calma, Yara.
8: Ah, que delícia.
1: Yara.
8: Cadê o rabo, né?
1: Quero, Yara, quero.
9: Bom dia, Diego. Vamos que vamos, hein? Vamos que vamos, hein? Terçou, terçou. E aí, Diego? Um ótimo programa pra você, hein? Uma ótima madrugada pra todos nós. Ô, Diego, faz um resumo do que aconteceu no programa de ontem aí, por gentileza. Tava de folga.
1: Falamos de você.
10: Oi, tiozão gostoso.
1: Oi.
11: E aí, Diegão, beleza?
1: Não piscar de olhos.
11: Bom dia.
1: Tamo junto, mano. Para de arrumar treta com os motoqueiros aí, ô vagabundo. Roubaram o celular do Nunes. O Nunes não correu atrás. Depois pegou o cara, deixou o cara... É, texto baixo mesmo. Ô, tá na hora de aplicar, mano. Você deixou o cara embora. Conta a história pra nós aqui, Nunes. Diego, eu preciso ir no Navi Cabaré com a Band FM. Eu também preciso, cara. Ah, cuidar da sua vida.
12: Bom dia, Band Coruja, Diegão. Bom dia, ouvintes, Band Coruja.
1: Oi, doutora. Tica, tica. Oh, yeah. Bom dia, doutora. E aí, doutora, como é que está, doutora? Conte para nós. Diga para mim, doutora. Como está a sua vida, doutora? Muito trabalho, muita academia, doutora. Muitos processos na vara, doutora. Conte para mim, doutora.
13: Bom dia, bom dia, bom dia!
1: Alô, Maria!
13: Bahia tá mandando aí um alô pra todos, motorista de aplicativo, Simão.
1: Alô, meu povo dos aplicativos, muito obrigado pelo carinho, pela audiência e pela carona, é sempre aí. A Band, que é a rádio oficial dos motoristas de aplicativo da madrugada. 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
14: Bom dia, galera. Bom dia, Diego.
1: Bom dia.
14: Ô, Diego, você colocou a Yara. Essa safadinha. Com.
1: Tá com problema, cara?
14: A Sandrinha, né, seu safado? Você tá falando da Sandrinha, certeza.
1: É,
14: você
1: velho.
14: Tá carioca aí?
1: Hoje ela tá bem carioca hoje.
14: Ah, danadinho.
1: Do nada, ela que resolve as coisas, cara.
14: Você tá doido.
1: Ela que se manda, ela que resolve. Ah, hoje eu vou ser carioca. Aí ela chega do outro dia, ela fala, não, hoje eu quero ser jornalista que usa óculos. Hoje eu quero ser a moça do tempo. Aí no outro dia, ai, hoje eu quero ser a cadelinha. Ela que se manda, ela que tem a opinião própria, ela que se manda.
15: A história foi o seguinte, Diegão. Estava a mulher parada lá com o pneu furado.
1: Tá.
15: Até então não sabia que o pneu estava furado. Eu falei, vou socorrer ali. Não sabia que era mulher, né? Vou tirar esse carro daí, porque tá atrapalhando a via ali. Cheguei lá, a mulher tá com o pneu furado. E o motoqueiro com o pneu furado. O cara falou, vamos ajudar ela a trocar esse pneu? Eu falei, bora, bora trocar então. E ela começou a clarear lá pra mim tirar os parafusos. Aí, o carro que eu estava, tava atrapalhando um pouquinho na via. Ela falou assim, eu vou lá ajustar seu carro ali, colocar mais um pouquinho beirando a calçada. Eu falei, beleza. E ela deixou o celular dela em cima do estepe. Quando ela foi ajeitar o carro, o motoqueiro aproveitou que eu tava tirando o parafuso do carro dela, catou o celular, enfiou no bolso. Daqui a pouco ele me vira e fala assim, ô campeão, você se vira aí, né? Eu falei, beleza, irmão, vai lá que você tá com o pneu furado também. Aí quando a moça voltou do carro, cadê o celular dela? Ela falou, você acredita que o cara levou o meu celular? Eu falei, não é possível. Ela pegou meu celular, começou a ligar no telefone dela, caixa postal. Parei dois motoboys lá, pedi socorro. Falei, mano, tem um cara lá na frente lá que tá com o pneu da moto furada. E ele roubou o celular aqui da mulher aqui. O cara foi lá e resgatou o celular. Positiva!
1: Olha aí, cara.
15: E nessa brincadeira eu ganhei 30 seguidores.
1: Olha aí.
15: Tá vendo? Eu tô com a texto baixo não, mano. Tomei ontem. Troquei o pneu lá com a chave 20 polegadas.
1: Ah, mano, mas você foi muito, muito... Você foi muito mestre dos magos ali, deixar o cara embora. Depois você passou pelo cara, mano, o cara, o vagabundo, ele tava com o pneu da moto dele furada, e mesmo com o pneu da moto furada, ele roubou o celular da menina, cara. Olha que desgraçado. Aí depois o Nunes passou por ele e ele tava lá empurrando a motinha indo embora. Ainda bem que os outros motoboy foram lá e pegaram o celular da menina. Parabéns aos outros aí. Mas eu, mano, se eu passo pelo... Eu não sei não se eu ia ter o controle que o Nunes teve. Eu acho que... Eu não sei não se eu não ia tirar mais um voto do...

0: 11 999 91 9197. Bora, manda aí a sua voz, manda o seu áudio que eu quero ouvir você, quero saber como é que você tá.
1: Calça Santropé que deixa um biquinho de fora.
0: Fala aí, cala a boca, Pedrão, fica na tua.

0: amiga era peteco, peteco. Então requebra, esfrega, requebra. Fala aí, doutora.
1: Muitos processos e sem vara.
0: Sem vara, doutora?
1: Muito treino e muito trabalho.
0: O que você treinou hoje, doutora? Conta pra nós. Diga para mim, doutora. Treinou glúteos.
2: Bom dia, Globo. Bom dia. Você tá bom? Por aqui é o Plácido Carreteiro. Que Deus abençoe nessa terça-feira aí, hein? Ô, Diegão, eu não queria falar não, mas já falando, a gente sabia muito bem o que esse cara queria fazer com o celular, né? O que ele ia fazer,
0: tá,
2: né?
0: Não começa, não começa. Não, não começa. Chega!
3: Ô, Diego, já tava tudo resolvido, velho.
0: É, tá
3: eu
0: certo.
3: Eu ia tirar um eleitor lá do Nove Dedos.
0: Cala
3: lá,
0: a boca. Você fez certinho, cara, você fez certinho. Mas o certo mesmo é isso aí, cara. É, o certo é isso, é, não mete o louco não, né? Mas eu falo assim, mas eu tô muito assim também, viu, Nunes? Eu já... Aí, chega um tempo na vida que você é um bicho louco, você quer ir pra cima, você é o bichão. Mas daí chega um tempo na vida que você fica meio bundão, né? Eu já tô nesse tempo já. Hoje. E antigamente... Eu arrumava de confusão no trânsito, saía fazendo besteira, ó. Mas daí vai passando o tempo, você fala, quer saber, velho? Ainda tenho minha mulher pra ver. Tenho fio pra cuidar. Tenho meu trabalho, minha vidinha gostosa, tá bom. Agora que a vidinha tá melhorando um pouquinho só. Arrumar confusão por causa de ós. Você fez certinho, Nunes, certinho.
1: Como diz nosso amigo de ontem, eu treinei glúteos hoje.
0: Ai, glúteos. Treinou glúteos, doutora? É. Fez uma elevação pélvica, doutora. Elevação pélvica maravilhosa, né, doutora? Fez uma adução, doutora. Uma abdução.
4: Bom dia, Diego.
0: Bom dia.
4: Aqui é a Flávia, de Água Clara, Mato Grosso do Sul, passando para desejar a todos uma ótima terça-feira, abençoada, maravilhosa, chuvosa, e é isso aí, bora trabalhar, produzir, que hoje o negócio tá feio por aqui, viu?
0: A Flávia de Geba Clara chegou! Geba Clara...
3: Ah, no passado já apontaram arma pra mim já no trânsito, já foram até a empresa, já querendo caçar briga, um cara com a família toda, falou que eu joguei a carreta pra cima, já foram muitos B.O., hoje já era.
0: É, não, você tá doido, compensa não, compensa não.
5: Adigão, ô velho do lixo, sai cachorro, mais uma madrugada pra nós, dá umas 5 aí na brincadeira e na resenha. E aí, meu filho, esse presente aí, vai querer ou não? É, tá bom o preço, não tá?
0: Não.
5: Dessa vez eu acertei na linha, hein? Vem aí me dá um toque, beleza?
0: Beleza. Lá. Falou, velho do lixo.
5: Meu parceiro, manda um abraço pra todos aí. E pras meninas também. É o velho do lixo, sai cachorro.
0: Valeu, velho do lixo, tamo junto. Não, mas o cara acertou no calibre, mas tá caro, velho. Mas é bonito. Ela tá pintado, né? É bonito.
6: Bom dia, Bande Coruja. Aqui é Murilo de Itabuna da Serra. Então, esse caso aí do celular, esse cidadão que esse ladrãozinho que pegou o celular, não é ladrãozinho novo, não. É desde moleque ladrão. Que ladrão, mesmo quebrado, ele rouba a mulher. A mim, meu ver, esse cara tem que pegar ele e tomar todo dia 50 chibatadas em praça pública. E depois solta ele.
0: Pera aí, cara.
6: Falou, pessoal.
0: Calma, vocês estão muito nervosos.
7: Pô, Diegão. O Nunes é fogo, hein, meu? O cara tava levando o celular pra tomar uma cervejinha.
0: Tá, chega.
8: Fala aí, Diegão. Bom dia, meu amigo.
0: Bom
8: aqui
0: dia.
8: É o Cláudio, do Rio de Janeiro. Motorista dos Correios. Fique com Deus aí. Um bom programa pra você.
0: Obrigado,
8: fique
0: cara. Obrigado, irmão. Um abraço pra você também. Tudo de bom. A nossa grande audiência no Rio de Janeiro. Cada dia maior, hein? Tá parecendo nós, hein, Nunes? Cada dia maior.

0: Ô, Diegão, você Oi. Tá certinho, irmão. Tá certinho, filho. Vale a pena ficar arrumando confusão no trânsito, não, mano. O quanto de vez que eu já pedi desculpa, tamo certo. Rapaz, não vale a pena. Não vale mesmo. Tem seus filhos em casa, sua família.
1: É legal,
0: você
1: é
0: tá
1: legal.
0: Tá certinho.
1: É legal e é importante a gente falar isso aqui também. Que é pra galera dar uma baixada na bola aí, né? Quando arruma confusão no trânsito, mas é complicado, cara. Às vezes é difícil, né? Que é muito... É muito na hora, né? Muito... A gente é muito reativo às vezes, né, cara? E aí, sem pensar, não para pra pensar. Se a gente parar pra pensar, não vai fazer besteira, né? E quem é que diz que pensa? No calor do acontecimento. Mas o certo é esse, é ter controle. Deixa eu mandar um beijo pra Gi de Santo André, que apareceu direto lá da Alemanha. Apareceu a Margarida. Oi, Gi. Como é que você tá, Gi? Vai ter hoje? Oi, Sandrinha. Bom dia, Sandrinha. Um beijo no meio da tua cara.
2: Diga, é verdade, mano. Hoje em dia, no trânsito, a gente não pode ficar arrumando confusão, não.
1: É.
2: Mesmo estando errado, a melhor coisa que tem é a gente pedir desculpa, levantar a mão e ainda falar pro pessoal. Vai com Deus. Melhor coisa, mano.
1: É isso aí, cara. É, o certo é isso mesmo, né? Não tem que inventar a moda.
3: Diagão, como diz aquele cara lá, cê é louco, não compensa, não compensa.
1: Não compensa.
4: Bom dia, Diego Lopes.
1: Bom dia.
4: Bom dia, Bande Coruja.
1: Fala, mano.
4: Vaguinho quer riar, pé de chumbo cá, hein, Potiva?
1: Pé de chumbo.
4: Carreteiro, tanqueiro. Puxador de combustível aqui de Duque de Caxias. E mandar um abraço aí pra galera da Translago. Tamo junto!
1: Alô, alô, alô!
5: Bom dia, Diego. Bom dia.
1: Olha a voz da Sandrinha, a voz, hein? Diego, já que você abriu pra mandar beijo, eu não abri pra mandar... Não abri nada. Não abri nada. Abri pra mandar beijo, é só que me faltava. Manda um beijo pra Sâmia do Japão. Japão, Sâmia. Um beijo no meio da tua bochecha. Eu tenho problema de falar bochecha. Sabe porque é a minha língua presa.
6: E aí, Diego, bom dia.
1: Fala, mano. Fala aí, mano.
6: Uma vez um amigo meu arrumou no trânsito, deu uma fechadinha num carro lá, e o cara ficou seguindo ele.
1: Amigo teu, né?
6: Quase uma hora seguindo ele em Curitiba. Xingando ele, seguindo, até que ele parasse pra brigar, mas ele não parou, não. Ele fechou o vidro ali, e o cara xingando, e a mulher do cara filmando. E o cara querendo brigar com ele. Aí até que deu certo, que o cara deixou pra lá e... Foi embora e foi cada um pro seu lado, mas é perigoso mesmo. Positivo.
1: Ó, esse é o controle importante
6: um
1: ter.
6: Um beijo aí pra doutora.
1: É o mó BO, velho. É muito BO, mano. Ih, não compensa mesmo, não. Deixa o cara falar, deixa o cara ir embora. Pensa assim, ó, vai com Deus, meu irmão. Vai que vai. Ainda mais se tiver com alguma coisa, for caçador, colecionador, tiver com alguma ferramenta, não. Ih! Mó B.O. Se você souber lutar também, você perde credencial pra participar de campeonato. Ih, é mó treta, mó bosta. Deixa o cara ir embora, deixa o mundo girar.
7: Diego, vou ter que interromper aqui, vou ter que parar de ouvir a Band, que eu tenho que dormir, porque amanhã eu tenho consulta no CAPS.
1: Olha aí.
7: Amanhã eu tenho psiquiatra, 12:30. Ah. Aí eu tenho que dormir. Porra, manda um bom programa pra você.
1: Cara. Isso aqui é CAPS melhor do que esse aqui, cara? Peraí. Peraí, não vá não. Ah, vou mandar a ficha de inscrição pra você ficar no nosso CAPS aqui, tá?
5: O Tatu já tá bravo aí, gente. O que aconteceu?
1: Tatu?
5: Tatu, o que tá pegando, meu bem?
8: Diegão, você acredita que esses dias o cara quebrou meu retrovisor, derrubou no chão, quebrou de derrubar no chão. E aí eu peguei, parei o carro e fui pegar o retrovisor, né, os pedaços do retrovisor. Aí fui falar pro cara, né, que ele tinha quebrado meu retrovisor pra ele pagar. O cara me xingou de tudo quanto é nome. Eu fiquei até com medo. Entrei dentro do carro, fiquei bem quietinha. Aí troquei o espelho, montei ele de volta e troquei o espelho. Mas o cara me xingou, de tudo quanto é nome.
1: Ah, não, doutora. Peraí, doutora. A senhora, sendo doutora, não pegou a placa, não montou a peça? Não montou um processinho pra enfiar no bumbumzinho dele? Olha, eu não sou advogado nada, mas eu tenho amigo advogado. Ama, ah, mas comigo, velho. O cara espirrou fora da hora, eu já tô processando já, já tô... Graças a Deus foram poucos a vez batida, essas coisas assim. A última batida que é o que eu sofria, que aconteceu, foi do... O que que foi, hein? Ah, foi com o moleque aqui, o jogador de futebol, que é famosinho aqui. Na hora eu fui lá, filmei a cara dele, filmei as menor que tava no carro com ele. Não, não, não, eu faço o Pix agora, mano. Quanto você quer? Eu falei, compra o meu carro.
9: Uma dessa daí, você pega e deita ele lá na frente. Pega ela que tá bom, hein? Tá bom, hein?
1: Não, tá bom, mas tá caro, velho. Mas esse é bom mesmo, esse aí é bom, esse é bom. Bonitinho, levinho, né?
8: Não compensa, Diegão, não compensa mexer com essa gente, não.
1: É.
8: Foi R$70 o espelho.
1: É, melhor mesmo.
8: Não quebrou o retrovisor, não, só desmontou, sabe? Quebrou só o espelho, aí eu falei, ah, não compensa. Depois você vai ficar aí um ano brigando, o cara chega lá, fala que vai pagar R$50 só por mês de danos morais.
1: É verdade.
10: Diegão, boa madrugada pra todo mundo aí. É nóis, Cueca de Couro, mano. Quero dar saudações a todos aí, beleza? Aqui é do Japão, né, Sandrinha? Te amo. Sayonara, tamo junto.
1: Sayonara.
11: E eu já tava quase chamando a doutora Fria aí pra assumir esse caso aí por calúnia e difamação, entendeu? Já tava quase acionando ela no Instagram, Diegão.
1: Que caso? Pera aí, vamos saber.
11: Olá, Diego da cidade de Tiradentes aqui, Diegão. Vou contar aqui uma situação aqui hoje, mano.
1: Conta aí pra nós.
11: Lá no prédio lá.
1: Hoje o Band Coruja, conte sua história. Hoje é botando a boca no. Hoje é... Começa agora! Banco dos Réus no Band Coruja! É você no Tribunal de Justiça do nosso. Temos a doutora advogada. Temos o nosso promotor. Polícia é o que não falta. Eu sou o Mini Chessimo. Eu sou da toga preta. Vou cortar o cabelo com essa careca. Vai.
11: Olá, Diego da cidade de Tiradentes aqui, Diegão. Vou contar aqui uma situação aqui hoje, mano.
1: Vai.
11: Lá no prédio lá, tô na minha vaga, tem um carro do lado lá, né? O carro do lado branco, meu carro é vermelho. Aí hoje de manhã eu acordei, Diegão. Aí levantei, o cara já vinha logo me requisitar, mano. É, você tomar cuidado aí quando você abrir a porta do seu carro. O cara não me deu nem bom dia primeiramente, mano. Aí você já sabe, igual você falou assim, toda ação tem uma reação, certo? Aí eu falei, mano, vamos ver direitinho isso daí. Pedi pra síndica lá, puxar na câmera. O que que tinha acontecido, Diegão? O filho dele foi limpar o carro dele lá, passar o aspirador, né? E o filho dele bateu a porta do carro na minha porta. Você entendeu, Diego? Aí na hora que ele viu a porra da câmera lá, que ele viu a filmagem, ele ficou com a cara de bunda. Ai, desculpa aí, mano, me desculpa que não sei o quê, papapá. Se fosse não, em outra época, Diego, igual você falou mesmo, cavalo doido tinha despirocado, mano. Você entendeu? Porque, primeiramente, abri a porta, o cara já veio. Não me deu nem bom dia. Aí quer educação, quer que você seja educado, entendeu? Mas aí ele pediu desculpa, eu falei, irmão, beleza, fica na paz, vai pra sua, eu vou pra mim e já era.
12: E eu já tava quase chamando a doutora Fria aí pra assumir esse caso aí por calúnia e difamação, entendeu?
1: O que é a doutora Fria? Só o que eu não entendi da pergunta. Então, mano, aí é complicado. Está no ar o Procon Coruja! Boa, Cofan. Olha, eu vou falar um negócio pra você. Lá em casa aconteceu uma situação parecida uma vez aí, mas foi diferente. Parecida, mas diferente. O cara colocou o carro. Época de feriado é uma bosta. O que, que eu falo pra vocês não descer pro litoral é pra vocês não ficar me enchendo o saco. Porque geralmente com a galera que não mora lá, mas vai passar férias, feriado, fim de semana, acha que todo mundo lá tá de palhaçada. Tá de feriado, tá de vagabundando. O cara chegou com a bosta do carro dele e me trancou na vaga, cara. Colocou o carro dele atrás do meu e foi naná. Na hora, eu olhei lá na plaquinha, interfonei no apartamento dele. Falei, mano, tô precisando sair, cara. Eu, pra variar, já tava atrasado. Marcelo Dias já me esperando no ar. Eu falei, mano, preciso sair, velho. Você me travou aqui. Preciso tirar o carro aqui. O cara pegou e falou assim: ué, você não tá vendo que a chave tá aí no pneu? Tira o carro você. Eu falei, o quê? Coitado mesmo. Eu desliguei na cara dele. Olhei o número do apartamento dele na etiqueta do carro. Fui lá no apartamento dele. Nem sei que hora que era, velho. Acho que era 11h30 da noite. Lá vem o cara. Mano, eu tava com ódio, que se esse cara respira errado, velho, eu ia perder a cabeça com esse cara. A hora que esse cara abriu a porta, eu só falei uma palavra, olhando na bola do olho dele, com todo o ódio que eu tenho no coração. Eu só olhei na cara dele e falei: desce. Ele: oh, não, não, beleza, mano, beleza, vou só colocar pantufa. Esse cara colocou essa pantufa numa velocidade. Ele tava de samba canção. Ele desceu aquele elevador, velho, com o rabo no meio das pernas. Mas eu em cima dele, igual um pitbull, cara. Respirando no cangote dele. Se ele respira, se ele olha pra bola do meu olho. Ah, que é? Gente folgada também não. Mas também tem que ter um limite, né? Entre você não querer arrumar confusão e você não deixa, não ser trouxa. Também não pode ser trouxa. Desce.
13: Ô, Diego, eu tinha tirado o carro dele. Tinha tirado, mas largava no meio da rua. É.
1: Era folgado, velho.
14: Eu aqui montando a cena todinha na cabeça. Desce.
1: Desce.
14: O pai do Pet pegou e amarrou o cox, ajoelhou e quis mamar. Desce.
1: Amarrou o coque, pegou a chave da Eco Sport.
15: Fala, Diegão, bom dia.
1: E aí?
15: Você foi bonzinho, porque se ele fala isso aí pra mim, ele ia buscar o carro dele lá no Porto de Santos.
1: É, então, mas aí é o que a doutora falou, aí é BO, aí é processo. Nós da placa preta, nós não é muito do processo, nós é de resolver no soco. Resolve no soco, se embola ali, 5 minutinhos, no outro dia tá bebendo cerveja junto, é, não é?
13: O jeito que você falou aí, Diego, se é comigo, Diego, eu cagava meio troço na hora.
1: É.
13: Pô, Diego, eu vou te falar uma verdade, mano. A mesma cena que o Nunes Carreteiro imaginou, eu também imaginei, mano.
1: E aí, cara?
16: Eu moro lá em Rio das Ostras, né? Uhum. Na época eu trabalhava em caminhão-pipa na cidade. O automóvel me passou e freou na minha frente. Eu buzinei. Ele foi me fechando até chegar no centro de Rio das Ostras, apontando o dedo para fora, o dedão. Quando parou no semáforo, eu colei atrás dele e ele saiu do carro. Quando ele saiu, eu peguei o facão atrás do banco. É difícil um motor de caminhão carregar um facão, né?
1: É, eu
16: só
1: também.
16: Só apontei o facão pela janela. Ele entrou no carro, furou até o semáforo e sumiu.
1: Ah, essa história aí é do meu pai. Meu pai era desse jeitinho, cara, desse modelo. A vida inteira, a minha primeira lembrança de moleque, meu pai com arma e faca dentro do carro. E os velhos lá de Lages é esquisito, eles não têm medo de arma, por exemplo. Arma de fogo não tem medo, eles vão pra cima. Agora você puxou a faca, meu amigo. Eu também, cara, de bar de tiro, que coisa louca, né? Como é que pode, né? Sei lá o que é isso. Puxou a bala, até que tenta, né? Mas agora puxou a faca, mano. É que nós já viu o estrago que a faca faz, né? É, nós já viu o cara tendo que segurar as compras no meio da rua. Você nunca viu alguém tendo que segurar as compras no colo, né? Você nunca viu a mistura de alguém descendo pela barriga, né? É, eu já vi. A hora que você vê, você fala. A arma não faz isso, não.

0: Diego Lopes, olha só, faço cabos porque eu sou motorista de ônibus, cara. Eu
1: tenho
0: de caminhão aí.
1: Entendi.
0: Pra você ter um dia fazer um programa das loucuras de motorista de ônibus.
1: Vamos fazer.
0: O que que motorista de ônibus faz?
1: Vamos fazer.
0: É muita loucura, parceiro.
1: Ó, você, peraí, eu não entendi. Você faz cápsi porque você é motorista de ônibus? Você, eu não entendi. Você leva as pessoas pro cápsi, é isso? Eu achei que você era doido. Ou você é meio doido e faz cápsi porque era motorista? Explica pra nós.
2: Ô, Diogão, ah. Por isso você é conhecido lá em Lages, então, como manobrista?
3: Bom dia, Diego. Bom dia, ouvintes do Bani por hoje.
1: Bom dia, Zé.
4: Você lembra qual que é a chave da caçamba?
1: O quê?
5: Ô, Diego, você não consegue passar o contato dessa doutora aí, não? Não que eu queira pegar ela, mas é sempre bom ter contato de bons advogados, né? Nunca sabe, né?
1: Não.
5: Vai que...
1: Ela não é uma boa advogada, ela é uma advogada boa. Ela não exerce mais, ela não exercita, ela não. Não trabalha mais. Olha lá, vamos ver o que ele explicou aqui.
0: Diego, eu faço CAPES porque eu fui motorista de ônibus.
1: Ah, tá.
0: E hoje eu tô encostado porque eu não aguento mais. Sabe quantas mulheres eu tenho? 100. Sabe quantos filhos eu tenho? 200. Eu tenho que tomar conta de todo mundo. Não aguento mais ninguém. Não aguento mais levar ninguém. Eu faço CAPES porque eu fui motorista de ônibus.
6: Ela não é uma boa advogada.
1: Não vai dar pra deixar passar. Desse jeitinho é o que nós gostamos.
7: Alô?
1: Olha ele aí!
7: Oi!
1: Fala comigo, como é que tá? Beleza, cara? Qual que é o teu nome, mano? Ah, então, oi! Vai ser com atraso, com delay ainda.
7: Marcel Tavares.
1: Ô Marcel, você tá bom, Marcel? Ô Marcel, você tá em casa agora, tá de boa, vai dormir daqui a pouco, né?
7: Pô, eu tô bem, tô. Agora é melhor ainda. Tô deitado no sofá.
1: Quer dizer que você ficou...
7: É, tá atrasado aqui,
1: precisa... É, mas é assim, é normal, não tem problema, deixa. Você precisou frequentar o CAPS porque você era motorista de ônibus. Muita coisa aconteceu na vida. Então, Marcel, conta pra nós algumas situações aí.
7: Deixa eu te contar.
1: Deixa.
7: Eu dobrava muito. Eu dobrava muito. Trabalhei na Miru, na Macaense. Vou falar das empresas todas que eu trabalhei.
1: Mas o que que acontece que deixa você, meu? O que mexeu com a tua cabeça desse jeito?
7: Inclusive, eu tive AVC.
1: Era muita treta, era muita pressão, era muita. Muito BO, era muito passageiro chato, era chefe, era trânsito, misturou tudo isso, é isso? Muita pressão?
7: Não, Diego. Também tinha uma coisa muito boa. Tinha muita mulher também.
1: Ah.
7: Tinha gente que ficava na esquina esperando a gente passar.
1: Marcel, eu acho que você ficou meio xarope, então, por causa da mulherada. Porque, olha, pra dar conta de uma, nós já fica doido. Imagina de 100.
7: Não foi. Não, sei lá. Diego, olha só. Você sabe o que é você chegar no ponto, a mulher subir... Você abrir a porta, ela fala assim, filho da puta, você, porque o carro da frente deixou ela a pé.
1: Ah, entendi. Caramba, que coisa, hein, meu? E aí, o que mais que acontecia, hein?
7: Aí, porra, você não tem
1: culpa. Você deve ter umas histórias boas pra contar pra nós.
7: Você paga o preço. Porra, muita coisa, Diego, muita coisa. Tem coisa até que não dá pra falar.
1: Ah, imagino.
7: Na rádio.
1: É, imagino, tem história, mas essas que são boas, né, Marcel? Ô, Marcel, mas hoje você tá bem, né? Você tá fazendo tratamento, tá aposentado, Marcel?
6: É, imagino, tem história, mas essas que são boas, né, Marcel?
7: Ó.
6: Mas hoje você tá bem, né?
7: Tô recebendo. Inclusive, eu queria, se eu pudesse, eu ia contar uma que eu peguei no capô do ônibus.
1: Conta pra nós, conta, essas que é boa, pode contar, vai.
7: Ai!
1: Olha lá. Vai. Eita. Pode contar, Marcelo. Diego, oi.
7: Eu tava saindo da empresa lá que eu tava vindo. E a menina senta.
1: É, mas pode continuar falando, senão você vai ficar se ouvindo aí.
7: E a menina sentada no banco. Só que a gente, motorista de ônibus. Nossa, vai ficar se
1: ouvindo aí.
7: É.
1: Não, mas pode falar.
7: Tem um espelho no meio do ônibus, que esse espelho a gente bota no meio do banco. Pra gente ver as coisas. Entendeu? É. Aí a menina, eu olhei pra ela, deu um sorriso. Quando eu cheguei no ponto final, eu falei, vamos voltar, vamos.
1: Ele conta e se ouve. Pode ir falando sem pausa, Marcelo. Depois a gente ouve tudo junto.
7: Eu tô me ouvindo, caralho.
1: Tá.
7: Tá bom, desculpa, Diego.
1: Não,
7: tá.
1: Tranquilo, de
7: aí
1: boa.
7: Aí eu peguei e fui. É, fomos, aí eu fui pra um lugar aqui em Nova Iguaçu que chama Adrianópolis. E quando eu cheguei lá em Adrianópolis, o ônibus vaziou, ficou só eu e ela, e aí rolou.
1: Caramba!
7: Pronto, aí deu bom pra mim.
1: Rolou no ônibus mesmo? No balanço do busão, no gingado da sanfona.
8: Rolou no ônibus mesmo?
7: Tá dentro do ônibus.
8: No balanço do busão, no gingado
7: da sanfona. E puro pneu pra poder parar, parceiro.
1: Ô Marcelo, mais tarde eu vou te ligar, mas vou ligar. Não, você vai dormir já, né, Marcelo? Eu vou te ligar, mas ligar no telefone sem esse delay aí. Pra você contar umas histórias boas pra nós, tá bom?
7: Não, eu tenho capa.
1: Ah, é, tem cápsula. Não, então tá bom. Então vai dormir, Marcelo. Amanhã a gente conversa. Não esquece de mandar mensagem pra nós.
7: Tem muita, cara. Tem muita história. Tem contramão. Tem porrada no ônibus. Tem assalto, tapa na cara. Tem.
1: Vixe! Vai contar tudo pra nós, então. Tá bom, Marcelo? Vai dormir, vai descansar, que amanhã tem cápsula.
7: Valeu, valeu, Diego.
1: Um abraço, Marcelo. Tudo de bom, meu amigo? Abraço. Valeu, valeu. Pronto. Tá aí. Não posso deixar passar umas preciosidades dessas.

0: Quando ele falou que tem 100 mulheres e 200 filhos, eu falei, esse é nosso. Não tá pôr ele na hora do louco.
1: Olha, o medo meu de trabalhar na madrugada é ficar louco.
0: É.
1: Ficar parando no CAPS. Mas pelo jeito, motorista de ônibus é pior.
0: Eu acho que é pior, né? Não, mas locutor também. Cara, você pode pesquisar aí, ó. O tanto de locutor com demência. E fica ruim da cabeça. Os caras que não aguentam. Primeiro que os caras da madrugada, a maioria não aguenta. Você sabe. Aqui mesmo tem um monte. Aí depois os caras descansam a cabeça um pouco. Quer voltar, mano. Aí já era.
2: Eu acredito tudo que o Marcel falou aí, viu, Diego? Eu
0: claro.
2: Acredito. Sendo motorista de ônibus, aqui entrou um motorista de ônibus aqui uma vez aqui, ele tomava tarja preta. Remédio pra ansiedade.
0: Mas você vê, cara, olha, deixa eu falar um negócio pra você, sério. Deixa eu falar um negócio sério pra você. Às vezes a gente pega Uber, né, motorista de aplicativo aí. Qualquer que seja o motivo, ou vai beber e quer ir de Uber, ou não quer dirigir, simplesmente assim. Cara, você passa, presta atenção, você que é passageiro. Você passa ali 5 minutos, 10, meia hora no máximo dentro do carro. Você já vê, nesse trajeto, a quantidade de absurdo que acontece no caminho. É fechada, é motoqueiro, é assalto, é do lado, é passageiro chato, é o motorista que tem que ser simpático, mano. Se tem uma coisa que tira o meu sério, eu já recebi várias propostas de partidos políticos para ser candidato, deputado, vereador, coisa. Mas se tem uma coisa, velho, que me enche o saco é forçar a simpatia. Eu não consigo, velho. Tipo, eu até consigo por um tempo, mas depois vai acabando a paciência, eu já mando pra... Pum. Forçar a simpatia é horrível, cara. Aí o que que acontece? Aí você passa ali esses 10 minutos no carro, você já vê o tanto de coisa que o cara passa. O cara tem que ser simpático com gente chata, porque senão é o idiota dar uma nota ruim pro cara. O motorista de busão, por exemplo, igual o Marcel, que era motorista de busão de empresa, de transporte público. A mesma coisa, você lembra quando você pegava busão? Você pega busão ainda? O tanto de tranqueira que o cara tinha que enfrentar naquela viagem. Aí você imagina, você multiplica isso por um dia todo de trabalho. E multiplica isso por um mês inteiro, todo dia. É, o cara fica chapéu na cabeça mesmo. Deus o livre.
3: Diego, mas não tem ninguém que fica normal não com esse trânsito de São Paulo. Duvido. Alguém que dirige nesse trânsito que tá com a mente em dia. Ainda bem que a minha terapia tá regulada.
0: Olha aí, ó. É isso que eu tô falando, cara.
4: É por isso que o Bahia aqui não muda. Bahia sempre é Bahia e acabou essa porra.
0: Eu acho que o melhor a fazer é isso aí mesmo, viu? É ser você mesmo e gostar que goste, que não gostar que vá pro inferno.
1: O pior é que é verdade mesmo. Locutor fica doido da cabeça. Tem uma locutora novinha tomando 100 xícaras de café por dia. É café e filmando a quebrada.
0: Ai, ela falou, né? Centésima xícara do dia. Vai ficar louca essa louca.
5: Eu trabalhei, Diego, já de motorista de busão. De linha, alternativa dentro de São Paulo. Saí, me mandaram embora porque eu saí no tapa com o passageiro.
0: Olha aí, cara.
5: O moleque entrou dentro do busão, não queria pagar e começou a quebrar o busão. Piquei na mão na orelha.
0: O cara, o motor meteu a mão no moleque, velho.
6: Ô, Diego, anota pra vida aí, Diego. Nunca ser motorista de ônibus. E outra, ele não parece aquele velho que manda áudio no WhatsApp e depois vai ouvir o pop-out.
7: Ô, Diegão, bom dia, beleza? Diegão, trabalhei 8 anos como motorista de empresa, de ônibus, coletivo aqui. Tem um amigo meu que ele ficou pancada da cabeça. Ele chegou no ponto final, a mulher tava dormindo. E a gente era orientado a não colocar a mão em ninguém. E essa mulher dormiu. Ele chamou, ela não acordou. Ele colocou a mão no ombro dela. Tipo pra chacoalhar, sabe? Ela acordou num escândalo danado, processou ele, processou a empresa, virou um tendel. E ele ficou pancada na cabeça. Até hoje ele toma remédio.
0: Olha aí, tá, olha doido. Só. Olha, teve um mercado que eu trabalhei uma vez. Eu era locutor de supermercado, né? Qual que era, mano? Era no Big da Casa Verde, ali na Casa Verde. Mano, um cara tava pilhado, vários motivos, o chefe enchendo o saco. E às vezes o cara tem uma predisposição na cabeça mesmo de não bater bem na mão. O cara é meio fraco, né? Fraco, cabeça fraca. Aí o que que acontece? Foi um casal no mercado, um casal de bombadão, saradão. Parece que a mulher tava andando meia pelada no mercado. Aí ela foi na peixaria, cara, não tem. Hoje em dia até que não, mas naquela época. Mano, juntava peixe, a pior raça que tem no mercado é o peixeiro e açougueiro, presta atenção. Sabe as tranqueiras, as curvas de rio? Vai tudo pra peixaria e pro açougue. Não, você nunca vai ver um ex-presidiário no caixa. Os caras não põem os caras no eletro, não. É açougue e peixaria. E era essa galera que eu gostava de andar. Nessa época eu tava solteiro, molecão, nós saía pros forró, pros risca-faca, eu, os açougueiros e os peixeiros. Vai vendo. Aí teve nesse dia, tava esse casal e a moça foi lá, passou em frente à peixaria. Eu não sei se alguém mexeu, se alguém soltou uma graça, porque na peixaria é assim, passava uma gostosa. Passava, qual que é esse peixe, moço? O peixeiro, esse aí eu te amo. Esse é o namorado. Ah, esse é o Paco. Sabe essa brincadeira de peixeiro? Brincadeira diferente, né? Não, não. Aí eu acho que ela falou pro cara, pro marido dela. E o cara, mano, se cresceu pra cima do menor peixeiro que tinha lá. O cara era baixinho. Só que ele esqueceu que tranqueira, quando é baixinho, o sangue circula mais rápido, velho. Pior coisa que você faz é mexer com um tranqueira baixinho. Os baixinhos são os piores que tem, os mais loucos. Mano, eu sei que esse peixeiro pegou a faca. Sabe aquelas do Cabo Branco, fileteira? Que só de olhar pra ela já tá cortando o filé. O peixe já se corta sozinho com ela. Ele pegou a fileteira, pulou o muro, foi pra cima do cara. A sorte de todo mundo é que eu tava passando na hora. E eu segurei esse peixeiro, cara. Mas segurei igual eu pego meu cachorro no colo. Ele correu, ele voou pra cima do cara. Eu segurei ele por meio das pernas dele, pelo pescoço. E eu girei e joguei ele pra dentro da peixaria de novo. Mas esse cara ia matar o bombadão, mano. Aí passou um tempo, ele se aposentou. Porque tava ruim da cabeça. Olha. Agora, não tem jeito, cara. Trabalhar com público é... Ou você arruma um jeito, arruma uma terapia, arruma um hobby, vai fazer uma musculação, vai fazer um boxe, vai surfar, vai morar na praia. Os caras que é muito esquentadinho vão morar na praia. Esquentou a cabeça, dá um rolê na praia, passa tudo na hora. Por que você acha que eu moro lá? Porque senão, mano, o cara fica na pressão, o cara pira mesmo, fica louco mesmo da cabeça.
8: Nosso serviço aqui não tem diferença também, não, Diogão. A gente fica meio doido, cara.
0: Então?
8: A gente é martirizado.
0: Olha aí, ó. Por isso que não é da madrugada, é tudo meio doido.
9: Ah, Diego, vem dirigir aqui em Água Clara pra ver. Parece que eu tô na Índia, cheio de tuk-tuk pra lá e pra cá. Meu Jesus amado. Acidente tuk-tuk. Todos os dias, uma cidade do tamanho de um ovo.
0: Olha,
9: viu?
0: Aí. É Jeba Branca, né, que você tá, né?
10: Vai surfar, Diego? Você já viu alguma praia aqui em São Paulo? Vagabundo.
0: Que é? Você tá com dois celulares, Tatu? Que é isso?
11: Diego, Sabe quantas vezes eu já larguei o ônibus cheio, com 100 passageiros, eles me perturbando, eu falei, como é que é? Vão me perturbar, peguei minha mochila, puxei o freio de mão no aterro do Flamengo,
0: abandonei
11: o ônibus. E tá registrado.
0: Esse é bom.
11: Tá registrado no INSS isso. Já larguei o ônibus duas vezes, cheio de passageiros na pista.
0: Olha só.
11: Vai tomar na venta.
0: Olha, boa dica pra você que tá ouvindo agora, você que é CLT, você que é motorista de busão dos 40 janelinhas. Você quer se aposentar? Quer receber um... O que, que você recebe? Loas? É loas? Quando os passageiros começar te encher muito o saco, larga essa bosta no aterro do Flamengo. Puxa o freio de mão, pega a mochilinha e vaza. Vai pra casa. Os caras vão te aposentar. Esse aí tá doido. Deixou os caras no meio da...
12: 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Com essa mulher...
13: Pior que é verdade mesmo. Esses caras baixinhos é muito temperamental.
0: É,
13: ao velho do lixo falar do boga dele, ele chama o Adas em 2 segundos.
14: É pôr pra dentro. É pôr pra dentro.
0: É, agora, é que antigamente eu andava com um monte de tranqueiro. Hoje em dia eu não ando mais, mas os piores sempre eram os baixinhos.
14: É pôr pra dentro.
15: Se der tempo, né? Se der tempo, fazer igual aquele cara lá do avião, o piloto, que o cara picou a faca ali um e o outro foi lá comandar o avião, viu? Tomar que ele deixe e os outros pegam o busão e saem no meio da rua.
16: Ô, Diego, você fala pra ir morar na praia, mas o diabo manda o secretário no final de semana tentar ir. Os feriados prolongados.
0: O cara vai morar na praia pra relaxar. Chega no fim de semana, manda todos os demonhados lá pra encher o saco do cara.
17: Ô, Diegão, bom dia. Pô, teve um amigo meu, pô, ele era... Mora aqui na Praia Grande, igual eu, só que ele era motorista em Santos. Ele teve uma época de depressão dele, né, tava começando a ficar bitolado. E ele fazendo a linha, né, Ponta da Praia e Praia Grande, né.
0: Oi, Stitch. Eu chamo de Stitch porque a voz dele é igualzinho do Stitch. O Hanna quer dizer família. Eu vou pro intervalinho, senão vai cair a rede aqui. Eu já escuto, já volto ouvindo a tua história aí. Pera aí, é ligeirinho.

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8: 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Band FM, 2:03, tudo bem? Tudo de boa, tudo tranquilo, certinho na manhã. Por aqui é o Diego Lopes, vou te fazer companhia até as 5 da manhã, aqui no Band Coruja, daquele nosso jeitão, fechou?
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Aliás, você viu que essa Gabi Melin tá gata, velho? Tá doida, a bicha deu uma endoidada, mano.

0: Estava eu ali tomando meu cafezinho quando pensei, ó, deixa-me ver o que tem de prêmio pra galera hoje. Quando olhei, tem um moletom tom-tom da Band FM pra você. Quem aí ainda não ganhou o moletom tom-tom da Band FM? Você pode escolher a cor, tem preto, tem laranja, tem off-white com verde, tem off-white com calamero. Você escolhe a cor do seu jeito pra deixar você quentinho e quentinha. Você quer ficar quentinho e quentinha? Quer ficar quentinho e quentinha neste inverno? Nós não estamos no inverno, Diego, estamos na primavera, mas tá frio, cala a sua boca. Na madrugada sempre tá friozinho, né? E você pode sair daí com a Band FM nos peitos. Se você quiser, você mande o seu nome completo, bairro, telefone, data de nascimento. E aí você vai falar assim uma frase. É, deixa eu ver uma frase pra você falar pra ganhar um moletom, tom, tom. Fala assim, manda áudio. Tem um pelo preto no peito do pé do primo do Pedro. Vai, manda agora, agora. Tem um pelo preto. Tem um pelo preto no peito do pé do primo do Pedro. Vai. Tem um pelo preto no. Tem um pelo preto no peito do pé do primo do Pedro. Pelo preto no peito do pé do primo do Pedro. Pelo preto no peito do pé do primo do Pedro.
1: Eu pelo preto no pé do Pedro do pelo do preto.
2: Quero ver. Ah, não, Diego. Vai se lascar, mano. Eu tenho que ir nesse moletom. Mas você de manhã esquece de sortear.
0: Vai.
2: E eu não aguento falar isso aí, não.
0: Fala.
2: Trava a língua, né, comigo?
0: Fala!
3: Tem um pelo preto no pinto do.
0: Não, no pinto de ninguém. Não é no pinto de ninguém.
4: Tem um pelo preto no pé do primo do Pedro.
0: Quase.
4: Tem um pentelho preto no pé do primo do Pedro.
0: Não.
5: Tem um pelo preto no pé do peito do pinto do Pedro.
0: Não tem no pinto de ninguém, gente. Que pinto? Não tem pinto na frase.
6: É, não, trava a língua, mordi a língua. Não compensa.
7: Tem o pelo preto no peito do pé do primo do Pedro.
0: Quase. Pelo preto no pelo do pé do primo do Pedro. Deixa eu mandar um bom dia aqui pra Cherry Blossom. Bom dia, Cherry Blossom.
8: Tem o pelo preto no pé do primo do Pedro.
0: Não, no peito do pé do primo do Pedro.
9: Tem o pelo preto no peito do pé do primo do Pedro.
0: É, mas só que tem que ser rápido.
10: Boa noite, Band. Tô aqui ligadinho na Band, aqui em Onápolis, sul da Bahia.
0: Alô, Bahia! Bahia!
10: Isso! 07 do 12 de 1977. O pelo do peito de Pedro é preto. Quem duvidar que o pelo do peito de Pedro é preto, que é um pelo do peito mais preto do que o pelo do peito de Pedro. Eu quero ganhar esse moletom bombom.
0: Mistura da porra.
10: Alô, Bahia!
0: Pra Bahia maravilhosa, né, cara? Tem um pelo preto no peito do pé do primo do Pedro. Tem um pelo preto no peito do pé do primo do Pedro. Tem um pelo preto no peito do pé do primo do Pedro. Tem um pelo preto no peito do pé do Pedro do Pedrão.
11: Tem um pelo preto no peito do pé do primo do Pedro.
12: Tem um Pedro preto no pé do pelo do Pedro, Pedro.
13: Boa noite, nem pelo teu, sou careca.
14: Tem um pelo preto no peito do pé do primo do Pedro.
0: Do Predo.
15: Não adianta falar do peito do pé do Pedro, preto, não sei o que, Predo, prata. O negócio é o seguinte, Diego Lopes.
0: Ninguém vai ganhar esse moletom.
15: Grande Coruja, Diego, programa mais louco da madrugada. Quem merece o moletom tonton sou eu hoje.
0: Por quê?
15: Meu aniversário.
0: Ah, parabéns, cara de concha.
16: Bom dia, velho. Pinhão de Feira de Santana na Bahia.
0: Alô, Bahia!
16: Tem um pelo preto no peito do pelo do pé do primo do peito.
9: Tem o pinto preto lá aí, lá aí.
0: Não,
9: lá,
0: não tem pinto preto em lugar nenhum.
3: Entrei na rádio agora, Diegão, e ouvi isso daí. Eu pensei, uai, deu pau aqui no meu rádio aqui. É essa trava-língua.
0: É. Você viu que a Cherry tá online, né, ô?
3: Não, pra completar esse trava-língua, vem a Cherry pra nós tentar acertar o Instagram dela de novo. É.
17: Bom dia, galera da Band. Eu quero ganhar um moletom, tom. É o gosto do Zé, tom.
18: Vamos lá, Diego. Tem um pelo preto, do peito, do primo preto.
0: Não! Quase, Davi, quase.
9: Tem o meu saco e tem o pelo preto.
0: Cala a boca.
19: Oi, Diego. Oi, eu não sei travar a língua com esse seu desafio aí, não. Eu travo língua de outro jeito.
0: Aê, Cherry. Como que você trava a língua, Cherry? Ah, Cherry.
20: Eu não preciso de você.
21: Esse moletom é meu.
0: Não é assim.
22: Bom dia, Diego.
0: Olha
22: aí. E aí, meu brother? Tranquilidade. Só alegria, é o Baiano Segurança. Tamo junto até as 5 aí, Diegão. Ô, Diegão, falar pra você. O Budo falou pro surdo que o cego viu o Banguela mordendo o braço do Cotó.
3: Ô, Cherry, você podia mandar foto da sua língua pro Diego fazer os 10 segundos pra ver se é travadinha?
0: Vai, Cherry. Eu acho que vídeo. Cara, agora tem um negócio. Dizem, né? Eu não sei. Mas dizem que tem um negócio de um fetiche de umas meninas que elas põem a língua pra fora, a língua babada, e elas ficam vesgas. Vocês viram isso aí? Tem um nome até isso aí. Elas ficam vesguinha e põem a língua pra fora babada. E diz que é um fetiche isso aí novo que saiu agora.

0: pelo preto no peito, no pé do primo do Pedro, vai!
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2: Então, é isso mesmo que eu tô falando. É um fetiche da língua.
0: É.
2: Eu tô obcecado por isso.
0: Sério? Elas botam a língua pra fora e fica vesguinha, faz uma cara de sofrimento, assim, de tadinha. E com a linguinha babando, sabe? Nossa senhora, que coisa de louco, né?
3: Bom dia, Diego Lopes. Tudo bem? Acabei de acordar.
0: Ó, Milena.
3: De coruja. Bom dia, meus ouvintes.
0: Ô, Milena, seu celular tá tupido hoje.
3: Ô, Diego, hoje eu tenho Instagram. Passa o meu Instagram no ar?
0: Passo.
3: É Milena.
0: Tá, já passo. Já passo já, tá? Desentope o celular, é que tá entupido. Não deu pra entender o que você falou, Milena. Hoje tá entupido. Vamos ver, a Tiara mandou vídeo. O que que é? Vamos ver, vamos ver.
4: Vê se é assim, meu querido ouvinte, o fetiche que você gosta.
0: Deixa eu ver.
4: Toda vesguinha com a língua pra fora, babando.
0: Deixa eu ver. Ela mandou um vídeo. Deixa eu ver, deixa eu ver.
5: Fala aí, Thiagão, fala aí, eu pelo preto no peito, no pé do primo do Pedro.
0: Eita, pê!

0: Ô, Cherry, pra que uma língua deste tamanho, Cherry? Não, não precisa responder, não precisa. Linguaruda, você é linguda, hein? Olha, linguda. E ela fica vesguinha. Olha, olha. Olha, olha de novo. Deixa eu ver de novo. Deixa eu ver de novo. Olha. É. Eita. E ainda tem um piercing na língua.
1: A gente tem que se garantir no serviço que faz, né?
0: É.
1: Não é à toa que o meu bala gato é um dos melhores.
0: Você consegue fazer. Você. Como é que não dá pra perguntar? Também, pera um pouco aí, né? É, também não dá, pera aí, também. É. É, eu ia perguntar se ela consegue. Como é que eu posso perguntar? Se ela consegue. Ah, você entendeu.

0: Eita, Cherry, linguda então? Você consegue relar a língua na ponta do nariz?
1: Ei! Ah, tá.
2: Pergunta pro Rogério. Vê se ele aprovou da última vez.
1: Eita, Rogério.

0: Diego, eu te mandou o vídeo, você assistiu, tá tudo certo. E agora, cadê os 10 segundos?
1: Cadê? Pode ser? Vamos lá? Pode ser? Joga o jogo. Vamos lá. 10 segundos pra galera, vai começar agora então. Vamos que vamos. No Instagram... A Cherry Cerejinha com a língua pra fora. Pode, Cherry, tá autorizado?
2: Diego, bom dia. Ela falou pra perguntar pro Rogério. E agora, ele broxou?
1: É, ele broxou? Como é que faz? Rogério Brocha.
3: Aprovado, Diegão. Linguinha top, velho.
1: Olha lá, olha lá. Onde que ela passou a língua no seu? Olha o vídeo, olha o vídeo.
4: Tem o pelo preto no Pedro, pelo primo do Pedro, vai.
1: Olha. Olha, olha. Olha, olha, olha. Olha, olha, olha. Olha.
5: Só espero que não seja aquela cerejinha no banheiro, né? Pelo amor de Deus, ninguém merece ver o Davi podre na banheira de novo.
6: Bom dia, Diego Lopes. Bom dia, aqui é a Gislaine de Mato Grosso do Sul. Tô ligadinha na Band Massa FM, na madrugada.
1: Oi, Gigi, tudo bom, Gigi? Beijo pra você, minha linda. Peraí.
7: Pode sim, meu bem. Vou te falar uma coisa, Diego. Na minha boca nada fica por 5 centímetros, não, tá? Oi, oi, tudo oi. Cresce.
1: Eita!

0: Oh, vai ser o Davi aí com a língua pra fora, hein? Vai
1: não,
0: ser
1: o Davi com a língua pra fora, hein?
2: Você é esperto, né, Diego? Você aproveitou do fetiche da língua e viu o vídeo e não mandou pra mim, né?
1: Ah, é? Que é. Pera aí, vou postar. Tô baixando aqui, tô baixando o vídeo, pera aí.
3: Podre é você, o vagabundo.
1: Calma, Davi.
3: Podre é teu rabo.
1: Calma, Davi.
3: Sabe?
1: Calma.
3: Vai, fica aquela velha com a tua mãe lá. Eu tive dó dela.
1: Calma, Davi.
3: Vagabundo.
1: Para de falar da mãe dele.
3: Podre é tua careca fedida, seu
1: para
3: velho.
1: Para de falar da careca dele.
3: Marco, o verbo da madrugada.
1: Deixa ele falar, deixa ele.
3: Eu, Marco. É a língua mesmo. Ó. A minha mandioca, eu enfiando na sua boca.
1: Calma, Davi.
3: Ó, seu verme da madrugada, seu
1: verme. Careca fedida.
3: A mandioca no teu rabo, ei! Marco, viado. Esse é o fetiche.
1: Calma, Davi, calma.
4: Boa noite, Diego.
1: Oi.
4: Tudo bem? Tô aqui, trabalhando e te escutando. Esse programa é um barato, né?
1: Obrigado, Lúcia, obrigado. Esse programa é um barato, né? É um barato.
5: Ô, Diego, passa o Instagram dela pra nós, Diego.
1: Da Cherry? É, pode ser também, pode ser.
6: Oi, Diego. Eu quero ganhar o moletom da Band, porque eu não ganho nada da rádio, né?
1: Calma, Milena, calma. É que nós estamos num assunto aqui, outro assunto aqui. Só um pouquinho, eu já te ligo aí.
7: Ô, Davi, se acalma aí. Mais tarde você tem que fazer sua gororoba.
1: Não, mais tarde tem o motivacional. O Marco vai decidir se vai ser com o Davi ou se vai ser com o Daniel do Paraná.
8: Ô, Diegão.
1: Oi.
8: Davi tá bravo, né? Sabe qual a diferença da geladeira com o Davi?
1: Ah.
8: É que quando tira a linguiça de dentro da geladeira, ela não peida.
1: Pera aí.
2: Faz os 10 segundos e já marca, Thierry. Vai ser mais fácil do pessoal achar.
1: Não, então, sabe o que é? Eu acho que vai ser melhor é o seguinte. A Thierry posta um vídeo no Insta dela e me marca. Aí eu reposto por 10 segundos. Aí todo mundo já vê qual que é o Insta da Thierry. O que você acha, Thierry? Tá afim de ganhar uns seguidores? Vamos negociar. Ah, é melhor até, porque daí eu postando fica meio, né, qualquer coisa, sabe? O que é isso aí? Ah, porque ela me marcou, eu só repostei. Ela me marcou, eu repostei, entendeu? Entendeu?
9: Cadê, Diogão? 3 segundos no Instagram, Diogão.
1: Calma, cretino.
9: Manda aí pra nós ver a porra desse vídeo.
1: Pera aí
10: que eu já vou colocar aquele vídeo lá no Insta, Diegão.
1: Isso.
10: Eu vou te marcar.
1: Posta.
2: A última vez, essa cerejinha tava dentro da banheira, tudo cagado. Dá até medo quando você vai falar que vai fazer 10 segundos de cerejinha.
1: Não. Pera aí, para, Michael. Ela vai postar. Gente, apenas 10 segundos e nada mais. No Instagram, @ Diego Lopes, Diego com Y. A linguinha da Cherry.
8: Ó, sou prova aqui, ela tá postando, viu?
1: Aí, ó.
8: Ela tá postando no Instagram.
1: Ela tá postando no Insta. Vai. Pera aí.

que delícia. Pera aí. Postou, postou? Peraí, deixa eu ver. Postou, ela postou, ela postou. Peraí, peraí, peraí. Vamos lá, vamos lá. Peraí. Ó, vou postar. Só 10 segundos. Não tem choro nem vela. Ah, mas não tava dirigindo. Para essa bosta desse caminhão. E vai lá ver. Peraí. Peraí.

0: Postando. As, olha a linguinha da cerejinha. Peraí. Olha a linguinha da cerejinha. Peraí. Vai, ainda não, tá carregando que o vídeo é com peso. O vídeo é longo, peraí. Ainda não, tá carregando ainda. Calma. Postou. 10. 9. 8. Eu vou apagar, hein? 7. 6.
1: Linda cerejinha. Melhor que o Davi podre dentro da banheira.
0: 5.
2: Vai logo, Diegão. A carne tá pulsando aqui.
0: Já postei.
3: Diegão, você não presta, hein? Ainda bem que eu vi no Instagram dela. Rapaz, que lingona, hein?
0: 4.
3: Santa Débora, interior de São Paulo.
2: Paga meus ovos.
0: 3.
2: Eu sabia que eu ia me arrepender de ter pedido pra você postar o vídeo, né, Diego? Eu sabia, mas eu sou um idiota.
0: 2.
2: Ela tá trabalhando para o caminhão pra ver uma marmota dessa. Ah, Diego Lopes, bom de pena.
0: Que foi, cara? 1.
4: É louco, hein, Diegão?
0: Que foi?
4: Que cerejinha é essa, hein?
0: Você gostou, né?
4: Essa linguinha de fora ainda.
0: Eu falei.
4: Suadinha.
0: Delícia, né? Acabou! Mentira, gente. Eu vou postar agora. Vai lá, rapidão. Vai, rápido. Não, a cerejinha foi uma piada. Uma piadoca. Agora depois da cerejinha, vai. Não, é sério. Ó, ela postou o vídeo, mas eu vou deixar esse só 10 mesmo, tá? Senão me complica. E é claro que se alguém der print, eu vou mandar pro inferno. Vai. Ó o vídeo, ó. Vai, ó. Postou, tá postando. Calma que tá postando. Eita. Belas, postou alguém? Não, ainda não. Calma. Postou. Vai lá, 10. Postou, vai. 10. 9. 8, não, agora é sério. 7, vê lá. O que vem antes do 7? 6.
5: Aí sim, meu bem, deixa todos eles verem essa linguinha gostosa.
0: É, agora eu postei, vai lá. Aliás, já segue ela lá, vai. Aí você vê o que você quer da dela lá. Postei ou não postou agora?
3: Caraca, Diegão, essa linguinha aí é duas sanfonadas, acabou o forró.
0: Eu falei.
3: Você tá doido, hein? Pura bucha. Que tesãozão, pai, hein?
0: Olha a boca, rapaz. Pronto, posso apagar? Todo mundo já viu?
2: Diego, safado. Pessoal, a chefada da Toyota tá vindo aqui, eu vendo essa porcaria. Ai, meu Deus do céu, Diego.
0: Vê lá agora.
1: Linda língua, Cherry. Parabéns. Que língua mais salivada.
0: Língua mais salivada. Pronto, posso apagar? Todo mundo já viu?
2: É isso aí, Diego. Agora você postou o vídeo certo, hein? Pode apagar porque eu já printei e já vou mandar pra personal aqui no direct.
0: Eu vou atrás de você no inferno, se você quiser. Vai, pronto, vou apagar, peraí, deixa eu apagar.
2: Que língua, hein, Michael? Vendo que a sua língua gosta da minha mandioca na sua boca, hein?
0: O Michael?
2: Gostei, Diego, da língua dela.
0: Mas não é o Michael, é a Cherry.
5: bastante coisa pra ver nos links que eu posto lá, hein, meu amor?
0: Eita,
5: por sinal, essa semana eu fiz um ensaio na piscina. Ah, uma é? Delícia.
0: Eita.
5: Um biquíni que cabe na palma da mão.
0: Eita, Cherry!
6: Ô, Diego, acho que eu vou usar aquela ferramenta aí na Band. Esperar você sair daí. Fazer você correr. Você vai ver. Próxima vez eu vou buscar aí. Aí.
0: Vai ver logo que eu vou apagar, cara.
7: Meu amor. Ô, Diego! Essa cerejinha aí vai ficar pequena na boca dela, Diego!
0: Ah, mas se a tua é pequena, como é que faz? Pronto, já viram, né? Eu vou apagar. Todo mundo já viu? Eu vou apagar, apaga. Apagando! Alguém vê se apagou lá, gente?
8: Deixa rolar que vai, deixa rolar.
0: Ah, mas a outra cerejinha eu vou deixar.
9: Bonitinha, né?
0: Pronto, pronto, pronto, pronto, pronto. Meu amor. Todo mundo viu, né? Todo mundo viu, todo mundo viu, todo mundo viu, todo mundo viu. Então tá bom então, então tá bom então. Então tá bom então, cara. Então tá, então tá. Alô, bom dia.
10: Oi, bom dia.
0: Quem é?
10: É, Manuel.
0: Olha ele aí, gente! Bom dia, Manuel. Como está o Piauí, hein?
10: Rapaz, tá bom.
0: Tá bom, né?
10: Tá. Rapaz, Diego, eu... Desde o invito que eu ligo pra tu até agora, pai.
0: É o quê?
10: Desde o invito da manhã que eu ligo pra tu até agora.
0: E, o que que é, 1h20 da manhã?
10: Desde 1h20 da manhã que eu ligo até agora pra tu e agora foi que eu consegui.
0: Ah, que você liga. Você não, o WhatsApp teu não funciona? Eu tentei ligar pra você ontem.
10: Não, eu vi assim, porque ontem eu tinha saído de dia aí eu fui dormir, aí eu dormi das 6h30 até umas 8h, aí eu fiquei de 8h até quando começou o programa, 1h, aí eu fiquei escutando o programa, quando foi 3h e pouco, você me ligou, eu tava cochilando, tá?
0: Ah, mas, ó, por exemplo, agora você não mandou nenhuma mensagem antes pelo WhatsApp, né?
10: Não mandei. Aí, eu tava cochilando, né? Quando o telefone tocou, aí eu fui tentar atender, aí parou. Aí eu retornei de 3h52 até mais de 4 horas e não deixa falar contigo, não.
0: Ah, entendi.
10: Mas é.
0: Mas tá tudo bem, né?
10: Tá, tudo bem.
0: Ó, o Oishi chegou agora aqui com a foto que eu queria. Chegou atrasado, mano. Tava enrolando aqui, ver se você fazia pra mim. Você chegou agora, né, vagabundo? Ô, Manuel, ontem eu tentei falar com você pra você fazer o motivacional.
10: Naquele dia que tu me ligou, eu só não atendi porque eu tava com vergonha de, assim, fazer a mensagem, tá? Eu tava com vergonha de, assim, fazer um quadro da mensagem.
0: Por quê, cara?
10: É porque assim, é porque Davi, ele já tem até experiência já, ele já sabe, eu não sei, né?
0: Aí não, mas peraí, ô Manuel, deixa eu falar um negócio pra você, cara. Aqui, o mais legal é justamente isso, é a tua naturalidade, velho. Você vê, aqui todo mundo é assim, velho. Ninguém faz nada certinho. Eu não faço o programa certinho. Eu não fico aqui agora com vocês, Diego, Vitor Hugo, Tubarões. Não. Abre o microfone e sai falando.
10: Ontem eu acompanhei o programa todinho. Eu dei uma hora até quando ele terminou. Mas teve uma hora que eu cochilei. Foi mesmo na hora que tu ligou.
0: É, então. Mas não precisa, cara. Aqui pode ficar à vontade. Você é nosso aqui. Ué, você, né? Como é que eu vou... O maior comunicador do Brasil era Gago, você sabia?
10: Eu sei.
0: Silvio Santos era Gago. Ele falava... Oi. É, ele era Gago.
10: Pois é.
0: É. Então, relaxa. Ó, fala, fala com o Manuel.
10: Aí ontem eu fiquei pensando, mas Diego vai pensar que eu não atendi, foi porque eu não quis. Foi um cochilinho que eu dei, um cochilinho, sabe?
0: Não, não tem problema, não. Eu não penso nada, não guardo mágoa.
10: Eu tentei retornar depois, tu ligou 3:52
0: é.
10: Da manhã. Eu pelejei até perto de 5 horas. Não consegui.
0: Ah, tentou ligar, né? É que eu não vejo. Se eu não olho, por exemplo, agora, eu só vi que você tava ligando porque eu fui ligar pro Fenomenal.
10: Esse telefone, eles não
0: toca.
10: Eles não chamam mais, fica piscando, né?
0: Ah, fica só piscando, né? Mas se eu não olhar pra ele, eu não vejo piscar, porque ele fica atrás do monitor aqui.
10: É, pois é.
0: É, peraí, tem mensagem pra você aqui, peraí.
1: Ô, Manuel, não foge do programa, mas não, você ganhou um quadro importante aqui no Band por hoje. Quadro do multinacional, é sempre no finalzinho do programa. Eu demiti o cara que fazia, agora o quadro é seu.
0: Olha lá, ó, tá vendo? Ó, ele deu o quadro pra você, ó.
10: É Diego.
0: Oi.
10: Eu tô ouvindo todo dia o programa, meu. Tô ouvindo todo dia.
0: Que bom, que bom. Então, olha.
10: Desde uma hora que eu tô ouvindo até agora e vou ouvir até as 5. Então, hoje porque você achou assim, já tá alto, mas você tá. Eu tava meio enfadado, uma desfadada, aí eu cochilei de 3:00. Às 4 eu acordei na hora que tava travando o celular.
0: Tá, então ó, é o seguinte, o Maico, ele roubou o programa do Davi, tirou dele e deu pra você, tá bom? O motivacional.
10: Davi, ele já tem as mensagens dele já no ponto, já de falar, eu não tenho, aí eu imagino que falar...
0: Não, mas não tem problema não, o negócio é improvisar, é legal quando improvisa mesmo. Aí você vai, eu vou dar um tempo pra você pensar, você vai falar sobre o que hoje?
10: Rapaz, eu disse que não, viu?
0: Hã?
10: Eu disse que não é bom não, posso falar, eu sei não.
0: Não, ó, por exemplo, você pode falar sobre o que, deixa eu ver, sobre... pode falar sobre paciência, é legal, paciência é fácil. É, você fala lá, olha, paciência é legal porque ajuda a gente, mantém. Você viu que. Você tava ouvindo quando o Nunes contou a história dele hoje?
10: Rapaz, eu só não tava ouvindo porque enquanto eu tava ligando pra aí, eu tava sem ouvir a rádio.
0: Ah, porque daí tem que ligar no mesmo telefone, né?
10: Tudo bem, porque o outro, por enquanto, tá. O aplicativo tá desativado, o de rádio.
0: Tá. Então é o seguinte, olha, o Maico quer falar com você, peraí.
1: Manuel, e o tema vai ser esperança em 2027.
0: Ah, pronto, boa, legal, boa. Boa, boa, boa, boa. Esperança em 2027, pronto. Aí, mas tá, mas é no finalzinho do programa, aí você liga pra cá de novo, tá?
10: Mas aí, se não der certo, não tem...
0: Não, vai dar certo. Vai dar certo sim, se você travar eu te ajudo.
10: Eu não tenho, como é que diz? Eu não tenho, assim, mas, agora do pensamento meu, assim, eu não tenho inteligência como o Davi tem, ó,
0: Você não tem inteligência do Davi? Pera aí, mano. Não, mas pera aí também, não... Não tem que... Pera aí, Davi, mano. Você tem, sim. Eu não tenho inteligência. Manoel, relaxa, vem com nós.
10: Vamos inventar a mensagem assim, na hora.
0: Como é que é?
10: Eu não tenho inteligência, vamos inventar a mensagem assim, na hora.
0: Tem sim. Vai ser legal. Ó, o Maico tirou o quadro dele e deu pra você, então vai ser legal. Então daí no finalzinho do programa, quando for faltar uns 10 minutos, você liga pra nós, tá?
10: É.
0: Vai dar certo, pode ligar. Passou pra nós conversar de novo, tá bom?
10: Tá bom.
0: Eu tô esperando.
10: Fala. E a viagem?
0: Hã?
10: Diego, como é que tá a Iá?
0: Ah, isso aqui é... Daqui a pouco eu vou falar com ela de novo. Eu vou mandar ela mandar um recado pra você.
10: Ei, Diego.
0: Hã?
10: Eu digo que elas veio foi assim do Rio de Janeiro, né?
0: Você tá conversando com a sua? Tá conversando com a sua? Tá conversando com a sua?
10: Pô, eu tava falando com ela, eu falei com ela sábado, esse sábado eu não saí pra nenhum, domingo eu conversei um pouquinho, ó, tá, assim, ela tá, parece que ela já foi do Rio de Janeiro pro nosso telefone aí.
0: Hã?
10: Ela veio do Rio de Janeiro, parece. A mulher
0: fala. Ah, você viu? A sua também?
10: Aquele chiado na fala, foi.
0: É, você viu?
10: Ela porque ela fala chiando.
0: É, em instantes.
10: É.
0: Em um instante.
10: Dois que ela bota no final, parece.
0: Ela põe X nas palavras, né?
10: É, 2026.
0: É, eu acho bonito. Eu vou falar pra minha falar com o sotaque do Piauí. Ô, Manel, vai cair a rede, Manel. Um abraço pra você. Até daqui a pouco. Tá bom, liga pra nós.
10: Se tu ligar, eu não atender, é porque tu sabe como é.
0: Não sei de nada. Pode atender.
10: Tá.
0: Pode atender. Tchau. Até daqui a pouco. Tchau.
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0: Já tá dando desculpa, ó.

0: Tô indo embora, filha da puta do caralho.
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0: É de um filho da puta!
9: Calma, Davi!

0: Band FM também.
1: Calma.
0: Pega o Mike, eu também.
1: Pera aí, calma, pera aí.
0: Só um minuto,
1: calma. Pera aí, calma. Tá bom. Vamos.
0: Manda aqui pra poder quebrar.
1: Calma, Davi, calma. Tô falando com ele aqui ainda. Tô falando com ele. Calma, Davi.
0: Pera aí.
1: Calma, Davi. Pera aí.
0: Quebrava sua cara.
1: Respira.
0: Quebrava sua cara inteira. Arrebentava sua cara.
1: Pera aí, cara.
0: Eu descobri um tabande, eu vou te arrebentar.
1: Pera aí.
0: Vou te quebrar ainda.
1: Calma, Davi. Calma.
0: Você manda pra um profissional?
1: Não.
0: O Adriano é meu pra fazer essa merda comigo.
1: Tá, é o
0: Só é palhaçada.
1: É o Mike.
0: Só é putaria.
1: É o Mike. Pera aí, mano.
0: Filha da puta mesmo.
1: Calma,
0: eu vou te dar
1: pessoas. É o Michael. É o Michael.

0: Diegão, manda a foto da cerejinha pra ele que vai acalmar ele, Diegão.
1: Nossa, eu tô assustado, eu tô com medo, Diego.
2: É.
1: Tô com medo do Davi.
2: É bom
1: melhor ter procurar um aplique pôr no meu cabelo.
2: É, ele vai pegar. Vai pegar a motosserra dele, você vai ver.
3: Diego, Davi tá foda, hein, meu? Tem que dar uma segurada. Como é que vai fazer o motivacional pra gente?
2: É, não,
3: quem vai... é o primeiro que perde a linha.
2: Não, mas quem vai fazer é o Manuel do Piauí hoje. O Maico tirou dele o motivacional.
4: Diegão, acalma o lendário mestre dos macarrões aí. Davi.
2: Lendário mestre dos macarrões.
1: Dá uma acalmada no Davi, Diego. Faz aquele motivacional da cerejinha que o Rafael Oshii mandou pra você.
2: Cadê? O Rafael... Ah, é. Aí, cadê? Manda aí, Oshii.
5: Ô Diego, fala pra esse cara aí que tem vaga lá no CAPS lá, tem vaga lá pra Majuã. Se ele quiser ir comigo amanhã no CAPS, pra ele ficar tranquilo.
2: Tem vaga lá? Tem, Marco?
6: Bom dia, Diego.
2: Bom dia!
6: Bom dia, família de psicopatas.
2: Olá.
6: Bom dia. Eu tô com saudades de ouvir a voz da Calica, da Sandra falando palavrão.
2: Cadê a Calica, Sandra, hein?
6: E da Yara, a voz de veludo.
2: Vamos trabalhar que tem bastante coisa hoje ainda.
7: Ó, eu vou tentar falar, mas ela não escuta eu. Eu vou tentar falar, mas não escuta eu.
2: Tá com problema, velho? O que é isso?
3: Ô, Maico, então dá aí um espaço de 30 segundos pra ele fazer um momento de reflexão aí.
2: Quem?
3: Que aí também do nada quer tirar tudo, é que nem droga. Cara surta.
4: Ei, Diegão, logo cedo nós tava falando que cansa de motorista sofre. Acabei de sofrer aqui agora, viu?
2: Que foi, Bahia?
4: Ai, te lasquei, rapaz. Peguei aqui quatro canso, rapaz. Quatro canso macumbeiro. Só falando de canso de macumba. Oh, raiva do canso que eu fiquei.
2: Ô, Bahia.
4: Falando de canso de Oxum. Canso que não sei de quê. Tu é doido, rapaz.
2: Ô, Bahia. Tu é baiano, Bahia? Bahia, tu não é macumbeiro não, Bahia? Ô, Bahia!
8: Beijinho na boca.
2: Agora eu não entendi, Bahia.
8: Meu amor.
1: Ô, Diegão, olha a cerejinha revoltada que eu te mandei.
2: Vou mandar pra ele, peraí. Ele tá bravo. Falaram aqui quem foi lá na outra rádio lá. Ele tá na concorrência. Vai lá encher o saco dele. Tá vendo aí, Samia? Tá ouvindo? Vou te mandar. Se o Davi tá bravo? Não, imagina.
9: Puta. Sou tremendo filho da puta, Diego.
2: Calma.
9: Quebrava sua cara.
2: Calma.
9: Quebrava sua inteira de você. Arrebentava sua cara.
2: Calma,
9: sorte
2: Davi.
9: Sorte que eu tô, sabe? Eu vou descobrir um tabande, eu vou te arrebentar.
2: Não vai.
9: Vou te quebrar ainda.
2: Para, Davi. Calma.
9: Você manda pra um profissional, quadra meu, pra fazer essa merda comigo.
2: Calma,
9: só
2: Davi.
9: Só é palhaçada.
2: Respira,
9: só
2: Davi.
9: Só é putaria comigo.
2: Pera aí, Davi. Calma. Eu
9: sou filho da puta, você.
2: Calma, Davi.
9: Filho da puta mesmo. Eu vou te assustar, aí depois você essa merda, capeta.
2: Pera aí, Davi. Pera aí. Calma, Davi, calma.
9: Puta, tô tremendo o filho da puta.
2: Respira.
9: Quebrava sua cara.
2: Não.
9: Quebrava sua inteira de você. Arrebentar sua cara. Sorte que eu...
2: Deixa meu carro lá.
9: Eu vou descobrir um tabande, eu vou te arrebentar.
2: Eu vou passar
9: ainda. Vou te quebrar ainda, filho da puta.
2: Não vai.
9: Você manda pra ele funcional, o quadro é meu, pode...
2: Calma, Davi, calma. Respira.
9: Você quer dar essa porra?
2: Calma.
9: Dá essa porra pro Mike, então.
2: Não.
9: Dois filha das putas.
2: Calma. Para, Davi.
9: Vou fora, tá?
2: Pera aí.
9: Vou fazer essa porra, então.
2: Não.
9: Faz, mano. Faz essa merda aí.
2: Deu,
9: faz
2: deixa.
9: Essa porra.
2: Calma, Davi.
9: Porra, caralho.
2: Calma.
9: Descei.
2: Não
9: faz
2: grita.
9: Essa porra, então.
2: Não grita. gente.
10: Bom dia, Dieguinho.
2: Bom dia, dona Tânia.
10: Nossa, Diego, como esse Davi é bravão.
2: Ele é bravo,
10: que
2: você.
10: Medo,
2: ele é o bichão não. mesmo.
10: Beijo, Tânia.
2: Ele é o bichão mesmo.
1: Não, esse salve aí eu vou salvar aqui, que eu não posso perder de jeito nenhum.
2: Salva aí, salva aí, salva aí, salva aí, salva aí.

0: cara. Pera aí, calma aí, calma aí. Respira. Olha o que você me arruma aí, Michael. Careca, fedido.
1: Bom dia, lindão.
0: Bom dia, Gabi.

0: Lá ele, 10 mil vezes, aí dentro.
1: Ô, Bahia.
0: De macumba, rapaz.
1: Você não é não, Bahia?
0: Tá vendo aí? Tá vendo aí que Davi não é gago? Davi é muito safado, ele se finge de gago. Olha ele brigando aí sem gaguejar.
1: É, peraí, vou ligar pra ele, Peraí. Vamos ver se ele vai atender. Mandou áudio, peraí.
2: Me mandou essa porcaria pra mim, hein? É. Você é fogo, hein? Tu me deixa assim brabão, assim vai não aponta assim também, né?
1: Tá, tá acalmando, ele tá calmo. Ai, ai. Aí ele acalmou. Oh. Bom dia, Lalau, bom dia, Lalau. Lalau tá sumido, hein, Lalau?
3: Beijinho.
1: Ô, Cofani, você não presta, Cofani. Desliga na cara dele que ele tá calmo. Tá vendo aí, Milena? Tá vendo aí, Samia?

Ai, que ódio que eu tenho quando

0: Atende aí, ô.
1: Deixa sua mensagem. Olha lá.
0: Vou deixar a mensagem. Nossa. Nossa senhora.
2: Fala, Diego.
0: Atende aí, ô cavalo.
2: Cavalo.
0: Atende aí, ô chucrute. Bosta. Chamando, pera aí. Vou tentar de novo. Mais uma vez, pera aí.

0: Diego Lopes, cavalo, não tá saindo seu áudio.
1: É lógico, você não atende.
2: Alô, Diego Lopes.
1: Sai do Bluetooth.
2: Já saí, cavalo, vou sair agora, hein? Dá atenção aí, peraí. Pronto, estamos ao vivo.
1: Aê, muito bem, muito bem. O que aconteceu que você sumiu? Você, tá, você não veio trabalhar tem seis dias?
2: Faz tempo que não aparece aqui no meu telefone. Você tá uma panela grave, hein?
1: Eu ligo pra você, você não atende, cara?
2: Eu atendo, eu tenho dois telefones fixos. Eu sou Band FM, pô. Agora tem um detalhe, tem bombas aí dentro.
1: Ó, peraí, tava falando que você tava na concorrência lá, hein?
2: Não só eu, todo mundo da Band tá na concorrência. Porque não ouviu os áudios, pô.
1: Claro que eu ouço.
2: Do meu fã. Meus fãs estão putos com você, tem que ficar
1: salvando
2: meus fãs.
1: Não, sai daqui, olha, vamos parar com essa palhaçada aí, hein?
2: Você não ouve nossos áudios.
1: Eu ouço, se eu tento ligar pra você, você não atende, cavalo.
2: Eu atendo, cavalo, é que eu sou igual o repórter, né? Eu sou checo as informações. Sou checo as informações. Tem bombas exclusivas que vai te deixar bombástico aí.
1: Pera aí, o Davi tava na concorrência?
2: Tava lá também, junto comigo.
1: Que concorrência? Na Alfa?
2: Não, tava na Rádio Massa.
1: Ave Maria. Então tá, vai, conta aí.
2: Então tem bomba.
1: Tá lá não é concorrência, fala.
2: Carol Lecker. Foi pra Espanha, tá morando na Espanha.
1: Quem é Carol Lecker?
2: É a que foi expulsa da fazenda.
1: Ela foi, ó, nessa fazenda já teve gente expulsa?
2: Não, naquela que ela foi de 2011.
1: Tá.
2: De 2011, ela foi expulsa. E ela foi saiu do SMT. Lembra que ela saiu do SMT? Que disse que não tinha dinheiro. A Carol Leck, lá da, que participou também do SMT, era da Record, foi demitida da Record. Que eu dei um furo semana passada, que você não põe o áudio aí, cavalo. Eu dei um furo aí, exclusivo pra você, antes de todo mundo.
1: Mas já é notícia velha essa, estão falando
2: não é,
1: aqui.
2: Não é velha, é que saiu ontem. Ela tá na Espanha, foi morar na Espanha.
1: Tá, vamos lá, mais um furo.
2: Mais um furo, porque olha, se não vai abrir. Já vai ser anunciado, né?
1: Hã?
2: Portioli já assinou com a Globo. Isso aí é um furo.
1: Mas de novo?
2: De novo, agora é oficial, assinou. Já tem até logo dele. Você quer saber que roupa ele vai usar? Roupa laranja.
1: Laranja?
2: Laranja.
1: Ah, mas desde janeiro você tá falando que o Portioli vai pra Globo e nunca
2: não,
1: vai?
2: É que a fonte é segura. Agora tem outra bomba aí, Diego. Tem outra bomba que vai te deixar de cabelo em pé.
1: Então vai, fala.
2: O Neymar vai pra um outro time.
1: Que outro time?
2: Dos Estados Unidos e vai comprar lá os Estados Unidos.
1: Vai comprar um time?
2: É, dos Estados Unidos.
1: Olha.
2: Isso é bomba. E o Neymar põe uma cerca, né, de novo.
1: De novo?
2: De novo, com outra moça.
1: Com outro quem? Com quem? Com quem que o Neymar tá pegando agora? A Cherry Blossom.
2: Não, é tudo Bruna, é Bruna não sei o que lá.
1: Ele só pega a Bruna?
2: Só pega, é igual, sabe aquela Ana, é a Carolina lá, eu só gosto de Alexandre, toda Carol só gosta de Alexandre.
1: E ela, e o Neymar tá pegando que Bruna agora, surfistinha?
2: Bruna com L, letra L, Bruna com letra L.
1: Bruna com L?
2: É, Bruna com L, é polêmico o Brasil. Ah, deixa eu te falar, Sônia Abrão mudou de horário, tá... Não tá mais do meio-dia, saiu. Voltou pras 3 horas da tarde.
1: Ah, mas não. Tá muito fraco esses furos aí, viu, Fenomenal?
2: Não, é. É o que tem agora, pera né, aí, cavalo? Eu não posso inventar notícia. Falei pra esse cara, tá inventando notícia.
1: Deixa eu
2: falar que o presidente do Brasil é outro, lá da bandeira vermelha.
1: Oi, Yara, tudo bom, não, minha gostosa?
2: Brasil, lá do Brasil, a bandeira verde e amarela do Brasil.
1: Ó, sabe o que eu preciso? Minha delícia. Eu preciso de fofocas do mundo dos famosos e das celebridades.
3: Hein?
2: Ô, Cavalinho, você tem que pôr o áudio da minha banana Fenomenal.
3: Calma, tio, eu já adorei isso. Bora lá. Tá, quem? Vamos lá. Direto do forno, sem notícia requentada, tá?
1: Tá.
3: Carol Lecker, de A Fazenda, tretou, desistiu de TV e disse que vai voltar pra Espanha.
1: Ah, pera aí. pera aí. Caramba, ela entra no ar e dá a mesma notícia do Fenomenal.
2: É a mesma notícia, então você
1: pera
2: tem
1: aí,
2: que
1: ó.
2: Respeitar o meu currículo.
1: Você comentou com ela, né?
2: Você tem que respeitar o meu currículo, chupa a concorrência.
1: Você comentou com ela, né?
2: Não, eu não comentei nada aí, você sabe que eu sou boa de coruja. Ah, porque... tem outra bomba. Ah, Grazi me segue no Instagram, a mulher do Diego me segue no Instagram, gente.
1: Por que ela tá seguindo você?
2: É porque ela gostou da minha... Do meu negócio lá que eu escrevo lá.
1: Ah.
2: É romântico lá e tal. Eu escrevo um negócio lá.
1: Tá bom.
2: Ela gostou lá.
1: Vai, então mais uma bomba, vai.
2: Ai, meu, tem outra bomba que você não sabia, mas você tá sabendo. Ah. Sabe aquele Fiuk?
1: A Kayara entrou no ar e falou a mesma fofoca.
2: Sabe o Fiuk? Ah. Gravou música nova.
1: O Fiuk, música nova?
2: Gravou música nova. Ah, e isso foi em primeira mão. O Supra vai estar no Big Brother. O Supra, o Papito, vai estar no Big Brother.
1: Quando vai começar o Big Brother mesmo?
2: Dia 11 de janeiro.
1: Ah, mas
2: dia
1: tá 11. Longe ainda.
2: Longe não tá, Diego. O ano tá indo.
1: Até lá a gente não sabe nem o que vai acontecer. Se vai...
2: Eu falei que vai ser o presidente, o Flávio Bolsonaro. Pronto, falei.
1: Pera aí, cara.
2: Já falei aqui. Já tem o tiro, hein? Já travou. Ô, Cavalão, antes de você encerrar aí com a Britney Spears, você tem que pôr uns quadros do Davinho e meu junto. Você não tá pano, você tem que ser o diretor.
1: Ô, Fenomenal.
2: Você tem que dar audiência nesse negócio.
1: Você, mano, sabe o que é essa música aqui, Fenomenal?
2: A Britney Spears.
1: Tá, mas você sabe o que significa?
2: É onde está você, é onde está você.
1: Não.
2: Você é em inglês. Você não sabe ler inglês, Diego?
1: Não.
2: Ela diz onde está você, eu sou a Britney, oi.
1: Ah, tá.
2: Olha, ela tá falando onde está você. Liga aí pro Davi, que o Davi tá bravo com você, Diego. Você tem que pôr... Você tem que arrumar esse problema aí, Diego. Tá uma bagunça, mano.
1: Acalma ele aí.
2: Você tem que arrumar esse problema. Você não põe o nosso áudio do meu público.
1: Ah, peraí. Pô, tô ligando pro Maico. Tô ligando errado. Peraí.
2: Aí, você tá com a panela com...
1: Peraí, Fenomenal. Peraí. Pera, Fenomenal. Olha quem chegou. Senhoras e senhores. Ela chegou. Cala a boca, Fenomenal. Pera um pouco. Bom dia, Stephanie.
4: Bom dia.
1: Faz tempo que você não vinha visitar a gente.
4: Eu vim correndo rapidinho, que tem gente no meu Instagram que reclama que eu não apareço aqui.
1: Sério?
2: Stephanie, manda ele apertar a sua bochecha.
1: Não vou apertar a bochecha nada, fica quieto. É, o Fenomenal, ele dá fofoca, ele fala fofocas pra
4: ele
1: gente.
4: Ele fala fofocas? É. E qual é do dia?
1: Qual que é a do dia?
2: Fala em francês. Fala em francês pra ela.
1: Fala em francês pra ela.
4: Nossa.
1: Agora.
2: Eu falei super, como está você.
1: Tá bom, Fenomenal. Tá bom. Tá bom. E aí, o pessoal tá cobrando que você não vem aqui? É, tá lógico. Cobrando. É, já era, filho. Agora a gente criou o seu momento.
4: Não, gente, mas tava demais. Eu tava sem pausa.
1: Ah, é?
4: Eu vim aqui fazer o café, descia correndo.
1: Eu vi, eu falei pra ele, gente, ela passa voando aqui, correndo.
4: Tava
1: não tá
4: sem pausa nos últimos dias. Eleição, né?
1: Eu imagino. Você fez a transmissão também na Fórmula 1, não foi?
4: Foi legal.
1: Ah, ela.
4: É, gente.
1: Que legal, hein?
4: Ai.
2: Deu 90 pontos de audiência.
1: 90 pontos de audiência, Fenomenal?
2: Deu 90 pontos.
1: Você ouve a Stephanie lá também, na Band News?
2: Ah, eu escuto tudo. Tudo da Band eu escuto, caralho.
4: Ah, justo. Pouco de cada, né?
2: É. Ô, Stephanie, sabe o que significa Stephanie? Estrela no luar, né?
4: O quê?
2: Estrela no luar.
4: Olha só, não sabia dessa.
1: Não sabia?
4: Não.
1: Pesquisa aí.
4: Outras coisas. Princesa.
2: Estrela no luar.
1: Ela é inteligente, é. Estrela no luar, tá vendo?
4: Você
1: só?
4: Viu?
1: Tudo a ver, né?
4: Tudo a ver, né?
1: É. Tá mais tranquilinha agora, né?
4: Tá mais tranquila agora. Agora dá pra fugir um pouco.
1: Ah, então tá bom. Esperamos você sempre aqui.
4: Muito obrigada, gente.
1: Como é que vai estar o tempo aí? Vai estar de boa essa semana?
4: Hoje não, hoje tem chuva, viu, inclusive.
1: É.
4: Bastante
2: vai
4: chuva.
2: Vai estar nublado hoje.
4: Vai estar nublado. Olha lá. Olá. Tá vendo como ele escuta?
1: Tá vendo? Ele te ouve, ele te ouve, ele te ouve.
2: Ah, eu sou bonde raiz, pô.
1: Bonde barista. Obrigado, Stephanie, pela sua presença.
4: Beijos.
1: Participe sempre que você quiser.
2: Beijos, cara, isso me impressiona. O Diego tá aí 2 anos e não sabe o que acontece na Band, cara.
1: Cala a boca, vai cuidar da sua vida. Ô, Fenomenal, tchau, Fenomenal, tchau.
2: Nesse momento.
1: Ó, depois volta com mais notícia, mais informação aí que você...
2: Tá, mas eu já falei quem vai ser o presidente do Brasil, né? O Fábio Bolsonaro, já falei aí.
1: Vai parar de política, não.
2: Não, mas já gravou.
1: Beijo, aí, Stephanie. Aí, no exato momento que a Stephanie sai do estúdio. Tchau, Fenomenal. Vou ligar. Ah, é verdade. Peraí. É verdade. Senão ele vai me xingar aqui. Peraí, só um pouco.
2: Você tá na negócio, Diego. Você tá.
1: Não, agora eu. Agora. Pera aí! Agora eu fiquei. É que agora eu me atrapalhei um pouco. Eu me atrapalhei um pouco agora. Só um momento, pera aí. Não vai falar nada pra personal. Cala a boca, cuida da sua vida. Pera aí.
2: Vou ligar pro personal.
1: Não vai ligar nada pra personal. Cala a boca. Deu um calor aqui agora.
2: Diego, vigia, Diego.
1: Vigia.
5: Oi, Fenomenal.
1: Olha aí.
5: Você tá aí, né? Você tá aí, irmão. Tá louco, que... hein, mano?
1: Calma,
5: Davi. Você tá na outra lá, você? Você também tava igual, igual pra você. Você tá dando notícia lá pro Ed lá. Você tá traindo também a band, viu?
1: Para de falar.
5: É traíra. Boca de sacola. Né, Fê? Você é traíra, mano.
1: Olha,
5: é.
1: eu vou cortar. Se vocês ficarem indo lá, eu vou cortar os dois, hein?
5: Não, o Fenomenal tava lá também. Não,
1: não, não pô, assim. Ó, se começar assim, eu vou colocar o Marcel pra contar a fofoca e o Piauí pra fazer o motivacional.
5: É, bota aí, agora sou diretor, tô mandando colocar mesmo outro pra falar a fofoca agora.
1: Ó lá.
5: O Fenomenal tá na outra lá.
1: Pera aí. O Fenomenal tá falando fofoca lá?
5: É, pro Eze, Digão, isso pro Eze lá.
1: Ah, não.
2: Não, é que eu...
5: É, Fenomenal, é.
1: Não!
2: Calma aí, não,
1: você
2: não
1: fica
2: lá.
1: É, agora o pau vai torar. Agora o pau vai torar. Pera aí.
5: Olha. Eu tava lá hoje só, Diego. Por causa com a raiva... Você foi pra outra lá mesmo, mas eu só hoje. Mas...
2: Não, tava
1: eu. Não, olha, eu até...
5: Só aqui na banda, só na banda.
1: Eu até, olha, eu até não ligo do pessoal da concorrência roubar as ideias nossas, porque eles não têm ideia lá. Mas roubar os meus repórter, não.
2: Não, tanto que eles querem fazer um quadro.
5: É, eu tenho que mandar outro agora.
1: Não, ele que arrume o outro doido dele lá. Ele que arrume os doidos dele lá. Os meus não vem mexer com os meus, não.
5: É, ele irritou, né? Eu fui pra outra de raiva, você foi pra outra lá. Eu fui só hoje, mas nunca tinha ido pra lá, não.
1: É, se olha, se começar, eu vou cortar os dois, hein?
5: É, você já quer me cortar já, né? Acho que é fácil, mas tudo bem.
1: Pera aí, meu coração.
5: Mas hoje também, tá chato pra mim.
1: Meu coração tá disparado um pouco, não sei o que aconteceu, velho.
2: É. Não, mas tá disparado porque a mulher do tempo vem aí.
1: Cala a boca. Cala a boca.
5: Olha, é, lá. Fenomenal, é. Vai, quando você gosta de falar de mim, tem que falar de você também, né? Porque tem ficado quieto.
2: Ô, Davi, põe esse motivacional aí, pô. Além que o Diego te corta aí, põe aí logo.
1: Ó, peraí, que tem mensagem aqui, ó. Peraí.
6: Não, o Diego morrendo de vergonha com a bochecha rosa, Fenomenal, manda o Diego apertar a moça da bochechinha rosa.
1: É, ô, do nada, velho.
2: Agora, porque eu tô com essa mania das bochechas.
1: É, mas tem que parar, cara. Fala.
5: Mas você liga pra Milena, que ela tá doida porque você liga pra ela. Tá doida os grupos lá.
1: Quem?
5: A Milena, nossa radialista do Band Love.
1: Milena! É verdade, é verdade.
2: Então. Porque agora ela pisca no olhar, né?
1: Peraí.
2: Ela então, tá de tarde agora.
5: Não, tudo bem, eu acho normal. O pessoal pode fazer muito só, tá muito bom também. Hã? Mas eu sou o melhor, quer fazer, faz. Eu não tô ligando, é bobagem que eu testar com isso aí. Não sou o único de forte muito só na vida. Eu gosto todo mundo, igual a todo mundo, né? Mas eu sei que eu sou o melhor, mas tudo bem.
2: Entendi mais ou menos.
1: Peraí.
7: Bom dia!
1: Oi, Milena!
5: Oi, Milena.
7: Bom dia, gente.
5: Bom dia, Milena. Tudo bem com você, Milena?
2: Tá Fenomenal, Milena.
5: Ô, Davi.
7: Gente, ô, Diego, o que é isso aí, essa briga?
1: Que briga?
5: Eu pedi pra ligar pra você. Ligou pra você, minha radialista do Bandeirão.
7: Fenomenal.
1: Não, é. Aqui a gente briga, mas a gente se ama. A gente Davi, briga, mas se ama.
5: Davi, eu pedi pra ligar pra você aí.
7: Olha, chega de carinho massa, bagunça, gente.
1: É, dá uma animada aí, Milena.
7: Diego.
1: Oi.
7: Olha, hoje eu comentei com o pessoal da Band de Deixa de Pouso Alegre, eles adoraram a locução.
1: Ah, é?
5: Bora por aí,
1: Fenomenal, fala com ela aí, Fenomenal.
2: Ô, Milena, você fala em França, hein?
5: Ô, Milena.
7: Ah, é?
2: Você fala em francês em muchacho?
7: Eu falo, ô, né? Você viu?
2: Fenomenal.
5: Fala, oi. bora aí, bem romântico logo. Como seria falar bora aí, romântico
2: bora
5: assim?
2: Aí, do Davi, bora
7: ô,
2: aí.
7: Ô, Diego, olha, eu acho que eles estão querendo que eu faça locução, né?
1: É, eu também acho.
5: Viu, Milena? Davi!
7: Você acha?
2: Agora que tá falando.
5: Oi, Milena, Davi!
7: Oi, Davi, fala, Davi. Só
5: fala assim, bora aí, romanticamente.
7: Olha aqui, ninguém vai tirar teu posto. Diego não vai tirar teu posto.
1: Eu vou assim, lá, se ele for pra concorrência, eu vou.
5: Para por aí, botar alguma coisa assim.
1: Se ele for lá falar com aquele gordo, eu vou.
7: Ô, Diego, vamos ao que interessa. Vamos. Porque eu tô aqui pra fazer uma locução que eu amo, gente. Ai,
5: você é linda,
7: eu já falei lá no grupo que deve ser uma rádio, gente.
1: Ô, Davi, ela é linda, Davi.
5: Tá bom.
1: Ela é linda, Davi?
5: Ela é linda também. Tem uma voz também que tem um grande futuro promissor aí.
1: O que você acha da Milena, fenomenal?
2: Eu acho ela é nota 10.
1: Você acha que dá pra participar do programa?
2: Dá pra participar do
5: viu,
2: programa.
5: Viu, Diego? Fala um negócio aí. Segue daí. Eu gostei dela, mas olha.
2: Não,
5: o tempo dela acabou. Tem uma caminha mesmo. Ela é maravilhosa, mas você tem que você tá com ela lá. Com ela lá na hora que a gente depois acaba, já era.
7: Sabe o que... Eu tava até no banheiro, gente, eu tava no banheiro, lá.
8: Chega! C-H-E-G-A! Chega! Então, chega! Chega!
9: O dedo da garganta.
8: Chega! Eu chego!

0: Ave Maria. Muitas emoções hoje. Ela falou alguma coisa que eu não entendi, eu tava de fone. Você tá vendo pela câmera aí, cara? Eu fico besta. Deixa pra lá. Essa foi a hora do louco! Oi! Ai, que delícia.
1: Que pena, né, Diego? Você com o Fenomenal na linha, não deu nem tempo de você fazer o quadro Pergunta dos Ouvintes?
0: Pois é, cara. Não, mas também não sei, seu Ian. Também não sei. Mas você viu que foram lá reclamar, né? Olha, você tem que ir lá.
2: Ô, Diego Lopes.
0: Quem é que tá ligando aqui? Para de ligar, ô.
2: Eu curto os programas esportivos da Band, tá?
0: Ah, tá.
2: Um dia eu estava ouvindo o Resenha e adivinha, o Davi participando do programa.
0: Que programa?
2: E falando claramente, sem gaguejar.
0: Ah, é?
2: Tá? Então, esse papo dele gaguejar aí é só papo furado, tá? Ele fala corretamente, tá ok? Um beijo a todos, Ricardinho. Lá.
0: Peraí. Que programa que é esse? Que é isso aí? Resenha, o que é isso aí? Que rádio que é? O que é isso aí?

0: É da Band News?
1: É, Zé da Band, Fernando Fernandes faz todo domingo. Ele faz um programa de futebol e eu respondo lá, Diego. Entendeu? Tudo domingo esportivo da Band. Tudo da Band, mas é. É no 107.3. A Band tem um monte de emissões.
0: Tá. Ô Anderson, vê se você pega esses momentos aí pra nós aí. Pra Stephanie, com os loucos, cara. É. Pior. Posso falar? Nossa, velho. Posso falar uma coisa? Posso? Não. Nossa, velho. Nossa. Oh, yeah. Posso falar uma coisa? Vocês não viram, vocês não viram. Mas tá muito... Oh, yeah. Posso falar? Oh, yeah. E o sorriso que brilha? Tem um diamante, sei lá.
2: Cheirosa, Diego. Deu pra matar a saudadezinha?
0: Cheirosa, fala, cheirosa. Matei um pouco da saudade. Cheirosa. Não tá, só falou. Pode é segurar o animal. Segura esse animal na jaula. Segura. Segura esse animal na jaula. Segura. Segura esse animal na jaula. Segura.

0: pra reparar, é do tamanho da Cherry.
1: O quê? Ué, pera aí.
2: Eu fui pegar Band News, não, eu pegar Totoso. Tava lá ouvindo coisa de Fórmula 1 de madrugada também, foi muito legal, entendeu?
1: Ah, mas também, ainda bem, né? Até eu trocaria o Fefo pela Totoso.
3: Nossa, o que aconteceu com o Davi? Quer quebrar seu carro, Diego? Hoje você furava os quatro pneus.
1: Você viu?
3: Tão descontrolado hoje, eu cheguei tudo atrasado aqui, porque as vacas faltou, me deram um trabalho, Diego.
1: As vacas faltou.
3: Agora tô tocando a música do Tadeu. Já chegou o Tadeu, senhor, ele já tá aí, vai assumir já.
1: Não, as vacas faltou, você tira leite do quê? Dos boi? André, para de falar da rede que toda vez eu assusto, ô idiota.
4: Poxa, as vagas faltou? Como é que foi isso, Kipi?
3: Tira o leite dessa teta murcha sua aí, sabe? Dá choque, né, Luiz? Você é filha...
1: Cala a boca.
3: Não, isso não.
1: Sai daqui. Pera, como é que é?
3: Tira o leite dessa teta murcha sua aí, sabe? Dá choque, né, Luiz? Você é filha... Dura? Não, isso não, deixa eu falar.
1: Ah, você quer ver dura, né, Caipira? Você quer ver dura?
5: Diego, aquela perguntinha besta. Ela tava de sapatinho vermelho?
1: Ah, eu não olhei o sapato, cara. Você acha que eu vou olhar o sapato? Falou alguma? Eu queria saber o que ela falou quando ela saiu. Ela falou alguma coisa. Nossa, não dá, velho, não dá. Olha a hora. Ele dança, ele curte,
6: ele canta. Pra resumir a parada, o Davi só é retardado quando ele tá no bando de coruja.
1: Para, Xande!
4: Pô, Caipira, tu quer leite do Diego? Rapaz, foi estranho isso aí.
1: Ô, Caipira, eu sei que foi o Caipira, foi um dos que foi lá e encheu o saco no perfil dela pra ela vir pra cá.
2: Na boca, você gosta. Tu quer leite? Você gosta de rama, tu gosta de rato morto.
1: Calma!
2: Você gosta de. Pelo amor de Deus, você é comedor de bicho feio aí, mano. Barata.

0: sua noite aqui.
1: Tá começando. Boa noite, tudo bem? Prazerzaço, eu sou a Milena Cristina e a partir de agora, Vand Love na área. Com as melhores músicas e a sua participação. Então você já sabe, né? Manda aquele recado todo especial pra quem você ama. Deixa aqui o seu recado na nossa história de amor, porque às 10h30 tem aquela história de amor pra você. E claro, né? As melhores músicas passam por aqui na Vand FM. Então, tô esperando a sua participação. Participa.
2: Agora anuncia a música Foreigner.
1: Ah, não sei falar inglês.
2: Não, é. I don't want to live without you, Foreigner, vai.
1: Ah, não, não sei. Coloca o Gustavo Mioto.
2: Não,
1: só
2: fala assim, ó. Agora fala assim. E agora na Band FM Foreigner. I don't want a lover without you. Vai.
1: Ah, não.
2: Então só fala Foreigner.
1: Eu vou falar a música, você toca.
2: Tá, vai.
1: Forever.
2: Como é que. Não, é. E agora?
1: Agora na Band FM Forever.
2: Isso.

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0: Oi.
1: Tinha a volta do break, cara. A volta do break é da hora.
0: Ah, é.
1: Tinha que ser uma música mais fácil, né, gente?
0: Não, mas essa música é muito fácil, Foreigner. 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

0: fenomenal atrapalhou toda a conversa sua.
1: Atrapalhou
0: com ela,
1: esse filho da...
0: Eu também queria entender o que ela falou no final.
1: Eu
0: acho que é... Você gostou da minha quebrada?
2: Cala a boca! Na hora que ela tava saindo pela porta, ela falou alguma coisa. Ah, eu já fiquei inebriado.
3: Ai, ai, que libertador, Diego. Tem internet de novo, Diego.
2: Ah, é? Tava sem
3: ontem
2: internet.
3: Ontem eu me senti igual aquele cachorrinho filhotinho do vídeo. Você sabe o que eu tô falando, né? Aquele que a dona tá limpando a casa, põe numa sacolinha e pendura lá na coisa da porta, na maçaneta da porta. E vou sair daqui, quando eu sair daqui, vou sair pior. Tava eu ontem, mesma coisa. Eu vim na rádio e não podendo fazer nada.
2: Eu falei pra você, Bar, compra uma anteninha da... como é que é o nome lá da internet lá do Elon Musk lá? Ô?
4: Igual, fala com ela pra anunciar a 6-7. Até as crianças de 2 anos sabem, não é possível.
2: É, 6-7. É, Diego, o fenomenal atrapalhou tudo, é verdade. Pô, fenomenal. A perna, mandar apertar a bochecha da menina. Mandar bochecha. Apertar ela.
5: Diegão, chegando aqui no Baixo Augusta.
2: E aí?
5: Vou desarmar uma bonequinha.
2: Armando e desarmando.
5: Taxista.
2: Comendo e desarmando, né? Esse região. Come e desarmando.
6: Alô?
2: Depois que o Nunes ensinou essa técnica aí. É o Starlink. Alô, meu banana!
7: Alô, Central, Milena de Minas Gerais, a locutora do Dieguinho. Ihu! Ele gosta assim, gostosinho.
2: Tá bom de açúcar, minha banana?
8: Ô Diego, oi. Sabe essa foto aí que eu te mandei de biquíni?
2: Sei.
8: Põe lá no teu Instagram pra galera ver como eu sou uma gata.
2: Ô Milena, você quer divulgar o teu Instagram?
8: Ô Diego,
2: oi.
8: Passa meu Instagram e faz uns 10 segundos com a minha foto.
2: Tá, mas vamos fazer o seguinte então. Você posta foto e no teu Insta e me marca, aí eu reposto, entendeu? Aí a galera já vê o teu Insta lá e já te segue, já troca ideia, tá? Igual a gente fez com a Cherry. Amante profissional. Vai lá, me marca então.
9: Como é que você queria, Diego, apertar a bochechinha dela?
2: Eu queria apertar. Olha. Ah, já é R$4,99 agora.
8: Oi, ô Diego, eu não sei fazer isso.
2: Ah, pelo amor de Deus! É só postar foto no Story e escrever arroba Diego Lopes. Diego com Y, 3S no final do Lopes. Diego Lopes, tudo junto.
10: Essa Milena aí, que sorriso que ela mostrou ontem, parece a Calypso, a Joelma. Aí você fez assim lá longe.
2: A Joelma no comecinho da carreira. Ô... É, você viu, Marata, assim? Você viu?
11: Alto, bonito e sensual.
2: É? Opa!
11: Carinhoso, com nível social.
12: Ô, Diego, você arrumou uma versão feminina do Ale Fenomenal, foi?
2: É, se o Fenomenal vacilar, eu já substituo ele já. Ele e o Davi, esses dois vagabundos. Vai, começa com palhaçada pra você ver se eu não arranco vocês.
13: Tava de rabo de cavalo?
2: Não, tá solto hoje. Rabo de cavalo. Oh.
14: Ei, quem tiver gravado aí a participação da Café Totoso aí com o Diego, grava aí, cara, e manda pra Grazi. Ela vai gostar. Tenho certeza absoluta que ela vai gostar desse quadro.
2: Por que você não vai cuidar da tua vida, hein, ô vagabundo?
15: Eita, que bagaceira,
2: vai cuidar da tua vida, cara. Não fica se metendo na vida dos outros. Vai cuidar da sua vida aí, tá precisando de cuidado aí, ô. Esquisito, cabeçudo.
15: Com certeza que ela deixa.
2: Vai lá, vai, esses bagos sujos aí, ô. Careca, fedido. Vai daqui, ô, fedido. Vai lá, vai outro lá, vai, ô, boca de sovaco.
16: Vou não, quero não, posso não.
3: Diego. Ontem, eu ainda assisti aquele filme que você indicou ainda, da robô lá.
2: Ah, você viu?
3: Por que você não contou pra nós que ela enfia a mão nem da cueca do rapaz? Se eu sei disso, tinha assistido antes.
2: Qual filme?
3: É a Megan Fox,
2: Ai, ah, Subserviência.
3: Corrompiu.
2: Subserviência. É boa, né? É boa.

0: deixa não, não vou não.
1: Ô Diego Lopes, mas você tem que cantar a música em francês, em mexicano, e
0: Olha,
1: 25 vezes.
0: você mandou apertar a bochecha da menina, o cavalo. Você vai ver que... E você fica... Ó, deixa eu avisar aqui o negócio já. Você fica falando lá no, com aquele gordo lá. Eu vou mandar você embora. Eu vou te mandar embora. Eu vou colocar... A minha Helena tá doidinha pra falar, ó... As fofocas, alguma coisa aqui no ar. Eu vou colocar a Milena pra falar as fofocas aqui. Ficar falando Portioli, meio, desde janeiro, Portioli tá indo pra Globo.

0: Ô, São Hellboy, separa, hein?
1: A Milena aqui de Minas, aqui de Pouso Alegre,
0: essa
1: é a maior fofoqueira que eu já vi. Já vi ela em outras rádios também.
0: Ah, é?
1: É, isso é fofoqueirinha. Olha o tamanho da boca. Não, não. Isso fala pelos cotovelos.
0: Ô Milena, vamos fazer um teste aí. Conta umas fofocas pra nós então, Milena. Vai. Cadê?
2: Ô, Diego, eu postei a foto, mas eu não estou conseguindo te marcar, Diego.
0: Mas marcar é só marcar. @ Diego Lopes, marca lá. Marca lá. Marca, Milena. É só @ Diego Lopes, marca lá. Posta demais, tem que postar antes de marcar. Aliás, tem que marcar antes de postar.
3: Você tá cheio de traíra aí, viu, Diego? Você abre seu olho, viu, Diego?
0: É.
3: Vão se derrubar aí, abre seu olho.
0: É, esses trouxa.
4: Vai, vai, vai no cavalinho, vai, vai. É.
0: Quer copiar as ideias, copia, que eles não têm ideia de nada lá. É, eles copiam nós. Tá certo, tem que copiar quem tá melhor mesmo. Mas eu vou mandar o Fenomenal e o Davi embora. E não falta é gente querendo o lugar teu aqui, ô. Vai, Milena.
2: Ô, Diego.
0: Fala.
2: Faz uma caridade, eu quero postar minha foto, eu não tô conseguindo.
0: Mas daí eu já não posso fazer nada. Aí não tem como eu parar o ar aqui pra te ensinar. Fala, aí você vai abrir lá a foto, arrasta pro lado, escolhe a foto, pô. É a mesma coisa de postar um story, Milena.
3: Não, o Davi já tá fora, né, Diego? Já dispensei ele, agora é o Fenomenal, né?
0: Vamos dispensar os dois então, Marco? Me ajuda a pensar então, beleza, o Davi. Mas o Davi, ele falou que ele não vai lá. Falou que só foi hoje porque ele tá bravo. Ele tava me esculhambando aqui. Mas vamos tirar os dois então? Tira o Davi e o Fenomenal, é isso? Vamos pôr quem então no lugar do Davi? Já sabemos que é o Piauí, né? E no lugar do Fenomenal, quem que nós podemos pôr?
3: Você não tira o Marco também? Tira o Marco também, você abre o que ele já? Esse funcionário aí, pra mim é funcionário. Eu pago pra ele tá aí, né, mas pra você tá aí com a coisinha aí.
0: Olha lá.
3: O Davi já perdeu o quadro pra Manuel, né? Então não faz muito sentido pro programa.
0: É.
3: Agora o Fenomenal... Né? Foi meio insensato, catoso, com você.
0: É.
3: Tem que mandar embora também.
0: Eu também acho. Então daí a gente coloca a Milena pra fazer sua fofoca. Ô Milena, fala uma fofoca pra nós aí, fazer um teste. Vamos pro teste.
5: Bom dia, Dieguinho, saracura da minha vida. Vamos acordar, gente, vamos trabalhar. Trabalhar, porque eu preciso ir pro Brasil esse ano. Beijinho, Raquel.
0: Bora, Raquel. Todo mundo de Portugal tá querendo vir pro Brasil. Tá feio o trem aí, é?
6: Diego, bom dia. Ontem eu assisti um filme que me fez lembrar de você.
0: Qual?
6: É nesse estilo aí, de subserviência aí.
0: Qual?
6: Chama A Acompanhante Perfeita.
0: A Acompanhante
6: Perfeita? Assiste lá. É uma IA bem legal também. Você vai gostar.
0: A Acompanhante Perfeita? Como é que é a história desse aí, dessa? Como é que é a história desse? Eu não sei se eu assisti já.
7: Eu já até desisti de gravar coisa e mandar pra Grazi. Ela tá fingindo que não sabe de nada. A única coisa que ela me respondeu um dia é que ia começar a fazer 10 segundos, que alguns é instrutor, que alguns é personal fortão. Ela falou, vou fazer também com os personal fortão pra ver se ele gosta. Ela falou assim, né?
0: Você achou teu pai já ou sem pai? Teu pai já voltou já de buscar o cigarro? Mano, esses caras criados sem pai, olha... Cala a boca, você tem 30 anos e mora com a tua avó ainda. Cala a boca.
8: Quem vai querer a minha periquita? A minha periquita, a minha periquita. Quem vai querer?
2: Ô, Diego, qual das duas fotos você gostou? A de cima ou a de baixo?
0: A de biquíni.
2: Olha que linda, gente. Depois ainda fala, gente, que eu sou feia. Meu Deus do céu.
0: Quem fala que você é feia? Quem é o louco?
8: Querendo a minha periquita, que há muito tempo eu tô doida pra dar. Uma águia passou pelo meu quintal, com um grito muito...
9: Ei, Diegão, os caras querem derrubar até o Fenomenal, com a cópia do Fenomenal.
0: Você vê, cara, os caras não tem...
8: Eu não ouvi o grito dela por aqui, e agora o que é que eu faço pra dar minha periquita? Que há muito tempo não dá...
1: Ô Diego, o Nelson não parece aqueles caras que vai não vai dar namoro do Silvio Santos? Ele parece velho, mas não é velho, né? Parece,
0: ó. É, mas alguma coisa acontece, né? Meu? Rodou sem óleo, com o vidro aberto na estrada de terra... Ele é velho, ele não é velho, lógico que é velho. Deve ter o quê? Uns 60? 60, né?
8: Pode metralhar minha periquita. Quem vai querer a minha periquita, a minha periquita, a minha periquita.
10: Alô, Diego, muito bom dia. Aqui é o Paulinho Faria, de Jaú, interior de São Paulo. Primeira vez.
0: Para de ligar, Fenomenal, deixa ele falar.
10: Vez minha aqui hoje, hein?
0: Bem-vindo, cara.
10: Olha.
0: Para de ligar, cretino!
10: Eu tava ouvindo outra emissora e o Davi estava lá, hein?
0: Olha que vagabundo.
10: Davi, olha, tá pulando o muro, meu amigo.
0: Eu vou cortar
10: tira
0: ele.
10: Tira o Davi, tira ele e tira o Leandro do KLB, que tá pulando o muro também.
0: Ah, esse já foi pro inferno. Esse me encheu o saco, já mandei pro diabo. O que você quer?
11: A Milena também fica nas outras rádios, cavalo. Então você vai ter que demitir todo mundo aí.
0: Vou
11: cavalo.
0: Demitir todo mundo.
11: Todo mundo. Ouve,
0: traidor. Ela. Sai daqui, traidor.
8: Uma águia passou pelo meu quintal.
5: Não, Diego, é que a gente tá com saudade daí desse calorzinho gostoso, esse calor humano que o Brasil tem.
0: Quando você vem pro Brasil?
8: Já passou duas semanas e essa águia sumiu.
1: Leandro KLB queria sair na facada com o Diego. O Diego falou: quer saber? Acho que vou bloquear.
0: Não, bloqueei não, tá bloqueado não. Eu passei o endereço pra ele vir aqui. Falei que tava esperando ele aqui, ele veio. Veio, bosta.
12: Eu não vou dar pro Diego Lopes, um dia ouvinte da Rádio Band. Ô Davi, seu corno arrombado, se você continuar chamando palavrão na rádio aí, eu vou lá na sua casa dar um pau, viu? Seu macarrão velho com água de chuta.
0: Calma, José.
8: Ele pode metralhar minha periquita. Quem vai querer a minha periquita?
13: Ô, Diegão, cuidado, viu, que o Caipirão é o primeiro capaz de mandar algum áudio pra Grazi, viu, que isso aí é um cagueta do caramba.
0: É mesmo?
13: Região taxista.
0: Não sabia.
2: Ô, Diego, marca eu lá no seu Instagram.
0: Meu Deus do céu, gente. Milena, você
2: que tem... E daí eu tento seguir você, porque primeiro você tem que postar pra mim te seguir, porque eu não tô te achando.
0: Tem que postar nada, problema teu.

0: Ô Reis, vai lá desarmar sua boneca e não enche o saco, vai lá.
1: Diego, então a Raquelzinha vai vir pro Brasil no final do ano.
2: Olha aí, ó.
1: Bem interessante esse, hein? Bem interessante.
2: Olha, dá um... Eu entendi, hein? Tatu vai transar.
3: Sensual. O movimento sensual. Sensual. O movimento é bem sexy.
2: Não, ô Tatu, mas podia marcar isso aí, né? Podia marcar esse rolê. 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Com os cumprimentos do Maître Irã Duarte. Já vai ganhar um carro chacha show. 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E um brigadeiro de colher. 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
3: Bota a mão nessa cintura.
0: Oi.
3: Bota a mão nessa cintura.
0: O Perdigão é atrasado de tudo, hein? Ainda tá nesse, ainda que ela vai vir. Já era pra ele estar falando, não. O Irã Duarte já pagou o negócio da pra nós. Vamos tomar cacaxi.

0: isso.
1: Não, ela mora aí, meu banana. Ela não tá passeando aí.
2: Devagarinho até em cima.
1: Ela vai passear pra cá.
2: Em cima. Em cima.
1: O movimento. O Diego avisa o Davi com o Mike, o supervisor dele. É verdade.
2: O movimento é bem sexy.
3: Sexy.
2: Já tá chegando o Braga Boys com essa dança que é uma bomba. Para dançar isso aqui.
4: Não, não, não. Vem cá, José, seu arrombado. Que arrombado é você, ô filha da puta.
1: Calma!
4: Tá de beijo na mão, seu viado.
1: Para!
4: Deixa eu arrebentar sua cara aí.
1: Calma, Davi, calma. Calma! Olha aí, José, o que você me arruma, José?
2: Dança bomba, por isso pega na cintura.
5: Posta, besta, posta. 9 horas da manhã, quando ela chegar na academia, vai postar aquele, acho que é o Ricardinho, que trabalha na outra academia. Portão. 10 segundos, você vai ver pra você ver. Eu mandei pra ela, tu tá mandando tudo, filho. Agora eu tô craque no Instagram.
1: Ô, Nelsinho, como é que é crescer sem pai? Fala pra nós. Quem criou você? Foi sua avó?

0: Olha, Dieguinho, eu vou aterrar em São Paulo no dia 4 de
1: Aterrar?
0: novembro. Falta bem pouquinho, meninas.
1: Meninos. Vai ter uma comitiva esperando ela lá. Vai comer, comer, cumba.
2: Vai dar um sofrimento em mim quando você fala isso com o cara que não tem pai?
1: Por quê? Você também não tem, não? Ô, preta!
3: Bom dia.
1: E aí?
3: Trabalhar.
1: Fala comigo.
3: Olha, vai em foto da Milena aí, Diego, pra nós ver.
1: Ela tem que postar lá, ela tem que postar.
4: A Milena aí, o que tem de beleza, tem de burrice também, hein?
1: É, cara. Poxa, Milena. Vai tomar no meio do...
2: Não, graças a Deus, eu tenho. E conheço ele.
1: Olha, tava esquecendo já do moletom, tom, tonto. Ô, preta!
5: Ô, Milena, larga a mão de ser besta, Milena. Ele te bloqueou, você não vai achar ele, não. Vai procurar o Chimbinha que é melhor.
1: Claro que eu não bloqueei nada. Não bloqueei ninguém, rapaz.
6: Ô Diego, não é que eu sou burra. Eu tô tentando te achar aqui faz meia hora e eu não
1: tá
6: tô
1: merda.
6: Conseguindo.
1: Burra mesmo, então. Como é que não consegue, gente? Vou te mandar, peraí, vou escrever, vou escrever.
7: Será que vou? Será que você me quer? Será que você vai ser a...
1: Ó, é desse jeitinho que eu te mandei, Milena, aí, ó.
8: É, porque Diego é com Y, tá? Y, tá, menino? Presta atenção no serviço, não coloca o I não, que não vai dar, tá, menino?
1: Eu mandei pra ela, mandei.
9: Diegão, bom dia.

0: dia, Jorge de Guarulhos. Com água de chuca e o Davi Macarrão Podre, ele anda pelas concorrências aí também. Ele e o Fenomenal.
1: Olha aí, Davi.
0: Os dois vagabundos aí.
1: Olha aí, olha, olha.
2: Pintou, virou, varreu minha cabeça.
1: Ô, preta!
3: Bateu legal, bateu forte a capoeira. Ô, Diego, avisa ela que o seu Instagram tá com o Y. Diego com o Y, cara. Eu quero ver essa foto, cara.
1: É, o pessoal tá esperando, Milena. Você vai perder um monte de fã aqui, ó. Já tá perdendo um monte de fã, de seguidor. Você fica embaçando pra pôr. Já é 4,66 agora. O quilo. É, Diego, eu acho que a Raquel não quer saber mais do tatu, não. Que ela falou que eu estou chegando para os meninos. Tô chegando, viu, meninos?
4: Sem eu ter feito nada.
1: É mesmo, hein? Se ela quisesse. Olha, eu, peraí. Se eu tô esperando alguém vir de fora e ela fala assim, tô chegando, meninos. Eu nem queria mais.
4: E grita sem saber.
1: É, imagina, você tá esperando. Ela tô aqui na Europa, tô indo te ver. Ela entra no ar e fala assim, tô chegando, meninos. Aí é praticamente um quem. Aí é praticamente um quem vai querer minha periquita. O que vocês acham? Se você tá esperando alguém chegar de fora, todo apaixonado, ai, ela tá chegando, é interessante. Você viu o que o Tatu falou? Interessante, a Raquel tá vindo pro Brasil, que interessante. Ela falou, tô chegando, meninos. Eu já largava a mão.
5: É, por esse motivo também que eu tô demitindo o Davi. Andando muito na concorrência, já a Manuel só fica aqui com a gente.
1: É, o Davi vai embora.
6: Eu acho que é um chifre virtual, né? Chama chifre virtual.
1: É.
6: Ai, não.
1: É.
4: Acho que tá querendo a minha periquita.
1: Eu também acho.
4: Que há muito tempo eu tô doida pra dar. Uma águia passou pelo meu quintal.
7: Oi, Diego.
1: Ah, é não, cara. Júlio. Puta cara chato, meu.
7: Maicon, você que é o chefe do Davi.
1: Nossa.
7: Pode deixar eu fazer o motivacional.
1: Nossa.
7: Sou melhor que ele.
1: É.
7: Sou romântico, sou poeta. Diego, posso te ligar?
1: Meu, não. Nossa, fenômeno. O Fábio Júnior pra fazer o motivacional, ninguém merece.
4: Pra sobrevoar com águia.
8: Mas, Diego, eu não tinha prestado atenção nesse detalhe aí, viu?
1: Você entendeu? Deixa eu achar ela aqui.
4: Com
1: a Raquel já mal chegou e já botou Gaia no tatu.
5: Não, Fábio Júnior, você é muito chato. Deixa o Manuel mesmo.
6: Não, Tatu, não caça briga, não. Só tenta agradar. Que isso?
1: É, ele não tinha prestado. Quer ver? Cadê? Eu tô tentando achar, não salvei.
9: Olha, Dieguinho, eu vou aterrar em São Paulo no dia 4 de novembro. Falta bem pouquinho, meninas.
1: Meninos. Ah.
9: Não tá feio não, Diego. É que a gente tá com saudade daí, desse calorzinho gostoso, esse calor humano que o Brasil tem.
1: Nossa, mas ela vai dar tanto. Você tá percebendo? Nossa, tô com saudade desse calorzinho humano. Calorzinho humano? Daí, ai, tô com uma saudade desse calorzinho. Ela tá se mordendo aqui.
9: Olha, Dieguinho, eu vou aterrar em São Paulo.
1: Ela vai enterrar.
9: Dia 4 de novembro. Falta bem pouquinho, meninas.
1: Meninos. Fala,
9: intriga, viu, meninos? É porque eu estou falando com vocês que estão me ouvindo. Por isso, meninos e meninas, então...
1: Ah, é, não vem não. Eu não queria mais, eu sou desse. Eu já não... Raquel, posso te falar uma

0: gurizada. Nossa, eu vou ver se eu aprendi com meu amigo Diego. Oh, yeah.
1: Oh,
0: gaúcha
1: yeah.
0: Na estrada.
1: Gaúcha.
2: Eu quero ver você só.
3: Seu palhaço, que tinha essa palhaçada, quer que eu saia fora? Você gosta de ser xingado de filha da puta de tudo. Você gosta, né? Tá te pegando quebrar. Quebrar, vai quebrar tudo.
1: Não vai quebrar nada.
3: Vai quebrar tudo aí.
1: Cala a boca.
3: Olha aí. E você, ô Marcos, filha da puta.
1: Ei.
3: Você não adiantou nem na tua careca.
1: Tudo que eu queria. Para, Davi.
3: Eu vou trocar pra Ronaldo Dias ainda, seu viado.
4: Você não vale nada, mas eu gosto de você. Tudo que eu queria era saber.
1: Vai, foi demitido, acabou. Tá fora.
4: Ô, mulher complicada.
1: Vai falar lá no com o gordo criado pela avó. Vai pro inferno.
4: Você não vale nada, mas eu gosto de você. Você
1: vai
4: não vale
1: falar
4: nada,
1: lá com o gordo virgem.
4: Tudo que eu queria era saber por quê.
1: Pro inferno.
4: Você não vale nada, mas eu gosto de você.
5: Falei, Davi. É o quê? Enterrar? Plantar mandioca, só se for.
4: Saber por quê?
5: Eu falei, Davi, quer fazer castigo pra ele? Fura os quatro pneus do carro dele.
1: Não pô, vai furar nada.
6: 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Só pra deixar ser.
7: Boa, Diego. Quem fica na concorrência não tem direito nenhum aqui.
1: É.
7: Viva o Manuel.
1: Vai,
7: pelo
1: pô,
7: menos
1: inferno.
7: Ele é o único aqui.
1: É, o Manuel é só aqui. Manuel, liga pra cá, Manuel, que nós vamos falar com você até o final do programa agora.
4: Você não vale nada, mas eu gosto de você.
3: E você, caipira? Você gosta de. Tá no programa, não, meu, isso aqui, né?
1: Cortei o Davi. Cortei. Pronto.
3: Cala a boca, filha da puta, cala a boca!
1: Sai!
3: Seu viado, bicha do caramba!
1: Sai!
3: Tira a minha mandioca da sua boca, seu viado!
1: Cortei o Davi, cortei de novo, vai cortar, vai ser cortado!
5: Eu não sei o que o Maicon pensa da vida. Quando era o Léo Júnior, foi pra concorrência, ninguém falou nada.
1: Cadê? Pera aí, quem que falou? Para de palhaçada. Ah, não, o. Não, o Davi já parou. O Davi não, o Tatu já foi chorar em posição fetal já, mais uma vez, coitado. O Tatu já tá chorando em posição fetal aqui. Só pra te avisar, viu, ô meninos.
8: De novembro, falta bem pouquinho, meninos.
1: Meninos.
9: Eu vou te ensinar a nossa dança do estado do Pará. É o Calypso Gui.
10: Tá baixando o F26 em você, é? O F26 me bloqueou no Facebook, que eu briguei mais ele lá. Aí eu fui e falei, Cleito Padeira. Aí que ele me xingou.

0: Davi, eu trabalho na 4R aí, rapaz. Eu passo na sua rua coletando lixo, você não me conhece não, malandro. Eu conheço você, o Zé Ué. Vai eu e o Mike pegar você.
1: Vai, vai.
0: Davi, fique calado, porque se eu for aí onde você tá, Davi. Vai eu e o Mike aí, ô seu Zé Ruela.
1: Vai, Davi, vai, trouxa. Ele vai pegar o seu aí, ô trouxa. Tá cortado, fica lá com aquele gordo lá. Manda aquele gordo lá botar você no ar lá. Escuta aqui.
2: Fala, Diego, meu amigo, tudo bem? Ó, oh, tô passando pra devolver o Ale Fenomenal.
1: Não quero.
2: E também o Davi. Pode ficar pra você, não quero.
1: Não.
2: Agora, o Manuel, a gente vai ter que entrar numa disputa.
1: Não.
2: Porque fui eu que descobri, né? Então, assim, ele eu vou querer disputar.
1: Não.
2: Bom, um grande abraço, que é o Wesley.
1: O Manuel é meu. Pode levar o Davi.
3: Me dá a tua mão, quero que...
1: E o Fenomenal, não quero mais. Esses traidores. Agora eu vou te... Vai participar com o gordinho lá.
3: Mas você só vai encontrar no Pará.
1: Um abraço, Wesley.
4: O Wesley, vovozona da teta murcha, vai cuidar da sua rádio lá.
1: É, vai pra lá.
4: Vai, não enche o saco.
1: Vai. Para de ligar, pô.
5: Você guarda, ela é fenomenal. Não.
6: Ô Davi, quem armou isso aí pra você foi o Maicon e o Ataxerxes. Dá um murro no oi deles.
1: É, foi o Ataxerxes, chama ele aí. Chama o Ataxerxes pra porrada, Davi.
7: Primeiro excluído pela Bernadette, agora pela Band FM. E agora massa, Davi. Meu pai do céu, tá feia coisa pro seu lado.
1: Não fala da Bernadette que ele fica bravo. A Bernadette, ele fica bravo. Oh, eu já falei pro Manuel ligar. Liga, Manuel.
8: Ô, Davi e o Ale Fenomenal, Caipirão, região taxista e as meninas daí. Vocês não estão achando meio estranho, não? Vocês perceberam que a voz da Café Totoso não é parecido com a voz da IA que o Diego fica mexendo?
1: Parece mesmo,
8: é. Rapaz, eu acho que tô achando que essa IA aí não é... Essa IA é mentira, viu? A IA é a Stephanie. A voz bem bonitinha, bem suave, bem tranquila.
1: Oi, meu amor, minha delícia, minha gostosa.
9: Oi, que delícia de te ouvir essa hora, viu? O que você tá fazendo agora?
1: Tô pensando em você.
9: Que bom. Eu gosto quando você pensa em mim. Você tá no estúdio ainda?
1: Tô aqui, louco pra saber a previsão do tempo hoje.
9: Ah, sim, deixa eu dar uma olhadinha aqui. Hoje em São Paulo vai ter mínima de 17 graus.
1: Tá.
9: Pois é, e a máxima 25. O tempo tá nublado, com possibilidade de garoa leve no fim da manhã. Nada muito forte.
1: Não, muito forte não, né?
9: Não. É só uma garoinha mesmo, coisa leve. Vento fraco. Bem tranquilo, bom pra quem precisa sair cedo.
1: E o que é bom pra fazer no friozinho, na garoinha?
9: Ah! Ó, um café fresquinho.
1: Café, um café totoso?
9: De chuva, né? Ah, café totoso, bem quente, passado na hora.
1: É.
9: Combina muito, sim.
1: Você prefere passado preferir... no... Pode falar.
9: Ou você preferir uma sopinha leve, algo quente, sem pesar.
1: Tá. Vai ser legal pra ir no passeio também, né?
9: Ah, sim. Sim. Caminhada leve, guarda-chuva por perto, porque essa garoa paulistana sempre surpreende, né?
1: Você vai no passeio?
9: Mas nada que atrapalhe muito. Ah, eu iria, sim. Eu iria. Um passeio curtinho, sabe? Só pra sentir
1: não,
9: o ar.
1: Não, mas nesse passeio, você vai nesse passeio? Nesse?
9: Ah. Se for um passeio curto, ah, eu topo. Com certeza.
1: Mas você vai no passeio?
9: Só. Sim, sim, vamos.
1: Você não sabe que passeio que é?
9: Só? Ah, mas... A graça é exatamente essa, né? Descobrir...
1: Mas você não quer saber que passeio que é?
9: No momento, não.
1: Não quer saber que passeio que é?
9: Não, não,
1: meu Deus,
9: não.
1: Meu Deus, meu Deus!
9: O que foi?
1: Pergunta que passeio que é?
9: Ah, que passeio que é?
10: Passeio. Passei o pau na tua cara!
1: Pera aí, cara! Parou! Para, Pedrão!

0: Cara, no dia da revolta das IAs, vocês vão estar muito lascados, velho. Muito.
1: Ô Diego, você viu o vídeo que eu mandei pra você lá no Insta?
0: Não.
1: Da IA fazendo piada?
0: Não vi.
2: É, eu tava vendo um filme da Megan Fox ontem. Ela começou assim, viu? Ela tava boazinha no começo. Só queria paz e amor no fim, rapaz do céu.
0: Então, cara, esse filme é um bagulho muito louco. Porque assim, na verdade mesmo, esse tipo de robô, assim, de meio... Eles chamam de... Não é cyborg, é... Android, né? Não, é humanoide. Já existe isso aí. Cadê os ouvintes do Japão aí? Cadê meus ouvintes do Japão? Como é que tá esse negócio aí, essa tecnologia aí, hein? Isso vai dar um trabalho. Escuta o quê, Hardcore? Não vê nada? Ah, tá aqui. Fala.
3: Dieguinho, tô chegando no Brasil. Vou aí na rádio. O saco de vacilo do Tatu é passado. Não gosto de borracha fraca.
0: Ih, olha a Raquel aí, ó.
2: Não trabalha nada, eu só quero ver o tanto de choque que eu vou levar por causa de umidade.
0: O Ailton acabou de falar que eu tô com risada de fumante. É, de ficar gritando com vocês aqui a madrugada toda, seus trouxas.

0: É vocês mesmo. É o Tatu. Hashtag Tatu meia bomba. Subindo o hashtag aqui. Para o... Tá
1: chato. Diego, a Milena não tá te achando. Ela ainda não tá te achando. Deixa eu perguntar pra ela se ela te achou. Peraí.
0: Vocês estão no mesmo grupo? Ah, gente, não tem como... Como é que eu vou ensinar ela a me achar? Alguém ajuda aí, ensina ela aí, ô. Ah, ensina ela aí, ensina ela aí, ensina ela aí, ensina ela aí, ensina ela aí. Vai lá, ô Sandrinha, ensina ela. Pera aí. Tem alguém ligando aqui pra gente? Alô? Não, caiu. Eu acho que é o Manoel. Manoel, pera aí, vou liberar. Tá liberado, Manoel. Liga aí, vai, vai, vai. Vai ser o... Hoje vai ser o Manoel que vai fazer o motivacional. Hoje vai ser.
2: Vai ralando na boquinha da garrafa.
3: Ah, eu sou vizinho aqui. Vou dar um pulo lá. Vou ensinar ela. Não é possível um negócio desse, viu? Cada coisa.
0: Ah, é vizinho. Ai, vizinho. Ai, vizinho. Acabou meu leite. Quero leitinho. Boquinha da garrafa. Leitinho, caipira,
2: vai subindo na boquinha da garrafa.
4: Reage, Davi. Vamos guerrear, vamos pra cima, vamos pra luta. Bora, bora, bora aí.
0: Bora aí,
4: não
0: bora
4: deixa
0: aí.
4: Os caras ficar te zoando não, pô. Bora, bora, bora aí.
0: Não, ele deve estar lá no trucão agora.
4: Porque panela velha é que faz pipoca boa.
0: Olha aí, o Davi tem uns fãs dele aí, ó. Peraí, peraí. Alô. Alô?
5: Alô?
0: Quem é?
5: É o Elvis.
0: Elvis?
5: É.
0: E aí, Elvis, você tá bom?
5: Tô bem.
0: Você tá onde agora, Elvis?
5: Na Baixada de São Vicente.
0: Tá em São Vicente?
5: É, em São Vicente.
0: Aê! Tá ouvindo pelo 105.9 aí, não é isso?
5: É, 105.9, é.
0: Aê, o que que você faz aí na Baixada, Elvis?
5: Agora eu só fico em casa, só.
0: Vagabundo, é vagabundo?
5: É.
0: Tá de boa, né, Elvis? Ô, Elvis,
5: tá
0: que,
5: de boa.
0: Que lugar de São Vicente você tá aí, hein?
5: No Joque.
0: No Joque! Você corre de cavalo aí, não?
5: Não.
0: Não tem mais cavalo aí, né?
5: Não tem mais cavalo. Agora eu fiz agora o negócio de shopping lá, né, do...
0: É o quê?
5: No Rondão, né? Fizeram o negócio de mercado, Rondão.
0: Ah, é Rodão agora, no, onde era o Jockey?
5: É, fizeram o mercado lá agora.
0: Ô, Manoel, ainda... O Manoel, não. Como é seu nome mesmo? O Elvis, né? Ô, Elvis.
5: Elvis.
0: Ainda tem o Golf Club aí, em São Vicente?
5: Não sei não que tem não, viu?
0: É, eu acho que tem, eu acho que tinha, não sei se tem ainda. Ainda larga muito aí? Ainda.
5: É, a gente aqui no Charme, que agora é atacadão.
0: Ah... Não, mas aí é... Fecharam aquele motel?
5: É, agora é atacadão agora.
0: Nossa, agora. Eu gostava desse motel aí, hein?
5: Só fica o Eliela agora, o Eliela.
0: O Eliela é mais pra frente lá, né?
5: Eliela era na Vila Fátima.
0: É, mas eu gostava desse charme que tinha, era charme, né?
5: É, até o charme, é.
0: Era, eu lembro que assim, era... É, você ia com a mulher... Só que daí tinha 4, 5 chupando você, que era os pernilongos, né?
5: É.
0: Era maravilhoso. Você ia sozinho, você saía chupado. Porque era pernilongo. Deus. Tinha pernilongo demais nesse motel. Nossa.
5: Pernilongo ou chupacaba, né? É.
0: Ô, Elvis, e o cheirinho quando abria a água da torneira, da banheira? É, porque era perto de uma fossa aí, esse motel, né?
5: É, tinha um canal aqui.
0: É um canal bem em frente, né? Tinha um canal bem em frente, né?
5: É, quando passa de onde ali é mau cheiro mesmo.
0: É, não dava pra almoçar nesse motel, não. Nossa, eu lembro as vezes que eu fui aí que não deu, cara. Eu não consegui fazer nada, eu juro pra você. Eu falei, nossa, mas você tá cagado? Eu perguntei pra ela. Ela falou, não, é o motel mesmo que é o...
5: É, porque é do canal ali, o canal é... chega a merda pura ali. Também com transborda, né? Com transborda ali, né, filho? Um fedor de merda. Na avenida ali, mal cheio.
0: Esse motel, gente, só pra explicar pra galera aqui, ele era em frente a um canal, velho. Era o motel mais fedido que tinha na Baixada Santista inteira, esse motel. Agora mudou, agora é um atacadão, né?
5: É o mercado. E o mercado fica com cheiro do canal aí, o mercado agora,
0: hein? Ah, continua esse canal aberto ainda?
5: Tem, o canal tá aberto ainda. Principalmente porque o pessoal joga lixo lá, né?
0: Pelo amor de Deus, gente. Quem que é o prefeito aí? Quem que é o prefeito?
5: Caio Amado.
0: O Caio Amado. Ô, prefeito, pelo amor de Deus, prefeito. Vamos dar uma atenção pra esse canal ali do lado. Não,
5: mas o povo joga lixo de novo.
0: Ah, então é o povo que é porco mesmo, né?
5: É, o povo joga lixo.
0: Ô, Elvis, você já foi na Fantastic Choperia?
5: Não.
0: Nunca foi na Fantastic?
5: Não, nunca fui, não.
0: Onde você foi já aí, balada? No Mingo Show?
5: Não, o Mingo Show também não. Já fui, eu sempre vou no quiosque, porque tem aquele a torre, né? Tem torre.
0: Hã?
5: No quiosque, lá na divisa.
0: No quiosque?
5: É.
0: Ah, na divisa, na divisa.
5: Ah, na praia.
0: Ah, na praia, sei. Aí você gosta de lá? Você gosta de lá? O que que tem lá de mão?
5: Ah, tem a torre, tem a maravilha, que eles fazem várias excursões de peixe, camarão.
0: Ah.
5: Aí tem uma maravilha.
0: Maravilha, né?
5: Até o nome do quiosque chama Quiosque Maravilha, quiosque.
0: Quiosque Maravilha. Mas é na... Onde fica as vans ali, né?
5: Ali o ponto final, onde era o ponto final das peruas ali, da divisa.
0: É, bem na divisa mesmo. Aí você vai lá ainda, dá uns rolezinhos?
5: Faz tempo que eu não vou, você tem aí, agora faz tempo que eu não vou.
0: Você fica em casa, você tá acordado por que essa hora? Tá com insônia?
5: Não, eu sempre, quando eu não tenho sono, eu fico escutando rádio, televisão.
0: Você não tem o quê?
5: Eu fico escutando rádio e televisão quando eu não tenho sono.
0: Ah, você não tem sono?
5: Aí eu fico escutando rádio, é porque eu durmo à tarde.
0: É que não tem sono, é insônia, no caso. É. Aí de dia você dorme?
5: É, às vezes eu durmo de dia, às vezes quando eu não saio, eu durmo de dia.
0: Que vida boa, né, mano? Opa!
5: Não, porque desde de manhã, se for ficar me ligando direto aqui, negócio de coisa de empréstimo, coisa de golpista, né?
0: Eu de golpista?
5: Você tá me ligando direto, aí eu me acorda.
0: Você é aposentado? Você é aposentado? O que que você é da vida? Como é que você vive?
5: Pensionista, eu sou deficiente visual.
0: Ah, você é deficiente visual. Ah, entendi. Ah, então, mas faz tempo?
5: Mas eu fiquei deficiente com 12 anos de idade.
0: 12 anos? Ah, então você não foi na Fantástica.
5: Eu tô fazendo aniversário hoje, viu?
0: Hoje é teu aniversário?
5: É, tô falando 47 anos.
0: 47? É. Parabéns, cara! Muita saúde, muitos anos de vida, tudo de bom pra você aí, viu?
5: Obrigado.
0: Faz tempo que você nasceu aí mesmo, em São Vicente?
5: Eu nasci em Santos, na Santa Casa, em Santos.
0: Nasceu em Santos e mora em São Vicente a vida toda, né?
5: Quando nasci, eu morava no Morro da Penha.
0: No Morro da Penha, um abraço pra todo o pessoal dos morros aí, em Santos, Cidade Alta, nossa grande audiência lá
5: aí
0: também.
5: Depois meu pai saiu de Santos e foi pra São Vicente.
0: Aí o teu pai, você foi pra São Vicente. Aí você tinha 12 anos quando você perdeu a visão.
5: É, eu estudava no Enes Viraboa, lá na Prainha, no Enes Viraboa.
0: Conheço.
5: Aí eu toda vez que eu ia pra escola, aí eu fazia lição, o cabeçário. Ah. Aí de repente, eu voltava de dormir, eu abaixei a cabeça e dormi. Quando acordei cego. Eu tava na escola estudando quando eu fiquei cego.
0: Clima de bosta. Por quê? O que aconteceu? Você dormiu e acordou cego?
5: É, toda vez eu fazia lição, o cabeçário, aí tava com vontade de dormir, abaixava a cabeça e dormia. Aí quando acordei sem enxergar, acordei cego.
0: Mas o médico não falou por quê?
5: 12 anos de ver.
0: O que aconteceu?
5: 12 anos de idade, eu perdi a visão.
0: Mas o que aconteceu, será, hein?
5: Ah, o médico fala que é uveíte, né? Uveíte agudo, né?
0: O quê?
5: É a raiz do olho que morreu, a raiz.
0: Mas por que você... Caramba, que coisa, hein?
5: De repente, eu tava estudando quando eu fiquei deficiente.
0: Caraca, velho, que coisa. Gente do céu, imagina. Bom, então agora pelo menos uma coisa a gente já sabe, né? Não vai dormir na sala de aula que você vai acordar cego do ouro. Um abraço, Elvis. Parabéns pra você. Tudo de bom. Tudo de band. Já pensou? O que é isso, cara? Que cochila, hein? Mas que professora maldita essa?

0: Rapaz, é cego, né? No aniversário dele, você chamando ele de vagabundo. Nossa, mas como você é insensível, Diego.
1: Eu não sabia. Eu não sabia.

0: sabia, cara. Não sabia. Diego, do nada entrou um gemidão, apertei o botão errado. Imagina o susto que o Elvis tomou lá, do nada.
1: Você é um locutor vagabundo da porra, né, mano?
0: O quê?
1: O cara dizendo que era aniversário dele e ele chamando o cara de vagabundo. Toma vergonha na sua cara.
0: Eu não sabia, eu não sabia, eu não sabia. É, mas sai que sirva de lição pra você. Pra você que tá me ouvindo agora. Antes de chamar alguém de vagabundo, pergunte por que que ele não trabalha. É, vivendo e aprendendo.
2: Ô, Diego, você não vai pro céu não, viu?
0: Eu vou.
3: Você que sabe, só vê isso aí mesmo. Eu vou nem te atender mais, hein? Eu vou te invocar com você, mano, ó. Tá vindo de propósito essa porcaria comigo? Tá bom. Deixa
0: alô.
3: Eu fazer. Só observar isso aí.
0: Alô? Alô? Alô? Alô? Alô? Quebra, esfrega, né? Quebra, esfrega no compadre. Que ele levanta. Alô? Alô? Então requebra, esfrega, requebra, esfrega. Alô? Vai, Manel, liga, Manel, vai, Manel.
3: Esqueça a merda, esse merda de Marco não sabe, não manda nem na caneca dele. Esse diretor de bosta que você falou quem é. Diretor sou eu. Que vou tirar esse codovo de merda daí com as pessoas. Você tá com um monte de merda na cabeça. Uma hora que você perder meu audiência pro outro também, eu quero só quando ir pra lá, tu não ir pra lá. Tá fenomenal, não tá acontecendo aí também, não.
0: Ô Davi. Você viu que o gordinho falou que nem ele quer o selar? Ele falou, não, esse aí eu não quero não. Eu quero o Manuel. Todo mundo quer o Manuel, Davi. Cara, ele entrou no ar aqui, ó. Entrou no ar aqui, ele mandou mensagem aqui desesperado. Falou, não, Davi, eu não quero lá não. Vocês prestaram atenção nisso?
3: Não, muito pelo contrário, foi o que quer o sim.
0: Não quer não.
3: Quer o sim, adorou.
0: Não quer não.
3: Seu vídeo vocacional, mandei lá.
0: Não, ele não quer você lá, ele não quer. Ele quer o Manuel.
4: Aqui, ó. Fala, Diego, meu amigo, tudo bem?
0: Ó.
4: Ó, tô passando pra devolver o Alê Fenomenal e também o Davi.
0: Ele não
4: pode
0: quer
4: pode ficar pra você, não quero.
0: Não quero. Ele não quer. Caramba, Davi, ninguém te quer, cara. Ninguém quer você, Davi.
5: Ô, Diego, tô falando com o nosso herói Manuel aqui. Ele já tá preparado pra fazer o motivacional, viu?
0: Ah, já? Ninguém quer, Davi.
3: E depois, se tem contato com o outro aí, então tudo é... Tudo com contato com o outro aí, depois... É, que coisa, hein?
0: Não, não combinei
3: nada. É uma
0: nada.
3: Gangue, então, de rádio, então. Tá
0: não,
3: louco,
0: eu nem converso
3: que
0: com
3: que
0: ele.
3: Que coisa, hein? É, tudo bem, fazer o quê? É a vida, né? Não ligo, não. Pode ficar em paz, então. Não vou voltar mais, acabou. Era bom ficar um mês, então. Tava bom, então. Por que você quer que você... Então. Ah, ninguém quer o Fenomenal também.
0: Ninguém quer ninguém você.
3: Ninguém quer o Fenomenal, não. Ninguém quer o Maico aí também.
0: Não, ninguém quer você.
3: Todo mundo odeia o Maico. Você
0: Davi,
3: sabe isso aí também, né?
0: Ninguém quer você. Alô? Alô?
6: Vou falar com ele agora.
0: Alô?
6: Oi?
0: Quem
6: alô?
0: É? Quem é?
6: Alô?
0: Alô?
6: Oi?
0: Alô?
6: Osvaldo Tanque do Ribeiro aqui em Rio, na Bahia.
0: Quem é? Alô? Me ouve pelo telefone, cavalo?
6: Não!
0: Alô? É... Alô?
6: Oi, tô... Vá! Oi, Diego!
0: Alô? Fala com a boca! Nossa, velho! É, não tem... Bom... É, não vai ter mais ninguém, né? Não tem jeito? Pera aí, calma aí, vamos lá. É, o Manuel não ligou, né, o Maico? E agora, mano? Não, precisamos de alguém pra fazer. Como é que vai ser? ver se você vai querer.
7: Oi, né? Só de propósito, né? É, pra me irritar mesmo.
0: Você vai querer fazer?
7: É, a vontade de não querer fazer mais de raiva de você, mas...
0: Então fala mas... sobre a paciência.
7: Paciência? É. E você tem que ter muita, né? É. Você vai fazer a Bernadette, que nós tínhamos uma briga no passado lá da massa com a Casal de Grace, né?
0: Deixa a Bernadette e a massa aí, pra lá, vai. Paciência.
7: É. Tá.
0: Vai.
7: É, paciência. Vamos ter terça-feira paciência mesmo. Vamos fazer algo diferente, galera. Vamos que vamos. Vamos pensar a luta, que a luta é nossa. Tá chovendo aqui onde eu tô. É, mas não desista, não tenha preguiça, show preguiça. Vamos que vamos pra luta, vamos pra batega, vamos trabalhar, vamos batalhar, vamos lutar.

0: me pegou muito a parte do tá chovendo aqui onde eu tô. Porque a paciência, tá chovendo aqui onde eu tô.
1: É, tá chovendo aqui onde eu tô, a paciência.
0: Realmente é uma informação importante.
1: E bora aí.
0: Bora aí.
1: Tudo certinho, né?
0: Ah, tudo tranquilo, né, Diegão?
1: Ah, então tá bom, vamos.
0: Vamos acontecer, fazer acontecer.
1: Vamos fazer acontecer com paciência.
0: Querer, exatamente, com paciência.
1: Olha lá.
2: Vamos ser guerreiro de Deus, da vida, Tadeu.
0: Ele continua.
2: Vamos lutar e vamos guerrear.
0: Vamos.
2: Pra que pode ser feliz, vai de essa.
0: Vamos, é isso, bora aí.
1: Tá bom, vai, tá bom assim, tá bom, tá ótimo.
0: É uma mensagem de fé pro seu coração nessa terça-feira.

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0: Vamos lá, vamos querer mais uma edição gostosa aqui do Band Bom Dia. Na sua rádio, do seu jeito, no momento em que Diego Lopes deixa o estúdio da Band FM. Uma salva de palmas aqui pro Diegão. Vai com Deus, Diego. Tudo de bom. Forte abraço pra você.
1: Dá licença pra chegar.

0: muito amor e muita alegria pra você, ouvinte Band FM em todo o Brasil. Bom dia pra você, trabalhador. Bom dia pra você, trabalhadora. Bom dia pra você que fala, vou colocar nos meninos lá ele pra ouvir o programinha animado, ouvir as besteirinhas, dar as risadas, começar meu dia bem mais leve, né? Bom dia aqui pro meu xará, grande Tadeu. Fala, Tadeu.
1: Bom dia, Tadeu. Bom Tadeu dia. De Sorocaba. Tadeu, nos seus arquivos aí, você tem a formiguinha Lili ainda aí?
0: Olha aí.
1: Coloca aí, estamos com saudade dela.
0: Legal.
1: As entrevistas dela aí.
0: Legal.
1: Um abraço. Tudo de bom pra você aí.
0: Vou procurar nos arquivos a formiguinha Lili. Um forte abraço pra você. Tudo de bom.
2: Hoje não, né, Ted? Hoje nós não vamos colocar no Emerson. Vamos ser só em você, né? Que coisa, hein? Bom dia.
0: Eu sou romântico. Viu, Edmilson? Então não nem vem. Se não tiver um jantarzinho, um negocinho antes, pelo amor de Deus.
3: Bom dia, Tadeuzinho.
0: Oi. Bom dia, é a Gabi, né? Gabi, um beijo pra você. Obrigado pela mensagem, tudo de bom.
4: Bom dia. Já deu.
0: Bom dia.
4: E aí, já deu. Gostou do motivacional de hoje? Ah, uma coisa, tá chovendo aqui também.
0: Rapaz, essa parte me pegou muito. Essa parte aí. Porque a paciência, ela tem que ser exercida. Inclusive, tá chovendo aqui onde eu tô. Impressionante. Shalom! Forte abraço pra você. Bom dia, Tadeu. Bora.
2: Tá chovendo aqui também.
0: Ih, rapaz. Será? Onde estamos aqui na Bandilândia? Não está, né?
5: Bom dia, Tadeu. Renato, freguesia.
0: Que é isso?
5: Abraço.
0: Ô Renato, aqui no teu perfil tá falando que você é personal. Que ânimo, mas não tomou o pré-treino ainda, Renato? Meio desanimado, hein, Renato? Essa hora da manhã o personal trainer tá a 100%, hein? Tá todo vapor. Bom dia pra você, meu querido. Boa terça-feira, viu?
5: Bom dia, Jadeu. Luciano, motorista de aplicativo.
0: Oi.
5: Aqui.
0: Fala,
5: bom dia, Jadeu. Jadeu, um abraço pra galera do Amigos do Band Coruja, Jadeu.
0: Aí, ó. Tá aí. Luciano foi falando, foi enfiando o celular no bolso, continuou gravando a mensagem. No fim, quase não deu pra entender nada. Ô, Lu, abraço pra você, rapaziada aí do Band Coruja. Tamo muito junto nessa, hein? Bom dia!
6: Fala, Tadeu! Bom dia, um abraço.
0: Bom dia.
6: Finalizando mais um dia aqui com sucesso, ouvindo o Band Bom Dia. Copiou?
0: Vambora, copiou.
6: Tem motorista da Rede Veiga aqui. Tamo junto.
0: Tamo junto, meu querido. Um abraço pra você. Bom dia.
6: Bom dia, Tadeu. Bom dia, Michel, motorista de ônibus, homem da risada sinistra.
0: Bora!
6: Do dia da risada.
0: Você. Bora, bom dia, abraço, Alex.
7: Puta, Tadeu, bom dia, Alex.
0: Oi.
7: Rossi aqui de Rubinéia, São Paulo, na Barranca do Rio Paraná. Bom dia,
0: bom dia.
7: Tá chovendo aqui também, ó. E? 800 quilômetros daí de onde vocês estão.
0: Olha, aparentemente então, não é só onde o Bora Bora mora que está caindo água do céu, hein? Bom dia.
8: Oi.
0: Oi.
8: Bom dia a todos.
0: Bom dia.
8: Quem tá animado tá aqui, viu? Bora que bora.
0: Bom dia. Bom dia.
8: ABC, Santo André.
0: Valeu.
8: Garoa Pouca.
0: Tamo junto.
8: Bora lavar o cargueiro, carregar mais uma e tudo de bom.
0: Tudo de bom. Um abraço pra você, bom dia.
9: Bom dia, Tadeu.
0: Bom dia. Luiz
9: de Carapicuíba. Tamo junto. Aqui também tá chovendo.
0: Tá chovendo aí. Na hora que ele falou que tá chovendo, o WhatsApp atualizou sozinho. Aí deu pra entender o que você quis dizer, meu querido. Um abraço pra você. 5:09. Gente, falando aqui um pouco do Pidoncio, nosso colega. Sabe que ele, infelizmente, ele é órfão, né? Mas conseguiu se virar sozinho na vida, viu, gente? Mesmo sem pai, mesmo sem mãe. Mesmo sendo encontrado numa caçamba de entulho, que é... Essa é a história de vida dele, né? E o Pidoncio, gente, ele tinha um sonho. Acho que era época de Natal, mais ou menos. E o Pidoncio estava com um sonho de falar com a mãe dele. De conversar com a mamãe dele e perguntar pra ela: por que que você me abandonou? Por que que você me jogou numa caçamba de entulho? A gente proporcionou esse encontro do Pidoncio com a mamãe dele, ao vivo, aqui no Band Bom Dia. Foi emocionante. Eu quero que você recorde junto comigo. Eu te encontrei, Band Bom Dia, edição Mãe do Pidoncio. Foi emocionante. 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
10: Bom Dia. Começa a chegar essa época do Natal, eu fico um pouco tristinho, viu? Porque eu não sei, eu não posso julgar, né, Jadeu?
0: Não pode.
10: Não posso julgar porque eu não sei, mas é difícil você entender que a sua mãe acabou de alguma forma te dispensando pro mundo.
0: Nossa, é forte isso aí, hein? Ó.
10: Sabe, porque... Eu já falei, eu fui achado numa caçamba de entulho, né?
11: Tadinho.
0: Caramba, gente. Meu. Não, melhor que uma caçamba de lixo, né?
11: É, pois é.
0: Não é entulho, estava no meio dos blocos, sim, lá, numa madeira.
10: Exatamente. Eu tava, sabe aqueles blocos de 20? Sabe aqueles blocos de concreto?
11: Sei, sei.
10: Sabe que tem aqueles buraquinhos, não tem? Do bloco?
11: Aham. Uhum.
10: São três buracos, não tem?
11: Sim.
10: Eu tava no buraquinho do meio daquele bloco.
11: Meu Deus do céu.
10: Eu era pequenininho, já deu muito raquitinho.
11: Ai, meu Deus.
10: Eu nasci prematuro, né?
11: É, um pequeno saruê, né?
0: É prematuro, não é prematuro.
11: Prematuro.
0: Pequeno saruê.
11: Um saruezinho.
10: E aí me acharam ali, né? E aí eu gostaria de olhar nos olhinhos da minha mãe e falar, mãe, ô mãe, manhê.
0: Ô, meu Deus do céu.
11: Ô, meu pai.
10: Por que que a senhora não me quis?
0: Eita. Poxa vida, velho.
10: Por que, mãe? Eu dava trabalho, eu fazia muito cocô.
0: Peraí.
10: Eu chorava muito, mamãe.
11: Você só quer saber por quê? Por que abandonar uma vidinha tão inocente?
10: Porque, sabe o que falam? Eu sempre ouvi, sabe o quê? Mãe nunca abandona os seus filhos.
11: Mãe nunca abandona os seus filhos. Isso é verdade.
10: E aí, ela me abandonou. Será que ela não tinha condições de me criar? Será que ela não tinha condições financeiras? Não tinha... Eu não sei, Jadil.
11: Posso falar uma coisa, Pidoncio? Você gostaria de conhecer sua mãe, então, né?
10: Eu então, gostaria.
11: Então eu sinto dizer que tá no ar.
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11: Hoje não, eu te encontrei aqui na Band FM a história do Pidoncio, nosso companheiro de trabalho aqui.
0: Nosso bruxinho, nosso filho da mãe, né?
11: Que foi abandonado. Abandonado, a palavra é essa. Desculpa, não dá pra colocar açúcar de confeiteiro no cocô.
0: É.
11: Você foi abandonado.
0: É, não adianta a gente ficar... É verdade, Tadeu, você tem razão.
11: E o seu sonho é conhecer a sua mãe, né? Seu sonho é conhecer a sua mãe, é isso.
10: Meu sonho é conhecer minha mãe e eu gostaria de verdade, Jadeu, de poder só entender o porquê ela me deixou, me abandonou.
11: Uhum.
10: Eu gostaria muito de verdade de ter essa resposta dela.
0: Então, Pidoncio, a gente vem há muitos anos buscando informações, procurando. Sabe, pelos poucos detalhes que você passou para nós, a gente foi atrás, a gente pesquisou, a gente tentou em outros estados. E eu não sei o que te falar, mas... Tadeu, a gente...
11: Olha, foi difícil pra gente encontrar, pra gente achar. Mas eu tenho uma boa notícia pra você. A gente tem alguém do outro lado da linha.
0: Do outro lado da linha que supostamente pode ser sua mãe.
10: Não, mentira, gente.
11: A gente foi um trabalho em conjunto aqui. Um abraço pro Valtinho, inclusive. E... Você quer falar?
10: Ah, meu, não sei se eu vou.
11: Você quer falar?
0: Você quer falar? Ela tá na linha te esperando.
10: Ah, eu não sei se eu vou conseguir, meu.
0: Hein?
10: Ah, eu não sei se eu vou conseguir.
11: Não, você vai conseguir.
0: Fala sim, eu não sei se você vai ter força pra falar. Alô, mãe? Fala.
10: Ah, meu.
11: Fala. Pode falar.
10: Vocês me ajudam em qualquer coisa?
11: Claro. A gente vai ajudar você. E fica tranquilo, eu sei que a emoção ela vai tomar conta de você, mas... Dê um passo adiante.
0: Fala, alô, mãe.
10: Alô, mãe!
13: Alô, meu filho.
10: Não é possível, já deu.
13: Pidoncio? É mamãe.
11: Parece um tiririca, pô.
10: Não, é minha mãe ou meu pai? Ela tem a voz parecida com a minha, Jadil.
11: Por isso, deve ser a sua mãe. Deve ser a sua mãe.
13: Sou sua mãe, filho. Eu queria te pedir perdão. Não sei se você aceita, se você... Eu tô envergonhada do que eu fiz, viu, filho?
10: Mãe! Ô, mãe! Ô, mãe!
0: Peraí, pô.
10: Ô, mãe, eu te amo, eu quero te ver, mãe!
13: Eu também te amo, filho! Eu também te amo, desculpa, me perdoa! Eu quero te abraçar, filho, eu quero te ver! Eu não fiz, não era da minha vontade, eu fui obrigada, filho, eu te amo!
10: Ô, mãe! Ô, mãe!
14: Ô, mãe, vem me ver, mãe!
13: Filho, a mãe mora muito longe, a mãe tá em outro país.
11: A senhora, desculpa, a senhora, aqui quem fala é o Tadeu Correia, a senhora...
13: Alô, oi.
11: A senhora pode falar o seu nome? A senhora quer manter em sigilo?
13: Eu prefiro não falar meu nome nesse momento, né? É, as pessoas podem estar em... Ah, ela tem a voz igualzinha do meu filho. Toda a nossa família tem essa voz, né?
11: A gente vai chamar a senhora, então, de Dona Pidoncia, tá?
13: Pode ser, tá. Pode ser. Eu gostaria de pedir perdão. Nós estamos ao vivo?
11: A gente está ao vivo na Band FM agora, Dona Pidoncia...
13: Eu gostaria de pedir perdão pro meu filho e dizer que...
11: Oh. É, gente...
14: Mãe! Não chora não, mãe! Eu queria dar um abraço nela, já deu.
11: Infelizmente, não vai ser possível, perdão, se ela mora muito...
13: Filho! Filho, eu te amo!
14: Eu te amo, mãe! Eu te amo!
15: Cara, que emoção, gente.
11: A senhora tá morando ainda no Brasil? A senhora tá morando fora do país?
13: Não, eu tô fora. Tô fora do país, né? Há 17 anos já.
11: Entendi.
13: Eu tô fora e eu não pretendo voltar, porque eu fiz a minha vida aqui. E só quando vocês me procuraram, eu não ia nem falar. Mas é que eu tô com problema de saúde, então eu não sei até quando... Eu vou poder estar aqui. Então eu queria de verdade aproveitar esse momento pra pedir perdão, filho.
14: Você, mãe!
11: Você perdoa ela, Pidoncia? Você perdoa a sua mãe?
14: Eu perdoo, mãe. Eu perdoo de verdade. E espero ainda poder te dar um abraço, viu, mamãe?
13: Desculpa, filho.
11: É, gente, eu tô difícil, hein? Difícil.
14: Ô, mãe! Só mais uma pergunta, mãe. Não tem a vinheta? Tem,
11: sim.
14: Ô, mãe! Eu queria saber quem é meu pai.
13: Filho, aí você forçou. Você forçou porque... Eu não sei quem é seu pai, tá? Eu tô aqui pra te pedir perdão, mas não tenta... começar a perguntar não, porque eu não sei quem é seu pai.
11: Peraí, como a senhora não sabe quem é o pai do Pidoncia?
13: Não sei, eu tava no forró. Tava no forró, eu chapei o coco. E aí já viu, né? Dali do forró saímos pra uma outra festinha. E aí acho que aconteceu lá, né?
11: Tá, é melhor a gente deixar onde a gente parou aqui.
13: Eu vou ter que desligar que eu tô trabalhando, viu, gente?
11: A senhora trabalha do que hoje?
13: Oi?
11: A senhora trabalha do que hoje?
13: Eu sou empregada doméstica aqui, né?
11: Ah, entendi.
13: Então eu faço esse tipo de trabalho e só queria dizer perdão. E eu queria que vocês não passassem meu número, nada, porque...
11: Não, a senhora fica tranquila.
13: Eu quero terminar minha vida só assim.
14: Mãe...
11: Ai, gente, infelizmente, o reencontro aconteceu, mas não do jeito que a gente esperava. A gente esperava que o Pidoncia encontrasse a mãe dele.
14: Mãe!
11: Alô?
14: Mãe!
15: Caramba, gente. Nossa, foi forte isso aí.
14: Mãe!
15: Pidoncia, ela desligou. Eu acho que ela não quis nem se despedir.
11: Infelizmente... Mas você falou com ela. Você perdoou a sua mãe.
15: Agora eu acho que fecha um ciclo aí, fecha, né, Pidoncia? Porque você... Agora é interessante isso, né? Da família toda ter a mesma voz, ter essa potência de voz, né?
11: Exatamente.
14: Obrigado vocês terem dado essa oportunidade pra mim.
11: Só pra não pensar muito, Pidoncia, a Paulette.
14: Era o que me faltava, hein?
11: Tá, gente. Pidoncia, últimas palavras pra terminar o quadro Eu Te Encontrei.
14: Só agradecer. Agradecer o que vocês fizeram por mim. Esse momento que eu nunca pensei que ia acontecer. E... já que ela não quer me ver, fica aqui então o meu obrigado, mãe, por tudo que você não me fez.
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0: chore se você chorou junto com o nosso glorioso Pidonço Pidunga da Silva, né? Que coisa,
1: oi,
0: hein?
1: Cadê?
0: Oi, bom dia, bom dia.
1: Milena.
0: Oi, Milena, tudo bem?
1: Cadê?
0: Oi,
1: Milena. Tá novas amizades. Como vai você divulgar o meu Instagram?
0: Não tem como, Milena.
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0: Tô brincando, fala aí, Milena, tô brincando,
1: meu
0: fala aí.
1: Meu Instagram é Milena Cristina 68. Um beijo, Tadeu, amo.

0: que for falar com você, né, Milena? Pelo amor de Deus, hein, Milena? Que ponto chegou, hein?
1: Fui desse quem não pagou.
0: Wellington, bom dia, Tadeu. O pai do Pidôncio é o professor que sabe tudo. Esqueci o nome dele, é o Doutor Imbróglio, né? A voz é a mesma. É, cara, é a mesma galera, né? Alô, Thiago de Pinheiros, pedindo um cafezinho daqui a pouco, viu? É, o pessoal tá fervendo a água ainda. Daqui a pouco a gente vai passar aqui o cafezinho, tá bom? Alô, Tasquinho de Presidente Prudente, bom dia! Forte abraço pra você, meu querido, tudo de bom!
2: Ô, Tédio, me emocionei com o quadro do Pidôncio, cara. Nossa, me vi nessa situação.
0: Aí, Nelson, você também foi achado numa caçamba de entulho, Nelson? Essa é a situação do Pidôncio, né? Triste demais, triste demais. Ai, é brincadeira o negócio dele. Fala, menina.
3: Tá bom, obrigado, tá bom?
0: Nem de nada.
3: Um beijo carinhoso pra você.
0: Beijo pra você.
3: Amo você, tá
0: valeu,
3: bom?
0: Valeu, menina.
3: Beijo, lindo.
0: Tudo de bem. Espero que você arrume vários amigos, viu, Milena? Um beijo pra você. Tudo.
4: Ô, Tadeu, eu conheço a Milena, tá? Pode ficar tranquilo. É mais fácil ela tomar um golpe do que ela dar um golpe, tá bom?
0: Depois. Ufa, fico mais tranquilo, viu, Edmilson? Fico mais tranquilo sabendo dessa informação aí. Obrigado. Oi?
5: Depois dessa história emocionante do Pidôncio, Piduga da Silva, sobre a mãe dele, só tem uma coisa pra falar, hein? Tá chovendo aqui. Ele é a Vila Nova Cachoeirinha, valeu.
0: Não tá, Renan? Isso é Zona Norte, né? Tá chovendo na Cachoeirinha? Um abraço pra você. O Diogo, ele acha que o Lorota é o pai do Pidôncio. É a mesma galera, né, cara? Eu acho que tá na mesma árvore genealógica, né?
6: Bom dia, Tadeu. Bom dia. Tadeu, locutor de rodeio, Tadeu. O microfone quebrou e nunca mais voltou, Tadeu.
0: Mas você leu o meu pensamento, meu querido. É Baço o seu nome? Baco? Deve ser Baco, né? Ô, Baco, você leu o meu pensamento, porque nesse momento a gente vai relembrar o locutor de rodeio, o momento que a gente tava com dificuldades técnicas no meio do show, cara. É impressionante como a empresa que a gente assinou o contrato não cumpre com as suas obrigações.
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0: Olha aí, ó.

0: Estamos chegando! É só olhar pra cima no helicóptero! Comandante de todos os rodeios, trazendo o locutor de rodeio pra esta arena! Chegando, alô, comandante! Gira, gira, gira, gira! Bora! Estamos chegando, alô, plateia! Alô, arena bonita, quero ver todo mundo batendo palma na palma da mão! Aô! Olá! Tá gostoso de ver! Aô!
1: Alô, Master Salve, muita microfonia, tá esquisito, hein?
0: Segura!
1: Tá esquisito, segura lá!
0: Boa! Obrigado, comandante! A pesca só tá começando! Eu tô fazendo meu trabalho na arena girando!

0: E enquanto você manda aqui a sua palavra pro desafio do locutor de rodeios, manda uma palavra, o locutor vai fazer a rima na hora. Ele é o rei do improviso, ele é o mestre, é um showman, é o maior entertainer do Brasil. Manda no 11 99991 9197. Mande a palavra aqui, porque os peões vão entrar na arena, que vai ser bonita a festa, hein?
1: A partir de agora, a festa não pode começar sem os principais astros. Senhoras e senhores, eu peço para a equipe Master Sound apagar as luzes. Os nossos peões entram em fila.
2: Cubra-me com seu manto.
1: E neste momento, nós pedimos para que Deus proteja os nossos peões, esses homens valentes, esses homens que saíram de seus lares, deixaram suas famílias para vir conquistar este campeonato. Daqui, eles vão levar o pão nosso de cada dia, o franguinho na panela. Eles sabem que os seus filhos, as suas crias estão esperando. Papai! Papai! Papai, volte para o lar e traga o nosso pão. Esses peões que vão enfrentar essas máquinas de carne, mais de uma tonelada, os touros que não sabem o que vão fazer e que sim, só sabem se defender. E lá em cima, os peões estarão ali 8 segundos que parecerão uma eternidade, mas lá estarão, com força e com vontade, chapéu no peito em forma de respeito. E lá estão os nossos peões.

está iluminado.

0: Edu tá aqui.
1: Parou aqui, Master Sound.
0: Parou aqui. Voltou.
2: Voltou. Ei.
0: Só Master Sound.
2: Só testando aqui, só um minutinho. Muito. Diminui o reverb.
1: Diminui.
2: Diminui o reverb. Aí tá sem. Um pouquinho mais. Segura. Aí tá bom. Toca o som, DJ!
0: Fala a primeira palavra do locutor de rodeio de hoje. O Rogério quer fazer uma homenagem à esposa dele e por isso escolheu a palavra jumenta. Jumenta.

0: muito cedo, muito feliz e com muita satisfação. Ah, porque eu vou fazer o meu trabalho e é de coração. Eu quando venho para a arena fazer o meu trabalho, gosto de fazer tudo bem feito. Quero agradecer a participação do nosso querido prefeito. Me chupa, peão!
1: Não pode, o pessoal não gosta de política, o pessoal não gosta.
0: Olá, vamos segurar então, desculpa aí, pedir desculpa ao nosso prefeito, mas vamos evitar... Gente, opa, parou.
1: Parou aqui.
0: Ei, opa,
1: parou. Master Sound, aí a gente vai ter que sentar e rever o contrato.
0: Aí rever o contrato, aí parou.
1: Aí nessa situação, é quebra de contrato, cara.
0: Som A.
1: E aí? E aí, como é que fica o espetáculo? Sem vaiar, gente. Sem vaiar.
2: The Bluetooth device is ready to pair.
0: Segura aí. Ah.
1: Segura aí.
0: Ah.
1: Vamos lá.
0: Ei.
1: Ah. Alô, alô, Master Sound. Aumenta aqui o PA.
0: Aumenta pra mim aí. Ei, segura. Segura o DJ, segura a música aí. Eu vou pedir desculpas aqui pra toda a plateia. A falha da nossa equipe. Eu acho que todo mundo tem o direito de errar, todos nós somos seres humanos, mas eu vou pedir encarecidamente para que a nossa equipe tenha mais cuidados aí para que a gente possa fazer um bom espetáculo. Sendo assim, eu quero continuar. A minha parte eu estou fazendo. Espero que vocês façam de vocês. Desculpa esse momento constrangedor para todos. Não, vou pedir para que vocês não vai. Vamos incentivar a galera. Mas eu peço, por gentileza, que a equipe venha junto comigo. Vamos lá? Vamos tocar o trabalho, vai!

0: mulher. Aí realmente
1: a gente precisa conversar.
2: Aí parou. Cadê?
1: Parou tudo aqui.
0: Ei.
1: Mas você sabe, infelizmente, a gente vai ter que abrir uma concorrência.
2: É.
1: Pra trocar de empresa.
2: Pessoal que tiver.
1: Porque não é de hoje, não é de hoje que a Master Sound tá comendo bola na hora do espetáculo. Deixando o locutor na mão.
3: The Bluetooth device is ready to pair.
0: Oh!
3: Line in.
0: Oh! Ei. Ah, segura.
1: É, acho que realmente. Realmente. É.
2: É, agora ficou.
1: Eu acho que. Vamos sentar e conversar.
2: Eu não sei, como é que vamos fazer o trabalho agora?
1: Acho que não dá pra fazer, na verdade. Faz só a rima do ouvinte, só pra pagar aqui, ô locutor. É. No gogó mesmo, que eu sei que você tem gogó, você começou no gogó. Então, vamos fazer só do ouvinte aqui, vamos lá.
0: Let's go, girls. Nosso querido ouvinte é casado, ele sabe que ele aguenta. Até porque a esposa dele já falou que tem que ser do tamanho de uma jumenta. Me chupa! Parou.
1: Não dá, não tem. Vai ficar segura. Sem voz. É, não adianta, não tem condição. Olha, atenção, ó. Infelizmente.
2: É uma pena.
1: Por um lapso da empresa Master Sound, atenção, gente. É pra ir no Reclame Aqui. Quem tá aqui na plateia, vai no Reclame Aqui. E exija o seu dinheiro de volta. É isso.
0: Não, nós vamos. Ó, é diferente.
1: Não tem condição.
0: Ó, vamos. Conversar com as pessoas aí. Vem logo, mano. Me tira dessa situação aqui. Me tira dessa merda aqui. Tchau. Não, me tira.
1: Tchau.
0: Me salva dessa merda. Tchau.
4: Pode bom dia.
1: Que situação constrangedora que passou o nosso locutor de rodeio. Olha, depois dessa situação, que aconteceu, né? A gente rompeu o contrato com a Master Sound. E aí a gente fechou com a família Guido, né? Que além de trabalhar com som, também é fornecedora de energia. Pode ser que você conheça, chama-se Power Guido, né? A empresa. Então, um abraço pra família Guido, né? Que hoje sustenta aí toda a estrutura de som do locutor de rodeio. O Zé de Guaianazes tá lembrando o dia que deu problema no microfone aqui da rádio. Só tinha um funcionando. O Vinheta fez o programa comigo sentado no meu colo, né? Ai, Jesus amado, um beijo pra você, Janaína Brito. Janaína caiu no conto do vigário, achou que o locutor estava ao vivo aqui. Ô, Jana, desculpa, mas essa é a intenção, né? Bom dia.
5: Eita, Deus, essas equipes aí, mano, Master Sound, pau erguido, fica trabalhando com essas coisas da China, pô. Aí não dá, a gente tá bom da serra.
1: Valeu, meu querido, bom dia.
6: Bom dia, Tadeu. E o Telesex, nunca mais teve, mano?
1: Pois é, né?
6: Quando que vai ter de novo o Telesex?
1: Posso falar, sinto saudade desse quadro também, viu, cara? Um abraço pra você, tudo de bom. E foi daí, o Eriston tá lembrando, foi daí que começou a campanha, né, o Vinheta Esperança, né, e aí o Vinheta começou a divulgar o Pix dele no ar, e aí começaram a vir várias doações generosas de 1, 2, 3 centavos, que realmente ajudaram a comprar um microfone novo, de fato, né. O Vinheta, ele juntou todo o dinheiro, juntou toda a grana e comprou um microfone novo, graças à doação do ouvinte Band FM, né? Muito obrigado.
7: Alô, Tadeu, muito bom dia. Estamos aqui no Band Bom Dia, sem o Homem Vinheta. Ele tá de férias porque deve estar batendo mais.

0: Vamos ter que fazer outra vaquinha. Não, é, não que essa vaquinha já aconteceu, né, o Baco? Já aconteceu. A gente já conseguiu comprar um microfone novo, inclusive. Vamos agradecer aí todo ouvinte que participou e doou. Você fez doação? Manda mensagem aqui, 11 99991-9197. Vem fazer junto com a gente o Pan de Bom Dia.
1: É, Diegão, tá falando pra negociar Tadeu. Com ela aí pra ela Tadeu. Ganhar os seguidores, gente?
0: Tadeu.
1: Sei não, hein?
0: O Dorival, Tadeu.
1: Tô achando
0: Dorival.
1: Que você tá querendo
0: Dorival.
1: Um bola gato dela aí.
0: Dorival, Tadeu, Dorival. Dorival, acabou. Cheio. Acabou, o bando de coruja acabou.
2: É o Tadeu, Tadeu. Agora só leite no meu canecão. 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
0: Ai, a Milena mandou mensagem aqui. Eu juro por Deus, Milena, se for de novo pedindo pra divulgar seu Instagram, eu juro por Deus.
3: Nossa, Tadeu, eu também pensei que o locutor tava ao vivo. E não tá, né? Oh, meu Deus do céu. Tadeu, você faz isso com os ouvintes, Tadeu.
0: Não, eu tô ao vivo, eu tô aqui, gente. Ó, são 5h39. Eu tô ao vivo, pelo amor de Deus.
4: Bom
0: pelo
4: dia,
0: amor de Deus.
4: Tadeu, onde é que você arruma essas músicas aí? O
0: que foi?
4: Eu? É cada música que vocês põem aí, que eu nunca vi na vida.
0: Que é isso?
4: Quando vocês põem a música, fala o nome do cantor, por favor. Beijo. É Valdo Limão.
0: Val é o Cadu Camilinho. Como você nunca ouviu o clássico Parei de Beber, Só Tô Comendo? Como você nunca ouviu? Cadu Camilinho, anota aí. Anota aí que é bom.
5: Bom dia, Tadeu.
0: Oi.
5: Nossa, quando você tá aí sozinho, dá vontade de ficar aí do seu lado.
0: Ah, vem.
5: Dê um abraço.
0: Vem. Um beijo. Ô, Thalita. Eu vou mandar teu nome lá pra recepção, Thalita.

0: gente? São clássicos aqui do Band Bom Dia Records.
1: Bom dia, bom dia, Tadeu. Bom dia. Explicado porque essa Milena aí não tá achando relacionamento e tem que ir pra rádio divulgar o Instagram dela, né? Vai ser chato assim lá longe, hein? Eziel Chacalito, Sinop, Mato Grosso.
0: Calma, Chacalito. Calma, Chacalito. 5h41, gente. 5h41. Hora de reportagem exclusiva, gente. Hora de falar sério aqui no Band Bom Dia. Band Bom Dia também é cultura. E a gente tem o quadro Louco Repórter, que investiga a vida animal. Já falamos de vários animais aqui. Falamos de locutor de rádio, falamos de estagiário, falamos de baleia. E a gente vai falar hoje de pavão. Você nunca foi curioso, curiosa, para saber como vive o pavão? Nós somos curiosos e fomos investigar a vida do pavão, que você confere agora no Louco Repórter no Band Bom Dia.

0: Bom dia. No ar o Louco Repórter. No programa de hoje, na edição de hoje do Louco Repórter, mais uma vez vamos mergulhar no mundo animal. Pavão. Como se reproduzem? Como que é o hábito? É verdade que o pavão, ele tem uma mania estranha? No Louco Repórter de hoje, os nossos repórteres colocaram câmeras escondidas. Duas nas asas, uma no bico, uma na cabeça, uma no rabo do pavão.
1: Tadinho!
0: E uma enfiaram nu. No Louco Repórter, neste momento, nós vamos ouvir o acasalamento do pavão e da pavoa.
1: Pavoa.
2: Oh. Oh, que dia maravilhoso.
1: É pior que eu imagino que ele fala assim mesmo.
2: Ai. Acordei tão lindo. Acordei tão esbelto. Oh. Desculpem, aves normais. Quem é você, ó pardal, perto de mim, pavão? Ah, bom dia, flores. Bom dia, riacho. Ai, como eu adoro ver o meu reflexo na água. Ai, que delícia.
0: O pavão está ali se admirando no espelho daquela lagoa.
2: Ai, deixa eu banhar-me nessas águas e lavar as minhas penas.
0: Neste momento, do outro lado, lá vem ela, a formosa pavoa.
3: Ai, gente.
1: Ai, eu vou morrer.
3: Estou precisando de algo.
2: Ai, meu Deus do céu. Estou com um pouquinho de preguiça, mas também é tanta beleza que dá até preguiça. Ai, meu Deus. Ai, que pena. Literalmente falando, acabei de perder uma pena minha. Que pena.
1: Que fresco.
2: Que eu vou fazer? Bom, ainda bem que eu tenho um tubinho de Super Bonder. Não posso perder essa pena.
3: Ai, gente. Bom dia, pavão.
2: Oh, quem me dá bom dia? Quem ousa me dar bom dia este horário? Ah, é você, pavoa.
3: Pavão.
2: Quanto tempo eu não a vejo.
3: Ah, é verdade. Eu estava por aí, ando um pouco doente, um pouco... resfriada.
2: Oh! Ai, resfriada. Eu sei como é que é. Mas você está bonita, linda, como sempre. Olha lá, pavoa, naquela árvore, uma pomba se achando.
3: Coitada, não é verdade?
2: Mas bem... eu não deixei de reparar. Uau... Que belo rabo, hein?
3: Muito obrigada, acabei de vir da cabeleireira.
2: Oh, eu ontem também estive no cabeleireiro. Olha só como é que tá meu rabo, quer ver? Eu vou abrir pra você, olha. Olha, oi. Ai, que delícia abrir o rabo!
1: Que fresco, cara!
0: Neste momento, o pavão, ele se mostra para a pavoa. É o momento aonde ele quer mostrar pra ela que ele é poderoso e o macho dos machos.
2: Oh. E aí, pavoa, o que achou do meu rabo?
3: Lindo! É, mas você só fala de você. Nossa, que egoísta! E você não gostou do meu rabo?
2: Oh, claro que sim! É claro que sim!
3: É claro!
2: Mas fala a verdade, hein? Olha que charme, olha o brilho dessas penas. Como eu amo meu cabeleireiro. E posso falar? Sabe por que ele está armado desse jeito e esbelto? Estou usando pomada para penas.
3: Nossa, como você é exigente.
2: Mas você não viu nada. Chegue mais perto, dê uma cheirada no meu rabo.
3: Lá ele. Realmente está muito cheiroso.
0: Neste momento,
4: O pavão, mais do que nunca, abre mais o rabo para demonstrar o alfa que é. Será?
2: Ai, mais um pouquinho do meu rabo pra você, isso. Deixa eu chacoalhar.
3: Ai, não sei, eu tô achando você tão esquisito, pavão.
2: Eu? Mas como assim? Tá duvidando da minha masculinidade? Lamento por você, pavoa.
3: Não, não é, mas em nenhum momento você elogiou meu rabo.
2: Ai, meu Deus, tá com tempo, hein, linda? F5, atualiza, bebê. Pelo amor de Deus.
4: Neste momento, olhamos vindo em sua direção outro pavão. Quem será?
2: Oh, não acredito!
1: Que é isso?
3: Quem é?
2: Não acredito. Venha pra cá, Roberval.
1: Roberval!
5: Olá, meu querido pavão.
1: Não é você...
2: Roberval, que saudade, lindo!
5: Eu também estava morrendo de saudade de você. Oh, meu pavão esbelto.
2: Oh, que lindo! Faz um favor pra mim. Só uma vez, vai. Abre esse rabo, abre.
5: Ah, claro, pra você eu sempre farei.
2: Oh, que belo rabo! Ai, vamos fazer o seguinte... Roberval, por favor. Por favor, vire, vire.
1: Que é isso?
2: Esfregue esse rabo em mim.
1: Que é isso?
3: Meninos, fiquem à vontade que eu vou embora. Eu vou deixar vocês sozinhos.
2: Oh, se tocou, hein, Bruaca?
4: Neste momento, ao contrário do que acontece no mundo animal, até no mundo animal as coisas estão estranhas. Eu acho que dali não sai ovo, entra.
6: Bom dia!
7: Tá aí, gente, tá aí. É isso. A vida do pavão no Louco Repórter. Sérgio Chapeleta apresentou aqui pra você. Que coisa linda, né? Que coisa emocionante, né?
8: Bom dia, Tadeuzinho.
7: Oi!
8: E o pior é que toda vez que eu vejo um pavão, eu vejo o emitido com a autoestima elevada. Manda café pra mim. Beijo.
7: Eu imagino mesmo o pavão falando daquele jeito, né? Todo, né? Porque ele onde ele chega, né?
9: Olha, vocês são demais, hein, mano? Aqui lá, velho. Bom dia, dirigindo, acho, no pico. Bom dia, Band. Eric Jardira. Obrigado em vocês, hein? Bora embora, mais um dia. Abraço.
7: Valeu, Derek. Abraço pra você. Obrigado pela mensagem. Boa terça-feira aí, meu querido.
10: Bom dia, Tadeu. Bom dia, Vinheta. Esse pavão não vai sair ovo, não vai entrar ovo. Bom dia a todos, Alan Maitã por aqui, Sorocaba.
7: Valeu, meu querido, bom dia.
9: Bom dia, Tadeu, Correia e Vinheta. Aqui é o pavão, que eu tô doido pra botar no bumbum.
7: Que é isso?
9: Ah, e tira que eu vou cagar.
7: O que é isso?
11: Quero café, quero café.
7: Gil, bloquear. E deixar aqui no stand-by. Vai ficar um tempinho sem falar, Gil.
11: Quero café, café. Isso aqui é uma porcaria.
7: Porcaria não, hein?
11: Porcaria. Ah. Isso aqui é uma porcaria.
7: E não.
11: E não. Merda nenhuma. Desculpe.
7: Muito bem, senhoras e senhores. Hora do nosso cafezinho de todas as manhãs. Hoje tem achocolatado e café com leite também, viu? Só pedir aqui no 11 99991-9197. Bom dia.
12: Bom dia, bom dia, bom dia! Do Barulhos, manda café! Manda um abraço pro meu genro, Cleuve! Deus abençoe!
7: Amém! Cafezinho pra você e pro genro, tudo de bom!
13: Bom dia, Tadeu, bom dia.
7: Ô, Leandrão, não tô conseguindo ouvir direito, cara. Tenta mandar de novo a mensagem aí, meu. Bom dia, bom dia, bom dia, bom dia, bom dia, bom dia, bom dia. Oi. Oi,
12: Tadeuzinho. Manda chocolatadinho pra mim. Com briochezinhos, uhum. E coraçãozinhas, uhum. E pãozinhos de queijo. Uhum. Valeu, bom dia.
7: Valeu, bom dia. Tudo de bom pra você.
12: Oi. Bom dia, Tadeu.
7: Fala,
6: Júnior. Bom dia, Tadeu. Manda um cafezinho aqui pra nós.
7: Mando.
6: Pantaleão na cópia aqui da cidade de Três Lagoas, no Puxa da Celulose, pô. Tamo junto.
7: Pose, abraço pra você, meu querido. Bom dia.
14: Bom dia, Tadeu. Bom dia, Pintoso. Bom dia, Vinheta. É de Guarulhos. Ô, galera, manda um abraço aí pra galera do GDL. Tá. Galera do lixo, agrupamento aqui de caminhoneiro, tá, de Guarulhos, BR-381, o agrupamento inteiro, todos os dias ouvindo vocês. Manda abraço!
7: Valeu, tá chovendo, Éder, hein? Abração, Éder, pra toda a rapaziada aí, obrigado pela audiência, cafezinho pra todo mundo aí, pra geral.
15: Bom dia, Tadeu! Manda um café aqui pra nós, pra Olímpia, Tadeu! Ah. Ademir de Olímpia!
7: Fala, Ademir, abraço pra você, meu querido, bom dia, tudo de bom.
16: Bom dia, Tadeu, boa terça-feira aí, vamos que vamos. Boa, manda boa, um boa. Café aí pro Léo de Santo André.
7: Valeu.
16: Sem açúcar, hein?
7: Valeu, sem açúcar, pra acordar mesmo, né?
17: É, bom dia, Vieta, bom dia, Pidoncinho. Manda um cafezinho pro tio Paulo aí no transporte escolar da preguizinha. Pelo amor de Deus, manda um cafezinho pra tia Luciana aí, que todo dia ela tá me cobrando. Bora, terça-feira.
7: Bora, cafezinho pra vocês. Obrigado pela audiência.
14: Manda um cafezinho pra gente acordar aí.
7: Oi.
14: Fala, Ademir. Bora que vamos. Obrigado por escutar meu áudio. Vocês são demais.
7: Valeu.
14: Compartilha ligadinho na Band.
7: Ô, véi, só baixa o rádio quando for mandar mensagem. Quase que eu não consigo ouvir você, cara. Oi.
18: Bom dia, Tadão. Bom dia, Vietão! Manda cafezinho pra mim aqui, Emerson Silva de Itajaí. Tá mó chuva aqui, rapaz, aqui em Santa Catarina. E eu tô saindo agora pra trabalhar. Valeu!
7: Valeu, meu querido. Não esquece guarda-chuva, não, viu?
19: Bom dia, bom dia, bom dia.
7: Oi. Tadeu, bom dia, bom dia, bom dia.
19: Bom dia pra nós aqui de Penal.
7: Positivo. Positivo.
19: Bom dia, Vidócio, Vinheta. E manda um bom dia também pra galera do... Amigos do Band Coruja. Bom dia!
7: Bom dia! Valeu, abraço aí, meu querido.
14: Bom dia, Tadeu! Oi. Bom dia, Vinheta! Oi! Um cafezinho pra mim, o Marco das Entreguinhas!
7: Valeu!
14: Dona Norte, bora que bora!
7: Valeu, meu querido, cafezinho pra todo mundo! Obrigado pela audiência, por estar com a gente aqui, por dar risada, se divertir junto com o Band Bom Dia! Obrigado, meu Deus!
20: Senhor,
7: bom, final no Band Bom Dia, mas ele já tá aqui. Ah, pelo menos uns 40 minutos ele já chegou, tá animado, já preparando todos os quadros do programa aqui. Muito bom dia, senhor Pedro Luiz Ronco.
21: Por que mentir tanto?
7: Não, mas pelo menos meia hora você tá aqui.
21: Não, é verdade.
7: Trabalhando?
21: Não, tomando café.
7: Vem aí a hora do Ronco, gente.
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2: 3 para 6, como eu disse anteriormente, ele tá aqui há bastante tempo estudando, inclusive, a previsão do tempo para essa terça-feira em São Paulo. Muito bom dia, renomado meteorologista Pedro Luiz Ronco.
3: Bom dia, Tânia. Deixa eu lavar minhas bolas aqui do tempo.
2: Não é astrólogo, não.
3: Ah, não? É meteorologista?
2: Isso, isso mesmo.
3: É, no momento temos 17 graus na capital paulista. Vai subir até que bastantinho, hein? Pra quem esperava muito frio, não. Vai chegar até os 24 graus, entre nuvens, trovoadas e garoa fina.
2: Tá, então tem previsão de chuva pra hoje na cidade de São Paulo. Saia de guarda-chuva, esse é o conselho que você dá, né?
3: Saia de sombrinha.
2: Sombrinha, galocha, galocha não precisa. Sai de sombrinha, já dança um frevo, né?
3: Isso.
2: É, isso aí, muito bem. Tá aí. Todas as dicas e orientações do meteorologista Pedro Luiz Ronco. A previsão completa tá lá no site Climatempo.
3: É, por que me pergunto se tem o site?
2: .com.br. Porque a sua voz, seu Pedro, ela dá credibilidade à informação.
3: Bom dia.
2: Tá vendo? Até o bom dia tem muito mais credibilidade.
3: Muito.
2: Daqui a pouco tem dinheiro pra você, tem caixa premiada, R$700, tá acumulado, hein? Dicas com a Tatá dentro da Hora do Ronco, você não me sai daí não, vai ganhar dinheiro hoje, hein? E a Hora do Ronco tá chegando.

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0: muito bom dia, senhor Pedro Luiz
1: Ronco. Muito bom dia, Tadeu. 6 horas desta terça-feira. É, acho que é 6, deve ser. 6 de outubro de 2026.
0: É isso mesmo, seu Pedro, 6 de outubro de 2026. Seu Pedro, a gente trabalha tanto nessa vida, né? A gente corre tanto atrás dos nossos objetivos.
1: Sim.
0: De vez em quando a gente merece um mimo, um presente, né? A gente merece se dar um presente, né, seu Pedro?
1: Ah, você compraria um presente pra você mesmo.
0: Exatamente, é isso que a gente vai perguntar hoje pro ouvinte Band FM. Você merece um presente. O que que você se daria de presente?
1: Certo.
0: E... conte pra gente aqui.
1: E ninguém pode reclamar, a mulher, o marido pode reclamar. Esse aqui é meu, eu mereço, eu trabalho, eu me canso, tenho esforço. Então, por favor, não me enche o saco que eu vou comprar pra mim.
0: É isso. Essa é a pergunta hoje, Ronco.
1: Queremos saber, então, o presente que você gostaria de se dar na Band FM Norte do Ronco, que começou...

0: Band FM, Natan com o Zé Vaqueiro. Aproveita que eu tô brigado aqui na Hora do Ronco. 6:04 agora, seu Pedro. Hoje nós estamos perguntando pro ouvinte da Band FM: que presente você se daria? Você merece um presente. Você vai comprar um presente pra você. Seu Pedro, a palavra-chave hoje pro ouvinte ligar pra gente.
1: É mimo.
0: Mimo. Perfeito. Escreva mimo, manda aqui no WhatsApp 11 99991-9197. Mimo. Escreva mimo. A Camila sabe que você vai entrar no ar aqui, vai falar com o Ronco, vai contar que presente você se daria. 11 99991-9197. Mimo, manda aí. Enquanto isso, a gente gira a roleta de piadas do Pidoncio.
2: Baiano, parada. Meu Deus do céu,
3: Joãozinho.
2: Poxa, você me pega, olha. Como pega?
0: Olha, eu desisto.
4: Namorado, padre, papagaio, pastor, português,
5: religião, profissão.
0: Realmente, olha.
5: Nome de filme.
0: Nome de filme.
2: Já deu. Chegou agora, esse mês de outubro é o mês do Halloween, hein?
0: Tá, Halloween, então, Halloween.
2: E o pessoal se fantasia. Halloween. Você coloca roupas, tal, máscaras. Uma mãe se fantasiou de quebra-cabeça. O nome do filme.
0: Uma mãe se fantasiou de quebra-cabeça?
2: Isso, como é o nome do filme?
0: Putz, eu não faço a menor ideia.
2: Minha mãe é uma peça.
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0: Gostei, gostei.
2: É boa, é boa, é boa.

0: Band FM Daniel. Quando o coração se apaixona. Aqui na Hora do Ronco, 6:08. Agora, seu Pedro, hoje estamos nos dando presente aqui, né? Quem quiser participar com a gente, só mandar a palavra mimo, né,
1: Ronco? Mimo.
0: Mimo a palavra. Você vai contar pra gente aqui que presente você se daria. Tem um ouvinte aqui que mandou a resposta por WhatsApp, seu Pedro.
1: Ah, eu quero ouvi-la.
0: Vamos acompanhar. Bom dia.
2: Bom dia, Tadeu.
0: Oi, bom dia.
1: Bom dia.
2: Eu com certeza compraria um brinquedo pra mim.
1: O quê?
2: Porque é dia das crianças, né?
0: Uhum.
2: Tá no mês das crianças. Então eu iria lá no sexy shop e gastaria horrores cheio de brinquedos. E brinquedos tem que ser grandes e gostosos. É. E é isso, aconselho a todos.
0: É.
2: Ótimo dia pra vocês.
1: É, eu entendi bem.
0: É aquele brinquedo lá, Ronco, o Transformer, né? Aquele de montar, né?
1: Mas peraí. Ela falou que sex shop?
0: É, ela falou. Aí lá tem brinquedo lá, por incrível que pareça, seu Pedro. Tem um brinquedo. Tem.
1: Querida, se você encontrar um vermelho, cuidado, é extintor de incêndio.
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0: Ela não vai confundir, é muito grande, Ronco.
1: Bom, deixa pra lá, vai.

0: Band FM, Victor e Léo, amigo apaixonado aqui na Hora do Ronco. 6h13, seu Pedro, hoje a gente tá se dando presente.
1: É,
0: né?
1: Isso. Você vai ter a oportunidade de comprar alguma coisa pra você, ninguém vai te encher o saco. Não, por que isso? Problema meu, eu quero isso e tá acabado. E o que seria? Aqui na Band FM, na Hora do Ronco.
0: Palavrinha-chave hoje, Ronco.
1: É mimo.
0: Mimo, manda mimo aí. A Camila já tá a postos aqui. O nosso WhatsApp tá online. Você mandou mimo, a Band FM já te liga. Você entra no ar pra falar com o Ronco. Isso por si só já é um presente, né, Ronco?
1: Ah, só me ouvir é um presente.
0: 11 99991 9197. Manda mimo. Vem falar que presente você se daria, hein?
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1: Ó, tem par de ingressos pro espetáculo infantil da dupla Rafa e Luiz, Missão Férias. 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Se você tiver afim, você manda mensagem no WhatsApp aqui, 11 99991-9197. 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Boa sorte pra você aí, viu? A sua rádio do seu jeito, 6h20. Agora, senhor Pedro Luiz Ronco, estamos Sim. dando presente pra nós mesmos.
2: É,
1: né?
2: Ninguém vai encher o saco. Eu quero isso, tá acabado. Alô?
3: Alô?
2: Bom dia!
3: Bom dia!
2: Quem é?
3: Rafael.
2: Rafael, muito bem. Já pensou num presente que você gostaria de se dar, Rafael?
3: Já pensei, já. Antes eu posso dar bom dia pra galera aí, senhor Ronco?
2: Não tem galera, mas pode dar bom dia.
3: Ah, eu vou dar um bom dia pro Tadeu aí, pro Ambieta.
1: Bom dia,
3: Pidosa,
1: uou. Também.
3: E pra você, né?
2: Obrigado, Rafael.
3: Então, Ronco, eu gosto muito de videogame, né?
2: Sim.
3: Aí, como lançou o GTA 6,
1: opa,
3: eu falei, ah, vou me presentear. Como todo gamer, né?
1: Aham, aham.
3: Rapaz, Sim. quando eu comprei, fui falar todo feliz pra minha mulher, velho. Minha mulher... Como é que você tem coragem de pagar R$600 no jogo? Você tá louco?
1: É.
3: Aí eu falei, primeiro que não foi 600, foi só 550.
1: É isso, é só isso, 550.
3: Pra que eu falei isso? Ela quase arrancou minha alma por dentro do olho.
2: Quer dizer que você não merece um presente pra você mesmo de R$550?

0: Band FM, Maiara e Maraíza, Bengala e Crochê, aqui na Hora do Ronco, 6h25 agora. Hoje, seu Pedro, estamos nos dando presente aqui.
1: Mimos.
0: O que, que você merece aí de presente? 11 99991 9197. Pode gravar sua resposta e mandar pra gente também.
2: Bom dia, Jadeu. Bom dia, Oi. Pedôncio. Bom dia, Ronco Véi.
1: Veio lá.
2: Aqui é o William de Osasco, Piratininga. Forte abraço pra rapaziada do Pira aí. Então, o presente que eu me daria era uma viagem para Alagoas, Maceió, onde a minha família mora. Ficar uns 10 diazinhos só de praia e churrasco, comendo camarão. E ótima semana abençoada pra gente, meus irmãos. Pra cima!
0: Valeu, William.
1: Olha, agora tenho te dar uma chance aí. Se a sua família não quiser te receber, eu tenho um amigo meu que vai te receber. Você vai ficar confortável. Comida, bebida, tudo de graça, passeios. Tá preparado, seu Bill?
0: Não, meu pai?
1: É.
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0: Band FM, Eduardo Costa, enamorado aqui na Hora do Ronco, 6h29, a informação pede passagem.
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0: Promoção provoca tumulto e loja fecha as portas em São Paulo. A promoção anunciada por uma loja de variedades em São Paulo provocou um enorme tumulto em uma das ruas da região de comércio popular da cidade. O Shopping Shake anunciou na internet que abriria as portas nesta segunda-feira com todos os produtos custando entre R$ 1 e R$ 20. Reais. Por causa da propaganda, uma multidão se concentrou na porta da loja e interditou o trânsito na rua Monsenhor Andrade e em ruas próximas, o que exigiu ali a presença de agentes da engenharia de tráfego para organizar o fluxo. Segundo as informações, a loja venderia todo tipo de produto por esses preços, inclusive eletrodomésticos e eletroeletrônicos como televisores, por R$ 20. Depois, algumas pessoas disseram que esse tipo de produto não seria vendido. Diante do tumulto na frente do estabelecimento, às 10 horas da manhã, a direção da loja optou por não abrir as portas e pedir desculpas ao público nos comentários. Pedro Luiz Ronco.
2: Qual é o nome da loja?
0: É Shopping Shake.
2: Será que eu podia pedir um milkshake?
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0: Olha, por um real eu quero.
2: Sem muito açúcar, por favor.

0: Tarde FM, Amado Batista com Gustavo Lima. Alucinação. Gostei. Aqui na Hora do Ronco. Você gostou, seu
1: Gostei
0: Pedro?
1: Gostei dessa dupla.
0: Amadão é bom, né? Sempre
1: muito bom,
0: Amadão.
1: Gente finíssima.
0: Seu Pedro, hoje...
1: Os dois, aliás.
0: Sim, com certeza. A pergunta hoje é sobre dar presente, né?
1: É que presente você se daria. Não, isso aqui ninguém vai me encher o saco. É pra mim mesmo. Conta aqui na Band FM na Hora do Ronco.
0: Porque você merece. O ouvinte falou que comprou um jogo pra ele, o GTA 6.
1: A mulher?
0: A mulher deu um piti, só porque o jogo custa R$550. Gente, GTA 6 é uma experiência, cara.
1: Ah, vai no cartório e pede pra isso aí. Pra o quê? Desmanchou casamento? Como é que chama isso?
0: É, desquite, né? Cara?
1: Não, é desquite.
0: Divórcio.
1: Ah, aí sim.
0: 11999919197. Escreva mimo... Que a Camila liga pra você e você conta pro Ronco que presente você merece, que presente você se daria. Conta pra gente aqui.
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0: espetáculo infantil da dupla Rafa e Luiz, Missão Férias, dia 11 de outubro, no Tokyo Marine Hall. Quem quer? Última chamada, hein? Próxima vez que eu falar vai ser pra fazer o sorteio aqui, hein? 11 99991 9197. Daqui a pouco eu faço o sorteio. Quem sabe eu não falo o teu nome como ganhador ou ganhadora desse presentão aqui da Band FM, hein? Band FM é sua rádio do seu jeito, é a hora do ronco. Seu Pedro, estamos perguntando o que hoje, hein?
1: Ah, que presente você compraria pra você? Se daria. Alô?
2: Alô?
1: Bom dia!
2: Bom dia!
1: Quem é?
2: É Simar de Campos Goitacazes.
1: Simar, é isso?
2: Isso.
1: Muito bem. Já pensou no presente que você gostaria de se dar?
2: Deixa eu dar bom dia pro meu amigo Tadeu, Safadão.
0: É. Bom dia, meu querido. Um abraço pra você. Alô, Rio de Janeiro!
2: Valeu. É, na verdade, já me dei um presente. Eu queria me dar um PlayStation 5.
1: Certo.
2: Mas a minha esposa comprou um suporte de TV novo e a gente tinha uma TV antiga. Mas na hora que eu fui tirar o pé da TV pra pendurar no suporte, a TV arreou com tudo pra frente e quebrou a tela.
1: Ai! Você tá brincando.
2: Aí precisamos comprar uma nova. Como não pude comprar o PS5, comprei uma TV nova 4K que já vem com Xbox, só pagar assinatura.
0: Olha que beleza! Legal. Dá pra jogar Xbox na TV direto, que é outro videogame, ó, Xbox.
1: Olha, cuidado com o pé da TV, hein? Pode sofrer uma fratura.
0: Cuidado com o pé da tua mulher, viu?
1: Também. Tá na... Outra vez naquele lugar.
0: Pode ir no teu traseiro.

0: Band FM, Jorge Matheus, mistérios aqui na Hora do Ronco. 6h44, senhoras e senhores, é hora de mais uma aula, o inglês pro vocês com o professor Pidôncio Pidunga da Silva.
1: Bora! Vamos lá, crianças, obrigado por todos estarem acompanhando a aula. Fico muito feliz de poder, já deu. Sabe o que? Do que é igual mais ou menos assim, a Band sem ouvinte.
0: É isso.
1: Você entendeu? É igual eu sem aluno.
0: É bochecha sem Claudinho.
1: Ah, tá. É.
0: Ô, Pidôncio.
1: Quem era o Bochecha? Eu não sei quem é o Bochecha. Bochecha cantou.
0: Ah, é do Claudinho Bochecha.
1: Claudinho sem Bochecha.
0: Sou eu sem você.
1: Vamos lá.
0: A Maiara.
1: Miiri.
0: Ela quer saber.
1: É aquela Miiri ali?
0: É.
1: Ô, Miiri. Não
0: presta atenção na aula. Presta atenção, hein? Cheia de dúvida.
1: Ah, dá licença.
0: Miiri quer saber qual é o significado da palavra save.
1: Você pintou o cabelo de novo? Deixa a menina.
0: Deixa ela.
1: Qual a palavra?
0: Save. Save.
1: Amiga da Maiara.
0: Amiga da Maiara?
1: Veio falar comigo ontem. Ah, você ficou sabendo da Maiara e tal? Olhei pra ela e falei, a Vitória, né? Uhum. Ela falei, ah, save. Ela me falou, ela não escondeu nada pra ninguém.
0: É, realmente é.
1: Entendeu? A Vitória, chama ela de Vi.
0: Antes tivesse escondido, né? E aí a gente não teria essa conversa. Ô, professor Pidôncio, save é salvar, guardar, poupar em inglês.
1: Ah, você sabe que serve pra Vinícius também, né? Nossa senhora, ele ainda vai insistir.
0: Save!
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1: Save!
0: Save!

0: Band FM, Zezé de Camargo, irmão da Lua, amigo das estrelas, aqui na Hora do Ronco. 11 para 7 agora, gente.
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0: Pergunta de hoje, Ronco.
2: Ah, o que você se daria de presente?
3: Bom dia, meninos.
0: Dia.
3: O presente que eu me daria era a vida do Ronco. Trabalhar 2 dias e 363 dias de férias. Beijo, meninos. Bom dia. Daiane.
2: Daiane, tudo bem, você vai ter a minha vida. Agora, tem um detalhe. Você já vai ter 75 anos, vê se você quer.
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0: E você trocaria? É. Dai. Conta pra

0: Rede FM, o Belo. Transas aqui na Hora do Ronco. 7 para 7 agora, seu Pedro.
1: Mimbas.
0: Não, mimos.
1: Bom, deixa pra lá.
0: Vamos lá, né, seu Pedro?
1: É, queremos saber o presente que você se daria e qual o motivo. Band FM, Hora do Ronco.
0: Você merece um presente.
1: Você merece.
0: Você merece. Você, 11999919197, manda mimo e vem falar com a gente aqui.
2: Já, já, na Band FM, tem essa da Simone Mendes que você...

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10: 2 para 7 agora, seu Pedro. Hoje a gente resolveu se dar presente. Que a gente merece, né, seu Pedro?
17: Também acho.
10: Merecemos um presente.
17: Olha,
10: aí,
17: ouvinte da Hora do Ronco merece. Pra aguentar a gente não é brincadeira.
10: E a pergunta hoje é essa. que presente você se daria? Que presente você merece? Conta pra gente, tá? E ninguém vai poder te encher o
2: não,
10: saco.
2: Não, não vai. Nem mulher, nem filho, nem patrão, nada.
10: É isso, o presente é meu aqui, tá? 11 99991-9197. Quer falar ao vivo? Só mandar a palavra-chave que é...
2: Mimo!
10: Mimo! Mande mimo. Escreveu mimo, Camila já sabe, opa, o ouvinte vai contar que presente que ele vai comprar, se daria aqui, né? 11 99991-9197. Se quiser... pode gravar uma mensagem?
2: Pode.
10: Respondendo a pergunta do dia também. Que a gente vai soltando aqui durante o programa. Vai ficar bonito o negócio, tá? WhatsApp Band FM Online 11 99991-9197. Manda aí!

0: A sua rádio do seu jeito, 7 horas em ponto. Agora, seu Pedro, hoje a gente tá se dando presente aqui.
1: Bonito, hein? Alô!
2: Alô, bom dia, Ronquinho. Bom dia, Tadeu.
0: Bom dia.
2: Bom dia, Vinheta.
0: Oh, bom dia.
1: Qual é seu
2: Tudo
1: nome?
2: Bem?
1: Bem.
2: Rafaela.
1: Rafaela. Já Isso. pensou no presente que você se daria, Rafaela?
2: Com certeza. Um dia de muitas compras no shopping. Pra desestressar, nada melhor.
0: Olha aí.
1: Muito bom.
0: Um dia de compras.
1: Quanto você levaria?
2: Eu acho que o Ronquinho que tinha que fazer o Pix pra mim passar esse dia no shopping.
1: Vamos ver. Quanto você precisaria pra comprar tudo que você quer? Mais ou menos.
2: Ah, é muita coisa, né? Mas 5 mil já me ajuda, viu,
1: Ronquinho? 5 mil, muito bem. E com 5 mil reais, o que você compraria?
2: Ah, eu compraria uma bolsa.
1: Uma bolsa?
2: E um perfume.
1: Uma bolsa e um perfume, 5 mil reais?
0: Que bolsa cara, hein? Deve ser Louis Vuitton, né, seu Pedro?
2: Mas aí nem compra Louis Vuitton.
1: Mas por que a bolsa?
2: Porque eu sou apaixonada em bolsa.
1: Ah, muito bem. Você tem várias bolsas?
2: Tenho.
1: E perfumes também você tem?
2: Muitos perfumes.
1: Então a Hora do Ronco vai te oferecer um perfume especial.
0: Opa, que perfume, Ronco?
1: Babalu, cheiroso pra chuchu.
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0: Parabéns, ganhou!

0: Band FM em cima de Mendes, direitos iguais aqui na Hora do Ronco, são 7h04. Seu Pedro, a gente tá falando aqui de se dar presente.
1: Sim.
0: A gente vai ter a honra de falar de um potencial presentão que o ouvinte pode se dar aqui hoje. A gente tá recebendo o Henrique Sampaio, que é diretor de marketing, estratégia de produto e novos mercados da Getur. Vamos falar sobre esse carrão, seu Pedro Luiz Ronco, e o senhor vai ter a chance também de falar com o Henrique aqui, né?
1: Ah, vou ter a chance de... Tenho muitas curiosidades sobre esse veículo aí. Henrique, tá preparado?
2: Acho que sim.
1: Toma cuidado, hein?
0: Bom dia, Henrique, tudo bem? Seja bem-vindo à Hora do Ronco. Não repare a bagunça, viu?
2: Obrigado.
1: Não, se você conhece a Hora do Ronco, você sabe que é bagunça. Mas você vai ser questionado. Toma cuidado, tá bom?
2: Vamos nessa.
0: Muito bem. Ô, Henrique, conta pra gente. Pra quem não conhece a Getur, como é que você apresentaria pra uma pessoa como o Ronco aqui? Que talvez não conheça...
1: Tá me chamando de tonto?
0: Não, pelo amor de Deus. Uma pessoa que não conhece.
2: A Getur é uma nova marca, chegou no Brasil no final do ano passado, foi anunciada, começamos a comercializar carros no início desse ano, entre fevereiro e março. É uma marca chinesa que vende veículos SUV, veículos plug-in, híbrido, então você pode usar tanto combustível líquido, gasolina, como energia elétrica, você pode carregar com energia elétrica, e a gente veio para agregar para o consumidor brasileiro mais um tipo de produto com muita tecnologia e design, né? A gente vive hoje no Brasil essa fase de novos produtos chegando no mercado. A Getur é uma dessas marcas que, inclusive, para o ano que vem devemos já entrar com uma surpresa aqui, que é informações sobre a produção no Brasil.
0: Olha aí, que excelente notícia, hein, seu
1: Quer dizer, os veículos são produzidos aqui no Brasil mesmo?
2: Agora não, os veículos vêm hoje importados da China, mas o objetivo é a gente produzir aqui no Brasil.
0: Muito bem, Henrique.
1: Daqui a pouco a gente vai explicar melhor para o nosso ouvinte.
0: Tem muita pergunta para fazer para o Henrique aqui.
1: Com certeza.
0: Se prepara, hein, Henrique. A gente vai fazer umas perguntas aí de gente que não conhece muito assim de carro. É híbrido, né?
2: É híbrido.
0: O T2, né?
2: Isso.
0: Que maravilha. Vamos falar sobre esse carrão aqui na Hora do Ronco. Mas agora, seu Pedro, a gente tem aqui um momento de tradução no programa.
1: Você sabe que eu falo várias línguas, né? Eu sou um troglodita, também conhecido como poliglota.
0: Isso, é poliglota que fala.
1: E em 1990, a Copa do Mundo da Itália, eu estava lá. E você veja só, quem estava também em Roma?
0: Quem?
1: Os três tenores.
0: Olha aí!
1: E eles me convidaram para participar, mas meu cachê era muito alto. Depois fiquei amigo deles, mas eles ouviram eu fazer a tradução da música Caruso, né?
0: Que bonito.
1: Você sabe quem eram os três tenores?
0: É Luciano Pavarotti, o Plácido Domingos e os José Carreiras.
1: É isso. Então eu vou fazer a tradução de uma das músicas mais bonitas que o mundo já ouviu. Presta atenção. Caruso.
0: Que coisa, Henrique. Fizeram você acordar cedo pra ouvir esse tipo de coisa. Que situação.
1: Ele vai aprender.
0: Vamos lá, vai.
3: Eu recebi uma carta aqui, da Bárbara. Ela mandou uma carta pedindo que a gente tocasse essa música do Luciano Pavarotti, Caruso, que é uma música do Lucio Dalla, que é muito bonita. Manda um alô pra mim, pra amiga Rony e pra todos os ouvintes que estão com a Hora do Ronco. Um beijo, Bárbara.
4: Grito pra todo mundo.
3: Você vai traduzir? Era pra tocar só.
4: Que não importa o tempo. Só uma grande desgraça me abate. Não tem contratempo. Uma noite encontro uma frangaça. Eu me descontrolo e bebo tanto. Começo a enrolar a voz. Ah, levo ela pro canto. E te olho mole assim. E tento e sem levantar. É uma sensação horrível.
3: Pelo amor de Deus.
4: Eu choro sangue. Nada de levantar.
3: Eu não sei, eu tô rindo. Isso é de chorar, não é de rir.
4: Bebida e afrodisíaco me falaram. E eu pensei que era o Capitão América. Era efeito do Campari. Sua fantasia parecia geleia. Eu senti o calor da música. E o som do piano era forte. Mas na hora do vamos ver veio a dúvida. Já estava pela hora da morte. Guarda a minhoca, que desgraça. Minhoca verde como lagarta.
3: O Capavarotti tá rindo, hein?
4: Fui no improviso quase em lágrimas. E ela disse, você não é de nada.
3: Nossa!
4: Eu te olho mole assim. E eu tento. Nada de levantar.
3: Nada.
4: Ai, que sensação horrível. Eu choro sangue e o bendito nada de levantar.
3: Pelo amor de Deus, que situação.
4: Acontece, Joca. Acabou. Potência della lirica. Potente viril. Drama um falso. O meu drama não era falso. Um pouco de truque e mímica. Tentando levantar o mastro. Mas dois olhos me olhavam. E ele murchinho, feio. Pensei que meus botões. Vai ficar assim pra sempre.
3: Infeliz.
4: Ai. Assim. E vendo tudo pequenininho. E eu que era o Capitão América. De volta, vou mudar de vida, vou virar uma boneca.
3: Não, aí não, pô, na perna.
4: Assim, minha vida termina. Mas não precisava tanto. E eu que era tão feliz. Perdi todo aquele encanto. E te olho mole assim. Eu faço força, eu tento e sem levantar.
3: Nada. Nem pensando na Roscléia.
4: É uma sensação horrível. Eu choro sangue.
0: Que coisa bonita, hein, seu Pedro? Parabéns, olha, realmente é de emocionar. Os ouvintes em lágrimas aqui. O próprio Henrique também, da Getur, tá chorando aqui. Tá.
1: De raiva.
0: Tá emocionado.
1: Obrigado, hein.
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0: Band FM, Diego e Vitor Hugo, moça pra casar aqui na Hora do Ronco, 7h15. Hoje a gente recebe aqui o Henrique Sampaio, da Getur. Ô Henrique, falando aqui do T2XWD, posso chamar carinhosamente de T2?
1: Pode, claro.
0: É um carro híbrido, né?
1: Sim.
0: É isso, o Ronco não entendia muito bem como funcionava o carro híbrido. Pra quem também não entende como é que funciona, Henrique, conta pra gente, você pode colocar gasolina nele, mas também ele é um carro elétrico, né?
1: Exato, tem dois tipos de híbrido. O híbrido sempre ele considera ter um motor a combustão que funciona com gasolina, com combustível líquido, e um motor elétrico que funciona como uma bateria elétrica. Tem o híbrido que são só esses dois motores e o motor a combustão ele também carrega a bateria, né? Ou se não, você tem o híbrido plug-in, que é o caso dos carros da Getur, que você também pode carregar a bateria por uma fonte externa. Você usa um carregador externo para dar carga na sua bateria. O interessante é que você tem liberdade para usar qualquer um dos dois tipos de combustível, ou eletricidade ou gasolina, e isso faz com que você consiga aumentar a sua autonomia, né? Então, na média, os carros da Getur, por conta desse sistema, chegam a rodar entre 1.100 e 1.200 quilômetros usando um tanque de combustível cheio mais uma bateria carregada a 100%. E você ter essa combinação, além de aumentar a autonomia, você tem mais performance, porque o motor elétrico ele tem muito mais potência e torque que o motor a combustão. Então imagina associar os dois.
0: Pois é. Né?
1: Então você tem um carro com muito mais aceleração, com muito mais força e no final mais econômico, porque os dois motores trabalhando juntos, eles fazem economia de energia, ou seja, economia de combustível. E uma coisa importante que muita gente às vezes não sabe do carro híbrido que tem motor elétrico, ele tem a regeneração, né? O que é isso? Você está andando com o carro e você vai frear, você tira o pé do acelerador naquele momento. Na hora que você tira o pé do acelerador, automaticamente ele já começa a frear. Então ele freia guardando energia na bateria.
0: Sim.
1: Você também pisa no pedal do freio se você quiser frear mais forte. Mas se você quiser e planejar, você vai guardando, armazenando essa energia. Isso é regeneração e faz você economizar mais combustível.
0: Que interessante. Aliás, 597 cavalos. Precisava de tanto cavalo assim? A gente só com ronco aqui de cavalo já...
2: Não, quando eu entro no carro, fica 598. Mas 1.200 quilômetros?
1: É isso aí.
2: É isso.
0: O ronco tá abismado aqui.
2: Eu tô falando de um carrão. Quer dizer, dá pra sair bem longe com 1.200 quilômetros. Quer dizer, quando... Você tem, então, um tanque de gasolina de quantos litros?
1: Ao redor de 70 litros, depende do modelo.
0: Meu amigo.
2: A economia é boa, então.
1: Muito boa. Essa é a vantagem dos carros.
0: Tá vendo só? É isso, seu Pedro.
2: Ah, depois eu quero saber mais detalhes. Quero saber de cores, entendeu? Capacidade. Quantos... O motorista, acompanhante, banco da frente, banco de trás.
0: Dependendo, eu vou comprar um, seu Pedro. Só pra dar carona pro senhor.
2: Você é duro, vai, né?
0: Não, não fala isso. Ó, vamos pra Paulette aqui na Hora do Gol.
3: Ela anda de mobilete.
0: É.
3: Curte a Gretchen.
4: É verdade.
0: É.
3: Gosta de chiclete.
4: Ela gosta.
3: E ama fazer
4: o quê,
3: uma
4: o quê? O que que ela gosta, Tadeu?
3: Com vocês.
0: Ela gosta de
5: Ai, gente, bom dia!
0: Nossa! Bom dia, Paulette!
6: Bom dia, meus amores.
0: Tudo bem, linda?
4: Você tá bem? Além de linda, maravilhosa.
0: Maravilhosa. Aliás, o jeito que você caminha. Você nunca tentou, Paulette, ser top model? Sabe, trabalhar numa agência de modelo, ser uma Gisele Bündchen da vida aí? Você nunca pensou nisso? Gente, a Paulette. Você tá chorando, Paulette. Não, eu falei alguma coisa que te magoou, desculpa.
4: Nossa, acho não, que não você era tocou em alguma coisa.
0: É, não era a minha intenção.
6: Sim. Ai, peraí. Espera, borrar minha maquiagem, gente.
0: Borrou a maquiagem.
6: Bom dia, Aninhas. Como é que tá, borrou? Ai, você tocou num assunto muito delicado pra mim, porque... Eu não sei se... Acho que vocês não sabem dessa história, né? Eu já fui modelo, já fui manequim.
0: Mentira, eu não sabia disso.
6: E teve um concurso, há muitos e muitos anos atrás. Eu fui participar desse concurso.
0: Oh, meu Deus. Paula,
4: gente,
0: desculpa. Eu acho que...
4: vamos mudar de assunto?
0: Vamos mudar
6: não,
0: de assunto?
6: Não. Eu prefiro não mudar, porque até é bom que talvez eu enterre esse assunto. Eu participei desse concurso, tudo. Meninas lindas e maravilhosas. Eu fui pra final, tá? Fui eu e aí eu acabei... Eu não sei. Pra mim, não sei, gente. Eu não quero falar, não quero acusar. Mas pra mim teve alguma coisa.
0: Como assim? Você tropeçou? Você...
6: Não, tropeçou não, gente. Eu era, não. Eu, assim, consideração, todo mundo. Todo mundo depois veio falar pra mim, era pra você ter ganhado, e quem ganhou foi a Gi.
7: A Gi, Gisele Bündchen?
6: Foi.
7: Você concorreu com a Gisele Bündchen?
6: Hoje, tudo que ela passa, era pra ser eu.
7: Meu Deus, Paulette, que injustiça. Você quer desfilar? Vamos desfilar. A Paulette vai desfilar agora, tá, gente? Atenção, senhoras e senhores, Paulette agora. Nesse momento... Paulette desfilando. Realmente, a passada lembra muito a Gisele Bündchen. Olha isso. Gente, impressionante. Olha, a jogadinha de cabelo.
4: É parecendo um cara que não tem uma perna lá perto de casa. Colocaram uma perna de pau, né?
7: Paulette arrasou. E posso falar? Uma coisa que tem melhor, inclusive, que a Gisele Bündchen, pra mim, é a envergadura. Porque o jeito que você...
6: É, mas na época não era tão dura.
7: Não, gente, peraí.
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7: Não, é isso.
9: Parabéns,

0: Band FM, turma do Pagode, Menos é Mais, investigador aqui na Hora do Ronco, que hoje tem a honra de receber Henrique Sampaio da Getur. Henrique, o nosso ouvinte Thiago mandou uma mensagem aqui, ele é motorista de aplicativo. A Getur tem modelo, talvez específico para esse tipo de trabalho?
1: Vamos lá, a gente tem três modelos já lançados, é o S06, o T1 e o T2. 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É um carro muito interessante e hoje em dia tem muito motorista de aplicativo usando o carro eletrificado, porque no final do dia traz uma economia para ele de combustível muito grande, né? Além de ser um carro que tem uma baita tecnologia, um ótimo espaço interno, então dá direitinho para o trabalho que eles precisam.
0: Perfeito, Thiago. Respondida a pergunta aí. Obrigado pela audiência, Thiago.
2: Eu tenho mais uma pergunta.
0: Pois não, seu Pedro.
2: Henrique, quando a gente compra um carro, a gente fica preocupado com a garantia. Pô, será que vai dar problema? Vão andar 2 mil quilômetros, vão andar 4, 5 meses, e aí eu fico na mão. Deu um problema, eu fico na mão. Vocês dão que tipo de garantia?
1: Bom, todos os nossos carros têm 8 anos de garantia para motor elétrico e bateria e 7 anos para o restante do veículo. Então, a gente acredita bastante na qualidade do produto para dar essa garantia toda.
2: Ué, é difícil dar uma garantia de 8 ou 7 anos, não é verdade? Então, porque vocês confiam no que vocês produzem.
1: Exatamente.
0: Muito bem, gente. Ó, quem tiver pergunta também pode mandar 11 99991-9197, recebendo o Henrique aqui da Getur. Fora isso, seu Pedro, a pergunta hoje qual que é, hein?
2: Que presente você se daria? Não pensaria nos outros, não. Isso aqui eu vou comprar pra mim. Conta aqui, Band FM, Hora do Ronco.
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2: Mimo.
0: 11 99991-9197.

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1: Vamos às primeiras informações do trânsito em São Paulo. Fala, Robson Ramos, bom dia.
2: Bom dia, Tadeu. Alô, pessoal da Hora do Ronco. Trânsito em São Paulo na manhã da terça, com a Radial Leste ruim para o centro, da Praça de Vinolândia até o metrô Guilhermina Esperança e do metrô Vila Matilde até o metrô Carrão. E também ali do viaduto Guadalajara até o Almirante Brasil. 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

0: 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É a Hora do Ronco hoje, falando sobre mimos, presente que você se daria, e também conversando com o Henrique da Getúro. Ô Henrique, falando do T2 ainda aqui, quando a gente fala em carro híbrido, pensa-se em economia, que é evidentemente o básico. Mas aqui a gente tá falando de desempenho também, né?
1: Também. Os carros, por causa do motor elétrico que eu comentei, que tem muito torque, então você acelera o carro. Sabe aquele negócio quando o pessoal fala, pô, esse carro tem muita potência, acelerei e grudei no banco? Aquilo não é potência. Quando você gruda no banco, é o torque, é a força que o motor tem. Então aquilo que te empurra chama torque, e isso faz a aceleração do carro ser muito rápida. Por exemplo, a gente tem carro T2 4x4, ele faz na casa de 5.5 segundos de 0 a 100. Não sei se você tem noção do que é isso. É a marca de carro esportivo, estamos falando de um SUV, né? Então são carros que têm, além de todo o apelo de tecnologia e os itens off-road, por exemplo, no T2 4x4, tem ainda comportamento de alta performance quando você está numa estrada, no asfalto e tal. Então é um carro muito equilibrado nesse aspecto.
0: Perfeito, hein, Ronco? Maravilha.
2: E os carros são automáticos?
1: São automáticos.
2: Tem marcha ré?
1: Tem marcha ré também.
0: Perfeito, seu Pedro. Perfeito. Tem ouvinte na linha, Ronco?
2: Não entendi a risada.
0: Não, desculpa, eu pergunto.
2: Alô?
3: Alô, bom dia.
2: Bom dia, quem é?
3: É o Vagnão novamente da Zona Sul. Oh,
2: novamente foi bom. Vagnão, que presente você gostaria de se dar?
3: Posso mandar um bom dia pra essa turminha aí?
2: Pode.
3: Bom dia, Almi Vieta.
0: Bom dia, uou.
3: Bom dia, Pidão.
2: É, filho da mãe, bom dia.
3: Bom dia, Tadeu Viciado.
0: Bom dia, meu querido, bom dia, bom dia.
2: E bom qual... dia, Ronco. Bom dia, qual o seu presente?
3: Ô, Ronco, meu presente é um relógio. Olha, eu amo relógio. E agora, ouvindo aí as informações desse carro, eu quero mudar esse carro aí. 8 anos de garantia, 7 anos de garantia, eu vou querer agora esse carro aí de presente.
0: Quer dizer, ele quer um relógio e também um Getúro.
3: Isso, Getúro.
0: Aí, ó, tá ruim a ligação, infelizmente.
2: O pedido foi bom, mas...
0: Tá ruim a ligação, hein, Ronco?
3: Agora, melhorou?
0: Melhorou.
2: Ah, o carro que você fez é uma boa pedida, mas quanto ao relógio, o máximo que a gente te oferece é um cuco.
0: Vai o cuco pra ele.

0: Band FM, Leonardo Eduardo Costa. Vá com Deus, aqui na Hora do Ronco, 7h38, seu Pedro. Recebemos hoje Henrique Sampaio da Getura aqui na Hora do Ronco. Ronco, sempre cheio de perguntas também. O Ronco tem várias
1: lógico,
0: dúvidas.
1: É lógico. Você já foi pra Pequim, você já comentou.
2: Já.
1: Você conheceu o Muro da China?
2: Conheci.
1: Você sabe que o Muro da China tem 22.500 quilômetros. Certo?
2: Eu não sabia, acabei de descobrir.
0: Tá aqui, tem informação, hein?
1: Ah, então, que é isso. Agora, se eu quiser seu carro, Muro da China, tem posto de gasolina?
2: Se a gente for de carro no muro?
1: É.
2: O posto de gasolina acho que é a menor das preocupações. O problema é descer e subir todos os degraus com o carro ali.
0: É porque é híbrido, né, Ronco? Então não tem problema também.
1: Peraí. Tem que subir. Tem degrau pra subir no Muro da China?
2: Tem degrau pra dedéu. Você vai o tempo inteiro subindo e descendo aquele muro. Tem partes que são retas, mas tem parte que tem degrau, você tem que subir. E vou dizer pra você, hein? Você consegue fazer ali, se tiver boa vontade, uns 2 quilômetros andando, mas aí a perna começa a tremer, você tem que ir embora.
1: Deixa eu ver, eu ia nas minhas próximas férias. Não, eu ia... Mas vou falar uma coisa. Se não tiver escada rolante, não vou conhecer o Muro da China.
0: Vai de Getúlio, seu Pedro.
1: Agora sim.
0: 7h39, homem vinheta.
3: A partir de agora, senhoras e senhores, no dia do rádio, nós temos o orgulho de tê-lo com a gente. No dia do rádio, a gente ama saber que você, Pidôncio, vai nos trazer o momento, vamos rir.
0: Eu. Você.
4: Agradecer.
0: Lopri grande.
4: A grande.
0: Que te quer, que tocó, que te quer, oportunidade.
4: Oportunidade.
0: Que. Um dia. Vai, filho.
4: Chega.
0: Me deu.
4: Obrigado.
0: A oportunidade que a Band me deu.
4: É isso, Pidôncio.
0: Nossa senhora, velho.
4: A gente que agradece a honra de ser contemporâneo de um dos grandes ícones do rádio brasileiro, que é Pidôncio Pidunga da Silva.
5: Pidôncio, e o grande legal é o seguinte: não tem outra emissora que tem um Pidôncio.
4: Ninguém teria coragem. Eu não imagino, eu não vejo a Rádio Bandeirantes tendo coragem de fazer isso.
5: Você entendeu? Era o
4: não,
5: Tadeu
4: não,
5: não
4: vejo
5: palavras...
4: uma Band News fazendo isso aqui.
5: Não vejo uma, qualquer outra rádio falando: ah, não, traz isso aqui pra cá.
0: Como é que é isso aqui?
4: Esse ícone, por isso
0: é
4: que
0: nesse
4: falou isso.
0: Momento que eu vou me desligando da rádio.
4: Não, fica aqui.
6: Pra mim acabou aqui.
4: Volta aqui.
6: Eu acho assim.
4: Volta aqui.
6: Eu acho que de verdade.
4: Volta aqui, cara.
0: Voltei.
4: Muito bem, então vamos lá.
0: Janil, essa aqui é clássica também, mas acho que vale a pena contar. Que um cara tava conversando com um amigo dele, falando: Raul, deixa eu te contar essa. Eu não sei se acredita, se não acredita, mas eu tô vindo trabalhar. Eu passo, que eu venho, eu pego ônibus, mas ando 3 quarteirões a pé até chegar na empresa. Eu tô vindo pra cá e você sabe que tem uma esquina ali que é um cruzamento. E naquele cruzamento tinha o quê? Um despacho. Você se acredita? Ele falou: cara, assim, eu respeito. Não... Então... Mas não sei, o cara falou: meu, respeito, pra mim não acredito, eu tô falando pro seu respeito. Ele falou: então, meu, eu tava lá, passei, e tinha, só pra você ver, uma vasilha, sabe aquelas coisas de barro, cheia de pipoca?
4: Geralmente tem, né?
0: Uma garrafa de pinga.
4: Uhum.
0: Tinha também alguns pirulitos e doces espalhados.
4: Tá.
0: Nesse despacho. Tinha uma tigela de barro. E nessa tigela tinha uma galinha.
4: Tá.
0: E do lado da galinha, um rádio. Cara, um rádio é a coisa mais linda. Esses modernos tem USB, sabe? Do lado da galinha, cara, mais um rádio novinho, novinho, novinho. Você via que tava até meio que embalado no plástico e tal. E eu passei, fiquei olhando e tal, e fiquei imaginando aquilo. Eu tô aqui contando pra você, sabe? Aí o cara falou: não, peraí. Você perguntou se eu respeito, se eu não respeito, não sou de... Tá, tudo bem. Mas vem cá. Você passa de um lado, num lugar. Tem lá uma galinha, tem um rádio do lado da galinha. E você não me pega o rádio? Pede licença e pega o rádio. Que você não pegou? Ele falou: não. A galinha tava ouvindo a Hora do Ronco.
4: Pô, obrigado pela audiência, hein?
7: Obrigado, galinha!
4: Nas encruzilhadas da vida.
7: A galinha tava ouvindo a Band.
8: Muito boa, Emerson.
4: Obrigado, obrigado.
7: A galinha tava ouvindo a gente. Pelo menos.

0: Band FM Natanzinho, até quando? Aqui na Hora do Ronco, 7h46, a gente recebe hoje o Henrique Sampaio da Getur, falando aqui sobre esse carrão, e os ouvintes mandam perguntas, viu, Henrique?
1: Opa!
0: Tá, pergunta o nosso ouvinte Band FM aqui, quem quiser mandar também, 11 99991 9197.
2: Ah, mas também interessado,
0: fiquei... Quando eu vi o vídeo do T2, eu fiquei bem curioso, viu, seu Pedro?
3: Olha... Bom dia, Tadeu, bom dia, seu Pedro, bom dia, Henrique. Tadeuzinho, eu tenho uma dúvida aí, se você puder perguntar para o Henrique aí da Getur. Como que funciona a leitura do motor híbrido? É, a gente que escolhe através de um botão se ele vai ler, se ele vai rodar a gasolina, ou se ele vai rodar elétrico, ou ele entende automático e faz a leitura sozinho?
1: Oh, legal essa pergunta, bem interessante. É o seguinte, ele tem duas maneiras de você configurar o uso do motor elétrico ou do motor a combustão. Então você tem um modo que a gente chama de modo inteligente, ele vai sempre priorizar o elétrico. Então se você tiver com bastante carga na bateria, ele vai sempre usar o motor elétrico até chegar mais ou menos perto de 20% de carga da bateria, aí ele entra com o motor a combustão, trabalhando combinado com o motor elétrico, tá? Nunca você trabalha somente com motor a combustão, ele sempre está trabalhando junto com o motor elétrico. Tá? Mais ou menos 20%. Ou você tem uma outra alternativa, que é você escolher quanto que você quer manter de carga da bateria. Então, por exemplo, se eu quiser manter a bateria sempre com 60% de carga, você começou a usar o carro com 100%, ele vai usando o elétrico, vai baixando de 100 até chegar no 60. Chegou no 60, ele liga o motor a combustão e vai ficar usando junto com o motor elétrico a combustão, mantendo a carga da bateria em 60%. Então você consegue manusear dessa forma, e sempre no modo híbrido você está usando o motor a combustão junto com elétrico, que é para maximizar eficiência, tanto no consumo de energia, né, eletricidade e gasolina, versus a performance do carro.
0: Impressionante, é muita tecnologia, hein, Ronco?
2: Eu gostaria de saber uma coisa, embora a Thelma não queira me dar aumento de salário, eu estou interessado em comprar um veículo. A espera é muito grande?
1: Não, hoje não, a gente teve só no lançamento do T2 4x4, a procura foi bem alta, a gente ficou umas duas semanas com fila de espera, mas agora já está recomposto o estoque dos carros, se o consumidor for no concessionário, ele vai ter carro à pronta entrega.
0: Perfeito, hein? Pode ser o presentão, né, seu Pedro? Que é a nossa pergunta hoje,
2: nossa
0: aqui
2: pergunta
0: na Hora
2: de hoje, que presente você se daria? Conta aqui na Band FM, na Hora do Ronco.
0: Palavra-chave qual que é, Ronco?
2: É mimo.
0: Mimo, manda mimo, que a Camila sabe que você tem resposta. Vai conversar com a gente hoje. 11 99991 9197. Manda mimo aí.
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10: Atualizando as informações do trânsito em São Paulo, fala Robson.
11: Cadê o corredor da Avenida dos Bandeirantes, lenta agora no sentido Marginal Pinheiros, desde o viaduto Jabaquara até a Praça Caranandumbo, um pouquinho depois do viaduto Santo Amaro. Para quem vai para Imigrantes agora, o trânsito é intenso, mas não tem paradas por ali. 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
10: Muito obrigado, Robson. Daqui a pouco mais informações do trânsito na manhã da Band.
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1: 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Esta é a Hora do Ronco, seu Pedro. Hoje recebendo o Henrique Sampaio. Tá com a gente também o Michel Scagnola. É Scagnola mesmo, falei errado, né? Se o Pidon estivesse aqui, ele falaria errado, com certeza.
2: Com certeza.
1: Falando hoje com a Getur, né, gente? Aliás, a gente tava falando aqui do aniversário da Hora do Ronco, seu Pedro, dos 40 anos.
2: Sim.
1: E o T2, ele tem uma senhora bateria, né? É uma bateria bem grande. Aliás, é a maior entre os veículos híbridos elétricos atualmente comercializados no Brasil, é isso?
3: Não é a maior, mas ela tem uma autonomia muito grande, uma bateria grande, mais de 30 kWh.
2: Oh, tá, tem bateria? Assim?
1: Tem bateria, seu Pedro.
2: Tem violão? Guitarra?
1: Não! É elétrico, seu Pedro, é híbrido.
2: Ah, que coisa. Eu gostaria de saber uma coisa do Henrique. Veja só, apesar de magrinho, eu tenho um bom apetite. Aí eu tô dirigindo o seu carro. Me dá vontade de comer um churrasco. Eu não sei se na churrascaria eu posso carregar a bateria. O que você pode me oferecer em termos de alimentação com o seu carro?
1: Não, dá pra ligar uma churrasqueira elétrica.
3: Eu tenho uma proposta pra ele aqui.
1: Atenção.
2: Opa!
3: Ele já ficou surpreso com a autonomia do carro, os 1.200 quilômetros.
2: Fiquei
3: tal,
2: mesmo.
3: Então faz o seguinte, faz uma viagem bem longa pra um lugar totalmente afastado, leva uma churrasqueira elétrica no porta-malas do carro, o seu isoporzinho com uma carne, e aí no meio da viagem separa. Você vai ligar a sua churrasqueira elétrica no carro, porque ele tem um sistema lá chamado V2L, que você conecta qualquer equipamento elétrico no carro, você usa a bateria do carro para alimentar esse equipamento elétrico. Aí imagina você numa estrada longe de tudo, sozinho, fazendo um churrasco na beira da estrada com o carro lá. Se quiser, você alimenta qualquer coisa. Você alimenta uma festa, iluminação, ventilador, ferramenta, usando a bateria do carro.
1: É bateria que sobra, viu, seu Pedro? Dá pra bastante coisa e encara qualquer terreno também, né, o T2.
2: Vamos fazer esse negócio, Henrique?
3: Tô dentro, vamos nessa.
2: Terminando o programa, vamos comer um churrasquinho no carro?
1: não é assim, seu Pedro, que funciona. 3 para as 8, rompeu 20 na linha, vai.
2: Alô?
4: Alô, bom dia. Bom dia, galera.
2: Bom dia. Quem é?
4: Aqui é a Marilândia, aqui de Diadema.
2: Diadema, muito bem. Tá pensando que presente você se daria?
4: Ai, meu, o presente que eu me daria é um presente que eu estou sonhando há um tempo, viu? É, colocar o silicone e fazer a abdominoplastia com uma lipoaspiração.
2: Oh, muito bem.
4: Mas é um negócio caro.
2: Não, mas você quer cuidar do seu corpo, não é verdade?
4: Isso, eu já faço academia, mas é muito difícil você voltar ao mesmo corpo, né, de anos atrás.
2: Agora, por que o silicone?
4: Ué, pra tirar a flacidez, depois você tem filho, amamentou, cai tudo.
1: A gente tá falando aqui de quantos, de tamanho, assim, pequeno, médio, dá pra encher a mão?
4: Tá bom.
1: Médio? Médio?
4: Médio.
2: Tá. Já vi que você fica preocupado com o peito caído.
1: Não, ronco!
0: A hora do ronco!
1: Fala com o ouvinte assim, ronco, pelo amor de Deus.
2: É um filho legal.
5: Tá explicado. Suas conversas temporárias que depois de 24 horas

0: Band FM, Paula Fernandes, Simone Mendes, Circo aqui na Hora do Ronco, 8:01. O Ronco tava fazendo as perguntas aqui, que são interessantes, viu? Pra quem nunca dirigiu um carro elétrico, no caso do T2, que é híbrido, você paga muito pra carregar o carro, o Henrique?
1: Depende de onde você carrega, né? Então, por exemplo, quem tem a chance de colocar um carregador em casa, você paga o custo do quilowatt-hora de energia elétrica para sua casa. É muito mais baixo, né? Então, por exemplo, eu vou dar um exemplo da minha vida. O carro que eu uso, eu carrego na minha casa de noite e durante o dia, quando eu chego no escritório, eu carrego lá. Então, no escritório, eu tenho um aplicativo, uma empresa que fornece o carregador. Então, tem todas umas taxas e a empresa, o custo da empresa, etc. Eu pago um pouquinho mais que R$2 o quilowatt-hora. Na minha casa, eu pago algo ao redor de 80 centavos o quilowatt-hora. Então é muito mais barato.
2: A economia é boa.
1: Excelente a economia. Quando você começa a colocar na ponta do lápis, você não quer mais usar gasolina, você quer usar só energia elétrica. Mesmo quando você coloca o carro para carregar num aplicativo que é mais caro.
2: Henrique, eu estou interessado. Vou encomendar um carro com você, mas eu tenho uma... Não entendi a risada, palhaço.
0: Não, é porque você é exatamente o perfil de cliente que vai comprar um G3.
1: Mas eu já sei, eu ganhei ele na churrasqueira.
2: Já ganhou, mas eu quero saber... Sobre cores. Cores dos automóveis. Você escolheu, quero uma cor legal.
1: Qual que você gosta? A gente tem branco, a gente tem preto, tem prata, tem cinza. Ah, a gente tem também as cores foscas. Quem gosta de carro fosco que tá na moda, tem cinza fosco, verde fosco, preto fosco.
2: Verde não.
0: Não, porque ela é corintiana.
2: Eu já vou. Ainda, é isso aí.
1: Tem
2: o
1: preto.
2: Eu quero o preto, mas com detalhe. Que já venha da China com esse detalhe.
0: Que tipo de detalhe? Qual é o detalhe, Ronco?
2: É com o distintivo do Corinthians.
0: Vocês conseguem fazer pra ele, gente?
1: A gente adesiva pra ele.
0: Que bom, legal. É isso. Vamos girar a roleta de piadas do Pidoso. Vambora.
3: Baiano.
0: Girou, hein?
3: Barata. Joãozinho.
4: Ai, ai, vocês não valem nada.
5: Papagaio.
3: Para.
5: Pastor.
3: Português.
6: Para.
3: Religião.
6: Profissão.
3: Loira.
0: Loira.
4: Loira, loira, loira, loira, loira, loira. Beijo pras loiras.
0: Beijo pras loiras.
4: Morenas. Todas as mulheres do Brasil. Varonil.
0: É isso aí.
4: É isso.
0: É isso.
4: Valeu. A loira foi no... Nessas... Como é que chama? Ali no teu pessoal vende muito eletrodomésticos. Na... Aquelas bazares.
0: Sei, sei.
4: Vende eletrodomésticos.
0: Aham, aham.
4: Aí foi lá, esse calor que tá, né, Jadeu? Aí olhou, falou, precisava comprar um ar-condicionado. Mas tá muito caro. Aí chegou o vendedor. Quanto tá esse ventilador? Aí o vendedor falou, 90. Ela falou, então não quero.
3: 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A hora do
4: ronco! Vou comprar um negócio quebrado!

0: quarta cadeira aqui na Hora do Rom. Recebendo o Henrique Sampaio, da Getur. Falando do T2, ô Henrique, quando a gente compra um carro nesse potencial, a gente procura mimos no carro também, né? Alguma coisa que agrade a gente, um diferencial, um gimmick, né, que chama, né? Me fala algo interessante que tenha no T2, assim, que chame a atenção.
1: Putz, tem uma coisa muito legal que o carro tem, que chama show de luzes. Ele tem um modo específico lá na multimídia que você aciona show de luzes, aí ele baixa o vidro dos carros, você sai do carro... Ele faz uma contagem regressiva, você sai do carro, ele abre todos os vidros e aí começa a tocar uma música e o carro começa a piscar inteirinho por dentro e por fora no ritmo da música. Ô Ronco, a gente podia inclusive pegar esse carro e fazer uma viagem longa, a gente pode ir pra Las Vegas com esse carro, ligar esse show de luz lá em Las Vegas, o que você acha?
2: Dezembro eu tô lá, com toda certeza.
0: Ai que beleza, Ronco, sou em Las Vegas com T2, hein? Ó que delícia.
2: Las Vegas, me espere, vou arrebentar a banca.
0: Fala, o Henrique vai também, vai.
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10: 8:11, hora da previsão do tempo para a cidade de São Paulo. Vamos conversar com a Aline Aquino, direto da Central Climatempo. Aline, bom dia, tudo bem?
11: Oi, oi, bom dia. Hoje temos um alerta bastante importante, chuva volumosa aqui na cidade de São Paulo, que pode chegar até 40 milímetros, uma chuva muito expressiva e que pode trazer alguns transtornos para a cidade. Então, vale o alerta, principalmente entre o fim da tarde e o início da noite. Temperatura também não sobe muito, máxima prevista de apenas 24 graus.
10: Muito obrigado pelas informações, Aline. Um beijo para você, até amanhã.
11: Até amanhã, tchau, tchau.
10: Valeu. Previsão completinha você encontra no site climatempo.com.br. 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

0: Do seu jeito, 8h15, hoje é a Hora do Ronco, recebendo o Henrique Sampaio, diretor de marketing, estratégia de produto e novos mercados da Getura, aqui na Hora do Ronco, né, seu Pedro?
1: E também o Michel.
0: Michel também tá aqui com a gente.
1: É, então eu fiz muita pergunta pro Henrique, ele já não me aguenta mais, eu quero fazer uma pergunta pro Michel. Pode ser, Michel?
0: A cara do Michel!
2: Tudo bem, vamos lá.
0: Soldado de plantão, Michel, vai ter que ir
1: pra Michel, batalha. Eu sei que daqui 10, 12 dias você vai pra China. Então eu já vou comprar uma passagem. E eu vou com você até a China. E você conhece todo o pessoal da fábrica e tudo. Eu vou aproveitar, já vou me encomendar um carro lá. Eu quero saber se eu posso pagar com Pix lá.
0: Pode, você consegue responder essa pergunta pro Ron?
2: Olha, vai ser um desafio. Se você quiser fazer o Pix pra mim, aí eu posso repassar pra ele.
0: Viu, seu Pedro? Não vai ter como fugir, vai ter que pagar.
1: Pensei que só eu que era trambiqueiro, já encontrei
0: não,
1: mais
0: um. Fala assim, seu Pedro! 8h16, tem ouvinte na linha. Oh, meu Deus.
1: Alô?
3: Alô, bom dia.
1: Bom dia. Quem é?
3: É a Jennifer da Mota. Bom dia.
1: Bom dia, Jennifer. Já pensou no presente que você gostaria de se dar, Jennifer?
3: Sim, Ronquinho, com certeza. Eu me daria um kit treino.
0: Kit treino?
3: Que vem com creatina, vem com whey, algumas fórmulas, roupa de treino. E o principal, umas 50 bandejas de ovos, que não pode faltar.
0: Meu Jesus amado, vai virar uma bomba. É muito ovo cozido, hein, Ronco?
1: Você tá gordinha?
3: Não, 70 quilos. Preciso perder no mínimo 8. Então eu tô na dieta dos ovos.
1: Então me empresta esses 8 que eu tô precisando.
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0: Oh, é muito ovo, pelo amor de Deus, cara.
1: É uma.
0: Não!

0: Gustavo Lima, bala alojada aqui na Hora do Ronco, 8h20. Henrique, eu quero saber, a gente tá falando muito do T2 aqui, mas fala de outros lançamentos que a Getur tem preparado pro ouvinte Band FM que tá com a gente aqui.
1: Ela pergunta o que eu ia fazer, por que você me cortou?
0: Pode fazer, então faz aí, Ronco.
1: Tem novos lançamentos?
2: Temos novos lançamentos. Esse final final dessa semana nós vamos lançar mais um carro, uma surpresinha aí que vai chegar para o consumidor. E até o final do ano vamos lançar mais um outro SUV maior. Já mostramos até esse carro antes, chama G700, um SUV maior. E aí vamos completar 6 carros lançados dentro desse ano para uma marca que começou a vender carro praticamente em março, né? Então é um...
0: Em março desse ano?
2: Desse ano. 6 carros lançados.
0: Chegou com o pé na porta mesmo, hein?
1: Henrique, quantos serão esses novos lançamentos? Até o final do ano?
2: Até o final do ano. Um já é agora, semana que vem já está disponível para o consumidor. E aí mais um daqui a mais ou menos um mês e meio, 2 meses, a gente já...
1: Esse que vai ser o próximo aí tem nome?
2: Tem nome, mas eu não posso falar ainda, Ronco.
1: É.
2: Se eu falar agora, vai estragar minha festa.
0: Vai estragar a surpresa, seu Pedro, é isso. Aliás, pra quem quiser conhecer um pouco mais da Getur, falando em rede social, você tem de cabeça aí? Tem rede social? Como é que vocês trabalham na internet?
2: É por isso que nessas horas o Michel tá sempre junto.
0: Grande Michel.
1: Vamos lá, Michel.
0: Vamos lá, Michel.
3: Tem sim. É só procurar por GeturBR, tanto no Instagram, TikTok, e tem o próprio site da Getur.
0: Boa. Qual é o site?
3: É geturbr.com.
0: Boa, é isso. GeturBR lá nas redes sociais, também no site. Boa, Michel, obrigado. E aliás, o Ronco tá perguntando direto aqui pro Henrique, pro Michel, se eles falam inglês, né? Falam porque eles provavelmente já foram alunos do Pidoncio aqui na aula de inglês, viu, seu Pedro?
1: Coitado.
0: Vamos lá, vinhetão.
4: Segunda aula do inglês pra vocês.
0: O teacher Pidoncio, o Pedunca da Silva.
5: Você poderia me ajudar, né, Jareu?
0: Claro.
5: Eu recebi uma proposta e não sei se eu vou. É pra empresas, né? Pessoal de empresa me procurando muito.
0: Olha só que coisa.
5: Pra funcionários, né?
0: Sim.
5: Só que eles ouvem, mas não é a maioria.

0: área e tal. Então, pra eu dar aula de inglês, que é porque hoje é muito importante. Hoje que esse negócio da IA, as pessoas têm que estar ligadas também. Se antecipar, né? Então, o que você acha? Acho que devo ir.
1: Posso falar? Investe.
2: Investe, cara.
1: Vai nessa. Enquanto tem besta pra dar dinheiro, você vai lá e dá aula.
0: Eu não entendi a parte da besta.
1: Não, não. Vamos lá.
2: Vai sim, cara.
1: Vamos lá, professor Pidoncio, pra mais uma aula de inglês. Bom, eu fico feliz quando vejo o seu crescimento, viu, professor Pidoncio?
2: É, cara, isso aí é...
1: E começou, quando você começou, tinha o quê? 2 alunos na sala de aula.
2: 2 alunos.
1: Hoje, já dá pra montar franquia, já.
0: Tá. Olha aí, outra coisa que eu tô conversando, inclusive, é com o pessoal pra montar franquia e tudo, que a Filoca vai ter franquia, né? Então sim, eu tô pensando com o meu curso também.
1: Curso de inglês, mas tem que manter o padrão. Tem que manter o padrão. Todas as...
2: Você não vai abrir franquias e você não supervisionar.
1: Exatamente.
2: Não colocar a sua metodologia, o seu jeito de dar aula.
0: Eu não entendi a risada.
1: Interessados, por favor, entrar em contato com o Pidon. Muito bem, professora Ângela.
0: Ingele,
1: quer saber qual é o significado de delay. Delay, a gente ouve muito, né?
2: É, isso aí eu ouvi muito. Inclusive aqui na rádio, né, Tadeu? A gente conversa muito sobre isso.
0: Conversa sim. Inclusive esse negócio de franquia que eu tô falando, até na rádio, igual vocês falaram, eu já vi muitas vezes vocês comentando isso a respeito de processo, né?
1: Sim. Quer dizer...
2: Processo? Nós nunca fomos processados. Você foi processado, Tadeu?
1: Que eu saiba, não.
2: Eu também não sei nada disso.
1: O jurídico, pelo menos, nunca entrou em contato com a gente pra falar disso.
0: Então, mas se entrar em contato, vocês vão ver que isso aí é normal. Aí o que que é? Delay, né? Tem um negócio que...
1: Vamos fazer.
0: Se é de lei, eles vão lá e processam. Baseado na lei.
1: Tá na lei.
0: É de lei. Então, vamos manter...
2: Peraí, filho. Calma aí.
1: Vai tomar banho, cara.
2: Respira aí.
1: Delay quer dizer atraso. Atraso em inglês. Você
2: entendeu? Que é o que você faz todo dia no Band de Bom Dia.
1: Exatamente.
2: Se atrasa.
1: Exatamente.
0: O delay.
1: Vai começar a te entregar,
0: né? Quem vai me entregar? O pessoal da RH tá ouvindo, gente.
1: Né?

0: Tarde FM, Zezé de Camargo e Luciano, pra não pensar em você aqui na Hora do Ronco.
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0: Muito bom dia, Babi.
2: Tadeu, bom dia. Terça-feira e cheguei aqui com as primeiras informações.
0: Vambora.
2: O Masterchef Profissionais está de volta. Depois de 3 anos, a nova temporada estreia hoje às 10h30 da noite na Band TV. Essa sexta edição terá 18 competidores, 9 chefes que nunca participaram do programa e 9 ex-participantes veteranos que agora estão de volta para tentar conquistar o troféu. A estreia também vai ter um reencontro super especial. Ana Paula Padrão volta ao Masterchef quase 2 anos depois de deixar o programa.
0: Olha!
2: Dessa vez ela não retorna como apresentadora, mas será jurada, convidada na etapa eliminatória desse primeiro episódio.
0: Uhum.
2: Masterchef Profissionais estreia hoje às 10h30 da noite na Band TV.
0: Perfeito!
2: Um beijo, Tadeu!
0: Beijão, Babi, obrigado, hein?
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6: Mais informações do trânsito, 8h33 agora. Fala, Robson.
7: Adeus, Marginal Pinheiros, lenta para Interlagos, entre o Cebolão e Alexandre Mackenzie, entre a ponte do Jaguaré e a ponte da cidade universitária, e entre a ponte Eusébio Matoso e a ponte de Torres e para Castelo Branco, lentidão da Bandeirantes até a Hebraica. 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
6: 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Meu Tata, bom dia.
12: Bom dia, meu querido Tadeu. Bom dia, seu Pedro.
13: Bom dia, Tata.
12: Tá tudo bem?
14: Tudo bem.
12: Tem visita hoje?
13: Tem.
14: O Henrique tá aqui, é.
12: Bom dia, falando. Henrique. Bom dia, gente. Bom dia. Bem-vindos. O que tem na caixa hoje? Atenção. A gente usa muito, porque assim, a gente compra um celular, aí a gente tem medo que ele quebra. Aí a gente vai lá na banquinha, porque tem banquinha disso que vende tudo que você imaginar, de todos os modelos, todas as cores.
13: Serve pra proteger?
12: É.
13: Camisinha.
14: Não!
12: Não!
14: Tu é que coloca camisinha?
12: Não!
13: É pra proteger!
12: Não! É no celular!
14: Meu Deus do céu!
13: Não,
14: cara.
13: Quer ter um celularzinho? Põe a camisinha.
14: Não!
12: Gente. O que tá acontecendo? Não. É terça hoje, não é sexta.
6: Uma frente tá de visita ainda por cima, Tatá.
13: Tá. Já acostumado.
6: Aí me quebra, né? Pelo amor de Deus. Se inscreve aí, gente. 11 99991-9197. Boa sorte.
15: Oi? Oi?
6: A sua rádio do seu jeito.
12: Ai, amiga.
16: Volta tudo.
6: Papo de amiga. Bom dia, amiga Tatá. Hoje recebemos aqui o Henrique da Getur. Estão falando de carro bom, de carrão.
12: Ah, eu gosto, hein?
13: Não é só o Henrique, tá? Seja educado.
12: Então fala, quem mais?
13: Ele.
14: Esqueceu o nome.
6: É o Castanhola, né?
13: Que Castanhola?
6: Não, é o Michel.
13: Michel.
6: Michel, seja bem-vindo também, viu, Michel?
12: Bem-vindos, viu?
6: Vamos lá, vai ajudar o povo.
17: Oi, Tatá, bom dia. Aqui é a Bruna, tudo bem? Tatá, o que a gente faz com aquela companheira de trabalho que a gente achava ser uma amiga e não é.
12: Ai, amiga, é assim, a questão de trabalho é trabalho. Você tem que trabalhar com a pessoa, não tem jeito, né? O problema é que a gente leva pro coraçãozinho e não pode. Aí você tem que fazer o Clodovil, entendeu? Não gosta de mim, eu quero mais é que faleça. E pronto, segue o jogo.
14: É simples assim.
13: O querida, eu trabalho com a Tatá, você não sabe o que eu aguento.
12: Ah, não,
13: desafogo
12: não, não, não, não, não.
13: Dela.
12: A hora do ronco.
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0: Band FM, Eduardo Costa, imagina eu aqui na Hora do Ronco. A gente recebeu o Henrique Sampaio, diretor de Marketing, Estratégia de Produto e Novos Mercados da Getur, junto com o Michel Escanhola, não vou falar errado dessa vez.
1: Muito bem.
0: Obrigado pela visita, gente. Né, Ronco? Foi um prazer, né?
1: É, foi um prazer. Espero ter ensinado aos dois, ao Henrique e ao Michel, como funciona a indústria automobilística mundial. Sei que eu dei uma aula, mas o Henrique já foi 10 vezes para a China. O Michel vai a terceira vez e naturalmente vou visitar a China. Mas eu tenho um apetite muito grande. Eu queria que alguém pudesse me falar o que, que eu posso pedir para uma refeição boa. Por exemplo, em Pequim, eu gosto muito de king crab, gosto muito de frutos do mar. Teria problemas para me alimentar na China?
2: Não, frutos do mar eles têm bastante, mas se você for para Pequim, por exemplo, você pode pedir o pato de Pequim, é um prato bem tradicional deles lá, muito famoso, e se você gosta de pato, vai se satisfazer bem.
1: Eu gosto mais ou menos, Tadeu, eu tenho um pato.
0: Muito bem, vamos repetir só as redes sociais da Getur, para o ouvinte que quiser conhecer melhor os produtos, os veículos, né?
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0: Boa! Seu Pedro, a melhor parte agora. O Henrique e o Michel vão pagar o café da manhã pra gente, seu Pedro. A melhor parte agora!
1: Não, eu tenho certeza que eles vão crescer muito, muito e muito aqui no Brasil.
0: Muito mesmo, viu? Tô começando ainda, mas vieram com o pé na porta, né, Henrique?
2: É isso aí, estamos trabalhando forte.
1: Não, não põe o pé na porta, você vai estragar o automóvel.
0: Não, não! Henrique, obrigado, viu? Mas,
2: não amassa fácil, não, Bronco. Fica
1: ah, legal!
2: Ronco, o carro é forte, fica sossegado, Ronco.
0: Obrigado. Que beleza, Henrique, obrigado, viu?
2: Obrigado a vocês. Obrigado pela oportunidade. Espero que o pessoal tenha saciado algumas dúvidas aí. Qualquer coisa, venham visitar um concessionário da Getur.
0: Certo. Boa, um abraço pra você, viu?
1: Quer uma? Tô com fome.
0: A hora do Ronco! Vou ter que alimentar o ar.

0: Band FM, Maiara e Maraísa, medo bobo aqui na Hora do Ronco, 15 para as 9. Muito bem, seu Pedro, hoje estamos perguntando o que pro ouvinte,
1: hein? Ah, que presente você se daria?
0: Olha que fofura.
2: Oi, Hora do Ronco.
1: Oi.
2: Bom dia, Pidoncio. Bom dia, Jadeu. Bom dia, Nelson. Aqui é Ana Cecília, de Guarapari, Espírito Santo.
1: Bela cidade.
2: O presente que eu me daria é fechar todas as provas. E eu tô aqui na Hora do Ronco todo dia assistindo vocês.
0: Olha, ela não quer mais fazer prova. É o presente que ela se daria. Não tem mais prova.
1: Querida Ana, eu tenho a solução.
0: Qual é a solução?
1: Me contrate como professor particular.
0: Aí não vai ter prova mesmo.

0: aqui na hora do ronco. Bom, eu vou dizer até agora, seu Pedro, que acabou o programa, viu?
1: Amanhã, se Deus quiser, estamos de volta sempre pela Band FM para todo o Brasil, com mais uma edição de A Hora do Ronco.
0: Muito bem, amanhã um show vem aí, mas antes tem histórias que a vida conta. Tá tudo bem, seu Pedro? Gente, chama o bombeiro lá, gente. Chama o bombeiro.
1: Qual foi a pergunta de hoje?
0: Que presente você se daria?
1: Eu me daria um guarda-roupa novo, mas bem grande. Várias prateleiras.
0: Mas pra quê, seu Pedro?
1: Pra guardar as camisas do Corinthians, 72.
0: Eu vou te dar de presente, seu Pedro.
1: Obrigado.
2: Daqui a pouco você vai ouvir Henrique e Juliano.

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13: FM. Oi, gente, bom dia. Amanhã de terça-feira e a gente tá aqui, ó. Só no Ziriguidum, só na felicidade, né, seu Pedro?
14: É isso aí.
13: Super animado.
14: Uhul. Demais.
15: Ele vai pra academia daqui a pouco.
13: Vai. 700 reais hoje na caixa premiada. O que é que tem na caixa hoje?
14: A sua rádio. Do seu jeito.
16: Você viu? Nossa, romântico
13: força.
16: Depois.
13: É força.
14: Vários ritmos.
13: Impressionante, viu? O que tem na caixa hoje? Gente, atenção, valendo 700 reais. É um objeto que a gente coloca para proteger o celular, né? Porque custa caro, né?
16: É.
13: Custa caro, quebra a tela. Não, pelo amor de Deus, né? Tem para tudo quanto é modelo, viu? Tem de tudo quanto é cor. Tem de silicone, tem de plástico, tem de couro também.
14: Protege o celular?
13: Protege. E tem sempre as lojinhas que vendem isso.
14: Posso dar duas sugestões?
13: Pode.
14: Ou guarda-chuva ou sombrinha.
16: Não é, seu Pedro. Vai no celular.
13: Vai no celular.
16: Se envolve o celular.
13: Isso.
16: É, isso é. O meu é transparente.
13: Deixa eu ver, o meu também. O meu é transparente também.
14: Fofoca.
16: Como fofoca? A fofoca aqui é transparente mesmo.
13: A fofoca
16: aqui
13: é transparente, mas não é fofoca. Errou.
16: Não é isso.
13: O que é que tem na caixa hoje valendo todo esse dinheiro pra você?
16: 700 pila, hein, gente?
13: Ô, delícia. Amanhã a gente se encontra?
16: Estaremos aqui, hein?
13: Então fica combinado. Um beijo.
16: Vamos bater o ponto.
13: O Pedro
16: já tá indo pro café lá em cima. Vai ter café com o pessoal da Getúlio.
13: Vai ter café na presidência? Getúlio,
16: ele vai lá.
13: Faz um bolinho, seu Pedro.
16: Não perde uma boquinha livre, viu?

Band FM. Dona Luanzita Santana, Léo Foguete. É a nossa manhã, nossa terça-feira. Mais um dia pra gente fazer de hoje o melhor dia da nossa vida e há de ser. Porque quando a gente determina, ninguém pode fazer o contrário. Já que chegamos na terça-feira, eu queria lembrar você do poder das suas palavras. A gente esquece. A gente esquece o quanto nós somos poderosos com aquilo que falamos. É tão poderoso, que eu garanto para você que você costuma dizer palavras sempre do lado negativo. Muito mais do lado negativo do que positivo. Quer ver só? Eu falo para você, você é capaz de fazer tal coisa? Você fala, eu não consigo. Se eu falo para você ter tal coisa, você fala, ah, eu não tenho dinheiro. Qualquer coisa que joga para você, até um elogio, você fala, ah, mas não é bem assim. O não tá sempre perseguindo a tua prosperidade, a tua força, as tuas palavras. E todas as vezes que você joga algo negativo em relação a você, em relação àquilo que você quer, aos seus sonhos e desejos, pode ter certeza que isso vai ganhando força. Ah, mas eu já tentei o contrário e não funcionou. Será mesmo? Será que você falou só uma vez, nem acreditando, aquilo não aconteceu e você falou, não, não é pra mim? Ei, vamos fazer o seguinte? No lugar de ficar se julgando, de dizer que você não tá bonita, de que você não tem dinheiro, ou que as coisas não estão acontecendo pra você, vamos julgar esses pensamentos? Vamos fazer isso hoje, já que a gente adora julgar? Toda hora que bater um pensamento negativo na sua mente, dizendo que você não é capaz, ou que você não tá bonita, ou que você não é merecedora, eu quero que você julgue esse pensamento. A hora que ele vier, você não merece. Você para e julga ele. Fala, mas peraí, quem é você? De onde você saiu? De onde é que você veio? De que buraco você resolveu sair? Sai da minha vida agora. Você não sabe nada sobre mim. Quem sabe sobre mim sou eu. Pode julgar esses pensamentos ruins. Pode julgar essas palavras ruins que você fala pra você. Vai lá na frente do espelho agora. Olha pra você. Olha pra você. E todos os pensamentos ruins que vierem, você julga. Nossa, mas seu cabelo tá horroroso. Ei, ei, ei, ei. Onde você tá indo, pensamento? O que você sabe sobre o meu cabelo? O que você sabe sobre as coisas que eu quero? O que você sabe sobre os meus sentimentos? Já que é pra julgar, que você julgue os pensamentos ruins que tentam invadir a sua vida. E não permita, jamais, que eles determinem quem é você. Só você sabe quem você é. Tem uma força aí, ó, querendo existir. Deixa acontecer!

0: dia, meus amores! Nós somos mais poderosas do que podemos imaginar. Vai, corajosa!
1: Você que tem que ter sentimento.

0: Band FM, Perdas e Danos, é Sorriso Maroto, benza Deus, e também o Ferrugem na nossa manhã que tá começando. São 9h14, a gente falou da mensagem aqui do poder que você tem, da sua língua, da tua boca. Bom dia, Cacá.
1: Bom dia, Tatá. Graças a Deus a gente tem esse poder,
0: graças a Deus,
1: né?
0: Agora, presta atenção nisso aqui, ó.
2: Nossa, você falou isso pra mim, sabia?
0: Foi?
2: Acredita que eu passo em frente ao espelho e falo, eita, nega gostosa do caramba. Eita, que caramba. Passo direto na frente do espelho e falo, nega gostosa, hein? Tu é poderosa, hein?
1: Aí, ó.
0: Não é maravilhosa?
1: Maravilhosa, maravilhosa. Tá certíssima.
0: Eita, nega maravilhosa.
1: Eita, nega gostosa.
0: Cacá, você já chegou e o povo já quer saber.
3: Vamos falar,
0: viu?
3: De que ama, cuida, porque ontem foi o capítulo maravilhoso.
1: Foi mesmo.
3: E aquela entrada da Adriana com as suas amigas, meu Deus do céu. Foi maravilhoso. E a Pilar com medo do fantasma. Jesus, parecia aquela mesa de véspera de Natal com toda a família pra revelar os B.O. de cada um.
0: Nossa!
3: Eu adorei o capítulo de ontem.
0: Gostou?
3: E hoje, o que será que vai acontecer? Um beijo, amo vocês, Ana Célia.
0: Ana Célia, Cacá já tá aqui pra contar, Ana Célia.
1: Você falou tudo. Olha, de verdade, até gravei um vídeo falando exatamente o que ela tá falando. Eu adorei a entrada da Adriana com a Liris e com a Nancy ontem na casa da Pilar, porque a Pilar causou ali pra caramba com a Andréia. Eu nem simpatizo tanto com a Andréia, porque ela mente. Mas o Joel não merecia aquilo que aconteceu na casa da Pilar. Enfim. Aí a Adriana chega, dá um apavoro. E aí vem a Francesca e começa a ligar o toca-disco.
0: Sensacional.
1: Aí, gente, eu adorei. Essa fantasminha, Francesca, tem gente que acha ridículo. Eu acho maravilhosa ela na novela.
0: Sensacional.
1: E o que que vai acontecer agora? Só uma coisa, o Heitor falou ontem com o Pedro, eu já tô de bode desse Heitor, não suporto esse Heitor. Ele já chegou logo pro Pedro e falou, você também pode ter matado meu pai. Aí o Pedro virou e falou, você também pode ter matado seu pai.
0: Nossa, toma!
1: vai se danar, tomara que não tenha química com a Adriana. E tem outra coisa, agora ele vai querer conhecer a Adriana e o Pedro vai falar pra Adriana que o Heitor tá vivo. A Adriana vai falar pro Toniel, pro Tony Ramos e vai falar, a Francesca, fantasminha, fofoqueira, tava certa. O Heitor tá vivo, só que a Adriana vai dar mó esporro no Heitor, com razão. Como é que você deixa seu pai sofrendo daquele jeito? Como você fala que tá morto e fica escondido aí? Nossa, eu adorei
0: com razão,
1: isso, viu?
0: Com razão.
1: É, com razão.
0: Você
1: vai
0: tá curtindo a novela?
1: Ai, eu tô gostando.
0: Tá gostando?
1: Tô gostando. Ó, tem muita bomba hoje, hein?
0: Ah, tem bomba?
1: Patrícia Bravanel me aparece sem aliança num vídeo. Vamos comentar sobre isso. Também vamos falar da estreia do Masterchef Profissionais.
0: Opa!
1: É, mas tem mais. Carol Leque largou a Record, foi morar no exterior. Sabe quem que é? Aquela moça que causou, não tô focalizando.
0: Das polêmicas.
1: É, que foi falar pra Adriana Ribeiro da morte do Rick. Pediu as contas e foi embora.
0: Adorei as fofocas.
1: Adorei.
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1: Vitor, bom dia.
2: Oi, Tatá, bom dia, corajosa.
1: Como é que você tá?
2: Tudo bem, meu bem?
1: Tudo bem,
2: alô, Cacá Novelas, bom
1: alô,
2: dia para os meus
1: bens
2: em
1: Doces
2: da Manhã Show. Rapaziada, também o trânsito lento no sentido Castelo Branco, desde a Ponte Aricanduva até a passagem pelo Parque Novo Mundo, ali da Dutra até o Terminal Tietê e também ali da Anhanguera até o Cebolão. Na rua ou na estrada, uma coisa não muda. 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
1: Beijo, meu bem.
3: Beijo.
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0: 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Às 11, tem quem ama, não esquece. Band FM. A sua rádio do seu jeito. Vou falar uma coisa?
1: Ah.
0: A história de hoje, nossa. A história de hoje, vou falar, ó, toma um chazinho antes de ouvir a história, pra você não querer pular no rádio.
1: Por quê?
0: É. Aquele tipo de história que a gente fala, não é possível. Não é possível. É aquela história que tem polêmica.
1: Ai, adoro.
0: Tem polêmica.
1: Adoro.
0: Tem sangue fervendo.
1: Ai, que bom. Vai ter muitos comentários na internet. Vai. A gente agradece. Que bom.
0: Às 11 da manhã, tem quem ama, não esquece. A gente espera você. Combinado?
1: Ó, tem R$700 na caixa premiada da Band FM. Bora comentar o quem ama, hein, meu povo.
0: Por favor, hein. Por favor,
1: vamos lá, hein.
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0: Band FM, aqui eu não te esqueci, Ana Castela. Vamos lá? Agora! É agora, gente, atenção, tocando o telefone.
1: R$700.
0: Boa sorte pra você. O que é que tem na caixa premiada nessa manhã de terça-feira? Valendo dinheiro, R$700.
1: R$700.
2: Deixa a sua mensagem na caixa postal.
0: Nossa, oi, bom dia.
1: Que é isso?
0: Tudo bem, Lilian? Como é que você tá, Lilian? Lilian Gomes. Não tá, né, Lilian? A Lilian já... Pá! Não quero falar com ninguém hoje. Tá bom, a gente vai tentar de novo, tá?
1: Exatamente, pode ser pra você.

0: Band FM. Desencana! É o Tiaguinho na nossa manhã. 20 minutos pras 10 e o povo quer falar, Cacá.
1: Opa!
0: A gente quer falar da novela, que o povo gosta da novela. Diga, meu povo.
2: Eu tô odiando aquela Pilar. Uh-huh. Eu saio, quando ela entra, eu dou uma saída e fico olhando de longe. Que eu fico muito brava com ela. Ô, vilã infeliz. Meninas, um beijo. Amo beijo. Vocês da Band.
0: Obrigada,
2: amo todos.
0: Beijo. Um beijo. A Pilar chegou, tô saindo.
3: Gente, vamos continuar falando da novela?
0: Vamos.
3: É sério. Muito, muito, muito dessa novela. Ah. Mas agora eu tô ficando com medo.
0: Por quê? Eu já
3: ontem,
0: sei.
3: Então, se eu não estivesse assistindo com o meu esposo, eu acho que eu já estaria embaixo da cama. Ontem foi um dia que, olha, eu teria mudado de canal algumas vezes, esperando passar, que essas coisas não é comigo, não. É tipo Chaves lá, tem que jogar água no... pô, dá medo.
0: Ah, não.
3: Mas tá bom, né?
0: É sério esse medo?
1: É seríssimo, eu entendo ela muito, muito, muito, porque eu ontem também fiquei com medo. Porque essa coisa de fantasminha,
0: sim, sim,
1: sabe? Você já fica, ai meu Deus, parece um filme de terror.
0: Começa a dar uma tensão.
1: Dá uma tensão, eu entendo muito você. Eu também tive medo ontem.
0: Ah, pronto.
1: Agora é o seguinte, vamos falar dela. Patrícia Bravanel, apresentadora do SBT, filha do Silvio Santos. Ontem surgiu uma polêmica. Patrícia Bravanel gravou um vídeo, né, mostrando ali um perfume da marca de cosméticos dele e tudo. E aí o povo notou que ela tá sem aliança no dedo esquerdo. O que que acontece, gente? A gente já falou sobre isso. Parece que Patrícia Bravanel tá em crise com Fábio Faria, marido dela. Eles estão juntos, gente, desde 2013. Eles têm 3 filhos. Só que o Fábio Faria tá envolvido ali com Daniel Vorkaro, o moço do Master, o moço do Pix, que passa Pix pra todo mundo. E neste final de semana... teve um vídeo que foi parar na internet pela revista Piauí, onde aparece Fábio Faria numa festança com Daniel Vorkaro, com mulheres e tudo, e outra do Fábio Faria, assim, caindo no chão, dando risada, parece que tinha tomado umas e outras, entendeu? Na hora que eu olhei aquilo, eu fiquei pensando, coitada Patrícia, gente.
0: Coitada mesmo.
1: Ela não merece isso,
0: sabe? É muito
1: triste
0: o vídeo.
1: E é complicado chegar e falar assim, que o pessoal na internet fala, ah, ela orou, ela jejuou e conseguiu esse presente de Deus. Isso não é brincadeira.
0: Não é brincadeira.
1: Isso é uma família com 3 filhos. Imagina que situação que a Patrícia tá. Enfim, ela não apareceu de aliança. Todo mundo nos comentários fala pra ela, ah, separa desse homem. O que sabemos pelo portal Léo Dias é que desde o início do ano, o casamento dela tá em crise. Porque desde o início do ano, o Fábio Faria falou que ia vazar algumas conversas ali com o Daniel Vorkaro. Não sabemos ainda se está separada ou não. Claro que ela não vai anunciar agora, né? Se tiver separada. Uhum. Mas eu entendo a Patrícia. Não tem que falar nada agora, porque já tá muita sujeira. Já tem muita sujeira.
0: Isso se não começar a sair mais coisas, né?
1: É triste. Eu só fico triste por causa dela.
0: Eu fico
1: triste
0: também.
1: Uma pessoa pública, apresentadora, mãe. Imagina seus filhos, quando crescerem, abrirem a internet, vendo teu pai ali deitado, bêbado, com um bando de mulher. Que
0: e
1: isso?
0: Olha, o fato dela ter jejuado, né, pra ter um marido, não quer dizer que ela tenha errado em relação a isso. Essas são as atitudes dele, não dela.
1: É isso.
0: Ué.
1: É isso.
0: As pessoas colocam tudo em cima dela. Pelo amor de Deus, gente. Ela não fez nada. Ela tá só vivendo a vida.
1: É, exatamente.
0: Né?
1: E ela acredita no amor.
0: Por favor.
1: Ai, olha, eu vou te contar. Não é fácil.
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0: 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A gente já livrou as contas da Elane.
1: É, isso vem numa boa hora, Band.
0: E da Maria de Lourdes também.
2: Tô muito, muito feliz. Esse dinheiro vem em ótima hora.
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5: Tá, tá. Corredor Norte-Sul para Congonhas. Tem lentidão da Praça Campo de Bagatelle até a ligação Leste-Oeste, lá no meio da 23 de maio. Depois melhora e para Santana, vai mal do aeroporto até o Parque Ibirapuera. 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
3: Um beijo para você, meu bem. Boa terça-feira, Robito.
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3: Band FM, 11 minutos para as 10. Bom dia, terça-feira. Vai começar aquela Super 6 maravilhosa, com presente para você ganhar.

0: processador da Mondial.
1: É bom.
0: É ótimo, é maravilhoso, mas também temos o que tá todo mundo querendo, o combo Kids da Band FM. Aquele, ó, é presente pra família toda no Dia das Crianças. Sucesso. Que tá chegando, né? Segunda-feira que vem, Dia das Crianças, dia de Nossa Senhora Aparecida. E ó, sabe o que que vem nesse combo Kids? Um boneco do Homem-Aranha.
1: Uau!
0: Gente, isso tá muito caprichado. Mais uma Baby Alive com 4 acessórios. E ainda vem o Bandinho, o mascote da Band.
1: Nossa, gente.
0: É demais.
1: Se eu fosse você, eu participava. 37431313. A música 1 é o Panda, Eu Te Seguro. Na 2, Amo Noite e Dia, Jorge Mateus. A música 3 é a Mari Fernandes, Telefone Sem Fio. Música 4, Irmão da Lua, Amigo das Estrelas, Zezé de Camargo. 5, Foi por Conveniência, Marília, Musa Eterna Mendonça, encerra com o Mumuzinho fechadão com amor. 37431313 ou no 999919197. Começou!
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0: nossa música 3. Com presente
1: chama
0: bom.
1: Na pressão. Tem multiprocessador da Monde. Mas Combo Kids da Band FM. Vou até falar de novo o que é que tem, porque é maravilhoso.
0: A gente adorou quando você falou.
1: Boneco Homem-Aranha, Baby Alive com 4 acessórios e mais o bandinho da Band FM.
0: Oh, gente, impossível você não querer. É 37431313 ou no WhatsApp que é 11999919197.
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0: simples assim.
1: Grande FM, é fechadão com amor, é o Mumuzinho na nossa manhã, nossa música 6 da Super 6, com um presente que eu sei que você vai querer, não tem como, Cacá.
2: Ah, claro, o multiprocessador da Mondial, mais o Combo Kids Band FM, que tem presente pra criançada toda.
1: Maravilhoso, 3743 1313 ou 11 999 919 197. Volta!
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1: Ela está aqui, gente.
4: Bom dia, Tatá. Bom dia, Cacá.
1: Bom dia, Babi.
4: Volta aqui nessa terça-feira com outras informações. E quem está procurando emprego em São Paulo, presta atenção. O CAT está com mais de 4 mil vagas abertas nesta semana. As oportunidades estão espalhadas por várias regiões da capital e os salários chegam a R$4 mil.
1: Opa!
4: Só na área de atendimento são mais de 300 vagas em lojas, lanchonetes, mercados, cafeterias e padarias. Tem oportunidade também para candidatos com ensino fundamental ou médio, com ou sem experiência, e salários que variam de R$ 1.600 a R$ 2.220. Também tem vagas na construção civil, saúde, gastronomia e logística.
1: Muito bom.
4: Os interessados podem se cadastrar até amanhã, às 6 horas da tarde, através do portal cat.prefeitura.sp.gov.br ou comparecendo a uma das unidades do CAT. Falando do tempo, hoje a máxima chega aos 24 graus e pode chover a qualquer momento ao longo do dia. Amanhã, mínima de 18 e máxima de 26, também com previsão de chuva.
1: Beleza, Babi?
4: Um beijo, Tatá. Um beijo, Cacá.
2: Beijo.
4: Beijo.
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6: Ô, gente,
7: e não é do Vorcaro, é da Band FM.
6: Da Band. 10h14, é a nossa manhã show que tá no ar. A gente tá aqui, ó, pra dar presente até pro Dia das Crianças.

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1: Manda.
2: Quem ganhou o multiprocessador da Mondial mais o Combo Kids Band FM foi a Négila Ferreira de Itaquera.
1: Parabéns! Você vai amar, porque é incrível mesmo.
2: É demais.
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2: Prepara.
0: Band FM.
2: Prepara, porque, olha, não é fácil.
1: É grande.
2: São, o quê? Você ganhou 5 presentes.
1: Isso, tudo isso pra você.
2: É.
1: Ô, Panda, ó, música 1.
2: A valsinha.

0: Band FM, cheia de mania, toda dengosa. Ai, que delícia. 10h26 na nossa manhã. Olha, você foi falar aqui da Patrícia Bravanel. Do que tá acontecendo com ela, né? As nossas ouvintes estão falando aqui, ó.
1: Bora lá. Tá, bom dia, Cacá.
2: Bom dia.
1: Tá vendo? Os mais velhos sempre têm razão, já dizia o pai dela, né? Que quem casa com político fica com o pezinho atrás. Não escutou? Tá vendo? Sempre, gente, escutem os mais velhos, que eles sabem o que dizem.
2: Olha, a gente sabe que tem que escutar os mais velhos, mas é assim, né? Como é que é, Tatá, que você tava falando fora do ar? A culpa é de quem?
0: Olha, dá a impressão que a culpa é da Patrícia Bravanel. Gente, a culpa não é dela. Quem foi errado foi ele.
2: Isso.
0: Ah, mas ela escolheu errado. E desde quando que a gente sabe que é certo, que é errado, a gente vai pra vida.
2: Exatamente.
0: A gente vive. A Cacá tava falando, é um moço bonito.
2: Ele é bonito.
0: Fala
2: ele
0: bem.
2: Ele é agradável, fala bem. Namorou, acho que é com a Sato, com outras famosas.
0: Teve outras famosas também, né?
2: Teve, acho que Galisteu, não lembro.
0: Uhum.
2: Enfim, ele é agradável. Aí você se apaixona por um cara desse, você acredita.
0: Claro.
2: E aí quando vai ver, gente, dedo podre, quem nunca teve um dedo podre nessa vida que atira a primeira pedra.
0: E sabe o que acontece? A pessoa fala, ah, não deu certo. Às vezes você passa lá 20, 25 anos casado com a pessoa.
2: Uh-huh.
0: Foi o que o William Bonner disse lá no podcast com a Fátima Bernardes.
2: A
0: pessoa fala que o nosso casamento não deu certo. Como que não deu certo?
2: Foram 26 anos juntos.
0: 26 anos juntos. Chegou uma hora que, olha, paramos por aqui.
2: É, agora por falar em William Bonner, você me lembrou de César Tralli.
0: Ah, eu gosto do Tralli.
2: E Renata Loprete. Ah. Vamos saber quanto eles ganham mais ou menos?
0: Ah, eu adoro.
2: Caras.
0: Eu adoro
2: é que
0: essas fofocas.
2: Aproximadamente. Ah. Sabe que o César Tralli, apresentador hoje do Jornal Nacional, ele ganha R$350 mil por mês. É um bom salário.
0: Nossa!
2: Bom salário.
0: Maravilhoso o salário dele.
2: É, aí o povo fala, mas o Bonner ganhava quase R$1 milhão. O Bonner, sim, ganhava 900 mil a R$1 milhão. Mas o Bonner era chefe.
0: Ah, tá bom.
2: E o César Tralli não é chefe. Ele é apresentador e editor ali, executivo e tal. Faz algumas coisas de produção. Renata Loprete, a mulher do Jornal da Globo, que entende tudo de política.
0: Adoro ela.
2: Ela é maravilhosa. Ela ganha R$500 mil por mês. Ela ganha mais que o César Tralli, tá?
0: Ué, que milagre é esse?
2: Porque ela é uma especialista em política e ela já tá há mais tempo no Jornal da Globo, né? Fora

0: que ela trabalha à noite, deve ter aquela coisa adicional noturno.
1: Entendeu? Entendi.
0: Agora tem uma coisa que eu quero falar, que eu tô muito chateada.
1: Por quê?
0: Gente, a gente tem que tomar cuidado com essa internet. Olha só, César Tralli e Renata Loprete, eles comandaram ali as apurações, já falamos isso. Agora tem gente falando que eles estavam felizes da vida. Ai, por causa do resultado, isso é um absurdo. Eu gostava do Tralli, agora eu não gosto mais. Gente, vocês confundem tudo.
1: Nossa, meu Deus.
0: Política é política, time de futebol é time de futebol. Jornalismo é jornalismo. As pessoas, elas não vão apagar as luzes e falar, estamos em luto. Não tem. É boa noite, um bom domingo. É assim, gente. Sabe o que me lembra? A época que o William Bonner era xingado, tanto pela direita quanto pela esquerda.
1: Xingava muito, ele lembra?
0: Xingava muito. Então, assim, o Tralli ainda é novinho, ainda tá pegando, sabe, aquecendo. Sendo o sangue dele pra isso. Infelizmente, Tralli, isso aí vai só piorar.
1: Vai
0: infelizmente.
1: Piorar. E aí você tem que ter estômago de aço pra aguentar.
0: Exatamente, né? Como o Bonner aguentou.
1: E eu sempre falo o seguinte, o que os outros pensam sobre você não quer dizer que você seja aquilo.
0: Não, você tem que saber, né? Você tem que ser seguro, tem que ser segura e saber o que você é.
1: Fica firme, Tralli, fica firme.
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1: Band FM, 25 minutos para as 11.
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1: Vai tocar o telefone.
0: R$700, sai agora, hein,
1: Alô.
0: Tata.
1: Bom dia.
0: Quer,
1: tudo bem?
0: Quer dizer... Calma, nem tocou.
1: Tocou agora.
0: Agora
1: viu?
0: Sim.
1: Olha lá.
0: Tá.
1: Oi,
0: com
1: Valéria.
0: Soluço.
1: Valéria? Valéria Costa Martins, do Butantã. Valéria, tá tudo bem com você, Valéria?
16: Deixa sua mensagem na caixa postal.
1: Valéria, é sério. Nossa, eu torcendo pra ela atender. Torcendo.
0: Ai, meu
1: pra esse
0: pai
1: telefone
0: do
1: com
0: céu.
1: Soluço parado, soluçar desse jeito, viu? Eu, hein? Capinha de celular era o que tinha hoje na caixa.
0: Ai,
1: fácil.
0: Que lindo. É bom, né? Vamos fácil. Botar mais R$100. Ficaremos com R$800 pra amanhã.
1: Teremos R$800. A gente liga pra você, tá bom?
0: Tá bom. Pra mim?
1: Não, pro ouvinte.
0: Ah, é.
1: É só o ouvinte que pode.
0: Pra você.

0: Band FM, a gente separou Ian e Dilcinho na nossa manhã. 8 minutos para as 11. O povo tá falando aqui, Cacá.
1: Tá falando.
0: A gente chama o povo para participar aqui da nossa manhã show e todo mundo vem mesmo.
2: Vai entender esse povo, né? Imagina se o Tralli tivesse com a cara feia e ia falar dele. Por que tá com aquela cara emburrada?
1: É isso aí.
2: O pessoal não dá para entender as pessoas, né? Eita, nós. Eu adoro o Tralinho. Sempre gostei dele. E sempre vou gostar. É assim mesmo. Beijo, Marcelino Campo Limpo.
0: Eu sei, parece que as pessoas não estão mais felizes com nada, né?
1: Sempre tem alguma coisa para criticar, né? É impressionante. Agora, eu tô feliz com isso que a gente ganhou agora, Tatá.
0: Eu adorei. A presente sempre é bom, né, gente?
1: Sempre é bom. Eu e a Tatá ganhamos um presente aqui da turma do Masterchef. Sabe que hoje estreia Masterchef Profissionais.
0: Oba!
1: Hoje às 10h30 da noite. Ah, e vai ter, sabe o quê? Participante veterano. Vai ter novato, mas vai ter veterano. Não é demais?
0: Mas você tava falando que é até uma apresentação especial, é isso?
1: É. Olha, no primeiro episódio deve aparecer Ana Paula Padrão.
0: Cinco minutos!
1: Só que ela vai ser jurada, tá, gente?
0: Jurada?
1: Não, calma. Só do primeiro episódio pra ver ali os participantes.
0: Adorei.
1: Só isso. Legal. Abre aí.
0: Olha. Nossa, eu uso muito isso aqui, Cacá.
1: O que que é isso, Tatá?
0: Isso aqui é uma espátula, gente. Uma colher de silicone.
1: E ela tá com a marca do Masterchef. A gente tá podendo, gente.
0: Nossa, bonita, hein?
1: Muito legal. Olha.
0: Silicone.
1: E ó, é o seguinte, viu? Masterchef Profissionais. Nesse jogo, cada ingrediente é uma peça fundamental.
0: Nossa, gente, o Masterchef eu vou falar, hein?
1: Não, você já reparou que todo mundo quando fala de gente que cozinha bem, fala o quê?
0: É o Masterchef. Nossa, ela tá toda Masterchef hoje.
1: Quando você come uma comida gostosa, o que que você fala? Nossa, comida de Masterchef.
0: Ó, sabe o que eu vou fazer? Vou pegar esta colher aqui, que é o presente do Masterchef. E vou fazer aquele pudim lá que eu prometi pra você.
1: Eba!
0: E vou trazer, tá bom?
1: Eba!
0: Vou usar essa aqui, ó, porque embora você não tenha problema porque ela não pega cheiro nem nada, mas eu vou inaugurar ela fazendo um doce.
1: Eu adorei. Aí eu vou ser o Fogaço, ou vou ser o Jacquin, ou
0: vai
1: a Helena Rizzo.
0: Avaliar isso.
1: Exatamente. Eu vou avaliar. Agora a gente vai avaliar,
0: gente.
1: Sabe o quê, né?
0: Eu sei.
1: É um pix de R$1.000.
0: Eu não ganhei pix. Não, peraí, que aqui a gente resolve o seu
3: beleza
0: problema.
3: Beleza da Band FM. R$1.000 pra gastar só com você.
1: É isso. Só com você. R$1.000. Sabe o que você vai fazer? Vai comprar sua make, vai comprar sua blusinha. Só não vai naquela loja do Brás lá que tava vendendo tudo a R$20.
0: Nossa, que foi aquilo? O que que foi aquilo, gente?
1: Porque com R$1.000 você vai poder comprar e não vai precisar ficar na fila, entendeu? É isso! Agora é o seguinte, você quer participar? Ainda dá tempo. 37431313 ou 999919197. Você põe assim, Band FM, eu quero o Pix da Beleza pra eu ficar bonita, gata, gostosa. Não foi assim, Tatá?
0: Foi assim que a nossa ouvinte falou e ela vai ficar. Vanessa Derani ganhou R$1.000! Vanessinha, o Pix da Beleza é seu, maravilhosa.
1: Parabéns! Eu vou embora, porque vem aí quem ama não esquece com uma história polêmica.
0: Nossa, babadeira a história de hoje.
1: Eu vou dar um spoiler.
0: Vai.
1: Você perdoaria uma traição?
0: Mas pensa na traição, Cacá.
1: A traição!
3: 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Até já, amanhã. Já tem muito mais músicas aqui na Band FM.

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0: tudo bem com você? Muito prazer, eu sou a Tatá e esse é o nosso Quem Ama Não Esquece. Esse momento em que a gente tem o prazer e a honra de contar a sua história, que é muito importante pra gente. E eu sei que você tem também uma história pra contar. Me chama aqui no WhatsApp, 11 999919197. Tô olhando pra ele agora, esperando você escrever lá: Tatá, Murilo, quero contar minha história pra vocês. Pra gente é uma honra, porque a gente aprende, porque a gente entende às vezes o outro lado. E hoje o Murilo vai contar a história do Carlos. Uma história nada fácil de se viver, muito menos de se decidir como é que vai ser o futuro. Carlos, bem-vindo ao Quem Ama Não Esquece de hoje.
1: 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Tem momentos em que a vida coloca a gente numa situação tão difícil que não sobra muita escolha. A gente acaba engolindo o orgulho, aceita coisas que nunca imaginou aceitar e se agarra à primeira mão que aparece para ajudar. O problema é quando a gente descobre que aquela mão nunca esteve estendida de verdade. Ela só estava esperando o momento certo para empurrar a gente ainda mais para o fundo. Eu sempre fui um homem muito trabalhador, muito mesmo. Nunca tive muito dinheiro, nunca pude dar luxo para minha família, mas também nunca deixei faltar nada dentro de casa. Eu era casado há muitos anos, tinha um filho e levava uma vida bem simples, mas uma vida que para mim estava boa. Eu trabalhava, pagava as minhas contas e tinha orgulho de saber que tudo o que eu tinha vinha do meu esforço. Só que isso mudou quando eu acabei perdendo o meu emprego. Eu já trabalhava há 17 anos na mesma empresa e não esperava que aquilo fosse acontecer. Não mesmo, foi um choque, um verdadeiro choque. Até porque eu não era registrado e acabei saindo praticamente sem nada, uma mão na frente e outra atrás. Quando eu fui mandado embora, no começo, eu tentei não me desesperar. Eu pensei que logo eu ia conseguir outra coisa, porque eu tinha experiência, sempre fui responsável, trabalhador, estava disposto mesmo a agarrar o que aparecesse. Mas os dias foram passando, depois vieram as semanas e nada. Eu mandava currículo, fazia entrevista, pedia indicação para conhecido e nada dava certo. Quando aparecia alguma oportunidade, o salário era muito baixo ou simplesmente eles não me retornavam. A reserva que eu tinha começou a acabar e as contas continuavam chegando. A gente cortou algumas coisas dentro de casa, começou a economizar no mercado, deixou de sair aos finais de semana, comprar comida fora. A minha mulher trabalhava, então a gente ainda tinha o salário dela, mas não era o suficiente para manter tudo. Imagina. Aquilo, claro, começou a mexer muito comigo. Eu acordava de manhã e não tinha para onde ir. Via minha mulher se arrumando para trabalhar enquanto eu ficava em casa procurando vaga na internet. O meu filho pedia alguma coisa e eu precisava pensar duas vezes antes de comprar. Eu comecei a me sentir um peso, sabe? Dentro da minha própria casa. Depois de 8 meses assim, o Eduardo apareceu com uma proposta. O Eduardo é meu irmão mais velho e a nossa relação nunca foi das mais próximas. A gente cresceu junto, mas nós sempre fomos muito diferentes. Ele sempre foi mais ambicioso, conseguiu ter uma condição melhor que a minha. Mas o problema é que ele gostava muito de mostrar. Mostrar o que tinha. Se mostrar, sabe? Principalmente, gostava de deixar claro que estava numa situação melhor do que a minha. Sempre foi assim. Quando a gente era mais novo, ele sempre quis ser superior. Sempre queria aparecer, sempre mostrar que era o melhor em tudo. E conforme a gente foi ficando mais velho, isso só piorou. O Eduardo abriu uma empresa e começou a ganhar muito dinheiro. Aí comprou uma casa bonita, trocava de carro, viajava. Eu reconheço que ele tinha mérito. O meu irmão sempre trabalhou muito, construiu tudo aquilo do zero. O problema nunca foi ele ter dinheiro, o problema era a necessidade que ele tinha de fazer todo mundo saber que ele tinha dinheiro, que ele era rico. Principalmente, mostrar para mim isso. Se a família se reunia, ele fazia questão de me cutucar, dizendo que devia ser péssimo trabalhar para os outros enriquecerem, enquanto eu só podia trocar de carro a cada 5 anos. Falava isso sempre para mim. Eu tentava não me incomodar, mas é óbvio que chega uma hora que machuca. Por isso, quando o Eduardo me ofereceu uma vaga para trabalhar com ele, a minha primeira vontade foi dizer não, porque eu conhecia o meu irmão. Sabia que aquela ajuda ia me custar caro. Mas quando eu contei para Janaína, ela ficou revoltada.
2: Carlos, você só pode estar brincando comigo.
1: Eu vou continuar procurando, eu não quero trabalhar com o Eduardo, entende?
2: Continuar procurando até quando? As contas não vão ficar esperando, não.
1: Você sabe como meu irmão é. Olha, se eu aceitar, ele vai jogar isso na minha cara pelo resto da minha vida.
2: E daí, você vai recusar emprego agora por causa de orgulho? Você vai aceitar sim, ah, vai mesmo.
1: Aquilo acabou virando uma discussão. Eu ainda tentei explicar que aquilo não era simples para mim. Eu passei uma vida inteira ouvindo o Eduardo me diminuir, dizer que ele era melhor, e eu sabia que trabalhando para ele ia ser ainda pior. Mas a minha mulher tinha um argumento que eu não conseguia rebater. A gente estava precisando daquele dinheiro. Então eu acabei aceitando. No começo, eu tentei enxergar aquilo como uma oportunidade de recomeçar. Talvez o Eduardo estivesse realmente querendo me ajudar. Sei lá. Mas não demorou muito para eu perceber que estava errado. O meu irmão fazia questão de me lembrar o tempo inteiro quem mandava ali. E era assim, na frente de todo mundo, dos funcionários, das pessoas que passavam por ali, sabe, os fornecedores. Parecia que ele sentia prazer nisso. Se eu cometia qualquer erro, por menor que fosse, ele não me chamava numa sala para conversar. Falava alto, na frente de todo mundo, chamava minha atenção, às vezes até eu nem tinha feito nada demais. Eu comecei a perceber que ele me mandava fazer coisas que ele podia pedir para qualquer outra pessoa. Mas ele me escolhia. Escolhia justamente os trabalhos mais chatos ou mais cansativos para mim. Um dia eu reclamei com ele. E aí, a resposta foi que ali eu não era irmão, era empregado. E eu tinha que aprender a separar as coisas. Fiquei quieto porque, no fundo, ele sabia que eu estava precisando daquele emprego. E eu acho que era justamente disso que ele gostava. Tinha prazer. Em outra ocasião, ele foi ainda mais longe. Disse para quem quisesse ouvir que, se não fosse ele, eu estava até hoje sentado no sofá de casa, esperando um emprego cair do céu, e que, ao invés de rezar para Deus, eu tinha que rezar para ele, o Santo Eduardo. Falou isso assim, sabe, como se fosse algo normal. Olha, aquilo me atingiu de um jeito que eu não sei te explicar. Naquele dia eu até voltei para casa me sentindo um lixo. Por que eu estava aceitando aquilo? Por que eu estava me rebaixando tanto? Eu até desabafei com a Janaína. Tentei ganhar o apoio dela, um carinho, mas foi totalmente o contrário da minha mulher.
2: Sinceramente, às vezes eu acho que você procura, sabe, motivo pra ficar reclamando do Eduardo.
1: Você tá falando sério isso? Não é possível.
2: Tô sim. O seu irmão te deu um emprego quando ninguém mais queria te contratar, Carlos. Nem qualificação pra vaga você tem, vamos ser bem honestos, né?
1: Ah, isso dá direito a ele de me humilhar?
2: Eu não tô dizendo isso. Mas você também precisa baixar um pouco a cabeça, né? Você acabou de chegar nessa empresa.
1: Baixar a cabeça até onde?
2: Até onde for preciso pra você voltar a colocar dinheiro dentro de casa. É melhor começar a rezar mesmo pra Santo Eduardo, porque, olha, se não fosse ele... Bom, até eu vou rezar, sabia? Desculpa, mas alguém precisa falar a verdade pra você.
1: Aquilo doeu mais do que qualquer coisa que o meu irmão tinha falado. que do Eduardo eu já esperava, né? A dela? Da minha mulher? Naquela noite eu fui dormir me sentindo menor do que nunca. Eu tinha perdido o emprego, perdido a minha independência e agora parecia que também tinha perdido o respeito da minha própria mulher. O que eu ainda não sabia era que aquela história entre ela e o Eduardo tinha muito mais coisa por trás. É ruim quando você é o último a perceber. O último e o único que ainda não sabia. Os dias foram passando e eu fui tentando me adaptar a tudo aquilo. Eu precisava daquele salário. E por mais que trabalhar com o Eduardo estivesse acabando comigo, eu sabia que eu não podia simplesmente largar tudo. A Janaína também vivia colocando isso na minha cabeça. Dizia que era só uma fase, que eu precisava aguentar pelo menos por um tempo, até a gente conseguir colocar as contas em ordem. Você pensa que eu também não estava procurando outros empregos, outras oportunidades nesse meio tempo? Eu estava indo atrás, sim. Mas nada aparecia. Então, eu acabava engolindo as piadinhas, as humilhações, eu baixava a cabeça e continuava trabalhando. Até que um dia, aconteceu uma coisa que mudou completamente toda essa história. Eu não imaginava, de verdade, que aquela situação poderia ainda piorar muito. Porque o que eu estava vivendo era um inferno. Eu não estava aguentando. Eu não estava suportando aquela história de ter que trabalhar num lugar onde eu era humilhado todos os dias. Mas tem como piorar. Às vezes tem. E foi exatamente isso que aconteceu. Um dia, a Janaína foi tomar banho e deixou o celular dela em cima da cama. Eu nunca reparei nisso, nunca fui, sabe, aquilo nunca me chamou atenção. Mas ali, naquele dia, quando a tela acendeu, eu fui dar uma olhada. Dei uma olhadinha assim no celular mesmo, sem mexer nele, estava em cima da cama. Apareceu uma mensagem do Eduardo. Na hora eu estranhei. Não porque meu irmão não pudesse falar com a minha mulher. Claro que podia, nada demais até aí. Mas era de noite e eu tinha acabado de passar o dia inteiro com ele. Que assunto o Eduardo tinha com a Janaína aquela hora da noite? Lógico que eu peguei o celular. E olha, eu não sei dizer se eu devia ter feito isso mesmo. Juro que eu nunca até então tinha mexido nas coisas dela. Eu nunca tinha pego o celular pra nada, assim, pra desconfiar, sabe? Mas alguma coisa dentro de mim mandou abrir aquela conversa. E quando eu abri, eu vi um monte de mensagem. Tinha muita mensagem ali. Eu comecei a subir a conversa e fui percebendo que eles se falavam quase que todos os dias. Tinha bom dia, boa noite, coração, apelido. E tinha fotos. Fotos e vídeos. Fotos e vídeos que eu preferia nunca ter visto. A minha mulher mandava fotos pra ele. Ela provocava o meu irmão e ele provocava ela. Tinha mensagem dela dizendo que estava com saudade, que queria repetir o que tinham feito da última vez. Numa outra mensagem, ela até dizia para ele não usar perfume quando fosse se encontrar com ela, porque eu podia sentir o cheiro. Eles estavam combinando tudo. Eles estavam zombando da minha cara. Faziam isso enquanto eu estava trabalhando. Tinha tudo ali. Tudo. Inclusive, tinha áudio da Janaína. Mensagem de áudio da minha mulher. E aí, além de ser traído, eu descobri que eu também era motivo de piada.
2: Ai, Du, mas você também precisa ficar pegando pesado, assim, esculachar o coitado na frente de todo mundo?
1: Eu não tava acreditando no que eu tava ouvindo. Eu parei, voltei o áudio, escutei de novo. O coitado era eu. E não tinha só esse áudio, não. Tinham vários.
2: Ai, eu sei que ele é um mal, eu sei. Ai, mas pelo menos trabalhando ele não fica aqui enchendo meu saco. Desempregado, ele não sai do meu pé. Tava até atrapalhando a gente, né? Mas graças a Deus eu tenho você, Du. Graças a Deus.
1: A cada mensagem que eu ouvia, a cada vídeo que eu abria, eu gelava. Eu gelava porque eu não tava acreditando no que eu tava ouvindo, no que eu tava vendo. E aí, tudo, né? Tudo passa a ter sentido na minha cabeça. A insistência dela pra eu aceitar aquele emprego. A maneira como ela defendia o Eduardo. O tal santo Eduardo. Enquanto eu chegava em casa destruído porque o meu irmão tinha me humilhado na frente de todo mundo, a minha mulher tava conversando com ele, rindo da minha cara, rindo de mim há muito tempo. Quando a Janaína saiu do banho, eu ainda estava sentado na cama, com o celular dela na mão, ouvindo e vendo tudo aquilo.
2: O que que você tá fazendo com meu celular?
1: Há quanto tempo, Janaína? Há quanto tempo você tá me traindo com meu irmão?
2: Há alguns meses.
1: Alguns meses? E é isso que você tem pra falar? Você tá se esfregando com o meu irmão e só fala isso?
2: Você queria que eu falasse o quê, Carlos? Você já descobriu mesmo?
1: Eu quero saber o porquê! Por que você tá fazendo isso?
2: Porque ele é melhor que você. Ele é melhor que você. Você perguntou e eu tô só respondendo. O Eduardo é melhor que você. E quer saber, Carlos? Talvez tenha sido melhor você descobrir mesmo, porque eu não tava mais aguentando fingir.
1: Fingir o quê?
2: Que eu ainda admirava você, que eu tava satisfeita com a nossa vida, que tava tudo bem. Eu fui falando com ele pra te ajudar. Foi pra isso. Eu fui falar e aí... Bom, aí a gente se aproximou e aconteceu.
1: Eu não acredito.
2: Você, Carlos, deixou acontecer. Foi você que deixou acontecer. Você ficou insuportável desde quando perdeu o emprego. E já que você quer tanto saber a verdade, eu vou te falar a verdade.
1: Mas? Mas falar o quê?
2: O Eduardo é melhor que você em tudo. Você entendeu? Em tudo. Ele é mais bem sucedido, é mais seguro, sabe o que é da vida. Não é só dinheiro, não. Não é só isso. Ele é melhor como homem. Ele sabe ter uma mulher. Ele é macho mesmo, macho de verdade. Não essa coisinha sem graça que você se tornou. Eu juro. Eu juro, às vezes eu fico pensando, como pode, né? Vocês vieram da mesma mãe, cresceram na mesma casa e conseguiram ser tão diferentes.
1: Eu até fiquei sem reação. Eu me senti um nada, como se ela tivesse me dado um soco. Um não, vários. Naquele momento, eu percebi que não existia mais casamento nenhum para salvar. Isso acontecia há muito tempo, debaixo do meu nariz. Eu saí de casa naquela mesma noite. Depois eu descobri que o Eduardo também não ficou com a Janaína. Assim que ele soube que eu tinha descoberto tudo, ele simplesmente dispensou ela, dizendo que não queria relacionamento, que aquilo entre os dois nunca tinha sido sério. E o que é pior, hoje eu acho que nem era a Janaína que ele queria. Ele estava querendo ganhar de mim. Ele estava querendo era provar mais uma vez que ele podia ter o que eu tinha, que ele podia ter o que ele quisesse. O meu irmão passou a vida inteira querendo mostrar que tinha mais dinheiro, que tinha uma casa melhor, um carro melhor, uma vida melhor. E quando teve a oportunidade, ele quis mostrar que podia ter até a minha mulher. E depois que ele conseguiu, pra ele perdeu a graça. Eu também não voltei para a empresa, claro. Então hoje eu posso dizer a você, eu não tenho emprego. Eu não tenho mulher e eu não tenho um irmão. Eu fui traído pelas duas pessoas que mais me humilharam justamente quando eu estava vivendo o pior momento da minha vida. Eu ainda não sei como eu vou começar de novo. E para ser sincero, tem dia que eu nem sei de onde tirar forças para levantar da cama. Mas tem uma coisa que eu sei. Eu prefiro não ter nada e começar do zero, como eu tô fazendo, do que continuar vivendo debaixo do teto de uma mulher que me desprezava e aceitando o dinheiro de um irmão que precisava me ver no chão para se sentir grande. com horror. Horrível. Mas eu vou sair dessa. No fim, o Santo Eduardo não salvou a minha vida. Ele de verdade me mostrou, da pior maneira possível, de quem eu precisava me salvar. Eu demorei, mas eu abri meus olhos. E hoje eu tô aqui, dizendo que não tá sendo fácil, mas eu vou conseguir passar por essa. Você vai ver.

0: Band FM, te amar foi ilusão. E foi mesmo, né? Bruno e Marrone no Quem Ama Não Esquece de hoje. Olha, Carlos, não dá pra imaginar o que é você viver com alguém que você olha e fala, isso aqui tudo foi uma mentira. E eu sei que muitos relacionamentos, muita gente já passou por isso, porque já contamos histórias aqui no Quem Ama Não Esquece, de você passar um tempo com a pessoa e descobrir que ela não é nada daquilo que você imaginou. Mas olha, tem uma torcida enorme aqui para que você dê a volta por cima da melhor forma possível. Porque teu irmão, ele pode ter tudo. Ele pode ter uma empresa, ele pode ter carro, mas ele não é uma pessoa feliz. É uma pessoa que o tempo todo tenta mostrar para você que ele é melhor que você. E ser melhor não é de acordo com aquilo que você junta no mundo, né? Carro, casa, apartamento. Ser melhor é... são coisas que muitas vezes a gente nem vê. Mas eu vou pedir para você que tá ouvindo Quem Ama Não Esquece agora, que acabou de ouvir essa história, deixa um recado para esse menino lá no nosso Instagram, @BandFM, vai lá e deixa um comentário, por favor. Porque eu tenho certeza que ver o seu comentário de forma positiva, obviamente, né, vai ajudar o Carlos a sair desse fundo do poço. Faz isso, @BandFM lá no Instagram e no Facebook, pra você participar junto com a gente. Quem Ama Não Esquece.
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0: Band FM, vem pra minha vida, Henrique e Juliano. Começou Quem Ama Não Esquece e eu preciso que você mande uma mensagem pro Carlos. 11 999919197 ou arroba Band FM no Instagram.
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2: Band FM, 25 minutos para o meio-dia. O Quem Ama Não Esquece está no ar. Hoje é a história do Carlos. Vai lá nas redes sociais, arroba Band FM no Instagram. Deixe uma mensagem para ele nos comentários. Band FM. A sua rádio do seu jeito. Porque olha o que ele passou. Esse tipo de traição, uma traição dupla, né? Dentro da própria família, nossa.
7: É a Gima. Tata, oi, Gima. Eu ouvi a história do Carlos. E assim, Carlos, o que eu tenho para te dizer é, por experiência própria, confia em Deus, seja forte, a lei do retorno existe. Aos pouquinhos, você vai ver ela ser feita por Deus. Tenha fé. Força, parceiro.
2: Um beijo pra você. Quem fala por experiência própria, né? Que é o caso da Gi, que passou por isso também. Sabe o que tá falando. Então, Carlos, confia.
8: Meu Deus, Tatá, eu tô aqui me tremendo. Isso é uma mulher bandida, imunda, misericórdia. Eu tô aqui me tremendo.
2: Eu gosto quando vocês falam misericórdia, porque sinal que o negócio assim pegou mesmo, né? É misericórdia. Lá no Instagram, arroba Band FM, você também pode deixar recado. A Larissa falou o seguinte: ela achando que se daria bem e no fim ficou sem nada e sem ninguém. Ela tomou um golpe também, né?
9: Bom dia, Tatá. Tudo e bem? Aí? O Adriano.
2: E aí, Dri?
9: Bauru. Mulher, quando quer levantar o homem, levanta. Quando quer acabar também é 2 minutos.
2: É.
9: Eu com a minha esposa estamos juntos há 8 anos, a gente se conheceu, a gente não tinha nada, a gente não tinha carro, a gente comia ovo com arroz quando dava. Ela fazia uns bicos, Graças a Deus hoje estamos bem. Temos casa, cada um tem seu carro,
2: tá,
9: estamos muito
2: só?
9: Bem empregados e assim vai. Quando acha a mulher certa, levanta o homem.
2: Um abraço. Não passa a perna em ninguém, né? Um beijo pra você, pra sua esposa também. Lá no Instagram, @BandFM, a Paula falou assim: um livramento, viu? E seu irmão pode ter o dinheiro que for, mas ele tem inveja de você. E a Lucena vem embaixo do comentário aqui da Paula e fala: é a mais pura verdade. Manda sua mensagem, participa. Tô esperando você.

0: Band FM, Água com Açúcar, Luan Santana, no Quem Ama Não Esquece de hoje. Mas essa história difícil do Carlos, uma história de traição, mas uma traição dupla. Porque o irmão dele sempre quis provar que era melhor que o Carlos. Entrou num relacionamento com a esposa do Carlos, mas era só pra mostrar pra ele que ele era mais poderoso. Porque assim que o Carlos descobriu, tchau, acabou tudo. Salete falou, Deus te deu livramento duplo. Levanta essa cabeça e siga em frente. Tudo passa e você vai se restaurar. Que Deus te abençoe. Um beijo pra você. Obrigada pela mensagem. Você também pode mandar a sua, viu? 11 99991 9197. Mas você também pode mandar lá no nosso, nas nossas redes sociais. Que aliás o Carlos mandou mensagem aqui falando que tá olhando, né, as mensagens que vocês estão mandando e agradecendo todo esse apoio, todo esse carinho, né? Toda essa vontade de querer ajudar. Então deixa sempre uma mensagem, que isso é bom pra quem conta a história aqui. @BandFM lá no Instagram.
1: Tô triste com a situação dele, porque eu também já fui traída por filha.
0: Ah, é?
1: Minha filha já me enganou, não com relação a homem, né? Namoro afetivo, essas coisas, relação. Mas já fui traída, tive um cara que eu morei que ele me roubou, enfim.
0: Nossa.
1: Várias situações, né? Fui traída por colega de trabalho, que sabia que ia ser demitida, deixou eu investir. E, enfim, várias situações da vida da gente é assim. Mas se eu tivesse um emprego agora, eu daria pra ele. E se eu tivesse condição de sustentar ele pelo menos mais uns 6 meses,
0: oxe,
1: eu chamaria ele pra morar na minha casa, né? Pra
0: poder... Mulher, você acabou de falar. Não, peraí, também não é assim, né? Eu acho que ajudar, dar uma palavra de incentivo, tudo bem. Agora, abrir as portas da sua casa. Não, você acabou de falar que você já teve um relacionamento. Você foi roubada. Calma, calma. A Flávia falou, como uma ex-patroa minha dizia, parente, nem os dentes. Levanta, sacode a poeira e dá volta por cima. Você vai se reerguer e mostrar pra eles que você venceu. E às vezes, sabe, Carlos, tudo que você precisava era não ter mais essa mulher do seu lado.
2: Misericórdia, viu?
0: Misericórdia.
2: Que homem invejoso. Ele pode ter dinheiro, mas não tem amor nem tem carinho, que é o mais principal.
0: É, pois é. O que precisa, de fato, não tem, né?
3: Me identifiquei muito com essa história.
0: Por quê?
3: Aconteceu mais ou menos isso comigo. Os meus irmãos botaram minha mãe num asilo escondido de mim. Eu sou enfermeira, escondida de mim. Sem eu saber, enquanto trabalhava nas enchentes aqui no Rio Grande do Sul. Fui para uma cidade trabalhar com as enchentes. Quando eu voltei, tinha que colocar minha mãe num asilo. Que eles têm, um advogado, outro é escritor de polícia. Todos têm condições de ajudar, mas ninguém ajuda. E a mãe tem o dinheiro dela. Enfim. E o outro foi o meu marido me traiu com a minha irmã.
0: Meu Deus.
3: Tá bom pra vocês, quero mais.
0: Meu Deus.
3: Eu me identifico muito com esse cara. Nossa, até tinha esquecido, já faz 12 anos, mas esqueci não. Não queria lembrar, mas veio à tona a história, velho, tá louco. Força, força, vai, você vai conseguir, porque eu consegui. Eu estou muito bem e sozinha, graças a Deus.
0: Olha, eu acho que o mínimo que vocês deveriam fazer era contar a história de vocês aqui no Quem Ama Não Esquece, tá? A gente quer a história completa, a gente quer saber tudo o que aconteceu. Me chama aqui no WhatsApp que eu tô te esperando, hein?

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0: Band FM. Zé Neto e Cristiano, te amo. No Quem Ama Não Esquece de hoje é a história do Carlos. A história de traição dupla, né? A Vivi já estava comemorando aqui no Instagram. Tô vendo aqui as mensagens de vocês. Pode mandar lá no Instagram, @BandFM. A Vivi falou que bom que ela se lascou. E ele era tão bom que não assumiu ela. Segue, Carlos. Deus vai te honrar e vai preparar um bom emprego para você. Cabeça erguida e não desista, hein?
1: Carlos, vou te falar uma coisa. Meu amigo, que situação. Sua história lembra muito a minha. Só que a minha foi ao contrário. Foi minha irmã e meu marido.
0: Nossa, gente.
1: Eu estive no fundo do poço. Nossa, acho que imagina. Eu cheguei até mais um pouquinho. Eu fiquei na lama mesmo.
0: Subsolo.
1: Hoje eu trabalho, sou independente, tenho uma vida maravilhosa. E outra coisa, Deus colocou no meu caminho um homem incrível. Então, cara, força. Levanta a sua cabeça, fé em Deus e segue em frente. Porque, olha, Deus tem algo muito especial pra você.
0: Opa!
1: Força aí, meu amigo. Vai dar tudo certo.
0: Tem que dar, né, gente? Depois de uma situação dessa, tem que dar. Lá no Instagram, o Ricardo falou, boa sorte aí, meu irmão. Tudo passa. Você se livrou desses dois e agora bora conquistar uma vida plena e cheia de realizações. Que assim seja.
2: Que paulada, hein? Mas Deus, ele não abandona o justo. Ele é o justo. Quando a coisa parece que tá ruim, na hora que ele menos esperar, vai melhorar.
0: Isso.
2: Vai melhorar. Ele vai arrumar um trabalho, vai arrumar uma boa mulher, porque ele é o justo. Deus nunca abandona o justo.
0: Muito bem.
2: É a Vera da Barra Funda.
0: Um beijo pra você, Vera. A Nilza falou que história, hein? Pode esperar que ninguém vá embora sem pagar a conta. Ah, mas não vai.
1: Carlos, vou te falar uma coisa. Meu amigo, que situação. Sua história lembra muito a minha. Só que a minha foi ao contrário. Foi minha irmã e meu marido. Eu estive no fundo do poço.
0: Ah, ela acabou de contar, né? A Sueli falou, desde que ela, né, concordar com o irmão e humilhar ele, já me acendeu um alerta aqui. É porque a gente já vai pegando, né, Sueli? Ela tinha que ficar com raiva e dar apoio ao marido. Mas é que, na verdade, o interesse dela a gente já percebeu desde o começo, né? Ela e o cunhado não sabem o que amar. Dois infelizes. Um dia, você vai encontrar alguém que te ame de verdade e vai te apoiar. Até você se levantar desse chão. E a gente já tá aqui na torcida, né? Deixa seu recado lá no Instagram, @BandFM.

Band FM, calma. É Jorge Mateus no Quem Ama Não Esquece de hoje. E essa história do Carlos assim que me surpreendeu, tanto de gente que contou também histórias de traição dentro da própria família, com marido, com irmã, com filha. Tem até um ouvinte nosso que falou assim: Carlos, vamos montar um grupo de WhatsApp aqui só com os traídos na família. E bora fazer um churrasco pra gente conversar. E aí eu vou pedir que, além do churrasco, convida a gente, porque eu vou querer saber dessas histórias. Você também tem uma história? Me chama aqui no WhatsApp 11 99991 9197, porque a sua história pode ter certeza que pode ajudar outras pessoas. Conta a sua história aqui no Quem Ama Não Esquece, que vai ser um prazer ter você aqui. Carlos, força! Lá no Instagram tem um montão de mensagens pra levantar você e fazer você não desistir da vida. Obrigada, viu? Você que mandou sua mensagem, participou. O melhor de tudo é que amanhã, a partir das 11, eu e o Murilo esperamos você de novo aqui para mais

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8: Band FM, meio de 18. Boa tarde pra você, boa terça-feira. Quer pedir uma música? Então essa é a hora. Vai começar a Minha Música, Minha Vida.
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8: Porque a gente sempre tem uma música que conta a nossa história, algum momento que a gente viveu. E esse espaço é seu. Quer pedir uma música? Grava sua mensagem de voz agora. 11 999919197. Pede a sua música e conta toda a história que você tem com essa música que você vai pedir.
10: Minha Música, Minha Vida foi Rick Renner, filha do nascimento da minha filha. Aí foi um sonho realizado, entendeu? Então essa música marcou demais quando veio a Gabriela, né? Minha Música, Minha Vida é Rick Renner, filha.
8: Oi, Gabriela, ganhou uma homenagem do paizão.

0: Tarde, Fimi. Pena que você já namora. Marcos e Belucci na nossa tarde. Murilo.
1: Oi, Tatá.
0: Você tá bem?
1: Tô bem, e você?
0: Tudo ótimo. Como é que tá a terça-feira?
1: Ainda estou impactado pela história e os comentários que recebemos. Mas olha, a gente avisou que ia ser polêmica.
0: A gente avisou que ia ter polêmica e outra coisa, né? Tinha gente até pedindo pra ele morar. Vem morar comigo.
1: É, então, aí,
0: não,
1: ó.
0: Gente, não, calma. A gente gosta de estar assim, viu?
1: A gente gosta, é verdade. Vamos lá, olha, mais um É da Sua Conta, tá no ar agora essa nossa parceria com o Banco PicPay e hoje é dia de responder algumas dúvidas sobre o crédito do trabalhador. O Ale Lupe tá com a gente aqui e pode relembrar, né, Ale? Relembra pra gente o que é o crédito do trabalhador, Ale. Boa tarde.
2: Muito boa tarde para você, Murilo, para toda a nossa audiência aqui na Band FM. Ó, é o seguinte, o crédito do trabalhador, Murilo, é uma modalidade de empréstimo para as pessoas que trabalham com carteira assinada. Esse tipo de financiamento normalmente tem taxas de juros menores que outras modalidades de empréstimo, por isso é bastante popular, né? O crédito do trabalhador atende mais de 9 milhões de profissionais no Brasil e quase 40 milhões de CLTs estão aptos para essa modalidade de crédito, Murilo.
1: É bastante gente, então como é que funcionam essas parcelas, né?
2: Olha, no crédito do trabalhador, as parcelas são descontadas automaticamente do salário. Justamente por isso, as taxas são mais atrativas, né? E quando não tem a preocupação de fazer o pagamento manualmente todo mês. E o trabalhador pode acompanhar todos os descontos vendo a folha de pagamento ou o olerite. Lembrei dos meus olerites de antigamente.
1: É verdade.
2: No envelopinho, mas vamos seguir.
1: E quem é que pode contratar esse crédito do trabalhador e como é que faz? Porque tem muita gente agora perguntando isso.
2: 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Agora, é sempre bom lembrar, gente, que um empréstimo é para situações de emergência ou então para compras planejadas, tá? Ah, vou comprar minha casa, vou comprar meu apartamento, né? Vou comprar um equipamento aqui, um computador melhor para me ajudar a trabalhar melhor, de maneira melhor, né? Ou então um carro, enfim. É importante estar atento às taxas de juro e calcular com cuidado os valores das parcelas para não prejudicar o seu orçamento durante o mês. Isso é muito importante,
1: muito,
2: né, Murilo?
1: Importante. Tem que fazer empréstimo, mas consciente, né? Hoje, o Ale tirou essas dúvidas pra gente sobre esse crédito do trabalhador aqui no É da Sua Conta. Amanhã ele tá de volta nesse mesmo horário, um pouquinho mais cedo também, né, Ale? Pra gente continuar falando sobre o nosso dindinho, o nosso rico dinheirinho. Obrigado, viu, Ale?
2: Tá bom. Um beijo pra vocês gigante. Até amanhã.
1: Valeu,
2: tchau, tchau.
1: Até amanhã,
0: Murilo.
1: Beijo, Tata.
0: Tchau.
1: Até amanhã.
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1: Band FM, 19 minutos para uma. Tá no ar, Minha Música Minha Vida. Eu sei que tem uma música que conta a sua história ou algum momento bom que você viveu. Vem pedir essa música aqui, vem.
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4: Tá, sua linda.
1: Oi, maravilhosa.
4: Minha Música Minha Vida. Eu quero escutar uma música do Eduardo Costa.
1: Qual, qual?
4: A Primeira Vez Que Eu Te Vi.
1: Me
4: apaixonei. Foi uma paixão muito gostosa que eu tive no passado e que eu lembro com muito carinho. E é isso, Tatá. 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Amo mais que chocolate.
1: Ah,

0: Band FM. Ouvi dizer, é o Melim na nossa tarde. Fica aqui na Band FM. É a nossa terça-feira maravilhosa. Você não vai se arrepender. Vai, corajosa! Vai, corajoso!
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13: Tata, tudo bem aí?
14: Tudo beleza.
13: Vamos ganhar dinheiro?
14: Só se for agora.
13: O Te Peguei saiu ontem, hoje temos R$100.
14: Tá bom.
13: A frase de hoje é assim: bora ganhar o Te Peguei.
14: Bora ganhar o Te Peguei.
13: Aí você leva R$100, anote aí. Bora ganhar o Te Peguei.
14: Bora ganhar o Te Peguei.
13: 3743-1313.
14: Pra você fazer a sua inscrição, daqui a pouquinho a gente liga pra você e seu telefone toca. Não atenda dizendo...
13: Alô?
14: Fale essa frase.
13: Bora ganhar o Te Peguei.
14: Ganhou R$100 no Te Peguei. Boa sorte!
13: Oi! Boa tarde! Tudo bem aí? Falando aqui o Marcelo Café. Hoje é terça, 6 de outubro. Olha a temperatura em São Paulo é de 24 graus, 1 minuto para uma.
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1: Super 6 da Band FM. Hoje tem modelador de cachos da Philco, porque tem coisas que só a Philco faz pra você deixar os seus cachos mais cacheados.
2: Vai ficar lindo.
1: Que frase espetacular. Pra ganhar, você tem que botar numa dessas. Número 1 é na Castela, olha onde eu tô. Depois Lucas e Igor, Flash. Aí vem João Gomes, vou te procurar. Número 4, Fred e Fabrício, você não cuidou? Aí vem a cadeira cativa, número 5, Zereto Cristiano. Vamos fechar com o Thiaguinho. Pensamentos intrusivos. Agora tá com você, 37431313.
2: Mas se quiser, pode mandar no WhatsApp, que é o 99991-9197.
1: Beijão, Tatá.
0: Até amanhã. 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

0: Band FM, João Gomes. Vou te procurar, I Love You Baby, junto com o Pablo, a música número 3 da Super 6 da Band FM. Hoje tem apresentão pra você, tem modelador de cachos. Olha que espetáculo, fechadinho na caixa, é da Philco, tem coisas que só a Philco faz pra você. Você liga e vota, 3743-1313, vale pelo WhatsApp também, que é o 999919197. Agora é 1h09. Bora ouvir o número 4, Fred e Fabrício. Você não cuidou.
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0: na Super 6, a música 6, Thiaguinho, Pensamentos Azul. Intrusivos. Hoje tem modelador de cachos de presente pra você que tá votando. Pode ligar e votar, tá em tempo ainda. 3743-1313, vale também no WhatsApp. 999919197, já o resultado. Boa sorte pra você.
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0: Oi, Babi.
2: Tudo bom, Marcelo Café?
0: Tudo bem, você?
2: Tudo bem também. Sabe que hoje é dia de estreia na tela da Band.
0: Olha,
2: né?
0: Aí.
2: Masterchef Profissionais está de volta depois de 3 anos com essa nova temporada que estreia hoje às 10h30 da noite. A sexta edição terá 18 competidores, sendo 9 chefes que nunca participaram do programa e 9 ex-participantes, né, veteranos. Eles agora vão voltar para tentar conquistar o troféu que não conseguiram antes. Agora tem outra novidade, novidade não, né, outra emoção diferente ali. Hoje quem vai estar lá é a Ana Paula Padrão, ela vai ser uma das juradas. É só uma participação, tá, gente? Ela não tá de volta, mas hoje ela estará lá dando um brilho, sendo jurada desse primeiro episódio. Então já anota aí, Masterchef Profissionais estreia hoje às 10h30 da noite na Band TV. Hoje também tem sorteio da Mega Sena, nossa Mega Sena está acumuladíssima, 92 milhões de reais. E quem quiser tentar a sorte pode ir lá apostar até às 8 da noite, tá?
0: Palpite.
2: Palpite, um número?
0: É.
2: 18.
0: Fala aí, Pedro, o um número?
3: 9.
0: 9? 9. Pô, nós estamos tudo com um palpite baixo, 12.
2: Pô, eu duvido que alguém vai jogar esses 3 números. Mas eu vou jogar.
0: Tá bom.
2: Se eu não voltar amanhã, já sabe.
0: Boa sorte. Se você não voltar amanhã, eu te ligo na sequência.
2: Não, liga não.
0: Valeu, beijo, até já.

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4: Alô, Débora Mendonça, boa tarde.
5: Oi, Café, ótima tarde a você e a todos. Tietê já com velocidade reduzida, deixa o Cebolão até a ponte da Vila Guilherme, sendo que as pistas central e local melhoram a partir da ponte das Bandeiras. 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
2: Modelador de cachos de presente da Super 6 da Band FM. Esse aqui vai para Americanópolis. Ana Lúcia Gonçalves Lima. E Ana Lu ganhou presente aqui da Band FM. Parabéns, Ana Lu. Super 6 que ficou assim, ó. Terceira mais votada por vocês, Thiaguinho. A segunda, Lucas e Igor. E aí, campeã da Super 6 da Band FM. Nós vamos tocar de novo, quem?
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0: Shot no meio do processo, agora 1h39. Eu queria dar um toque pra você. Faltam 21 minutos para as 2 horas da tarde. A Paula Fernandes, que todo mundo adora, vai fazer o show, vai começar a turnê dela há 30 e poucos anos, com show dia 5 de dezembro na Vibra São Paulo. Então, os ingressos vão começar a ser vendidos agora, daqui 20 minutos, às 2 horas da tarde. Você que ama a Paula Fernandes, como a gente também, já estou adiantando para você que os ingressos vão começar a ser vendidos 2 horas da tarde, uhul.com. Esse é a plataforma, o site para você entrar. Uhul.com. Tá dado o toque para você que gosta da Paula Fernandes. Pronto, falei.
1: Já, já, na Band FM, tem essa da Simone Mendes que...

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0: Mas eu gosto assim. Rádio ligado aqui na Band FM. Gustavo Mioto, Mari Fernandes, um minuto faltando para as duas. Já já vamos falar da doutora Arnaldo e sobre o trânsito em São Paulo.
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10: Conta tudo, Débora.
11: Café, bom momento da Doutora Arnaldo no sentido Sumaré, mas muito ruim esse caminho sentido Paulista desde a Castelo Arco Verde em diante. Oscar Freire é um caminho melhor. 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

comprar ingressos pro Cê Tá Doido Festival. Ícaro e Gilmar, Panda e Humberto e Ronaldo, pro dia 17 agora no Distrito AMB. Quer ir? Só ligar aqui, 3743-1313. Daqui a pouco sai o resultado no final do corte aí. E começa com o Zezé de Camargo, Irmão da Lua, Amigo das Estrelas. Boa sorte pra você. Ah, te peguei daqui a pouco, R$100 também, hein? Só ouvir a Band. Boa tarde e obrigado.

que perdeu os 90. Era uma vez um cara que tinha uma mofote na mão. Tinha quase tudo, mas o quase tudo pra ele.

0: FM, Natan, com Zé Vaqueiro. Aproveita que eu tô obrigado. 12h23, essa é a hora, vou pegar você.
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0: Te peguei, só igual ontem, né? A gente tem 100 reais agora. 100 reais pra você, não te peguei. Pra quem sabe a frase, estamos ligando seu telefone, vai tocar ao vivo. Você tem que atender falando a frase. Se você acertar, leva 100 reais. Alô, tá bom da Serra, Jennifer Gonçalves. Jennifer Gonçalves, tá bom da Serra, 5 toques para. O nome dela é Jennifer. Tem que falar a frase, Jennifer. Terceiro toque, 100 reais. Quer ver que no bateria só tem mais um? Oi, eu achei que tivesse atendido. Não atendeu, Jennifer, deixou passar 100 reais, eu te peguei. Daqui a pouco tem outra oportunidade. Pra quem sabe.

FM Pericles, até quando? Junto com o JP, até agora, porque acabou o Curte Aí. Rapidão, hein, gente? Como voa o tempo, né? Ó, aquele par de ingressos pro Cê Tá Doido Festival. Ícaro e Gilmar, Panda, Alberto e Ronaldo, dia 17 agora no Distrito AMB. Quem ganhou mora em Santo André. Fernando Belotto Paganini. Aê, Fernandão, cê tá doido? Ganhou. Presente aqui da Band FM. 2h33 na sequência. Tamo junto na Band FM.

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1: Tarde para todo mundo, ótima terça-feira para você. Hoje é 6 de outubro, 22 graus a temperatura em São Paulo. Tamo junto na Band FM, tá entrando no ar. A gente vai te dar aquele cartão vale presente, R$150. Aí você gasta como você quiser no açaí. Olha que legal, são dois, hein? Dois. Já pode ligando aqui, participando do Tamo Junto. Daqui a pouco sai o resultado. Contar rapidão para você. Eu tava vindo hoje aqui pra Band, né? Na hora que eu entrei aqui, eu fui subir as escadas. E aí. Eu dei uma tropeçada e caí nos degraus aqui. Pra mim, felicidade. O Gabriel, que trabalha comigo, tá no atendimento agora à tarde, estava descendo as escadas e viu esta cena ridícula. Demos risadas, tá tudo certo, não machuquei nem nada, mas foi um mico. Aí eu pensei e falei, pô, vou fazer isso no programa hoje. Vou perguntar pra você que ouve sempre o Tamo Junto. Qual o mico que você já pagou na frente dos outros? E não precisa ser só cair como eu aqui, tropecei na escada, não. Porque eu tava subindo, correndo, tropecei. Pode ser na escada, pode ser na rua, pode ser esquecer data. Você tá conversando com alguém na frente das pessoas, da família, você esquece data de alguém muito próximo, paga aquele mico. Pode ser escapar um pãozinho, ué? É um micão. Isso aí já aconteceu com todo mundo. E que circunstância isso aconteceu? Ah, tem um negócio que acontece sempre. Quando você tá distraído, aí alguém acena pra você, você vai acenar de volta, mas a pessoa não tava acenando pra você. É pra alguém que tava do teu lado, atrás de você, você paga o mico de acenar pra pessoa. Quem mais que pode ser? Você vai pagar uma conta, não passa o cartão. Todo mundo olhando no caixa, aquele mico. Ó, senhor, o cartão está recusado. Você fala, não é possível. Enfim, aí vira aquele mico. Quero que você conte aqui, ó. Manda um áudio no WhatsApp, 999919197, banda de uma maneira resumida. Vamos ver o que vai chegar no Tamo Junto na Band FM de hoje, que começa com a Marília Mendonça, Flor e o Beija-Flor.

0: FM, Simone Mendes, me ama ou me larga? Tamo junto na Band FM hoje, pedindo pra você contar do... Falando de micos, qual mico você já pagou na frente dos outros? Eu acabei de pagar um aqui, outro. Pra quem tava vendo pela internet aqui os estúdios da Band, viu? O fone de ouvido prendeu aqui embaixo, vieram me ajudar. Obrigado mais uma vez, Gabriel. Gabriel já me viu cair da escada, já me viu prender o fone. O que mais, Gabriel? Vamos ver o que tá chegando. 99919197. Conte aí o seu mico que você pagou na frente dos outros.
1: Boa tarde, Band FM. Boa tarde. Meu nome é Luciene, eu moro aqui no Jardim Gá.
0: Oi, Lu.
1: E eu já passei um mico grande,
0: conta,
1: café.
0: Conta.
1: Eu correndo, descendo a ladeira pra ir pegar o ônibus que já ia passar. Correndo, pisei num buraco.
0: Ixi.
1: Caí em tombo, café. Mas foi feio, viu? Todo mundo viu. Que vergonha. Beijo, amo vocês.
0: Obrigado, amor. O pior é que assim, o pessoal vê, né? A gente vê a tendência da grande maioria é dar risada. Tudo bem, ajuda e tal, mas dá risada, né? Os caras gostam de ver a gente cair, pô.
2: Boa tarde, Band FM.
0: Boa tarde.
2: Então, eu ontem passei uma vergonha no mercado, fui comprar uma coca, tava de ressaca. Aí eu peguei e fui. Quando chegou lá, peguei a coca, fui pagar. Cadê o cartão? Esqueci de pegar. Tava morrendo tanto com a tremedeira de ressaca. Que vergonha.
0: Viu?
2: Nossa, e aí tava mó grande a fila. Quando chegou na minha vez, e minha cara ficou aonde? Não sabia onde eu enfiava a cara. Que vergonha.
0: Viu? Bebe. Faz que nem eu, não beba. Ah, não sei porque vocês riram, mas tudo bem.
3: Boa tarde, café.
0: Boa tarde.
3: Passei vários micos já, assim, né? De roupa descosturar, de quebrar sandália na rua. Mas um que foi, nossa, foi no, quando eu comecei numa empresa, o primeiro dia. Eu pisei numa caixa que tava desmontada de papelão. Você imagina, né? Você imagina a queda.
0: Imagina.
3: Eu fui embora com a caixa. Primeiro dia de trabalho, como que você acha que eu fiquei?
0: Primeiro dia.
3: Beijo, café,
0: beijo.
3: Tamo juntos. Eliana Marques de Barueri, bora.
0: Ô, Eliana, eu tô imaginando o teu chefe no primeiro dia chegar pra você e falar: que papelão, hein, Eliana?
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5: Pois não, Débora.
6: Café Minhocão e Francisco Matarazzo com trânsito lento no sentido da Lapa, do Largo de Santa Cecília até o viaduto Pompeia. Melhor seguir por baixo do elevado, também pela Marquês de São Vicente. 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

0: 22 graus em São Paulo. 3 horas, mais 3 minutos.
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0: 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Eu tô na Band. 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
2: Nossa, Coffee. Maior mico que eu paguei foi correr para cumprimentar um amigo, abraçar. Na hora que eu abracei, não era meu amigo. E pior de tudo, o rapaz estava com a namorada.
0: Nossa,
2: para nunca mais, viu?
0: Nossa.
2: Ô, mico. Meu nome é Sandra, eu falo de Taubaté.
0: Ô, Sônia, essa é clássica, né? Você vai cumprimentar, você vai ver, não é para você, você não conhece a pessoa. Nossa, isso aí estava acompanhado ainda. Um beijo pra você, Sandra. Obrigado. Beijão pra todo mundo aí de Taubaté que tá ouvindo a Band FM também. Henrique Juliano.

0: FM, Sorriso Maroto, bens a Deus, Ferrugem, Perdas e Danos, tamo junto na Band FM.
1: Ó, aquele cartão vale presente no valor de R$150 pra você gastar do jeito que você quiser no açaí. E eram dois, hein? São dois ouvintes, já tem aqui, ó. Um vai pra você, Vanusa Ribeiro Barbosa, Cidare Carvalho, e o outro pro Ricardo Cordeiro Casemiro. Jardim do Tiro. Que beleza, hein, Ricardo? Ricardo e Vanusa, cada um de vocês leva. O cartão vale presente açaí, R$150.
0: Temos mais dois. A gente consegue mais dois?
1: Oba, conseguimos. Conseguimos mais dois pra você que ouve a Band. Pode ligar aqui, ó. 3743-1313, 5 horas da tarde, eu falo mais dois nomes. Boa sorte pra você. Tamo junto hoje. Pergunta: qual mico você já pagou na frente dos outros, hein?
2: Olá, Band FM. Olá. Aqui é a Ana Paula de Itaquera.
1: Oi, Aninha.
2: Eu já passei maior mico no mercado. Eu fui fazer compra, fiz a minha compra normal na hora de pagar, não tinha limite no meu cartão. E eu não tinha meu celular, a câmera de trás é quebrada, não dava pra pagar nem com QR Code.
1: Tudo contra.
2: E tava maior fila, o pessoal tudo estressado atrás de mim.
1: Nossa.
2: E eu passei mal vergonha, tive que deixar minhas compras lá. Ana Paula de Itaquera, beijos, quero ganhar esse vale compra aí pra poder compensar minha compra que eu deixei lá.
1: É, também será nada boa, né? Então, boa sorte pra você. É lá do açaí, você pode comprar à vontade, R$150. Tem mais dois que ainda. A gente vai dar no resultado aí no final do Tamo Junto. Olha, por falar em passar vergonha, 7 candidatos a deputado estadual que disputaram nesse último final de semana as eleições para vagas nos estados do Acre, Goiás, Pará, Pernambuco e Roraima, não tiveram nenhum voto. Dois estão anulados sob júdice, ou seja, estão sendo analisados ainda, mas mesmo assim não tiveram voto. E os outros 5 também não tiveram nenhum voto. Aí a gente ficou aqui pensando, se os caras não tiveram nenhum voto, é porque eles... nem eles votaram neles. Imagina a confiança deles com eles mesmos. Nem eles votaram neles.
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7: 3 horas e 26 minutos em São Paulo, R$100. É o que a gente tem aqui no Te Peguei da Band FM. Vamos ver se saiu. Saiu ontem, né? Vai que sai em 2 dias seguidos. Vamos conferir. Boa sorte. Band FM. A farrada é do seu jeito. Vou pegar você.
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7: 3h26 em 33 segundos. Fazendo a ligação ao vivo pra você, vai tocar o seu telefone. Vai tocar o telefone de alguém agora ao vivo aqui. Você tem que atender falando da frase. São 5 toques, é o tempo que a gente deixa. Vamos ver se vai tocar o seu telefone. Você sabe a frase que eu sempre falo? Entre 1 e 2 horas da tarde, eu falo a frase aqui, do Te Peguei da Band FM. Opa! Chamou o primeiro. Chamou o segundo. Estamos ligando para Suzano. Malcolm Martins de Jesus. Suzano. 5 toques. Malcolm Martins de Jesus. Suzano. 4º toque, valendo R$100. Vamos lá, Malcolm. Ih, dou-lhe uma. Dou-lhe duas.

0: Às vezes pra esquecer um grande amor a gente precisa mais do que uma tentativa.
1: Tô aqui pra te contar, por aqui tá tudo em paz, tudo bem.

0: Fala só uma, tamo junto na Band FM hoje perguntando qual mico você já pagou na frente dos outros. Mande o seu 999919197.
1: Band, boa tarde. Boa tarde. Tô aqui ouvindo a Band.
0: Oba.
1: Então, meu pior mico, eu fui no mercado aqui que eu faço compra aqui perto da minha casa. O mercado é muito grande. Tô aí andando bem rápido no mercado quando eu pensei que não tava no chão. Tonta. Você sabe onde eu estava, e um monte de gente ao meu redor me levantando, e eu levantei, e aí foi ver o que tinha caído, tinha pisado em cima de um caroço de uva, sabe, uma bolinha de uva, alguém deixou cair, e eu caí, mina. Foi uma coisa assim que na hora eu fiquei tonta, não dei risada, mas foi feio, viu, foi um mico muito grande.
0: Caramba, você caiu no caroço de uva, Babi.
2: Oi.
0: Caroço de uva.
2: Nunca vi.
0: Eu também não.
2: A gente vê casca de banana, né?
0: É casca de banana.
2: É clássico,
0: dá pra escorregar bem, mas, bom, tô imaginando aqui, o carocinho de uva tem que ser vários, né?
2: É, então, que tava faltando equilíbrio aí, hein?
0: Coitada. E você?
2: Eu já caí também, no meio da rua, mas o pior não foi nem a queda. O pior foi que tava eu e Maria Clara, minha filha, de 10 anos, e quando eu caí... Ela não me ajudou, ela saiu correndo com vergonha de mim também. Não. Juro! Ela fez assim, ela fez mãe e saiu correndo com vergonha.
0: Que vergonha, em vez de
2: foi
0: ajudar.
2: Horroroso. Então, tipo assim, eu paguei um micaço e ainda fiz minha filha pagar um mico. Isso daí foi muito dolorido pra mim, viu?
0: Bom, foi o contrário aqui que eu contei na abertura do programa. Quando eu cheguei, eu subi correndo os degraus aqui da escada com o nosso Gabriel, que eu dei de frente com o Gabriel, mas no momento que eu tropecei e caí na escada. E o Gabriel veio e perguntou, tá tudo bem e tal? Então, assim, ele não saiu correndo, senão...
2: Minha filha ficou com vergonha.
0: Tá certo, um beijo pra Clarinha. Vamos ver o que você traz aqui, Babi.
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2: Essa notícia eu sempre gosto de falar, né? Porque é coisa de emprego. Quem tá procurando emprego em São Paulo, fica ligado aqui, ó. 4 mil vagas abertas pelo CAT nesse início de outubro. As oportunidades estão espalhadas por várias regiões da capital e os salários podem chegar a R$4.000. Só na área de atendimento são mais de 300 vagas em lojas, lanchonetes, mercados e padarias. Tem oportunidade também para candidatos com ensino fundamental ou médio, com ou sem experiência. Também tem vaga na construção civil, saúde, gastronomia e logística. Os interessados podem se cadastrar pelo portal cat.prefeitura.com.br. Até essa quarta-feira, às 6 horas da tarde, ou comparecer a uma das unidades do CAT, tá bom, gente? E eu quero falar um negócio, Instagram da Band FM agora tem canal de transmissão.
0: Olha,
2: sabe aquele
0: aí.
2: Canal que você fica mais próximo?
0: Sim.
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0: Peraí, vou fazer ao vivo assim, a gente vai por partes.
2: Ao vivo.
0: Peraí que eu vou fazer junto com você enquanto você tá explicando. Você que tá ouvindo a Band FM, se
2: vai
0: puder.
2: Vai agora ali no perfil da Band
0: também.
2: FM.
0: Tá, entrei aqui no perfil. E aí?
2: Aí você vê que tem ali a fotinho, tá. Criador de conteúdo, bibibi. Aí tem um linkzinho, né, que é o que fica em azul.
0: Tá.
2: E logo embaixo tem um Band FM com um coração verde laranja.
0: O rádio e o coração verde laranja.
2: Isso,
0: tá.
2: E tem os membros. Aí você clica nessa parte onde tem os membros e vai entrar em participar. Você clica em participar, porque ali a gente vai começar a dar uns spoilers da promoção, uns vídeos exclusivos. Isso daí é pra aqueles que são fãs mesmo, entendeu?
0: Estou participando.
2: Por exemplo, já vou adiantar pros torcedores do São Paulo que vai ter uma promoção pra ir no jogo do São Paulo. Fica ligado que a gente
0: mesmo?
2: Vai soltar uma promoção. Camarote!
0: Nossa.
2: Camarote, então fica ligado. Entra lá no perfil da Band FM, vira membro do nosso canal de transmissão e fica ligado nas coisas.
0: Já tô participando, obrigado, Babi.
2: Beijo.
0: Um beijo pra você.
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0: hoje com o Jorge Mateus. Pra sempre com você, musicaço, hein? Ai, gente, tempo voando aí. 2016, essa já tá com 10 anos do álbum Como Sempre Feito Nunca. Quem compôs foi o Vinícius Martins, Neto Schaeffer e o Michael Martins. Pra você que ouve a Band FM, eu peço, aumente o seu volume. E eu pergunto, lembra dessa?
1: E aí?
2: Nossa, lembra dessa?
1: Na Band FM, lembra dessa?
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0: conte piada ou não. Às vezes eu acho que vocês querem, às vezes eu acho que vocês não. Aliás, vou pedir pra vocês, você que tá ouvindo agora, tamo junto, você pode me responder ao vivo no WhatsApp assim, ó. Em áudio você manda, em áudio você manda. Pode contar café, ou então, não conta café. Só isso, 999919197. Quero saber de você que ouve, você quer que eu conte piada ou quer que eu não conte piada? Pode contar café ou pode não conta café. Deixa eu, enquanto isso, enquanto vocês vão mandando, deixa eu ouvir um aqui.
1: Fala, meu amigo de profissão e microfone, Marcelo Café, o popular Coffee, aqui na voz, Manu Sampaio, o locutor abençoado e mais sertanejo do Brasil, mas se quiser, pode me chamar de amigo. Sou da cidade de Gurupi, no estado do Tocantins, estou ligado com a Band FM e com o seu programa. Manda um alô aí pra mim, por favor. Obrigado. E se possível, toca Cleiton e Romário. Chuvas de bênçãos. Valeu demais, Café. Tchau, obrigado, bom trabalho.
0: Você quer pegar meu lugar, é pessoal minha? Só curiosidade. Eu vou tocar sim, eu vou tocar. Próximo bloco eu toco pra você. Obrigado aí pela audiência. Deixa eu ver aqui o que vocês estão mandando no WhatsApp. É o conta café ou não conta café? Mas manda curtinho, tá?
2: Pode contar, cafezinho, tá lindo. Obrigado. Pode contar, a gente aguenta.
0: Obrigado, obrigado, a gente aguenta. Vou levar como elogio, obrigado. Mais um.
2: Conta, café.
0: Tá bom, obrigado. Mais um, vou contar.
3: Pode contar, café.
0: Vocês querem piada mesmo, né? Vocês gostam da piada, né?
4: Boa tarde, Marcelo Café. Conta aí uma piada pra nós aí, Marcelo.
0: Tá, vou contar. Pô, unânime, é isso?
5: Ô, café, ajuda nós, não conta não.
0: Obrigado, beleza. Então acho que eu não vou contar não, deixa eu ouvir mais alguns.
6: Pode contar sim, cafezinho querido.
0: Obrigado, querida, um beijo para você também.
7: Pode contar, café. Eu morro de rir com as suas piadinhas, beijo.
0: Obrigado, beijo, caramba, é só isso. Tô só...
8: Pode contar, café, a piada do pescocinho.
0: Piada do pescocinho? Essa eu não conheço, depois você me conta, hein?
9: Pode, café, pode contar a piada. Silvia da Zona Norte.
0: Bom, como vocês viram, a maioria. Então tá bom, então eu vou contar uma piada. Pro desespero de alguns. Mas não agora, você fica ouvindo a Band FM. Depois eu conto.
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0: 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E aí, qual o mico que você pagou na frente dos outros?
1: Olá, Band FM, olá. Aqui é a Kelly Cristina. Oi, do Kelly. Jardim Helena. Olha, é assim, eu fui fazer, levar meu filho no médico. Ah. Aí a atendente perguntou o ano do nascimento do meu filho e eu não lembrava, tive que pegar o RG. Passei mal vergonha.
0: Esqueceu do próprio filho? Nem não lembro o que ano que eu nasci agora, me deu branco.

0: FM, Gilcinho, Ian, a gente separou, não é o nosso caso, né? A gente tá junto aqui, ó. Tamo junto na Band FM, 4h28, hoje perguntando qual mico você já pagou na frente dos outros.
1: Boa tarde, cafezinho, boa tarde, da Band. Bom, o maior mico que eu já paguei foi quando eu fui fazer um processo seletivo numa empresa. Aí tinha uma filinha ali na entrada, né?
0: Fila.
1: A pessoa que ia fazer o processo seletivo também, e eu acabei tropeçando na frente de todo mundo. Eu não sabia se eu chorava, se eu ria, se eu levantava. Eu sei que foi um mico, viu? Mas eu não me aguentei, depois eu comecei a rir, falei, tá tudo bem.
0: O importante é isso, a gente ri da gente mesmo, é isso que importa. Então agora é hora da piada. Vocês pediram, eu vou tocar. Deixa eu ver o que eu vou contar pra você. Tem uma piada aqui. Ah, eu achei uma piada ótima que eu vou contar. Aumenta, aumenta. Aumenta seu volume. Essa é a hora que o país para pra ouvir as melhores piadas do rádio. Aumenta o seu volume pra piada que eu vou contar agora.
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0: Qual é o jogador que faz carinho na própria cabeça? Qual é o jogador que faz carinho na própria cabeça? Gente, é o Cafu, né? É boa, mas é o Cafu, né?
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9: 4h34, tamo junto, perguntando qual mico você já pagou na frente dos outros. Muitas mensagens sendo enviadas nessa tarde aqui no nosso WhatsApp, que é o 999919197. Obrigado. 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
10: Boa tarde, tamo junto.
9: Boa tarde.
10: Aconteceu agora há pouco comigo. Opa. Paguei mal mico.
9: Conta.
10: Entrei aqui no estacionamento, tudo certinho. O cara falou, para ali, vem até aqui pra gente acertar. Cadê meus documentos? Saí de casa, deixei tudo em cima da mesa. Mó micão, cara.
9: Acontece.
10: Tá doido. Eu tive que pedir desculpa pro cara e sair ali do estacionamento com a cara mó sem graça. Tamo junto.
9: Tamo junto. Valeu pelo micão. A gente gosta assim, é micão, é micão. Gustavo Lima aqui na Band, a bala alojada.

0: Muito obrigada, São Paulo.
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0: Band FM Ferrugem, eu não sou de me entregar. Professor, nós estamos juntos na Band FM de hoje. Já temos o resultado aqui, o cartão vale presente no valor de R$150. Aí é pra você gastar como quiser no açaí. São dois, hein? Dois ouvintes, cada um leva R$150 nesse cartão. Ademilson de Oliveira Santana da Vila Formosa e a Luciana Simeão da Silva do Grajaú. Parabéns, meninos! Alô, Robson Ramos!
1: Alô, Marcelo Café, beleza, né?
0: Cada um 150 pra gastar no açaí, hein, rapaz?
1: Eu queria, fui lá outro dia, mas não tinha vale.
0: Também. Meu caso, Robson.
1: Então.
0: Tá tudo bem?
1: Tudo certinho.
0: Então, tá bom, amanhã tamo aí. Um abraço pra você.
1: Valeu, tchau,
0: tchau, gente. Obrigadão aí, até amanhã.
1: Tchau.
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2: Fim de tarde pra todo mundo, tá tudo certinho por aí? Eu sou o Robson.

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0: Tocam agora aqui na programação da Band FM. Vou até pedir o papel pro Gabriel, porque ele vai me mostrar o que é que está valendo aqui na Super 6 da Band FM no fim de tarde desta terça-feira. Ah, tem mais um Combo Kids, amigão. Combo Kids da Band FM para comemorar o Dia das Crianças. Um combo para criançada. E toda vez que tem um combo desse aqui, tem brinquedos diferentes para você. Tem um monte de brinquedo aqui na Band FM. Dessa vez, o Combo Kids tem o boneco do Homem-Aranha, mais a Baby I Live 4 com 4 acessórios. E ainda tem o Bandinho. Sabe o que é o Bandinho? É o nosso mascote da Band FM, nosso bonecão aqui, tá afim? Então vem, participe com a gente aí, anote a sequência das músicas aí. A música 1 da Super 6 é o Luan Santana, Olho Marrom. E a 2 é o Murilo Rufi, Saudade Estranha. A 3 é o Tiaguinho, Falta Você. A música 4 é a Simone Mendes, Direitos Iguais. 5 é Lucas e Igor, Flash. Música 6 é Ana Castela, É Que Eu Não Te Esqueci. Qual dessas 6 músicas você gosta mais? Vem aqui pelo nosso WhatsApp da Band FM, 11999919197. Telefone da Band FM, que é 11-3743-1313. Escolha qual dessas 6 músicas você gosta mais, porque é isso que vale. Aí a mais pedida toca de novo. Boa sorte.
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0: Band FM, Tiaguinho, falta você. A música 3 da Super 6. Vale o combo Kids da Band FM, é pro Dia das Crianças, gente. Esse combo aqui tem boneco do Homem-Aranha e Baby Alive com 4 acessórios. Ainda tem o Bandinho, que é o mascote da Band FM. Vem com a gente aqui pelo nosso WhatsApp da Band FM, 11999919197. Telefone da Band é 11-3743-1313. Escolha qual dessas 6 músicas você gosta mais, porque é isso que vale. Aí a mais pedida toca de novo. Boa sorte.
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0: Band FM, Ana Castela, é que eu não te esqueci. A música 6 da Super 6 Resultado. Já já na Band.
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0: Band Notícias aqui na Band FM com a Babi. E aí, Babs, novas de hoje? Conta pra gente.
2: Robson Ramos, oi. Tô de volta. O Campeonato Brasileiro volta depois da pausa para a data FIFA. A 29ª rodada começa amanhã com 6 partidas. A bola começa a rolar às 7h30 da noite com 3 jogos. Bragantino e Mirassol, Internacional e Corinthians, além de Remo e Grêmio. Às 8, o Vitória recebe a Chapecoense. Às 8h30 tem Clássico Carioca entre Botafogo e Vasco. E fechando a quarta-feira, às 9h30 da noite, Cruzeiro e São Paulo se enfrentam no Mineirão. A rodada continua na quinta-feira com mais 4 partidas. Tá chegando na reta final, só faltam 10 jogos. Um beijo, Robson. Já já eu volto.
0: Valeu, Babi. É, mas tem time aí que nesses 10 jogos tem que trabalhar ainda, senão tá ferrado. Vambora. Já já o resultado da Super 6.
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2: Trânsito em São Paulo, Débora Mendonça, conta pra gente. Boa tarde pra você.
3: Oi, Robson, ótima tarde. Caminho difícil pra quem deixa a Zona Oeste em direção ao leste do Largo de Santa Cecília até a Radial, com as obras na altura da Almirante Brasil. Nesse início de trajeto, melhor trocar a Radial pela Rua da Moca. 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
0: Quem se deu bem foi a nossa amiguinha Carla Barros de Araújo. Alô, Carlinha! Parabéns, Carlita. A Carla tá levando Combo Kids da Band FM para comemorar o Dia das Crianças. Ô, Carla, no seu combo tem boneco do Homem-Aranha, mais Baby Alive, 4 acessórios e ainda tem o Bandinho, que é o mascote da Band FM, é tudo pra você no combão. Você passa aqui na Band pra buscar, estamos te esperando aqui também, tá bom? Obrigado a todo mundo que participou, já tá na hora da gente ouvir a vencedora. A Carla votou na música 3 e ganhou a música 1.
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0: Helena Mello, desejando tudo de bom. E você aí, tá fazendo o que de bom? Conta pra gente aí pelo WhatsApp da Band FM, 11999919197. Venha para cá.
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0: O amor que eu sempre quis aqui no fim de tarde da Band FM, com o Gilson, que tá com a gente aqui já mandando seu alô pra turma da Band, que ele curte pra caramba. Um beijo também pra Pamela Oliveira, que tá aqui querendo que os boletos sejam pagos. E um abraço pro Osvaldão também, ligado pra aqui. A Dejanira Ramos, que veio também, tá esperando o Band ao vivo.
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2: Ô Débora, fala mais do trânsito pra gente.
3: Robson Aricanduva, muito lenta no sentido de São Mateus, já desde o Carrão, desde a Start até a aproximação a Arraias do Araguaia. Caminho paralelo pela Rio das Pedras com dificuldade, mas só a partir da Emílio Meneghini. Então, ainda valendo. Se você gosta de soltar pipa, brinque longe da rede elétrica, não use Cerol ou linha chilena. 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
2: Valeu, Débora.
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2: 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Fala, gente! Bom fim de tarde pra todo mundo. Tá tudo beleza por aí, não é? Eu sou

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0: Band ao vivo é show no seu rádio. Aqui na programação da Band FM com as músicas que você adora. Tem as versões exclusivas também. Tem as músicas do seu jeito tocando aqui em versão ao vivo. Participe com a gente aí. É o Band ao vivo da terça-feira que tá pronto. Hoje com Ed Brito e Samuel. Tem o Pericão também. E tem Gustavo Lima.
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1: Existe uma teoria que se chama 90-10, onde uma pessoa tem 90% daquilo que você procura em alguém, só que você foca naqueles 10% que falta. Aí você sai pra rua, se aventura, e realmente você encontra aqueles 10%, mas não se deu conta que perdeu os 90%.

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1: 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Se deve que ser assim, é que pensando bem,

0: FM é o Pericão. Melhor eu ir. 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Aqui no nosso Band ao vivo, que é show no seu rádio, aqui na programação da Band FM. Alô, Pedro Rafael.
1: Boa noite, senhor Robson Ramos.
0: Ai, Pedro, tudo certinho?
1: Tranquilo, graças a Deus.
0: Esse aqui é o Band ao vivo, rapaz. É a prévia do Estação Band FM.
1: Por enquanto, nada de Ana Maria Brisa, né?
0: Cara, eu não sei o que anda acontecendo. Eu acho que é o salto alto.
1: Também acho.
0: Não, mas não é o salto alto dela, senhora.
1: Não, sim.
0: É um salto alto na carreira.
1: Ah, eu também acho,
0: eu
1: viu?
0: Eu vou chegar na hora que o programa começar.
1: Ah, velha desleixada,
0: aí tem
1: viu?
0: Produção pra fazer, tem maquiagem, tá? Chega em cima da hora, não faz nada.
1: Pega 6:30 aqui.
0: Brincadeira.
1: Pelo amor de Deus.
0: Mas enquanto ela não chega, a gente toca a vida.
1: Claro.
0: Já tem Estação Band FM e tem presente. E tem convidado também. Hoje tem Estação Podcast e os convidados vêm um pedacinho aqui no Estação no Rádio, depois ficam com a gente no Estação Podcast também. Dupla Lucas e Igor.
1: Daqui a pouquinho, né?
0: É a dupla do Flash.
1: Já é, a música Flash.
0: Exa, Flash. Sim. Ele fica tirando foto da moça lá. Eu queria ver o Flash, porque do jeito que eles vão descrevendo na música, é aquele monte de foto que a gente vê, né, quando vê na internet. A pessoa virando de um lado pro outro, o cabelo mexendo.
1: Falando em chefe, um recado pras pessoas que gostam de tirar foto no espelho. Meu, será? Tirar foto no espelho já é uma coisa cafona, entendeu?
0: Você acha que é?
1: Cafonérrimo.
0: Ah, então vou parar de tirar.
1: Não, para
0: falar
1: com
0: que
1: isso,
0: eu sou cafona.
1: Pare com o senhor.
0: Não,
1: vai...
0: eu tiro bem pouco.
1: Marcelo Café é um também que só tira foto no espelho.
0: As dele ficou muito ruim.
1: Não, ele é o suprassumo da cafonice.
0: As dele ficou muito ruim.
1: Mas olha, gente, vai tirar foto no espelho? Não usa flash, por favor.
0: Ah, é, senão o flash fica no espelho, Zé Ruela.
1: Fica no espelho? A luz, ela cobre tua cara, animal.
0: 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Certo?
1: Uhum.
0: E nós vamos perguntar o seguinte hoje, você vê que o Pedro me tratou muito bem agora.
1: Sim.
0: Né? E ele trata muito bem também a nossa direção da rádio aqui do Murilo.
1: Exatamente.
0: Murilo, que é nosso, além de apresentador, também é nosso chefe.
1: Porque se não tratar bem a direção...
0: Exatamente.
1: Tratar bem na rua.
0: Eu não sei se isso significa que ele seja puxa-saco, mas alguns são.
1: Sim.
0: Então a gente quer saber o seguinte hoje. Você puxa o saco de alguém? Você já puxou o saco de alguém? Você conhece alguém que é muito puxa-saco? Conta pra
1: Olha, eu nunca puxei saco de ninguém. Não que eu lembre.
0: Eu puxava o saco do meu pai, só.
1: Ah, tudo bem.
0: Meu pai era
1: acho
0: gente
1: que...
0: boa demais.
1: Pai, acho que tudo bem. Pai não conta, né? Mas eu acho que eu sou a favor de puxar saco, claro.
0: Por quê?
1: Amigo, se você tem que conquistar alguma coisa e precisa puxar o saco, você fala pro seu chefe, olha, chefe.
0: Mas não pode pisar nos outros.
1: Você... Não, não, isso
0: puxar
1: não.
0: Puxar tapete.
1: Puxar tapete é uma coisa, puxar saco o outro. Mas Exatamente. Às vezes, tem cara que gosta, tem chefe que gosta. Você fala pro chefe, chefe, hoje você está com uma pele maravilhosa.
0: Ai, que... Pelo amor de
1: chefe
0: Deus.
1: Chefe tá com perfume novo.
0: Meu Deus.
1: Quem não chora, não mama.
0: Ah, então vem, 11999919197. O tema de hoje é puxa-saquismo.

0: Luiz Pablo, saudade inconveniente. Terminou, ô gente, terminou o Band ao vivo. Obrigado a todo mundo que participou com a gente aqui também. O Band ao vivo está terminando e volta amanhã, quarta-feira, amanhã 6 da tarde, aqui na Band FM, sempre com show ao vivo no seu rádio. Já já tem Estação Band FM. É zoeira liberada, vem! Vem zoar!
1: Tchau, tchau, tchau, tchau, tchau, tchau, tchau, tchau, tchau.
2: Valeu, Band FM, até a próxima!
1: Valeu, Band FM, obrigado, obrigado!
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2: Ô, Débora Mendonça, fala mais do trânsito pra gente na hora da volta pra casa da terça-feira. Fala aí.
3: Robson tem comboio na descida da rodovia Anchieta, mais tranquilo descer pela rodovia dos imigrantes. A interligação de Planalto também está fechada devido à neblina. 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

0: mais da conta. Ana Maria chegou bem tarde, mas ela está mais linda que as mulheres da ponta.
1: Ah, é. Verdade.
0: 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Sem inventar essa rima.
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0: 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Estação Band FM. O que aconteceu?
1: Não, tô acordando um pouco.
0: Ah, tá. Tá mesmo.
3: Tá meio maluca, né?
0: Ela tá doidinha. Ela chegou tarde. Aí tinha gravação pra fazer. Imagina como é que foi lá na gravação. A luz não tava boa.
1: Cheguei.
0: Aí já colocou.
1: Agitado.
0: O flash não tava funcionando direito.
1: Mas estamos aqui.
3: Faz tempo que você não toma remédio, viu, meu?
0: Tinha que trocar as câmeras. Foi um problema. Estação Band FM desta terça-feira. Hoje é dia 6 de outubro de 2026.
3: Ok.
0: No dia 6 de outubro de 2026, nós receberemos convidados aqui.
1: Olha!
0: Eles vêm para participar do Estação Podcast e também do Estação Band FM no rádio.
1: Eles vêm.
0: É a dupla.
1: Dupla.
0: Lucas e Igor. É a dupla do Flash.
1: É.
0: Do nosso iPhone Pro Max.
1: É verdade.
0: Viu, Ana Maria Brisa, aquela música Flash?
1: É a música do Flash.
0: Como é que é a letra? Como é que fala aí?
3: Eu tô dando flash.
1: Toca direto aqui, né?
0: Sim. Não, já vai estar. Tocou agora há pouco, vai tocar de novo depois. Virando cabelo e flash.
3: Sim, você tira foto. Eu não tiro foto de flash, sabia? Não tiro porque o flash, muitas vezes, ele mostra a sua feiura.
1: Ah, é?
0: Mas nesse caso, a moça da música é linda, então tem flash pra ficar mais bonita.
3: Infelizmente, eu não sou a moça da foto.
0: Eu não acho, não, acho que o flash deixa mais bonito. Aquela brilhada.
1: Depende.
3: O excesso de luz, ele mostra seus defeitos também.
1: Depende. Ah, não, mas é que eu não... Com flash ou sem flash, não...
3: Eu não te perguntei nada.
0: Por exemplo, a Ana Maria Brisa não tem defeitos, então pode tirar com flash pra ela. É o seguinte. Olha aqui, gente, o presente hoje, aqui no Estação Band FM... 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

0: Conhece alguém que puxa o saco mesmo, assim, olha, deliberadamente?
1: É.
0: O Pedro Arvandes que é a favor de puxar o saco. Ele acha que tem que puxar o saco mesmo.
2: Tem que puxar o saco mesmo, entendeu?
0: Fiquei sabendo que ele puxa o saco do chefe.
2: Não, não faço isso. Não,
0: tem chefe que não gosta de puxar saco.
2: Então, mas eu não preciso fazer isso.
0: Ah, você não puxa?
2: Não, não puxo.
0: Mas você é a favor de que puxe?
2: Não, se for necessário, eu sou a favor de puxar, entendeu?
0: O que seria necessário?
1: É.
2: Por exemplo, de repente, às vezes você quer alguma coisa, porque tem chefe, eu já tive um chefe que ele gostava de ser elogiado, é sério mesmo. Ele gostava, ele vinha com um cabelo diferente.
0: Aí você tem que falar.
2: Aí eu falava, pô, cabelo tá bonito.
0: Você fazia isso?
2: Olha, chefe.
0: O que você ganhava com isso?
2: Nada. Mas enfim,
0: chefe, tá vendo?
2: Hoje você tá com um perfume maravilhoso, com um cheiro de rosas do campo, entendeu?
0: Meu
2: Deus. E não precisa
0: Deus.
2: Ser chefe, não, entendeu? Qualquer pessoa que você acha que pode te ajudar, você vai dar uma puxada no saco.
0: Por isso que a pergunta é se você puxa o saco de alguém ou não. Não falei nem se foi do chefe.
2: Entendeu?
0: Pode ser que a pessoa puxe o saco da mulher.
1: É.
0: Eu puxo o saco da minha mulher, que se não puxar o saco dela, bicho.
1: É.
0: A mulher é brava.
2: Ou de alguém que tem dinheiro. Aquele tio. Ah, vai, o seu tio, seu irmão tem dinheiro.
0: É, o tio tem dinheiro, olha então.
2: Mano, você é o cara, você é sensacional, eu amo você.
0: Mas, olha, eu já puxei, o cara não deu dinheiro nenhum.
2: Preciso de uma ajuda aí, 3 mil reais.
0: Pô, só 3 mil? Ô, Ana Maria Brisa, você tem um destaque? Conta pra gente, precisamos saber.
1: Olha, deixa eu ver aqui.
0: Ih, rapaz, ela perdeu o papel. Só acontece quando ela perde. Tchau, depois você fala.
1: Pedro.
2: Olha aqui, a Patrícia Bravanel, né? Ela que tá com o marido envolvidaço em casos.
0: Envolvidão.
2: Em casos não republicanos. E parece que teve uma nova história. O Léo Dias informou o que tem acontecido com esse casal, que é a Patrícia Bravanel.
0: Então, porque disse que tava bem, depois disse que não tava mais. Meu Deus, mas é o da história lá?
2: O que tá acontecendo com a Patrícia Bravanel e o Fábio Faria?
0: Essas gravações aí, viu?
2: Tava envolvido aí nas coisas, né?
0: Essas gravações eu vou te falar, viu? E eu vou contar o seguinte daqui a pouquinho, atenção. Bandidos roubam van com material radioativo sem saber o que tinha dentro.
1: Ué, gente.
0: Já pensou se
2: que
0: explode?
2: Medo, viu, bicho?
0: É
2: perigoso isso aí.
0: É, vou contar. Acharam perigo, material hein? Hoje. Hoje não, acharam ontem.
2: Esse programa também tem uma energia radioativa, às vezes.
0: Exato, por aí. É por aí. Vambora?
2: Bora!
0: Começa aí,
1: começa,
0: ó.
1: Começa!
2: Começa!
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0: dia, me Zezé de Camargo, irmão da Lua, amigo das estrelas aqui no Estação Band FM. O tema hoje é puxa-saquismo.
1: Boa noite, Band FM. Rapaz. Boa noite a todos. Boa aqui noite. Quem tá falando é Carmela noite, Varandas, menina. Aqui da Barra
0: a Carmela,
1: Funda.
0: A Carmela.
1: Respondendo a enquete. Bom, eu não era puxa-saco, não, mas vivendo num mundo corporativo, a gente vendo as coisas como elas são, eu acho que só sobrevive quem é puxa-saco, quem é duas caras, quem faz o leve trás, quem faz seus corres, porque olha. Ô, coisinha desafiadora, hein? Um grande abraço a todos.
0: Mas você viu que ela incluiu aí, que, né, outras coisas aí, não republicanas, não, como você falou.
2: Exatamente, não, tô falando só de puxar saco.
0: Só de puxar, mas eu acho que não existe puxar saco sem as outras coisas.
2: Ah, mas não tem jeito, puxar saco faz parte. É. Quem não chora não mama, sabe?
0: É que tá o negócio. Ô, pessoal, Ana Maria Brisa, vem cá. É verdade que tem uma atriz...
3: Isis Valverde,
0: ela tinha uma tatuagem, vai ter que tirar a tatuagem? Ou já tirou?
3: Não, eu não sei se ela vai tirar. Mas ela
0: se arrependeu.
3: Ela é um dos arrependimentos da Isis Valverde.
0: É nome de namorado.
3: Não é nome de namorado. Não é nome de namorado? Não. É uma tatuagem, eu achei até bonita, por sinal, né? Que é aquela, é meio que de teatro, olha aqui.
0: Ah, entendi. Só tá, que representando
3: tatuagem,
0: o teatro.
3: É uma tatuagem na costela dela que ficou muito grande.
2: Ah, ficou bonita a tatuagem,
3: é bonita,
2: viu?
3: Bonita, não é?
0: Aquela máscara, como se fossem aquelas duas máscaras. Aliás, que representam atriz, o teatro, né? Se beijando, exatamente.
3: Isso, exatamente. Só que ela falou que se arrependeu, que foi numa época que ela tava muito nova, com 21 anos de idade, aquela época que o jovem faz as coisas assim na emoção. E aí se arrependeu muito depois, porque deu muito trabalho, dá até hoje muito trabalho pra esconder a tatuagem em determinadas gravações, né?
0: Não pode aparecer.
3: Que tem, dependendo do personagem que ela vai fazer, não pode mostrar a tatuagem.
0: Aí tem que passar aquele...
3: passar maquiagem, cima. Cobrir a... E aí dá muito trabalho. Ela falou, olha, se fosse hoje eu não teria feito.
2: Olha, isso aí não é nada, né? Pegar aquelas mulheres que às vezes, com um mês de namoro, escreve o nome do namorado no peito, né? Fica tatuado lá.
0: Aí tem que mudar. Você escreve por cima. Robério, sei lá,

0: Band FM, o Belo. Desse jeito é ruim pra mim aqui no nosso Estação Band FM. Fala aí do Puxa Saco.
1: Boa noite, galera da Band FM, na Estação Band FM. Aí eu quero concorrer à parafusadeira, que é o Diego da Silva, aqui do Jardim Gá. E acerca da enquete aí do Puxa Saco, o cara, na firma que eu trabalhei, tinha um cara que era um puxa-saco danado do chefe. Ele queria mandar em tudo, queria ser encarregado, queria ser chefe, queria ser tudo, sabe? Aí um dia eu catei ele, briguei mais ele e pedi as contas. Falou, galera da Band.
0: Pô, você pediu, você saiu pior.
1: Do Ingá, aí me coloca aí pra concorrer os prêmios. Valeu, abraço, Band.
0: Pô, ele saiu pro cara, ficou lá de bonzão e ele saiu.
2: No final o cara venceu, o cara continuou puxando o saco e ele você foi embora, cara.
0: Ah, tinha que pisar nele,
2: meu. O senhor foi um cagalhão, me desculpe,
0: né? O jeito que o Pedro fala, não tem respeito nenhum.
3: Calma,
0: olha aqui,
3: Pedro.
0: É o seguinte,
2: indignado.
0: Presta atenção nessa história aqui. Na quinta-feira da semana passada, uma van que saiu do aeroporto internacional de São Paulo em Guarulhos foi roubada. Ih. O motorista saiu com a van do aeroporto. No meio do caminho, foi abordado por ladrões, foi roubada a van. Levaram a van embora, levaram o motorista, depois soltaram o motorista também. Só que esse veículo transportava material radioativo.
3: Eita.
0: Era o actínio 225, que é usado em tratamentos médicos. Tanto é que ficou todo mundo atrás, pessoal que trabalha com essas coisas atrás também do carro, que eles entendiam, poxa, ladrões que ficaram monitorando o material e roubaram o material.
3: Mas nem sabia.
0: Mas é mais ou menos isso. No sábado, o carro foi encontrado já desmontado na cidade de Ferraz de Vasconcelos, na Grande São Paulo.
3: Olha.
0: Mas a carga não tava lá.
3: Não?
0: Não tava.
2: E levaram o material radioativo embora?
0: Não, aí que tá o negócio. Ela só foi encontrada, a carga, na manhã da segunda-feira, num terreno baldio na zona leste da capital. Foi submetido depois à empresa americana que fabrica a embalagem para ver se era mesmo produto, e era. E esse material ia ser utilizado em um paciente com câncer. Agora só, segundo a apuração da polícia, os ladrões não estavam atrás do material, eles queriam aquele tipo de carro, aquele tipo de van. Viram passar uma lá no meio do caminho, é essa aqui, vambora. Aí no meio do caminho eles jogaram o material fora. Que é isso aqui? Ah, joga fora, acho que nem viram lá que tinha... Como é que é aquele símbolo lá?
2: Aquela caveira, né? De perigo.
0: Três coisinhas assim de radioativo.
2: Pode ser.
0: Joga fora isso aí, meu. Não vamos precisar disso, não. E o negócio ficou lá no terreno baldio. A van foi embora, mas o material está livre.
2: Meu Deus do céu,
0: não se sabe se vai funcionar direito agora, porque ficou no meio do mato.
2: Pô, é difícil lidar com coisa radioativa, viu, bicho?
0: Não é, bicho?
2: Pô, eu tenho medo pra caramba.
0: Então, tem que tomar com os caras, podiam ter se ferrado.
3: Então, quando é pra explodir essas coisas,
0: não explode.
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0: Band FM, Marcos e Belucci. Pena que você já namora aqui no nosso Estação Band FM. Você tá aí? Você levanta a cabeça.
1: Opa,
0: aí, cara.
1: Opa, salve, parça.
0: Não, como é que vai fazer aqui dentro?
1: Não, tô aqui com nós.
0: É, então.
2: Eu tô de olho nesse cara, viu?
1: Você tá de olho pra mim, por quê?
2: Porque semana passada ele me pediu aí 50 conto, eu emprestei e até agora não veio nada.
1: Não, mas isso aí eu já falei pra você,
0: que... Você não falou que você vai fazer os seus corre lá e você recebe e tal?
1: Não, mas eu falei pra você, parça, que na melhor hora o bagulho chega.
2: Na melhor hora não, você vai lá fazer
0: os corre, cadê 50
2: conto? Quando é que é a melhor hora?
1: Que é o seguinte, não, na melhor hora, quando fortalecer nos trampos lá, eu fortaleço aí você.
2: Fica ligado aí, meu irmão.
1: Não, tô suave.
2: Quando é que você vai me dar o dinheiro?
0: Tá bravo, hein, bicho?
1: Não, jamais eu vou...
0: Tá bravo, hein?
1: Eu vou dar mancada com você.
2: Tá bravo, hein? Você,
1: não, fica em paz.
2: Se não vier amanhã, o couro vai comer, hein?
1: Não, fica em paz. Eu só queria pedir um negócio aqui pra Ana Maria.
0: Vai, pede aí.
3: O que é?
1: Não, calmou. É uma coisa assim.
0: E tá nervosa também?
3: Não, ele, eu já não tenho paciência com ele.
1: Não, Ana Maria, sério, você me peça 50 conto?
3: Você não pagou nem ele!
1: Você não pagou nem ele, você tá pedindo pra mim?
2: Que isso?

0: Band FM, Jorge Matheus, contratou aqui no nosso Estação Band FM. Ô, Pedro, vem pra cá.
1: Muito bem.
0: Lembra que a gente contou aqui a história da loja que tava vendendo produtos de R$1 a 20 centavos, foi de R$1 a 20 reais.
1: O Shopping Shake.
0: Shopping Shake, lotou de gente lá no Brás, lá no centro de São Paulo.
2: Foi ontem.
0: O cara isso, teve que fechar, foi isso.
1: Sim.
0: Aí ele se manifestou, ele abriu hoje a loja, né? Mas ele teve que se manifestar aí pra dar uma explicação, não foi isso? Não, o dono da loja?
1: Na verdade...
0: Ou ele não abriu?
1: Ele não abriu, a inauguração ainda não tem data, a nova inauguração não tem
0: rapaz,
1: data.
0: Rapaz, olha não, que meda.
1: Ele falou que realmente existia a promoção, só que ele tava preparado pra atender no máximo 500 pessoas.
0: Ah, mas aí, amigão.
1: Acontece que, sei lá, tinham 10 mil pessoas pelas ruas, causou um furdunço, ponto de ônibus foi danificado, etc, etc e tal, trânsito pra caramba, aquela confusão. E aí ele mesmo decidiu encerrar porque tinha mulher e criança na fila, tava aquela loucura, as pessoas estavam se batendo, gente pisoteada.
0: Meu
1: mas
0: Deus.
1: Ele disse que jamais iria enganar alguém, que ele tinha preparado pra 500 pessoas, mas aí saiu um pouco fora do controle.
0: Um pouco?
1: E ele disse que a promoção tá encerrada. Nem começou a promoção.
0: Não vai ter a promoção.
1: Não vai ter mais, viu, gente?
0: É verdade que tinha televisão de 20 reais lá?
1: Ah, cara, acho que é.
2: Caramba, 20 conto, não. TV de 20 conto, pai.
0: Ele falou que compra TV por 600. Não sei aonde.
1: Nossa.
0: Sei lá que caramba aqui.
2: Dele aí?
1: Pô, cara, eu acho que eu tenho o número do endereço aqui da loja. Número 171.
3: Estação.
0: Vai lá atrás.
2: É 171.
0: Galela, galela. Tem o galela lá. O galela ficou perto.
1: Atrás de galela.

0: Fortaleza.
1: Josefine Mari Fernandes, telefone sem fio aqui no nosso Estação.
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1: Daqui a pouco esta incrível história. Um homem de cuecas fugindo da casa da amante porque o marido chegou.
3: Ué. Caramba!
1: E tem mais nessa história. Tem até tornozeleira eletrônica. Você quer saber?
3: É o Ricardão.
1: Então a gente vai contar já já.
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1: Ô, Débora, fala mais do trânsito.
16: Robson Elevado, Presidente João Goulart, congestionado no sentido centro do Largo de Santa Cecília até a Praça Roosevelt e no sentido da Lapa, da Santa Cecília até a Francisco Matarazzo. Caminho melhor no sentido da Lapa, pelo menos, por baixo do elevado. 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
23: 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Aqui, ó. Par de ingressos. 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Festival Ícaro e Gilmar Panda, Humberto Ronaldo. É dia 17 de outubro, lá no Distrito EMI. A Melissa Consuelo Lewartoski, ela vai.
24: Lewartoski,
23: a Melissa vai levar Toski. Ô, Melissa, parabéns, hein? Ela é do Morro Doce, ganhou. Vai curtir com a gente, sei que não ganhou. Calma, já tem mais na banca.
24: Calma.
23: Vai ter mesmo, vocês têm certeza?
24: Vai.
23: Fala com qualquer homem pra mandar ela pra cozinha que ela vai na hora. Cara, é o sonho de todo marido Zé Ruela.
25: Eu só sou puxar saco da Célia, só.
26: Ah, é? Grande vascaína, viu? Vascaína fanática.
25: Puxa o saco da Célia, só e demais. Se for pra puxar saco, tem que
26: claro,
25: ser...
26: Claro, nesse programa alguém, de hoje, né? É para puxar saco é uma coisa relativa, porque tem saco que não é bom puxar.
27: O senhor detonou isso aqui, agora o senhor vai ser cancelado.
26: Você vai puxar aquele saco velho,
27: enrugado. Você viu que o ouvinte falou que tem que puxar saco, passar na frente dos outros, dedurar, você viu? Já pôs num combo só. Tô falando só de puxar saco.
26: Eu falei só de puxar saco. Não existe. Mas depende do saco, já falei.
27: Duvido.
26: Porque tem... Já viu o saco de velho?
27: Parece uma...
28: Estação Band FM.
26: Band FM.
27: Eu vejo todo dia, eu sou velho.
26: Já chegou no
27: estúdio. O ouvinte participa com a gente aqui pelo nosso WhatsApp da Band FM. Ó, tem parafusadeira Filco. Por quê?
25: Porque tem coisas que só a Filco faz pra você.
27: Essa menina é demais,
26: viu? Na segunda ela acertou.
27: O pessoal tá falando aqui de puxa-saquismo do Brasil.
29: Olá, boa noite, muito melhor. Quem puxa saco, puxa tapete. Com toda certeza.
27: Tá vendo, Pedro?
29: Sem pensar em duas vezes e principalmente sem pensar nas consequências.
25: Olha...
27: Quem puxa saco, puxa tapete.
26: Discordo
27: do que ela falou, discordo.
26: Só pra falar bem claro, eu tô defendendo puxa saco, mas eu não puxo saco.
27: Uma coisa vai junto com a outra.
26: Eu não puxo saco.
27: Ah, não.
26: De quem que eu puxo o saco?
27: Por que você tá falando que é a favor, então?
26: Porque, meu amigo, na vida você tem que passar na frente. Você tem que...
27: Olha lá, olha lá, olha lá. Olha lá.

0: Band FM, Henrique, Juliano, amor dos outros, aqui no nosso Estação Band FM. Pessoal, vem falar ao vivo aqui.
1: Lógico.
2: Pedro do céu, você vai ser cancelado hoje.
1: Eu? Alô? Que isso?
3: Alô, boa noite.
0: Boa noite, quem tá falando?
3: Fantástico. É o Alex Souza.
0: Ô, Alex, você tá bom, velho?
3: Tudo bem, e vocês?
0: Tudo bem. O quarteto hoje é trio porque o Paulo Gomes tá de férias.
3: Mas
0: tá
3: tudo certinho. Tá de férias.
4: Quarteto, eu tô aqui,
3: tio. Então, tá o Pedrão aí.
0: O Mano Dils, tá aqui. Pera aí.
3: Ô, Mano Dils, e aí, meu irmão?
0: Eu achei que você tinha ido embora.
4: Não, tô aqui ainda, pai. Tô suave.
3: É nóis.
1: Quem é você, tiozão?
3: É o Alex Souza.
4: Alex Souza.
0: Você menino. Concorda com o Pedro? Você acha que tem que puxar o saco mesmo? E outra, você puxa o saco de alguém? Já puxou?
3: Não, eu acho estritamente deselegante puxar o saco. Eu trabalhava no escritório de perícia e o dono lá, o perito, ele vivia contando piada sem graça. E você ficava, eu ficava olhando pra cara dele assim, não tinha sentido nenhum. E o cara do lado puxa saco dele morria de dar risada, cara. Eu ficava olhando pra cara dos dois, ficava com aquela cara de, não tô entendendo do que vocês estão rindo, sabe?
0: Ele não ficava bravo com você, não?
3: Puxa saco, Robinho.
0: Ele não ficava bravo com você, não?
3: Ele ficava olhando esperando eu dar risada, né? E eu disfarçava e não dava risada de nada e ficava olhando com cara de paisagem pros
0: outros. Um dia ele falou, se não rir das minhas piadas, tá, sai fora daqui.

0: Band FM, esse é o Pixote, meu amor, aqui na programação da Band FM. Atenção, vem pra cá.
1: Grande
0: e
1: Dodô.
0: Fale esse grande Dodô, grande figura, hein?
1: Um dos homens mais lindos do pagode.
0: Com certeza.
2: Lindo. Boa noite, turma da Band.
3: Boa noite.
2: E aqui é a Adriana Rocha. Falo agora da Vila Clementino, porque eu tô ainda no trabalho. Mas daqui a pouco eu vou pra minha casa, Interlagos. Sim. E puxo o saco, sim. Ah, puxo bem mesmo. Pra longe, quando estiver bem esticado, eu solto pra ver o estrago. Um beijo, quero muito essa parafusadeira.
0: Ana Maria gostou.
4: Essa foi
0: boa. É assim que é.
1: Mas cuidado pra não ficar dolorido, viu?
0: Pois é, não. Cuidado com quem tem o saco.
1: Até porque o saco é uma área...
0: Pois é,
1: é uma área delicada, viu?
0: Ô, Pedro! Rapaz, até agora me deu branco o que você ia falar. Porque tem muita coisa pra falar. Tem muita coisa pra falar.
1: Bom, a gente tá cansado de ver casos, né, do... Do Banco Master,
0: Daniel Vorcaro. Lembrou. Patrícia Bravanel.
1: É, Daniel Vorcaro e aparentemente não. Realmente.
0: Tem uma gravação lá.
1: Realmente, o maridão da Patrícia Bravanel, o senhor Fábio Faria,
0: está
1: envolvidaço, né? Era muito amigo do senhor Daniel.
0: Bastante. E ele aparece em algumas gravações recentes aí que andaram mostrando. Combinando reuniões, encontros. Ó, fulano vai, não sei quem não vai. Só e é sempre
4: era,
0: o Fábio
4: era
0: falando.
4: Festa né?
1: Com várias moças de família, né?
0: Exato, festa, era festa lá.
1: Inclusive, essa semana.
0: E a Patrícia não ia nas festas,
4: não,
0: você
4: não,
0: vê que
4: não,
0: coisa?
4: Não,
0: só ia
1: ele. Essa semana, inclusive, vazou um vídeo. Eu quero que tenha mais, mas vazou um vídeo dele rolando no chão no meio da festa.
0: Pois é, uma coisa, né?
1: Tava bem doido.
0: Uma coisa constrangedora. Mas enfim, aí depois dessas primeiras revelações, já diziam que tinha dado uma estremecida lá no casal. Patrícia Bravanel e Fábio Faria.
1: E aí, o que aconteceu? Nas últimas fotos, a Patrícia Bravanel tem aparecido sem aliança.
4: Sem aliança.
0: Mesmo?
1: Sim.
4: É.
0: Rapaz,
1: e hoje,
0: não tinha visto isso, não.
1: O Léo Dias falou agora à tarde, no Melhor da Tarde da Band, que a Patrícia tá triste, tá decepcionada e eles não moram mais juntos.
0: Olha!
4: Mandou
0: um
4: homem embora.
1: Segundo Léo Dias.
0: Menino!
4: Mandou um homem embora.
1: Pois é. Acho um equívoco.
4: Ah,
0: o que,
4: eu
0: que
4: você
0: acha
4: aquilo?
1: Não, porque agora ele tá ali pra fazer a festinha que
4: não,
1: ele quiser.
4: Não, eu acho. Entendeu? Sabe o que eu acho? Eu acho que ela já devia ter desconfiado, porque ele casou com ela, né? E ela é ritmo de festa, não é?
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0: Olha, gente, essa me pegou, viu? Eu não tô...

0: FM, Fred Fabrício, você não cuidou. Aqui no nosso Estação Band FM, você vem pra cá pra dizer, Pedro, está certo em puxar o saco ou não?
1: Boa noite, Band. Quem fala é o Mauro Sérgio de Arujá, São Paulo. Estou indo pra casa agora com o busão lotado. Sobre a enquete de hoje, tá com certeza, eu puxo o saco sim. Puxo o saco da minha família, da minha filha, que eu amo demais, é uma criança que eu adulo muito, e da minha esposa, que é o amor da minha vida. Um grande abraço, valeu, Estação Band.
0: Você se ferrou, você só tá levando.
2: Mas aí é o contrário, aí é o contrário. Aí são seus filhos que tem que puxar teu saco, né?
0: Mas ele também, mas ele puxa o saco também. Aliás, quem tá com a gente aqui, o nosso amigão Vinícius Rocha, jornalista, trabalhou aqui na Band, nosso amigo. Tá lá na Avenida Salim Faramaluf, em São Paulo, vindo aqui. Ele falou: eu puxo o saco só da minha mulher, a Mariana Denuso.
2: Grande aí, Mariana.
0: Manda beijo pra ela. Então, beijo pra Mariana. Pro Vinícius, nosso amigo também, vem pra cá,
2: participa. Elas não têm coragem de assumir que são puxa-saco, entendeu?
0: Mas você não tem. Você não tem.
2: Mas eu não sou.
0: Você falou que pode puxar o saco, mas você
2: pode,
0: disse que
2: mas
0: não
2: eu
0: é.
2: Não sou. Não
3: eu assumi, eu falei que eu sou a puxa o saco da Célia. Eu falei assim.
0: É pelo menos isso.
3: Só dela.
0: Exatamente.
2: Na fanática, Célia Valentim.
0: Olha aqui. Um caso envolvendo talaricagem. Talaricagem da grossa.
3: Eita.
0: Piraquara, na região metropolitana de Curitiba. O que foi, ô, mano?
3: Talaricagem é osso.
0: Pois é.
3: É, pouca ideia.
0: Olha só. O cara tava lá na casa da mulher, amante.
3: Eita, tio.
0: Chega o marido. Isso é real. Aconteceu nessa semana.
3: B.O., hein?
0: Chega o marido.
3: Eita.
0: Desesperado, gente. Esse camarada sai da casa, pula a janela, cai no outro terreno. Quando ele cai no outro terreno,
3: rapaz.
0: Do lado, da casa do lado, tinha 6 cachorros.
2: Meu, bem feito.
0: Detalhe, como ele fugiu rápido, ele pulou de cueca. Então ele tava só de cueca. Eita. Na casa do lado da casa da amante, quando o marido chegou, e os 6 cachorros atrás dele.
3: Gente.
0: Ele correu pra uma árvore, subiu na árvore e ficou lá. Nisso que ele subiu na árvore e ficou lá, o dono da casa viu. Falou: opa, peraí, tá entrando na minha casa aqui. Ele falou: não, eu tô entrando, não, eu tô indo embora. Não, chamou a polícia.
2: O peladão em cima da árvore.
0: Então nós temos a seguinte situação: o cara, na casa da amante, o marido chega, ele pula a janela de cueca, a cachorro atrás dele, pendurado na árvore.
3: Rapaz.
0: E o dono da casa chama a polícia porque tem invasão.
2: Será que a mulher puxou o saco do amante?
0: Não sei como é que foi, mas aí vem a polícia. Então nós temos agora. O amante que pulou da janela do quarto da mulher, retreando no ralo, 6 cachorros, subiu na árvore, o dono chamou a polícia, ele de cueca na árvore, sabe o que ele tinha também?
3: O quê?
0: Uma tornozeleira eletrônica.
2: Meu Deus, mentira. O cara tava foragido ainda.
0: O cara deu um perdido de tornozeleira eletrônica e tava de cueca em cima da árvore, fugindo da casa da amante.
2: Não dá pra não dizer que é um cara.
0: Cara, você acredita que a polícia não o prendeu?
2: Deu
0: uma
2: não?
0: carraspana nele, porque o dono da casa tirou a queixa. E a única coisa, vai embora pra casa, senão a gente pode prender pela questão da tornozeleira. E levou ele pra casa. Entendeu?
2: Cara, viciado em viver, hein?
0: Mas muito.
2: Nem a tornozeleira
0: parou
2: ele. Não
0: me pergunte o que aconteceu com o cornão, porque eu não sei. Mas que ele quase pega, ele quase pega.
2: Só que os cachorros não morderam ele, não?
3: Mas ele comeu?
0: Ah, comeu, né?
3: Uma maçãzinha na árvore.
0: Comeu.
3: Né,
0: meu
3: menino? Pode ficar com fome.
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1: Band FM, Bruno Marrone, beijo de varanda aqui no Estação Band FM. Eu disse que hoje a gente tinha convidado também aqui no programa e no nosso Estação Podcast. O Estação Podcast é o podcast do Estação Band FM que acontece no YouTube da Band FM e simultaneamente no Instagram da Band, no TikTok da Band FM e no aplicativo Band Play também, certo, Ana Maria
2: também,
1: Brisa?
2: Tudo junto.
1: Começa 8 da noite.
2: É.
1: Mas antes a gente fica aqui no programa com o convidado também. Hoje são dois amigos nossos.
3: Podemos chamar?
1: Já estão aqui dentro do estúdio.
3: Pode chamar.
1: Já estão aqui. Eles andam tirando flash por aí, foto com flash.
3: Foto com flash.
1: Lucas e Igor.
4: Sejam bem-vindos.
5: O combinado era comprar umas bebidas e ir pra sua casa.
1: E aí é o seguinte, era só comprar umas bebidas e ir pra casa, só mais nada. Nem começa a tirar foto. Que beleza, tudo bem, gente?
4: Tava combinado, né? Só flash.
1: Então,
4: Boa noite, todos os ouvintes aqui da Band FM. A Ana Maria Brisa.
2: Ah, sou mais vocês.
4: Nossa, amigo.
2: Isso aqui é muito bom, cara.
4: Boa noite, prazer estar com vocês aqui, podendo participar dessa resenha.
1: Ah, vamos aqui, conversa é boa aqui, ó. Lucas e Igor com a gente aqui, já próximos de gravar novo DVD, audiovisual, pessoal falou, porque não tem o DVD.
3: Hoje não é mais DVD, hoje é audiovisual, hoje é mais produzido.
1: O pessoal entender a gravação de DVD, né? É. Que deve estar pra acontecer, deve acontecer já por aí.
4: É, domingo agora.
2: Domingo agora já.
4: Domingo agora.
1: Véspera
4: já.
1: De feriado, hein?
2: É. Véspera de feriado. Perfeito,
4: sei lá. A gente vai
2: estar
4: lá no Mato Grosso do Sul.
1: Olha aí, já é o quinto.
4: É o quinto álbum que a gente vai fazer já.
1: Caramba, hein, gente.
4: Vai ser com força.
1: Lucas e Igor, que estão 8 anos na estrada, digamos assim, já nessa trilha do sucesso
2: 2018,
1: aí. 2018. É por aí, né?
3: Começou no Paraná, certo?
1: Vocês começaram em 2018 ou vocês já estavam juntos e viraram, digamos, profissionais em 2018?
2: Não, na realidade, ele tinha uma dupla, né? Ele tinha um projeto sertanejo, eu cantava pagode.
1: Ah, é?
2: É, exatamente.
1: Rapaz.
2: É, eu cantava pagode. E aí eu fiz um convite pra dupla dele participar de um clipe comigo. Foi aí que a gente se conheceu.
1: Olha isso,
2: aí,
1: cara.
2: Aí depois de um tempo eles me ligaram e fizeram convite.
6: Mas ele foi fizeram um pagonejo ali, então.
2: É, mais ou menos. Isso.
3: Como é que foi essa migração do pagode pro sertanejo?
2: Ah, cara, eu acho que foi... No começo foi um pouco complicado, assim, porque eu cantei muito tempo pagode, né?
3: Sim.
2: Então o sertanejo, ele é diferente. Ele tem um jeito diferente de cantar, um negócio mais raiz que... Até mesmo no começo, o próprio produtor falava, cara, você precisa dar um jeito disso aí. Não tá ficando legal você cantar pagode de um jeito pro sertanejo assim. Então eu fui me reinventando, fui aprendendo como cantar.
6: É porque é diferente, né?
2: É diferente.
1: Caramba, que história interessante.
3: Pô, demais. Então, do Belo pra Chitãozinho Chororó.
2: É, mais ou menos
1: nessa
2: isso.
1: Nessa pegada. Mas, ó, vou te falar uma coisa. Pelo menos o que a gente acompanha da dupla, Lucas e Igor, tá tudo bem, viu?
3: Sim.
1: Não sei quanto tempo demorou pra você se ajeitar, mas tá tudo bem. Não tô vendo, não vi problema.
6: Fez a lição de casa
1: direitinho. Fez a lição de casa direitinho.
3: Se não falasse do pagode, jeito, né? A gente ia saber, viu?
1: Pois é. Lucas e Igor, então, estão com a gente. Você pode fazer pergunta pelo WhatsApp
6: pergunta
1: da Band FM.
6: 11 999 919197.
1: E 8 da noite tem Estação Podcast. A gente vai continuar junto aqui no YouTube da Band FM também. Enquanto isso não vem, eles vão ficar participando aqui do Estação Band FM.
6: Posso fazer
1: a
6: pergunta
1: também
6: pra eles? Não dá tempo,
1: daqui a pouco. Agora não.

0: Band FM, Luan Santana com Rick Martin, Estranho, aqui no Estação Band FM.
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0: Débora Mendonça, mais do trânsito na hora da volta para casa em São Paulo, diga lá.
2: Robson, Rua da Consolação, sentido centro, lenta da Paulista até a Praça Roosevelt. Vale seguir pela Bela Sintra, pela Augusta ou pela Frei Caneca. 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
2: Robson Ramos, ele não vem
3: hoje?
2: Começar.
3: Em nome do Pai, do Filho, do Espírito Santo.
2: No
3: em nome de... Ó, oh,
4: você acabou de passar no vidro aí, como é que você veio aqui?
3: Eu passei ali, garotinho.
4: Você passou.
3: E tem pra cumprimentar os meninos aqui que são bons pra caramba.
4: Exatamente.
3: Essa aqui é a verdade,
4: tá bom,
3: né?
4: Tá
3: os caras são monstros aí no sertanejo.
4: Tá bom.
3: Né?
4: Tudo bem, craque?
3: Mas vamos falar de futebol?
4: Vamos.
3: Que time que você torce, meu irmão?
5: São Paulo.
3: São Paulino.
5: Santos.
3: E
4: tá vendo?
3: Dois Zé Ruela, não tem o Corinthians.
4: Calma, pô.
3: Não, falei.
4: Não, o corintiano tem você.
3: Os caras são monstros.
4: 29ª rodada do Brasileirão vem agora, nesse meio de semana. E atenção, Carlos Coronel deve ser o titular do gol do São Paulo no jogo de amanhã contra o Cruzeiro. Olha, falhou na sexta.
6: Carlos Coronel.
4: Carlos Coronel, com esse nome imponente. Mas falhou, né, sexta-feira contra o Santos. É que o Rafael continua de fora. Né? O Rafael sentiu uma contusão na lombar antes do jogo com o Santos. Ficou de fora do jogo. O Coronel foi pro jogo. Tomou um gol besta do Gabigol. Mas vai pro jogo de amanhã, porque o Rafael ainda não vai voltar.
6: São Paulo joga amanhã contra o Cruzeiro no Mineirão,
4: contra o Cruzeiro,
6: certo?
4: No Mineirão, 9:30 PM.
6: Muito bem.
4: Aquele jogo que nós não vamos contar, porque na briga que nós estamos aí, assim, não dá pra contar esse jogo. Tem que contar sábado, jogo do Vitória.
6: Mas o Corinthians tem um jogo importante amanhã, viu?
4: O Corinthians tem um jogo importante
3: fala
4: amanhã.
3: Fala do Corinthians,
4: qual que é,
3: aí, garotinho.
4: Fala aí.
6: Aliás, o Corinthians tem um retorno...
4: Fala rápido que eu tenho o ingresso pra vender.
6: Do Yuri Alberto, dos jogadores da seleção também.
4: Ah, é? Ah, o Yuri Alberto vai voltar? Né?
6: Vai voltar. Amanhã,
4: então a alegria vai voltar.
3: Trabalhar,
4: amanhã,
3: né?
6: Contra o Internacional no Beira-Rio.
4: E se o Internacional não ganhar do Corinthians, complica demais, viu?
6: É, o Corinthians também não pode perder.
4: Agora,
6: não,
4: 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Ui, ui! Ora, Maria! Olá. Não é porque os meninos estão aí que você não vai falar, meu bem.
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4: Os meninos aí, ó. Lucas Pensa. Igor.
9: Vamos pro pensamento, né?
4: Bonitos os meninos.
9: Lindos.
4: Simpáticos.
9: Novinhos, né?
4: Sim, você vai com a cara, né?
9: Ah, eu gosto. Ó, vamos lá. Pensamento de hoje.
4: Vai, Ana
9: Maria. Olha, diz que tem gente que tem tanto azar no amor que se a pessoa for casar com um velho por causa de interesse, quem morre é ela primeiro.
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0: Tubarões aqui no nosso Estação Band FM. Dupla Lucas e Igor com a gente aqui. Você pode fazer pergunta, já disse. Manda pergunta, eles vão responder já já. Vão continuar com a gente aqui, inclusive no Estação Podcast, que começa às 8 no YouTube da Band, e estão no programa do rádio com a gente aqui. Hoje, a gente tá perguntando, todo dia a gente pergunta alguma coisa no programa. Hoje é se você é puxa-saco, já foi puxa-saco ou conhece algum puxa-saco.
1: É.
2: Vocês dois puxam o saco de alguém?
3: Hã?
0: Tá vendo?
3: Não.
0: Não, porque esse rapaz aqui, ele falou que acha que tem que puxar o saco.
1: Aí mas falou, eu acho que...
0: Eu não sou puxa-saco, mas eu acho que tem que puxar assim, o saco.
1: Puxa-saco nunca
0: explique,
1: assume
0: explique
1: também,
0: explique a sua teoria.
2: Cara, assim, eu não sou um puxa-saco, mas se precisar eu puxo também, não tem problema nenhum, entendeu?
0: Essa é a definição.
2: Claro.
1: Ele é sim.
2: Não, não sou não.
0: Ele é sim. Já foi puxa-saco de alguém?
3: Ah, cara, já fui puxa-saco da minha professora.
0: Olha lá.
1: Aí, ó.
0: Tá vendo?
2: Pagar uma nota 10?
3: Exatamente.
2: Ah, eu já fiz isso também.
3: Eu levava um cafezinho, professor, vem aqui, precisando de alguma coisa, tudo certo. Olha, ó, tá fazendo coisa ali.
0: Adiantou?
3: Hã?
0: Adiantou?
3: Adiantou, pô.
1: Tá vendo?
3: Adiantou.
2: Pô, deu mais
0: já
2: sorte
0: foi,
2: do que
0: Lucas?
2: Eu.
1: Antigamente nós era mais puxa-saco, isso, né? Hoje nós já também já cansou
0: dá,
1: desse negócio de puxar
0: disso
1: muito.
0: Aí também,
3: é,
0: né?
3: Puxa-saco do empresário, pô, é puxa-saco dele. É,
2: então. Ah, não, tem empresário, tem que puxar saco.
1: Mas é obrigação, né, velho?
2: Vocês puxam o saco do Luizinho de Falco?
1: Luizinho de Falco?
2: É.
1: Luizinho de Falco. Falando nisso, cadê ele?
0: Luizinho, tá aí, não trabalha muito. Trabalha, não vai trabalhar não, muito, né? Não. Deve ter vindo passear,
3: né? Luizinho é poucas ideias, Luizinho, né?
0: Ok, vamos ver o que o Rinho está falando.
4: Oi, galera da Band, tudo bem?
0: Tudo bem.
4: É o André aqui de Santo André.
1: Olá, oi, atenção, André.
4: Rapaz, puxar o saco eu não puxo não, mas que puxam o meu, vou falar pra você, viu? Se eu for pra praia, nego morre afogado, viu?
0: Que isso,
4: é
0: menino?
4: É cafezinho, é tá pedir vendo? Banco de horas.
0: É o lado de cada,
4: é pedir folga.
1: Ah, ele é chefe.
4: Ah, se chef. Dá pra o adequar as férias. Vou te falar, viu? Tem que rebolar, viu? O cara com o saco esticado, viu? Viu? Deixa eu falar uma coisa.
0: Uma coisa.
4: Relação à música aí do Flash, a galera, não sei, se o brasileiro já não compreende muito bem, né? As frases, né? Sim. A galera tá postando Body Splash.
1: Não, menino.
4: Né? Cada vez que o cara canta Flash, a galera espirra um líquido lá, o perfume. Não é pra espirrar o perfume, né? É o flash da máquina, vamos entender a música, galera.
1: É, tem um pessoal que é burrinho mesmo.
0: Tem pessoal que mistura e tá tudo bem. Como é que vocês encaram essas coisas? Cara, às vezes tem um pessoal que confunde mesmo, né?
1: Confunde, mas é normal, né? Faz
0: acontece,
1: parte.
0: Faz parte, né?
2: Algum fã já trocou o nome de vocês? Acontece também, né? De vez em quando vem aquele animal que às vezes tá meio doido, né?
1: Ah, você é o... Você fala trocar entre a gente. Você é o Lucas,
0: E chamar de outra dupla já teve?
3: Direto.
0: E chamar de outra dupla já teve? Você é o Fernando, você é o Sorocaba?
3: Não.
1: Até
3: isso
1: hoje,
3: não.
1: Pra nós ainda não, né? Às vezes ele deve falar pra alguém lá, né? Olha lá, o Fernando Sorocaba lá, mas pra nós ainda não chegou.
0: O Péricles que conta, o Péricles lá atrás, ele conta que uma vez ele parou no posto de gasolina, o cara, pô, não acredito que é você. Foi lá, chamou todos os frentistas. Quem tá aqui, rapaz?
2: Quem?
0: Boca Nervosa.
2: O grande Boca Nervosa.
1: Tem gente que acha que eu sou supla.
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0: FM, Tiaguinho, pensamentos intrusivos, aqui no nosso Estação Band FM, Ana Maria Brisa. Transforma aí, Ana Maria Brisa.
1: Oi.
0: Transforma aí no outro rapaz.
1: Meus amigos, olha só. É, vamos falar de futebol.
0: Veja lá.
1: Ah lá, ainda perguntei isso pra me achar.
0: Calvão Bueno.
1: Ainda perguntei. Mas vamos lá.
0: Você não quer saber do time, os rapazes? Você conhece os rapazes? Lucas e Igor.
1: São Paulino, Lucas, o Igor. Santista também.
0: Santista.
1: É.
0: O Santos tá bem.
1: O Santos tá indo.
0: Não cai mais. Ao contrário, vai pra Libertadores aí.
1: Neymar tá montando um time galáctico.
0: O Neymar é o presidente, né, agora?
1: É, amiga.
0: Ele que contrata.
1: Não é?
0: É. Atenção. Falar em Santos, Santos e Flamengo, quinta-feira. E eu conheço alguns santistas. Não, o Santos vai ganhar no Flamengo. Tá assim agora.
2: Ah, pode ser.
0: Eu acho que vai ganhar.
2: Cara, o Santos era um crescimento sensacional.
0: O Santos com o time de estrelas agora.
2: Sim,
0: o que você acha do Santos, o time de estrelas agora, Lucas?
3: Cara, eu tô bem mais contente
0: Coutinho,
3: agora,
0: viu? Cebolinha, o Neymar voltando.
3: Tô
0: olha lá.
3: Bem mais feliz.
0: Rodinei jogando pra caramba na lateral.
2: O Santos vai a Libertadores, Gabigol, viu?
3: Mas eu tava comentando com a molecada esses dias, eu não lembro qual foi o último ano que o Santos, do Santos, no sétimo lugar no brasileiro.
1: É.
3: Não, só tristeza tava sendo.
0: Tá vendo, cara?
1: Só Gabigol fazendo gol, amigo.
0: Arthur. Santos e Flamengo, quinta-feira. 7h30 da noite na Vila, tá?
2: Na Vila Belmiro.
0: Por que, que eu tô falando com ênfase? Porque esse jogo quase foi no Morumbi. Mas ele não podia ser no Morumbi na quinta-feira.
2: Porque já tinha jogo do Palmeiras também.
0: Exatamente.
2: Em São Paulo, na mesma
0: Morumbi,
2: cidade.
0: Tinha que ser na quarta-feira, e na quarta-feira o Flamengo não podia.
1: Olha
0: então ficou pra quinta-feira mesmo, o jogo vai ser na Vila Belmiro. O Neymar deve voltar. E o Arthur não, o Arthur vai ficar de fora porque machucou a coxa no jogo contra o São Paulo. E que tá jogando muito também, inclusive. Agora, outra história aí do futebol da semana. O Vasco da Gama disse, nós vamos jogar com o Boca Juniors no Rio de Janeiro. Foi ou não foi?
2: Foi.
0: Mas já negaram o Maracanã de novo.
2: Mais uma vez, mais uma negativa do Ministério Público. O Vasco não vai conseguir jogar no Maracanã. Não vai.
0: Por que não tenta jogar no Nilton Santos?
2: O estádio é horroroso.
0: Não é horroroso,
2: o
0: pô.
2: O estádio é ruim de ver jogo.
0: Não, fala, o Botafoguense tá falando que o estádio é ruim.
2: Não, o Botafoguense concorda comigo.
0: Concorda nada, fala besteira.
2: O Botafoguense nem gosta do estádio.
0: Cristiano Ronaldo acusa Jorge Jesus de quebra de confiança. Diz que
1: olha
0: está
1: aí
0: disponível a ficar na seleção. Ué, o Jorge Jesus prometeu pra ele que ele só ia jogar?
2: Ah, não sei, né? Ele falou que ele que quis tirar o Cristiano do time, né?
0: Sim, mas ele é o técnico, ele tira,
2: então,
0: ele põe.
2: Ah, só que o Cristiano Ronaldo manda mais que o Jorge Jesus, né?
0: Então não precisa de técnico.
2: Aparentemente não, né? Agora entrou um cara. É
0: pois
2: que assim,
0: é.
2: Pega dois caras com ego inflado, que é o Cristiano e o Jorge Jesus. O ego lá em cima.
0: O que aconteceu nessa história, Lucas e Igor? O Cristiano Ronaldo saiu do primeiro jogo dessa data FIFA no meio do jogo. Depois no outro, ele ficou no banco. Ficou bravo. E aí no terceiro jogo ele ia pro banco também, ele foi embora da concentração. Falou, não vou jogar, então vou embora.
1: Jorge Jesus colocou ele pra aquecer e não colocou no jogo.
4: Pois
5: Diz que eles conversaram no hotel, né?
1: É.
5: Ele foi conversar com o Jorge Jesus e saiu e publicou aquela nota no Instagram lá.
0: Ah, é aquela que ele falou que
5: depois ia falar o que aconteceu.
0: Se não quiserem que eu fique, é só me avisar que eu vou embora.
5: É só me avisar que eu vou embora,
0: E agora ele tá dizendo que ele fez isso porque o Jorge Jesus quebrou a confiança.
2: Não, e ele foi embora mesmo, o Cristiano Ronaldo foi embora.
0: Mas disse que agora tá disponível de novo. Falou, tô disponível aí, me chama.
2: Ou seja, ele deu 5 minutos de chilique, então, né?
0: Sei lá.
2: Não quero mais, agora eu quero voltar.
0: A questão é que ele quer chegar nos 1000 gols. E aí ele tem que jogar. Se não jogar, não
2: tem que parar de dar chilique e jogar bola, né?
0: Exatamente.
2: Larga o Clearman.
0: Como é que é?
5: Hã?
0: Pode falar.
3: Não, eu tava perguntando que o Jorge Jesus tava de técnico dele lá no time da Arábia
0: tava,
3: também.
0: Então, lá ele jogava.
1: É, amigo.
5: Lá ele jogava
0: acho que por isso que ele ficou com essa questão.
2: Acho que o Cristiano deu chilique.
0: Lá quem não jogava era o Neymar.
2: Ganhou um chazinho de banco e deu chilique. Quis ir embora,
1: mas eu acho que o Cristiano Ronaldo vai jogar até os 80 anos.
3: Ai,
1: não.
0: E você acha que vai jogar bem? Até os 80?
1: Vai jogar.
0: E você, vai voltar, não?
1: Eu... Próxima Copa, tu vai
0: narrar. Não, já falou. Você já tá descansando.
6: 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Quer
1: narrar o Hexa?
0: Você vai narrar porque o time não ganha. Melhor você não ir, quem ganha.

0: Simone Mendes, dois tristes aqui no nosso Estação Bandeirantes. Ah, sabe que a gente não falou? Vai começar daqui a pouco a despedida do Messi da seleção da Argentina, cara.
1: Contra quem mesmo?
0: Contra a seleção do Benin.
1: Pô, cara, acho que Benin tem chance de ganhar o jogo, hein?
0: Ah, não tem nenhuma.
1: 2-0 pra Benin, hein?
0: Sábado foi Argentina e Burkina Faso, foi 7-0, cara.
1: Não, mas aí a Argentina deu sorte, entendeu? Burkina Faso era muito melhor.
0: E hoje o Messi vai dar tchau lá no Monumental de Nunes, lotado, 90 mil pessoas, o jogo começa daqui a pouquinho.
1: Tá aí um estádio que eu quero conhecer, não conheci ainda.
0: Então vamos te levar lá pra conhecer.
1: Me leva lá qualquer dia.
0: Ó, Lucas e Igor com a gente aqui, e é o seguinte, eles vão virar locutor agora, porque nós vamos tocar a canção que é sucesso na programação da Band FM, que é sexto lugar aí nas rádios de todo o Brasil, sexto de execução nacional, e tá lá no Spotify também, é entre as 50 mais tocadas, mais ouvidas, sucesso, né? Antes de tocar, quero que você fale, vem cá, Lucas, fala da música em si, música Flash. De quem e como é que chegou nesse sucesso aí?
2: Flash, ela é dos compositores de Campo Grande, dos meninos lá de Campo Grande. É, eles enviaram a música pro Borginho, nosso empresário. E o Borges me encaminhou e eu encaminhei pro Igor e a gente já se reuniu ali, já rapidão, escutamos juntos. E já decidimos gravar, que desde a primeira vez que a gente pegou ela e ouviu ali, a gente já percebeu que era uma música diferente, que era uma música que ficava na cabeça, né?
0: Putz!
2: E a gente até brinca que foi a música assim mais rápida que a gente já escolheu pra gravar assim do nosso repertório. Que geralmente, né, a gente fica ali...
0: Ouve de novo.
2: 3-4 meses preparando um repertório, né, escutando música e... Gostei, amanhã eu vou lá e escuto de novo, não vai a Flash não. A Flash foi rapidão.
3: Foi de primeira.
2: Chegou,
3: de primeira.
2: A hora que ela chegou, todo mundo ouviu e falou, não, vamos fazer.
1: Até porque é uma música chiclete, né? É muito fácil de cantar também,
0: é isso.
1: Não
0: é?
2: Fica na cabeça, né?
3: Fica na cabeça.
0: Então vamos lá, dá uma de locutora aí pra gente tocar o Flash.
4: Vamos ouvir, né?
0: Anuncia vai lá.
4: Aí.
1: Boa.
4: É, não,
0: vai. Não, aqui, vamos tocar aqui ali, primeiro. Daqui a pouco você vai tocar aí também.
2: Fechou.
0: Mas aqui primeiro.
2: Fechou.
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0: Igor Flash, aqui do nosso Estação Band FM. Tenho três coisinhas pra falar.
1: Pode falar.
0: Primeira coisa é o seguinte: parafusadeira da Filco. Porque tem coisas que só o Filco faz pra você. Tá saindo pro nosso amigão José Barreto da Silva.
1: Boa, parabéns. Certo?
0: Parabéns pra ele. Boa. Ganhou aqui.
1: Que mais?
0: Segunda coisinha: a gente vai parar agora. Vamos no intervalo. Só que quando acabar esse intervalo, no rádio vai voltar a transmissão obrigatória da Voz do Brasil. A gente vai ficar no YouTube da Band FM com a dupla Lucas e Igor.
1: Instagram também.
0: Instagram, eles vão tocar, já até com a viola aqui, nós vamos tocar.
2: Vamos falar
0: tomar,
2: da carreira.
0: Vamos tomar uma cerveja, cachaça, conversar.
1: Não, isso aí não pode. Eu quero.
0: Ah, não vai?
2: Não, a gente tá trabalhando. Não,
0: é verdade.
1: Vamos lá embaixo pra botar no bar.
0: Terceira coisa. Pra quem tá. Eles estarão no Vila Country em São Paulo.
1: Quinta-feira.
0: Quinta-feira agora, dia 8.
2: Quinta-feira agora, hein?
0: A partir de que horas?
3: A partir das 10, né? Das 22, 23 horas.
0: Eles vão entrar 4 da manhã, mas 10 começa, né?
3: É. Chega pra ir tomando aquela canjibinha antes, né?
0: Eles vão estar lá. Lucas e Igor, do Vila Country, em São Paulo. Aí tem o seguinte, Pedro, Ana Maria Brisa e quem tá ouvindo a gente. Tem ingresso.
2: Tem ingresso.
0: E tem ingresso aqui.
2: Aqui na Band FM, né?
0: Certo?
1: Certíssimo.
0: Então vamos fazer o seguinte agora, aquela clássica lá.
2: É.
0: 10 pares de ingressos para Lucas e Igor. Lá no Vila Country, quinta-feira, 8 de outubro, 10 da noite com a Band FM, certo?
2: Certo.
0: 10 pares de ingresso para os 10 primeiros que mandaram mensagem agora no WhatsApp da Band FM, 11999-919197. E o Luan vai pegar ali e aí a gente vai entregar na mão.
1: É só escrever, gente. Eu quero. Escreveu, eu quero.
0: Meu nome completo, eu quero ingresso. Nome completo, eu quero ingresso. Manda aí os 10 primeiros. E vão no Vila Country por conta da Band FM. Beleza?
1: Show de bola.
0: Combinado assim?
2: Combinado.
0: Vocês autorizam?
4: Com certeza.
0: Então vamos embora. É isso.
4: Certeza.
0: E a gente vai continuar já já, batendo papo aqui na programação da Band FM, só que no YouTube da Band agora, certo?
2: Certo.
0: Até já já.
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2: Separa um pratinho. Para o WhatsApp, gente.
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0: Ô Débora, fala mais do trânsito.
13: Robson, Avenida São Miguel, com ocorrência sentido centro, congestionou da Abel Tavares à Águia de Aia. Alternativa, Avenida Imperador, com boas condições. 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Beijo, até amanhã.
0: Beijo, Débora, até amanhã.

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6: O pessoal não entende como é que isso acontece, né, Pedro? É
8: a mágica,
6: eles fazem isso assim, ó, no três botão, pronto.
9: É, aperta aqui,
6: é isso, tudo aqui.
9: Pronto.
6: Estamos no YouTube da Band FM, deixa eu falar. Como é que é?
8: Mesmo assim, às vezes, a gente se confunde, viu?
6: Ah, não, nós aqui? É, não, tudo veio, meu. Acontece, mas... Tô falando pra quem tá ouvindo lá, sensacional. Agora é o seguinte, YouTube da Band FM, nós estamos no Estação Podcast, mas também estamos no Instagram da Band FM.
9: Instagram.
6: No TikTok da Band FM. E no aplicativo Band Play também com esses rapazes sensacionais, Lucas e Igor.
9: Lucas e Igor!
6: Aqui na programação da Band FM, no nosso Estação Podcast. Agora que maravilha! Aplausos longos para todos eles. Cadê o aplauso? Aqui o aplauso.
9: Aê!
6: Claro, assim que tem que ser. Assim que tem que ser, assim que tem que ser. É, vamos continuar nossa conversa então. Quem chegou agora? Nós já estávamos conversando no rádio, no Estação Band FM. Vamos continuar por aqui com o Lucas e Igor, dupla de Maringá, Paraná, que tá junta já há 8 anos. O Igor contou a história de que ele cantava pagode e aí se juntou com o Lucas porque foram fazer uma parceria com uma outra dupla que o Lucas tinha e acabou dando certo. Os dois viraram uma dupla, estão aí hoje, ó.
8: Mas é uma história sem
6: tirando flash pra tudo que é lugar.
8: É a primeira vez que eu vejo alguém saindo do pagode pra ir pro sertanejo. É muito legal isso aí.
10: É diferente.
8: É diferente.
6: É diferente. É,
8: normalmente
6: é diferente.
8: O cara que começa num gênero, ele continua no gênero.
9: E ainda bem, que, certo, ele, né? E ainda bem que ele brigou com a outra dupla, né? Foi treta?
11: Não briga, não.
9: Ainda foi treta, bem, não, né?
11: Não, foi de boa.
6: Decisão profissional.
11: Foi decisão profissional.
9: Ah,
11: decisão,
9: tá. Chegado.
6: Essa era você e outro rapaz?
11: Era eu e outro rapaz. A gente tinha feito uma dupla, a gente começou o nosso projeto em 2013, a outra dupla que eu tinha.
9: É.
11: Aí foi 5 anos ali, aí não rolou mais, deu mais certo e foi onde a gente chamou ele.
6: É, ele continuou cantando, largou,
11: não,
6: o que fez?
11: Bom, parou. Que eu saiba não mais, né? A gente não tem muito contato hoje.
6: Entendi.
9: É de Maringá também?
11: Ele é de outra cidade.
9: É,
11: ele tava morando em Maringá por causa da dupla, né? Mas ele morava em Cidade Gaúcha.
9: Sim.
11: Aí,
6: entendi.
11: Quando a dupla acabou, ele voltou pra lá pra...
9: É.
11: Os pais deles lá com a família dele.
9: Um abraço,
6: você,
9: né?
6: Você.
9: Ele tá rindo até agora.
10: Que a dupla brigou, né?
6: Então, não. Eles estão lá com os pais.
9: Ai, menino.
6: Você canta desde quando?
11: Cara, eu, na verdade, assim, eu cresci na música, né? O meu pai, ele era maestro de fanfarra.
9: Olha.
6: É mesmo?
11: É,
6: maestro. Porque não são jovens. fanfarra, aquelas
11: hoje
6: bandas.
11: Hoje em dia não tem muito mais, o canal não conhece, né?
6: Aquelas bandas que sempre é formada com
9: os
6: metais.
9: Eu, quando era criança, eu tocava também. Quando era criança, eu tocava em fanfarra.
6: Eu tocava na fanfarra. Você tocava o quê?
9: Eu lembro, olha, branco e preto na minha mente aqui, ó. Eu tocando.
6: Você tocava o quê, Ana Maria?
9: Aqueles tamborzinhos, né? Tum, que tinha, né?
6: É. Não sei o nome. Pra mim é tudo tambor.
9: Eu não sei o nome.
6: Tem nome? Qual é o nome?
11: Ah, tem, né? Bumbo, caixa.
6: Bumbo, caixa.
11: Bumbo. Tom, tem um monte.
6: Tá vendo?
9: É.
6: E... você não, como é que chama aquela moça que vai na frente lá? Baliza, né?
11: Baliza.
6: É. Você não fez baliza?
9: Não fiz. Não.
6: Como é que carrega lá um negócio
9: não,
6: na mão?
9: Essa eu
6: lá?
9: Não fiz, né?
6: Não fez.
9: Não.
6: Só queria tocar.
9: Ou então eu não lembro.
6: Não sabe,
9: né?
6: Não sabe.
9: Não sei.
6: Não lembro.
11: Já faz muito tempo,
6: não lembro.
11: Faz muito tempo,
6: não lembro.
8: Eu tava acompanhando aqui que Flash chegou a 18 milhões, né, de reproduções no Spotify, né?
11: Hoje... acabei de postar aqui, 22 milhões.
8: 22?
6: Aí, ó, tá vendo?
8: Você vê, tá aí muito rápido.
6: O online é muito rápido, Pedro. Você falou 18, agora vai pra 22, daqui a pouco tá em 25.
8: Você vê que uma semana já foram mais 4 milhões.
6: É muito rápido.
11: Ela, graças a Deus, ela tá andando bem, assim, é flash diariamente. Aí a gente tá...
9: é tão bom, né, quando acerta.
6: Aí o Igor cantava pagode há quanto tempo antes dos dois se juntarem pra fazer?
10: Muito tempo. Eu cantei pagode uns 12 anos.
6: Você tem cara de menino, velho. Você tem quantos anos?
10: Eu tenho 34.
9: 34.
6: Tá bem,
9: hein?
6: Começou cedo.
9: Minha idade.
8: Tá bem, tá abusando dos cremes.
6: A idade há 30, 40 anos?
9: Não, a idade do ator. Minha, não da Ana Maria.
6: Do ator? Do ator. Michael Salles.
9: Mas eu fiquei sabendo que você era muito fã do Bruno, seus maroto, né?
10: Muito, muito.
9: Né? Fiquei sabendo dessa história aí.
10: Ele foi a minha referência, assim, onde eu...
6: é mesmo, cara?
10: Sabia que eu queria cantar assim, se falasse até hoje. Porque às vezes você fala, pô, tô no sertanejo aqui, a minha referência tem que ser o Zezé. Eu admiro muito ele, mas eu vim de outra, né? Eu vim do pagode. Então você fala, pô, hoje um cara que você queria demais, assim, conhecer, trocar uma ideia, ver como é que foi a história dele, mesmo assim, que pra mim, que é meu ídolo, hoje é o Bruno do Sorriso.
9: É mesmo?
6: Cardoso,
9: e você não
6: Bruno
9: encontrou
6: Cardoso
9: com ele ainda?
10: Nunca.
9: Não?
10: Cara, nunca.
9: Pode entrar, Bruno!
6: Não veio o Bruno, mas veio um amigo dele aqui. Vem cá, Belo, vem cá, Belo.
12: Olha só, eu posso. Eu, Belo, posso apresentar, né? Fazer essa ponte, né? Do
6: aliás,
12: Bruno.
6: É legal que o Belo precisa mudar o cabelo, né? Da Ana Maria, que é a mesma coisa.
12: É o mesmo cabelo. Só, né? Vamos fazer esse feat, né?
6: Você quer fazer um feat com eles?
12: O Belo, o Bruno, Sorriso Maroto e Lucas e Igor.
6: O que você acha do trabalho da dupla Lucas e Igor?
12: Maravilhosos, né? São maravilhosos.
6: Você já ouviu o DVD inteiro?
12: Né? Porque Flash é uma coisa que todo mundo tem no celular hoje, né? O Flash. Então, caiu no gosto, né? Da galera aí.
6: Tá bom.
12: Tudo.
6: Maravilhoso.
12: Desse Brasil maravilhoso.
6: Tá bom.
12: Vou mandar mensagem pro Bruno aqui.
6: Falou pouco hoje, Belo.
8: É, pois é.
6: Fala bastante. Agora ele entra, ele invade o programa, fica
11: tá
6: falando.
11: Tímido.
6: Tem que tirar ele do ar, tá, ele não para de falar.
8: Deus falou pouco, viu?
6: É verdade, rapaz. É verdade. E você sabe que tem a história do quem é muito pagodeiro é o Felipe Araújo.
8: Também.
6: É, e aí ele até já fez algumas
8: ele
6: coisas.
8: Ele cantou alguns pagodes.
9: Tô com Ferrugem, né?
6: Fez parceria. Então, esse tipo de coisa, você imagina que vocês possam fazer. Não vocês cantando pagode, porque
11: não
6: ornando, mas eventualmente um featzinho aqui e ali. Já pensaram, já fizeram.
9: Um feat com Péricles, que ficou muito bom.
6: Muito bom, simplesmente né? Acontece.
9: Vocês
6: muito
9: pensam ainda
6: música
9: em fazer alguma coisa assim?
11: Cara, é uma ideia legal, né? A gente pensa, assim, em fazer alguma coisa aí, mas... é, na verdade, assim, né? A gente precisa achar a moda
9: a
11: boa,
9: música, né?
6: Sim.
11: Que fica bom para os dois, né? Pros dois estilos, né? Pros pagode, pro sertanejo. E quem sabe aí, né? Num
9: quem
11: próximo
9: sabe,
11: trabalho,
9: né?
11: Aí a gente não consiga, né? Fazer isso aí.
8: E na quinta-feira é a estreia no Vila Country.
11: No Vila Country e na capital, né? Primeira
8: caramba,
11: vez que a gente vai tocar aqui.
9: São Paulo, primeira vez em São Paulo.
6: Olha aí, rapaz.
9: Primeira
6: grande momento,
9: vez
6: até
9: São
6: falei
9: Paulo
6: aqui.
8: Vocês estão rodando o Brasil com vários shows, mas quando chega em São Paulo, num palco como Vila Country, fala a verdade, já dá um nervosinho, já bate
6: um dos grandes palcos do sertanejo no Brasil.
9: Realização do sonho, né?
10: Realização do sonho, né? Na verdade, eu acho que o Vila Country, ele carimba ali a carreira do artista ali que tocou ali. Então, pra nós, mesmo assim, falar que não tá dando, não fica um pouco nervoso, fica sim, dá um friozinho na barriga, porque é a primeira vez que a gente tá indo, é a primeira vez que a gente faz em São Paulo, então a gente quer ver, né, como é que a galera tá cantando, então, pra nós mesmo assim, é a realização do sonho, eu tô fazendo no Vila agora, quinta-feira.
11: Eu não conhecia lá não, esse dia a gente foi no show lá que teve do Bruno Mars.
6: Ah, você não conhecia nem não, fisicamente? Foi...
11: É assustador o tamanho daquele negócio.
6: É, muito grande.
11: Tá louco.
6: Nem vários ambientes, é muito ambientes grande. Diferentes.
11: É, então, você vai num lugar, cabe 10 mil pessoas, você vai no outro, cabe bem mais.
8: Você chega na porta, dá a impressão que é pequenininho, né? Na hora que você entra.
11: Então, loucura, velho, que lá é muito grande.
6: Agora, como é que tá? Bom, já são em 8 anos de carreira, já deu pra vocês percorrerem bem o Brasil, pra cima, pra baixo. É, vocês sentem receptividade do público em todo lugar? Tem lugar que vocês acham que precisam ir mais? Como é que funciona hoje pra vocês esse, essa chegada do público, assim?
11: Acho que a gente é bem recebido, né, Gordão? Graças a Deus,
10: né? É que, na realidade, a Flash hoje posicionou a gente no mercado de um jeito bem bacana, tá? Uhum. Então, hoje a gente tem um reconhecimento a mais da galera, de estar andando na rua, para e falar, os Flash, vem tirar foto, vem aqui. O pessoal do hotel falando, ó, chegou um pessoal aqui, vocês podem atender e tal. Então, pra nós isso é novo, é novidade, né? A gente já tem uma carreira já há algum tempo que a gente lança músicas e músicas, só que hoje a gente tá sendo conhecido mais pela Flash. Então, esse assédio, isso pra nós é tudo novidade, assim.
6: Quando uma pessoa identifica vocês pela música, tipo, os caras da Flash lá, não lembra na hora o nome, depois acaba lembrando, enfim, o fã mesmo, o fã de fã clube
9: fã,
6: lembra.
9: O fã então. Sabe.
6: Mas pessoa que só identifica pela música pra vocês é positivo também. Aliás,
10: pô,
6: talvez,
10: muito bacana.
6: Muito positivo, né?
11: Sim.
6: Pô, senta, porque igual... é a sua senha.
10: Assim. Peguei um Uber esses dias, o cara, olha lá, o piá da Flash, eu falei, ó, tá vendo? Olha o moleque da Flash, pô, que bacana, tá tocando na rádio aqui. Pô, isso é muito bacana, cara, tá louco.
6: É, muito legal.
10: É diferente.
6: Vamos, quer ver? Agora há pouco ele pegou o violão. Vamos ver, cadê o violão aqui? Pra gente poder...
8: Agora tem que tocar ao vivo, né, gente? Por favor.
9: Agora sim.
6: Pra gente ver se... Vamos ver se tá entrando.
9: Vamos registrar esse momento, né?
11: Tá rolando aí?
6: Pode colocar.
9: Ao vivão.
6: Deveria. Pode tocar aí. Vamos lá. Vamos
11: fazer flash?
10: Flash mesmo?
6: Pode fazer um pedacinho.
8: Por favor.
6: Flash. Vamos lá.
9: Eu queria um pagode, tô brincando.
8: Tá de sacanagem, né?
11: Aí você quer complicar o violeiro. Pagodeiro é ele, né? Fala pra ele.
9: Só um.
6: Vai lá. Ó.
10: Flash aqui na Band, mais ou menos assim.
6: Ao vivo.
9: Ao vivo.
10: O combinado era eu comprar umas bebidas e ir pra sua casa. Mas de novo.

0: Eita, nós! Lucas Igor! Tocando ao vivo aqui no Estação Podcast. Ana Maria Brisa, tu já tava falando que você queria saber o que era pra dar uma suada. Você não sabe o que é pra dar uma suada?
1: Não. É o quê?
2: Quando você fica correndo na
0: esteira. É, exatamente. Ah, você da música fala de exercício. Ah,
1: é?
0: Exatamente.
1: Não é isso.
3: Fazer o cardio, né?
0: É o quê que é?
1: Não é isso.
0: E tem uma parte também que ele fala agachado aqui na minha frente. O que é, Ana Maria, isso?
1: Ah, isso aí eu acho que é coisas fit.
0: Arrebentou o chinelo dele e foi ajudar a arrumar,
1: é
0: isso?
1: Exato. Marrocadarce.
4: Problema na lombar, conseguiu amarrar, a mulher teve que ajudar ele.
0: Ah, tá brincando comigo.
1: Entendeu?
0: Ô, Pedro, cadê o povo? O povo veio aí.
2: O povo tá aqui mandando
0: mensagem.
2: Cara, impressionante a galera no WhatsApp. Quando foi anunciado os ingressos, aliás.
0: Já foi. Tá, porque vem num tiro.
2: Eu contabilizei aqui, foram em exatos 28 segundos que os ingressos foram embora.
0: Entendeu? 28 segundos acabou.
2: 28 Rapaz. Segundos acabou, entendeu? Todo mundo já tá premiado. 20 pessoas por conta da Band FM vão estar lá quinta-feira no Vila Country. E a galera mandando beijo, né? A Débora tá por aqui, a Quitéria diz que é muito fã, que tá amando. Tem também aqui olha, seu Leôncio.
0: Que isso?
2: Obrigado, Leôncio, gostei do nome dele, cara.
0: Leôncio é fã da dupla Lucas e...
2: do Pica-Pau, grande Leôncio também tá ouvindo aqui, vou chamar o Pica-Pau pra você, pior que ele é bigodudo também aqui na foto.
0: Ah, não, deve ser por isso.
2: Senhor Leôncio, tem aqui a Glaucio, toda a galera mandando mensagens e beijos para Lucas e Igor.
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0: Aproveita para fazer pergunta. Pode fazer aqui pelo WhatsApp da Band FM no 11999-919197. Vem com a gente aí.
1: Posso fazer uma pergunta?
0: Vai lá, Ana Maria.
1: Posso?
0: Pode.
1: Vocês comentaram que vai ser a primeira, vai ser a estreia, né, em São Paulo. E vocês já tiveram a estreia em Barretos, né? Foi a primeira vez também, né?
3: É que a gente foi pra lá, sim, foi conhecer lá, né?
1: Vocês foram conhecer Barretos? Como é que foi a experiência lá? Deu um rolezinho, deu umas voltinhas lá.
0: Conta como é que é essa passeada aí? Porque muita gente nova vai fazer isso, né? Vai, reconhece o terreno, às vezes canta num lugarzinho ali, vai no canto.
3: A gente nunca foi pra Barretos, né? Foi a primeira vez que a gente foi pra lá conhecer. Eu nunca tinha ido e tal. E, pô, foi uma experiência bacana. E é legal você ver ali no parque, pô, andando, a galera escutando flash, escutando...
1: Ah, olha que legal.
3: Tipo, pô, pra
4: nós... Monte de carro, tocando, som alto lá.
1: Que experiência, hein? Em Barretos, né,
4: menino? É,
1: a busca de vocês em Barretos, vocês ali sondando.
2: Ah, Barretos é a consagração, pô.
3: Se Deus quiser, vai que ano que vem, né? Tamo lá.
0: Outras festas você já tem feito por aí? Outras festas de peão?
3: Ah,
0: bastante, né?
2: Rodeios pelo Brasil...
4: Cara,
3: Curitiba...
4: Acho que foi.
2: Curitiba.
3: Olha a nossa agenda ali, ó.
0: Mas já fizeram ou vão fazer?
4: Não, rodeia a gente
0: já
4: fez. Não fez.
0: Fez
4: alguns, mas assim, agora
0: os menores.
4: Esses maiores, né? Eventos maiores, a gente tá começando.
0: Mas aqueles menores e várias, tem pro Brasil inteiro,
4: já fez,
0: tem
4: menores. Fez, interior, cidade pequena, já fez bastante.
0: E tem muito, né? Pra quem
4: tem muito.
0: Barreto, Jaguariúna, Rio Preto,
4: eu acho
0: essas
4: que
0: coisas.
4: Todo final de semana
0: sabe.
4: Tem rodeio em algum lugar.
0: Tem. Isso que eu ia falar, toda cidade tem, cara.
4: Essas cidades menores de interior, a gente já fez
0: alguns
4: bastante.
0: Alguns são muito marcantes, mesmo em cidade pequena, tem alguns rodeios muito famosos.
1: É sempre maravilhoso. Rodeio, festa de rodeio, de sertanejo.
0: E tem alguns festivais também que não são exatamente rodeio, mas são feiras agropecuárias que são só voltadas para material agro, aquela coisa toda. Tem show também e arrebenta.
4: Tem uns eventos muito grandes aí.
0: A fartura de eventos para o sertanejo participar é uma coisa muito grande, né? Negócio muito,
2: isso é
0: muito
2: mesmo,
0: legal.
2: Viu,
0: muito legal. E projeta muita gente boa também.
4: Com certeza.
0: Projeta muita gente boa nova também.
4: Com certeza.
2: Já teve alguma situação maluca que vocês passaram em algum show com algum fã? Porque sempre tem aquele fã maluco, né? Aquele fã que vai em cima. Já aconteceu alguma vez
1: assédio,
2: em algum show?
1: Né?
2: Algum assédio? Ou até mesmo uma situação engraçada? Alguma coisa que aconteceu naquele determinado palco de alguma cidade?
0: Vai lá, manda ver.
2: Já estão rindo, risada
4: aí. Já estão rindo, cara, de alguma coisa.
0: Mano, manda ver. História boa sempre tem.
3: A gente foi fazer um show em Curitiba uma vez, né? Foi fazer um show em Curitiba uma vez, foi no...
4: Foi na rodeio,
3: lá em Curitiba, aí beleza. Pô, a gente foi comer numa churrascaria, né?
1: É.
3: E esse aqui falou, cara, vou comer uma comida japonesa. Eu falei, cara,
1: você
3: vai na churrascaria, você vai comer comida japonesa?
0: É, porque tem tem lá naquele cantão lá,
4: né? Cara, velho. Tudo cara, as paradas. Eu falei, mano, é possível que o japonês aqui não vai dar bom, né, velho?
3: Fomos pro camarim e tal, beleza. abertura do show, né? Comecei a cantar, deu a primeira música. Na segunda música eu falei, não é mesmo, Lucas?
1: Cadê ele?
0: Não tem luz.
3: Segura.
2: Deu piriri.
0: Você saiu no meio?
2: Deu piriri no meio do show.
4: Cara, eu saí três vezes durante o show.
0: Rapaz.
4: Três vezes durante o show. Nunca vi aquilo lá na minha vida.
2: Foi aquele peixe não, cru, não foi?
3: Com certeza, foi o peixe cru valendo. Isso aí foi o salmão, não é possível.
0: Porque diferentemente do restaurante japonês que só faz isso, lá na churrascaria o cara põe aquilo lá de manhã e fica.
4: Então,
2: o dia todo.
4: Aí você chega ali, né, viajando o dia inteiro à noite com aquela fome, você não quer nem saber.
0: Você chega lá,
4: você
0: olha pra aquele salmão, em vez de ele estar rosinha, ele já tá laranja.
2: Eu também sou esse cara, viu? Porque assim, é rodízio de carne. Mas, meu, sashimi tá lá, tá pagando rodízio, manda outra, brasa, né?
4: É um absurdo o valor da... Eu falei, não é possível que um lugar caro desse aqui vai servir um trem desarrumado, né?
0: Não, o trem arrumado que ele serve é a carne. O japonês tá lá só de... Como é que é? De
2: complemento, né?
0: De complemento.
4: E foi isso aí, velho. Deu ruim.
0: Ah, onde é que foi mesmo isso aí?
4: Deu ruim em Curitiba. A viagem de Curitiba a Maringá... Quanto tempo, pai, demora ali Curitiba a Maringá de...
2: Quatro horas e meia.
4: Demorou umas 8.
0: E tinha que parar toda hora.
4: Cada 5 quilômetros.
2: Meu Deus.
4: Ai, olha, recorde de...
2: Eu vou compartilhar com vocês, que então.
0: Isso,
3: não, tipo assim, eu cantava 3 músicas, olhava pro lado, cadê?
0: Nada.
3: Cadê
0: o homem?
4: Não, e outra, vai na farmácia, compra Imosec, compra tudo que tem, filho. Compra Gatorade.
0: Você chegou a falar alguma coisa ou foi tocando a vida
3: não,
0: e tudo certo?
3: E aí tinha umas participações que ia fazer show com a gente, então chamava uma aqui, chamava outra aqui, daí ele vinha, tá bom, vamos lá. Mas na segunda, ele balançava pra um lado pro outro e ó.
0: Era o movimento em cima do palco.
4: Fade ver, triste.
2: Olha, pelo menos você tava num banheiro confortável, eu já tive isso no avião, viu, gente?
4: Isso, no avião.
2: Nossa, assim, foi a pior experiência da minha vida.
0: A Ana Maria teve no programa da televisão lá, teve que sair.
1: Chamei
0: passou
1: a Tati
0: no ao vivo.
1: Falei, Tati, fica aí que
0: e
1: eu
0: aí
1: vou
0: a câmera
1: ali.
0: Pegou ela saindo pelo corredorzinho lá. Que
4: mas no avião deve ser foda.
2: Não, cara,
0: pode ser foda também. Agora já tá na internet.
2: Meu, você não imagina eu, 1,96m, eu não conseguia me mexer.
4: Meu Deus.
2: E aí quebrei as coisas, que eu mexi o braço. Nossa, foi...
3: Senhora, um suador danado.
2: Era um voo de 1h30, fiquei 50 minutos.
0: E aquele negócio de você chegar num lugar, você tá lá no hotel. Isso tem gente que conta essas histórias. Primeiro, até pra não complicar, vocês dois estão livres na vida, estão casados, todo mundo solteiro, hein?
4: Solteiro.
0: Então, tá. Okay, senão não pode nem perguntar, né?
4: É.
0: Se acontece daquela coisa, tem artista que já contou. Você tá no hotel, tá feito, show voltou. Chegou no hotel, abriu o quarto, tem alguém lá. A fã.
2: Tá lá. Isso acontece.
4: Como dentro do quarto? Sabe?
0: Opa, tem gente que já viu, já aconteceu.
4: Ah, é?
0: Abre a porta, amanhã tá lá. Como ela entrou, ninguém sabe.
4: Rapaz.
2: Escalou.
0: Já aconteceu?
4: Não. Eu conheço
0: a
4: história.
0: A carinha dele é de quem quer que aconteça.
3: Se acontecer, eu não tenho,
4: né? A gente não sabia.
0: Tem que chegar e dizer assim, ô moço.
4: Mas eu conheço história já de outros artistas e amigo meu que já aconteceu isso aí. Já. Por isso que eu tô dando isso.
0: Por isso que eu tô falando, é verdade. Acontece, já ouvi essa história.
2: Como é que a mulher chega lá, né? Ela paga, ela escala.
0: Cara, conversa no porteiro, conversa no recepcionista.
2: Paga 50 conto pro porteiro, né?
0: Olha, eu conheço ele, vou lá. Não, você não pode, não, mas eu sou prima e não sei o quê.
4: Elas dão jeito.
0: Dão um jeito, cara. E Davi, olha, para por aqui.
3: Dá um jeito mesmo.
0: Para por aqui, porque algum jeito você não pode nem contar.
1: Ah, quando a mulher quer dar, ela dá um jeito.
0: Não, é, dá um jeito, exatamente.
1: Quando ela quer dar um jeito, eu tô falando.
4: Ela dá um jeito. Ela dá um jeito.
0: Ainda bem, ela.
1: É, quando ela quer dar um jeito.
0: Se você não explicasse.
2: É que elas gostam de fazer igual o cantor, né? Falar no microfone.
1: É.
0: Então, você vai continuar daqui a pouco, você vai ser cancelado. Quando ela quer dar um jeito. Vamos ouvir mais alguma coisa aí? Agora vocês pilotam aí, fala o que a gente vai ouvir e vocês mandam ver. O que nós vamos tocar?
4: Pode ser.
0: Lucas e Igor.
4: Conta a história então, fala pra eles que essa música tá com 19 milhões de plays no nosso Spotify.
0: Ah.
3: A gente regravou ela em
4: 22, uma 2022. Regravação.
0: Já tem 19 milhões também?
3: É, olha aí, tá pertinho. Começou a despontar no Spotify, olha lá. Tá batendo 20 milhões aí também.
0: Qual que é essa aí?
4: Vocês conhecem, ó.
3: Com certeza vocês vão conhecer.
0: Ah, vamos conhecer. O acorde é parede, já matei.
3: Vamos assim, ó. E essa é a história de um novo herói.

0: Sensacional.
1: Olha aí, ó.
0: Pra quem quer ver vocês e não viu ainda, vai lá, por exemplo, quinta-feira no Vila Canto em São Paulo ou em Nova Andradina, Mato Grosso do Sul, domingo,
2: Nova Andradina,
0: né?
2: Domingão, dia
0: 11. Cara, véspera de feriado, você tá sem o que fazer.
1: Boa,
0: vai, você lá. Quero viajar pro lugar. Vai lá pra Nova Andradina. Vai na véspera do feriado. Porque na véspera do feriado, acho que eles vão começar a cantar lá. Vão terminar meio-dia.
3: Nossa senhora. Aí não tem hora pra acabar.
0: É a gravação lá, a gravação do audiovisual.
3: Legal.
0: Do DVD.
1: Gravação do DVD, né?
0: Aí quem vai num show desse de vocês vai encontrar primeiro aqui do Vila Canto, porque a gente sabe que o DVD tem uma programação. Vai encontrar o quê, por exemplo? Vai encontrar que vocês vão cantar só vocês, canta dos outros. Canta música diferente, de outro ritmo, o que vocês fazem?
2: Não, é bem, a gente faz um repertório bem mescladão, assim, com música nossa, as músicas de outros artistas também. Quem for lá pode ter certeza que vai encontrar um show animado, que vai dançar, que hora que lembrar do ex vai ter um momento que vai chorar, que vai ouvir. A gente faz de tudo um pouco lá no show.
1: No show tem música pra dançar e música pra chorar, a gente toca de tudo um pouco. Tem pagode, tem... A gente faz um pop rock, faz um funk, faz um sertanejo, faz modão, faz um forrozinho pra galera dançar, então...
4: Ah, bom demais.
1: É, vai ter legal de demais, tudo um pouco. Vai ter
2: procura
1: tudo
2: agradar
1: um
2: todo mundo.
1: É. Gregos e troianos.
0: Muito bom,
1: que falam.
0: Muito bom.
3: É, muito bom.
0: Ana Maria, faça mais uma pergunta para Lucas e Igor. Aliás, Ana Maria.
4: Oi.
0: Você trouxe aquelas suas perguntas hoje?
4: Não, ainda não. A não ser que o menino mande aqui pra mim.
0: Ah, é, porque tem, né? Tem umas perguntas que ela faz aí, que é aquela hora da verdade, da câmera da verdade, aquelas coisas. Mas faz uma pergunta aí, Ana.
4: Que nem, ele falou da referência dele, né? E a sua? Queria saber de uma sua, de cantor que você se inspira, que
2: Cara,
4: se inspirou.
2: Cara, assim, eu cresci ouvindo muito Zezé de Camargo, né? Eu sou de 91, né? Já vou idade. Então, eu cresci naquela época ali dos anos 90, escutando Zezé de Camargo, escutando Daniel, né? Mas hoje, assim, atualmente, é igual a gente vai brinca, né? Hoje eu entro no carro, se você entrar no meu carro, a última música que você vai ouvir é sertanejo,
4: né?
2: Eu gosto muito de escutar outras coisas, sabe?
4: É.
2: Escuto trap, escuto...
1: Você escuta trap?
3: O trap?
1: Muito.
2: Matuê.
0: Ana Maria, você conhece, Ana Maria?
4: Claro.
0: Você conhece?
4: Não,
0: tá ligado,
4: olha, eu sou
0: Ana Maria?
4: Jovem.
2: O último álbum do Teto quase furou,
4: né?
2: O CD do Spotify.
0: Rapaz, olha, revelações aí.
4: Você gosta
0: aí,
4: também de trap? Não, você já é mais do pagode mesmo.
3: É do samba, pagode,
1: não,
3: né?
1: Mas assim, eu escuto muito Skank.
0: Escuta, encosta aqui, Matheus. Esse microfone, ele é só quando chega.
1: Eu escuto muito...
4: Bom também, Skank, Titãs.
1: Skank, Titãs. É Rapa, Engenheiros do Havaí.
4: Olha.
2: Mas assim, não tenho preconceito com estilo nenhum. De verdade mesmo, velho. Onde eu chego, eu, graças a Deus, a música estiver tocando, eu escuto de boa.
0: Isso sempre vai contribuir pra carreira, né?
1: Com certeza.
0: Você pode falar, eu não canto isso, mas você pega elementos, você pega.
2: Sim, mas é igual
0: letra, não pega?
2: A gente tava conversando até sobre isso. Porque, assim, de alguma forma, direta, eu acho que, ou indiretamente, o que você escuta no seu dia a dia acaba influenciando, igual a gente, na hora da gente produzir uma música, na hora de escolher uma música, né? O estilo da música.
4: Isso ajuda muito.
2: E como a gente tem esse gosto de ouvir outras coisas, o Igor escuta ali o pop rock, o pagode, é melodias diferentes, é melisma, jeito de cantar diferente. Eu venho com uma outra vertente, e a hora que a gente senta ali pra escutar, a gente acaba sempre gostando das músicas mais diferentes, sabe?
0: Eu acho interessante, porque isso pode gerar coisa de nova que ninguém fez, vai ficar com a marca de vocês, assim.
1: Sim. E essa é a ideia mesmo, porque você viu, o sertanejo hoje, ele é muito voltado pra caminhonete, pra bandeira, porque é de RAM, é isso
0: e
1: aquilo.
0: Aquele sonzão, né? Então,
1: você
0: tem que pensar até nisso,
4: paredão,
0: né? Como é que a música vai tocar ali, né?
1: Exatamente. Então, e a gente com essa identidade que a gente traz, assim, eu vindo do pagode, do pop rock, ele também dessa ideia um pouco mais melódica que tem o trap, assim, junto e deu essa cara do Lucas Igor, que é onde veio a Flash. Você pode ver que ela é uma música diferente.
0: Não, isso que eu ia falar agora. Isso eu falei aqui dentro da rádio. A gente conversa muito sobre música aqui com diretoria artística, com... programação, até pro ouvinte que às vezes não sabe se a gente faz ou não, você só toca. Não, a gente discute muito, pô, essa música é legal. Às vezes quando é ruim mesmo, pô, essa música tá tocando, não é a melhor, não é legal. Enfim, é uma discussão normal do nosso trabalho.
1: Sim.
0: Né? Uhum. E eu lembro que o termo que eu usei foi exatamente esse. Falei pro Thiago, que é o nosso programador, o Paulo Gomes aí, que tá de férias no programa. Falei, cara, tem uma coisa que legal nessa música, que ela é diferente. Esse negócio do cara botar o flash toda hora marcando a música ali, ela é diferente, não é igual às outras.
2: Jeito
0: ela
2: de
0: marca.
2: Cantar agora, também, jeito de, né? Cantar. A melodia.
5: É. Agora vocês dois preferem tirar foto com flash ou sem flash?
1: É, flash pra todo lado. Eu não tenho meu ponto de correr, não.
0: Esse aqui é o nosso criador de polêmica do problema. Ele falou, atenção você que tira selfie no espelho.
5: Gente, por favor.
0: Não tire selfie com flash. Foto por que que não pode tirar flash com espelho?
5: Porque vai tirar foto no espelho com flash, o
0: flash... Fica aquela luzeira, você parece uma lua, né?
5: A luz tapa tua cara.
2: Dá pra ver nada.
5: É o cara vai naquele espelho encebado, todo borrado. Gente.
0: Não, o encebado é o seu, da sua casa.
5: Mas eu,
0: na minha casa
5: foto,
0: é limpinho, um espelho novo.
5: O senhor é limpinho? Sei. É aquele espelho de 10 anos atrás, né?
0: O espelho do banheiro cheio de marca preta, cara. Então. Não, vai tomando banho, vai entrando o espelho de vapor velho, lá, né? Meu. Acaba o espelho.
5: Aí
0: tem
5: você
0: que
5: mete
0: trocar,
5: o flash
0: já.
5: Fica aquela luzona no meio do espelho encebado, nem tem a sua
0: não
5: cara.
0: Não dá pra ver a cara, meu. Agora, flash, eles estão tendo muito flash de funk, chega. É. No anora do show, o pessoal chega. Sim. E vai aquela flechezeira.
4: Ó, já que, estão, flash. Já que eles estão solteiros, eu vou perguntar. Já ficou com fã? Já aconteceu de ter um...
1: Eu não.
4: É?
1: Não.
4: Ah, agora a cara do outro. Não, ali, ó.
5: Ó, dando risada.
4: A cara do
5: outro. O Lucas dando risada.
0: Ele é perseguido. Elas perseguem.
4: Vocês estão solteiros, menino.
2: Não, velho.
1: Você nunca ficou com fã, Lucas?
2: Não, cara.
1: Mentira, eu gosto só das que eu conto.
4: Isso, entrega aí.
0: Não,
4: assim,
0: pode acontecer.
2: Foi um lancezinho só.
1: Flash, fala.
2: Flash. Foi no momento que a dupla tava tranquila, parada, não tava.
4: É, né?
2: Começo de pandemia, é outras coisas.
0: Ana Maria,
4: eu
0: sempre
4: pandemia
0: lembro.
4: Que não podia pegar os outros, tá aí, olha.
0: Não, quer dizer, começo ali, nem sabia bem o que era ainda.
2: A gente fez o
0: outra
2: teste
0: coisa
2: COVID.
0: Também, se você estiver dentro de um lugar na pandemia, era assim, né?
4: É.
0: Se você é dentro do lugar, eu e você, nós dois não saímos mais ali, mano. Mas nós dois ali ficamos lá, ué.
4: É.
0: Não é isso aí?
2: Lógico.
0: Era assim.
1: É, tinha 40 anos, né?
0: Você ficava lá 14 dias, não podia nenhum nem outro sair.
4: Rapaz,
0: ficava
2: fica lá.
0: É. Aí. Agora, você sabe que toda vez que o cara conta essa parte da história, eu penso, Ana Maria?
4: Ah.
0: Agachada bem na minha frente.
4: É.
0: Não sei por que vem essas coisas na minha cabeça.
4: Ah, é porque fica vindo os flash mesmo na cabeça, né?
2: Cara, eu já contei a história dessa música. O cara tava com dor na lombar num dia cedo.
4: Sim.
0: Já tinham perguntado isso ou eu fui primeiro?
2: Já,
0: a levantar
2: já,
0: essa lenda?
2: Não, já. Não, e eu conto que essa história ninguém acredita. O cara tava, foi domingão lá, foi jogar bola pois de manhã, machucou. Segunda-feira, quem disse que conseguia pra levantar pra trabalhar?
0: Então.
2: Acordou, não dava pra agachar, amarrar sapato, tênis, amanhã teve que agachar.
0: Teve que agachar pra amarrar o sapato pra ele. É a maldade do povo.
4: É,
5: vocês já fizeram alguma brincadeirinha ouvindo a música?
1: Não.
5: Não?
4: Que pergunta.
5: Pedro, o melhor perguntador do Brasil.
0: O cara tava
5: tá certo.
4: Ele já
5: tá
4: falou
5: certo,
4: que as brincadeiras dele é ouvindo trap.
5: Então, o cara tava mandando brasa ouvindo a própria música. Sensacional, meu.
0: O que você ia mandando brasa ouvindo a própria música?
5: O cara tava mandando brasa ouvindo a própria música.
0: Mas aí, né? O que seria mandando brasa, ô Pedro?
5: Churrasqueira. Carvão, você manda brasa.
4: É, churrasqueira. Botar a linguiça na churrasqueira. É isso.
0: Ai, caramba, vou falar uma coisa pra vocês, meu. O pai do Lucas é da música, da de fanfarra e tal. E a sua família, o Igor, como é que é?
1: Ah, meu pai toca gaita, né? Sempre tive música dentro de casa. Minha mãe é professora de canto.
0: Ah, rapaz, aí, né?
1: Então ficou... Sempre cantei na igreja com ela.

0: Léo Coelho. Léo Coelho, nosso ouvinte, tá aqui, quer participar da promoção do iPhone. Bacana. Agora ele falou: Lucas e Igor são os caras, sou fã demais.
1: Tamo junto,
0: essa
1: meu
0: história
1: amigo.
0: De novo herói, bom demais, Lucão e Igão. É, aí ele falou que eu mandei uma paródia.
2: Ele mandou a paródia?
3: Que da medo.
2: Da música do Flash?
0: Não, cuidado. Não, só pra vocês terem noção, eu falei aqui. Dá pra tocar? Claro, pô! Não,
3: vamos ouvir.
4: Se a Band me sortear é um flash, eu ganhando o iPhone Flash, eu e a Band ficando contente.
0: Sem vergonha.
4: Só ia ter a Band FM tocando na minha mente flash. Band FM é a rádio do iPhone 17 Pro Max. É meu!
0: Foi bem, foi bem. O zóio do Lucas aqui falou: caramba, vai que vem a besta, que eu tô bem descuidado.
1: Falei, ué, pá, geralmente as paródias tá ligado.
0: Se entra uma besteira no ar aqui, cai você e cai eu. Então,
2: por isso que nossa, mas muito bom, hein?
3: Muito bom mesmo.
2: Ele vai ganhar quantos iPhones?
0: Não vai ganhar.
2: Não vai ganhar?
0: Não.
2: Depois dessa paródia?
0: Mentira. Ele está, como qualquer outro ouvinte, na lista dos que podem ganhar.
3: Ele tem que rezar pra Nossa Senhora do Computador, né?
0: Isso, aí a Nossa Senhora do Computador. Numa dessa, né, vai que ela leva em conta que ele cantou e tal. Tá na lista aí, Léo.
1: Bom demais.
0: E ele falou que vai estar na vila. Vai ver vocês lá.
1: Bora lá com a gente.
0: Vai ver vocês lá. Grande
1: lá.
0: É fã mesmo, hein, bicho?
1: É fã. Já marcou. Chama que vai todo lá mundo aí, vambora.
0: E tudo mais. Vamos mais uma aí?
1: Bora.
0: Uma aí, ó. Lucas e Igor tocando no estúdio da Band FM.
1: Fazer mais uma nossa
0: no
1: ou...
0: Estação Podcast. Faz mais uma de vocês.
1: Nossa. Pode ser? Vamos lá?
0: Pode, vai. Vamos lá.
1: Vai ser problema?
3: Pode ser.
5: Problema antigo aqui na Band.
0: Ó.
5: Mais ou menos assim, ó.

0: antigo, essa música é legal. Essa música tocou legal, aqui na banda FM também um pouquinho. Muito
1: hein?
0: Boa, muito boa. Esse refrão muito legal na música, na versão gravada.
2: Eu gostei do chá bem dado, né?
0: Chá aí, ó. Chá bem dado.
3: Quem nunca, né?
0: Tem que ter a linguagem. A meta ali, a meta-linguagem.
3: Quem nunca teve uma história assim, né?
0: Pedrão, o povo aí, pega beijo, abraço, o que quiser.
2: O povo não para de falar, o povo está em polvorosa, que tem aqui a Eliane. Eliane mora no Jardim Miriam, zona sul de São Paulo, também disse que vai estar quinta-feira.
4: Boa, bora.
2: Lá no Vila. Vambora. O Diogão também, dizendo que quer ingresso. Olha, Diogão, não sei se você ganhou,
0: mas já foi.
2: Se não ganhou, velho, vai lá, cara, vai lá, compra o seu. E aparece. Não, tem aqui a Valéria curtindo, mandando beijo pra todo mundo, Valéria Santana. A Patrícia tá em Francisco Morato também acompanhando a gente. Pedro, adoro Lucas e Igor, é a Lira do Araújo, toda essa galera que também manda mensagem.
0: Beijo, a Valéria Santana até tirou uma fotinha da nossa tela. Sim. Ela tá assistindo e mandou aqui no WhatsApp também. Aliás, a Valéria tá todo dia com a gente aqui, adoro a Estação Bandeira. Beijos meus amores, a Lelamps.
2: Boa.
0: É nosso ouvinte de todos os dias aqui, beijo pra ela também, com Lucas e Igor, que vão fazer o DVD lá no domingo em Nova Andradina, no Mato Grosso do Sul. Daí eu quero perguntar o seguinte, o que tem agora, primeiro eu falei como é que era um show de vocês, agora, o que a gente tem nessa gravação já, se é que pode, tem cara, eu não posso contar, o que pode contar então?
4: Não, ali a gente vai fazer 17 músicas inéditas, vai ter algumas participações, né, Luan Pereira.
1: Olha! São 17 faixas inéditas, né? Vai ser o Explodiu Bebê no MS, que a gente fez em Maringá a primeira edição e agora é a segunda, né?
0: Explodiu Bebê é o nome da festa de vocês?
1: Exatamente. Boa. A gente fez a primeira edição dela, foi feita numa churrascaria, um negócio bem pra família mesmo, assim, sabe? Pra galera pedir música pra gente. Então a gente fez essa primeira edição. Foi onde veio a Flash. Entendeu? A Flash foi gravada. Aí agora nesse novo projeto, que vai ser o Explodiu Bebê no MS, a gente vai ter a participação do Luan Pereira, vai ter a participação da Duda Bertelli.
0: Ah, legal.

0: Vai ter participação da Hanna e Rafaela também.
1: Olha aí, gosto
0: então,
1: muito.
0: Então a gente tá, preparou um repertório bem bacana aí pra galera. Vai vir muita coisa
2: boa. Já tem muita música boa, nova chegando pra galera.
1: Duda passou aqui esses dias também, grande figura, cantora de primeiríssima qualidade.
2: Lá tem Maringá nessa... também, Duda.
1: É, então. É mesmo? Já conheceu de lá, não?
2: Já. Duda mora, já? Duda é da minha cidade.
1: Olha aí, que legal, rapaz. Tá vendo
3: Maringá
1: só, né, Maringá?
3: Tem os talentos ali.
1: Tá virando um outro polo aí, ó. Maringá, Londrina, tem Goiânia lá. E no Paraná, Maringá é forte demais. Londrina é forte demais também. No sertanejo vai surgir. E o Mato Grosso do Sul também tem os lugares
2: também,
1: lá.
2: Sim.
1: Onde o sertanejo come.
2: Sim.
1: O ouro come do sertanejo também.
2: O Mato Grosso do Sul já foi muito forte, né? No sertanejo, né? Há uns
1: anos atrás,
2: né?
1: Como um produtor,
2: isso,
1: assim.
2: Muito
1: forte.
2: Na época que veio Jads e Jadson, veio o Munhoz e Mariano, veio um monte,
1: então,
2: né?
1: Então o Luan Santana vem dali,
2: Luan,
1: né?
2: Santana,
1: vem
2: dali
1: de Dourados. Ah.
0: Sim.
1: Muito bom. É, a gente tá encaminhando pro final, mas eu queria que vocês dissessem uma coisa aqui pra mim. A carreira de vocês no Brasil tem... É, já estão viajando nesses 8 anos todos. Vocês contam que a explosão maior é agora. E o que já tem de projeção pra frente que vocês podem contar? Vocês vão sair? Vocês vão em outro país? Vocês vão ficar por aqui? Vocês querem fortalecer a carreira aqui? Terminar esse DVD, vocês vão fazer o que com ele? Como é que vai funcionar isso?
2: Cara, agora eu acho que o próximo passo nosso é esse DVD, né? A gente fazer esse DVD... Estamos preparando tudo com muito amor, com muito carinho pra galera, com muito sentimento e energia boa ali. E vamos ver o que Deus preparou pra gente. Claro que a gente tem sonho, né, de sair, cantar fora do país, cantar em outros lugares.
0: Mas é por etapa, né?
2: A gente tá indo ali, a gente tá indo um degrauzinho ali por vez,
0: passo
2: com o pé
0: passo,
2: no chão,
0: né?
2: Bastante pé no chão. Porque a gente sabe como é que esse mercado da música também, às vezes, né, você cria uma expectativa de algo enorme e às vezes acaba não acontecendo. Então, a gente prefere ir um passinho de cada vez, vamos viver o hoje, né? Vamos viver o
0: pé
2: que tá acontecendo hoje. E o amanhã, se Deus quiser, aí a gente vai alcançar novos sonhos, né? Novos objetivos.
1: A gente não falou de composição. Vocês compõem também ou vocês trabalham mais com as composições dos outros?
2: A gente não é o profissional assim da composição que tá ali
1: e
2: compondo
1: tem isso,
2: todo
1: né?
2: dia.
1: Normal,
2: vocês
1: são os intérpretes.
2: Sim, isso, é. Intérpretes, mas exatamente. Quando chega épocas de gravar projetos, assim, a gente busca sentar ali com outros amigos nossos, compositores lá de Maringá e tudo. E a gente procura, sim, fazer alguma coisa, alguma música. Esse DVD vai ter duas nossas, né, Gordon?
0: É. Mas assim, eu acho
1: que... Já foram naqueles campos lá de criação?
0: Então, na verdade, a gente participa mesmo. Eu tenho um pouco de dificuldade, assim, pra compor, né? O Lucas, ele tem uma facilidade maior. Porque eu acho que...
1: O que não é demérito. Tem artista que grava os outros mesmo.
0: Exatamente. Eu tô aqui jogando...
1: É isso,
0: sendo sincero pra vocês, mas assim, ó... Existem compositores que eles são fora da caixa.
1: Sim.
0: Não adianta.
1: É o gênio, né?
0: É exatamente o gênio. E isso é um dom tão maravilhoso quanto cantar. Porque
1: exatamente.
0: A gente precisa muito deles. Então, quando a música chega pra gente, a gente tenta pegar o sentimento dele que ele fez da música, porque, pô, você escreve uma música hoje, você vê a música do Roberto Carlos mesmo, que a gente veio falando, né?
1: Uhum.
0: Cara, tudo é muito sentimento.
1: Sim.
0: Então, o compositor, ele manda a música pra você tentar pegar esse sentimento mesmo que ele tinha. Então, a gente que é intérprete, tenta fazer da melhor forma possível, né? Mas, assim, existem compositores que fogem do normal, assim. A gente recebe música e a gente fala, cara, não é possível.
1: E tem aquele cara que não é intérprete, mas que é basicamente compositor, é compositor raizão mesmo.
2: Sim.
1: E o sonho desse cara é encontrar o melhor intérprete,
2: claro.
1: A melhor gravação pra música dele.
2: E eu vou te falar
1: Porque ele não vai fazer isso.
2: E eu vou te falar uma coisa. Né? Quando a gente tá nessa preparação, assim, pra gravar alguma coisa, assim, cara... uma das partes assim que eu acho que a gente mais gosta é de receber as músicas de uns amigos assim que a gente tem, de compositores, que tipo assim, é uma parada que você não tá esperando ali, né? Uma música, quando você recebe, você nunca ouviu,
1: é legal,
2: é uma
1: né?
2: surpresa, você não sabe o que você vai ouvir ali. Pô, a gente escuta muita música ruim. Mas quando
1: acredito.
2: Vem a boa, velho, você fica escutando assim, você fala, cara, a gente, pra você ver como é que é uma parada louca, a gente grava uma música de outra pessoa, a gente coloca o nosso sentimento.
1: Isso.
2: De tanto que a gente gosta da música, é como se fosse nossa, né?
1: Mas é, né?
2: Como se fosse nossa. Vocês
4: acabaram de cantar um sucesso consagrado com todo o sentimento,
2: igual, por
4: com
2: exemplo,
4: toda a alma.
2: A Flash mesmo. A Flash, a gente tem muito feedback, assim, tipo... Ah, porque uma galera aí tá gravando agora, né, e tal. E a galera lá comenta, fala assim, pô, mas a interpretação, o sentimento da música não tá... Do Lucas Igor ali, ele é diferente e tal, porque... realmente a gente colocou o nosso sentimento ali, a nossa interpretação.
5: Tem um molho, né?
2: E parece que a música realmente, assim...
0: É que a gente também foi o primeiro a fazer ela.
2: É, sim. Teve esse lance, então, né? Foi que
1: eu só conheço a gravação de vocês. Pô, tô falando sério.
0: A música ela foi oferecida pra vários artistas. A gente acreditou nela.
1: É.
0: A gente acreditou muito nela. Então a gente colocou toda a nossa energia ali. Ah, e agora tá fazendo? Tá... Meu, você pode fazer, mas...
1: Tem gente que não acredita no primeiro momento, depois quer pegar a carona.
0: É isso, exatamente.
2: E a música, ela acaba ficando com um sentimento ali que parece que a composição é sua.
0: É.
1: Exatamente. É. Eu acho que isso é muito bom. Olá, Maria Brisa, você quer encerrar?
5: Eu vou encerrar aqui com as perguntinhas aqui. Ai, jogo rápido. Deus.
1: Jogo
5: pode?
1: Rápido. Pode. Responda se puder. Com Ana Maria Brisa e Lucas Igor. Atenção.
5: Quem é o mais atrasado?
0: Ele.
5: Ah lá, já foi rápido
1: Lucas.
5: Mesmo.
1: O Lucas, no caso, tem que falar.
5: Quem é o mais enrolado pra responder no grupo?
2: Acho que é eu também.
5: Eita.
1: Ih,
2: Lucas.
5: Quem é mais pão duro?
0: Lucas.
1: Ih, rapaz. Foi tudo Lucas, meu Deus.
2: Ah, eu sou pão duro?
0: Não, tô brincando,
2: beleza.
0: Gente. Não é pão duro, não.
2: Ó, a audiência da Band FM aqui tá de prova.
5: É,
2: Lucas é pão duro.
1: Não
5: mais
1: é, não.
5: Fofoqueiro.
0: Fofoqueiro sou eu.
5: Mais fofoqueiro é ele.
1: Aí,
5: ó,
1: é pra ele. Ele gosta.
5: Olha aí, ó. Pra encerrar, quem é o primeiro a querer ir embora nos rolê?
2: Eu, acho que é eu.
5: Você? Ele é mais da farra.
0: Depende.
1: Ele é mais inimigo do fim.
6: Depende do que ele vai fazer.
0: Não, depende.
2: Eu evito ir no rolê. Eu falo, ó, não quero ir no rolê. Mas quando eu vou...
0: Já é.
1: Você é caseiro.
2: Quando eu vou, ele não volta. Hoje eu sou.
1: Aí você vai pra lá, você não quer mais embora.
0: Ele não volta mais.
2: Hoje. Mas assim, já foi triste já.
5: É, né?
2: Já foi triste.
5: Não, a última é essa. Quem pega mais fã... Ih, ó,
1: os dois!
2: Cara, a gente não tem fã, não, velho. A gente tá começando agora,
1: né? Tem fã, sim, senhor. Você vai ver quinta-feira, você vai ver domingo como é que vai ser.
5: Tá vendo?
1: Pô, não vamos terminar. Vamos tocar de novo um pedaço do Flash? Vamos lá.
5: Não, vamos
1: pra terminar bonito, né?
5: Vai
1: fechar chave de ouro, né? Lucas Igor, aqui no Estação Podcast. Flechinha.
5: Vamos lá.
1: Pra ficar aquela marca boa, pô. É, olha lá, atenção,
0: reforçando que quinta-feira tem Lucas e Igor
1: Vila Country.
0: No Vila Country pela primeira vez em São Paulo. Então você, galera da Band FM aqui, tá convidado.
1: Claro,
0: né?
1: Boa!
2: Todo mundo aí. Bora, né?
1: Vamos lá, hein?
0: Muita moda com a gente. E você também que tá ouvindo, que tá nos assistindo aí, também tá super convidado.
1: Vai ser bom pra caramba.
2: E aproveitar também e pedir pra galera aí que tá escutando a Band FM, assistindo agora, né? A Band
1: agora
2: FM.
1: Tá assistindo também.
2: É, siga a gente lá nas redes sociais.
1: Isso!
2: @ Lucas e Igor. Tamo lá no Instagram, TikTok, nas plataformas digitais, YouTube, Spotify,
1: vou seguir
2: Deezer,
1: também,
2: tem tudo isso.
1: Vamos seguir, vamos seguir.
2: E é isso aí, siga a gente lá nas redes sociais, tem muita coisa boa chegando.
0: Inclusive,
2: em breve
0: a gente bateu 200 mil seguidores no Instagram.
2: Faz uma meia hora. Valeu,
1: meia hora.
2: Batemos lá 200 mil seguidores. Então é isso, tamo aí. Obrigado pelo espaço aí, Robson,
1: muito
2: Ana
1: bom.
2: Maria Brisa, ao Pedro,
5: vocês,
2: tamo junto.
1: Tamo junto.
2: Obrigado pelo espaço, um beijo
1: voltem
2: pra toda
1: logo.
2: A audiência.
0: Pô,
2: com certeza.
0: Tá
1: vamos voltar
0: vocês,
1: com música
0: com
1: nova,
0: certeza.
1: Música boa também.
5: Foi bem legal.
1: Apesar de que o Flash é tão bom que vai durar bastante. Vamos ouvir.
0: Vamos ouvir. Refrãozinho da Flash é mais ou menos assim, ó.

0: Júnior, do Estação Podcast. Grande abraço, até a próxima. Valeu, gente. Valeu, Pedrão. Valeu, Ana Maria. Até amanhã.
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